queremos agradecer a Deus por mais um programa Chama Viva, com as bênçãos do nosso Deus, porque nosso Deus é Deus abençoador, é Deus poderoso, grandioso e misericordioso, né, irmãos? E aqui nós estamos para engrandecer e adorar o nome desse Deus que merece toda a honra, toda a glória, todo o louvor, o qual tem nos abençoado, tem derramado da sua graça, tem sido, né, irmãos, aquele Deus bem presente. E quando colocamos diante do Senhor, temos visto ali as bênçãos do Senhor sobre a nossa vida, uma porta que se abre, uma cura que chega, né, uma causa respondida. Por quê, irmãos? Porque Deus é médico dos médicos e advogado dos advogados, tudo por excelência, né? E quando colocamos a presença do Senhor, é aí que nós vemos as mãos do Senhor estendidas sobre a nossa vida, sobre a vida da nossa família, sobre a vida de cada um que está buscando, clamando e colocando na presença do Senhor. Pedimos, né, uma licença para adentrar ao teu lar, ao teu carro, né? Você que está nos assistindo pela live, pelo Face, ou você que está apenas nos ouvindo pelo rádio, que o Senhor possa abençoar a cada um de vocês grande e poderosamente, né? E o programa Chama Viva é uma organização das igrejas Chama Viva, né? Qual está ali a sua sede na rua Independência 242, bem no centro de Telêmaco Borba, tendo ali como seu presidente, né, o pastor Sebastião Augusto da Silva. E todos os domingos estamos ali, irmão, com um culto de adoração ao nome do Senhor. Te convidamos para estar conosco. E também ali no São Roque, toda sexta-feira, com o pastor Adão, a irmã Ilane e os demais irmãos. E no sábado ali o pastor José, né, o diácono Capote também. E os demais irmãos estão ali no Jardim União, louvando, engrandecendo e adorando o nome santo do Senhor. Bom, que você se receba os louvores, a palavra aí para, né, que o Senhor venha falar contigo, os louvores para o teu elevo espiritual. E você pode já mandar a tua mensaginha, tá? 39 10 12 30, ou um pedido de oração, né? Mas aqui a oração ela é rápida, mas ali na igreja das 11 às 11h30 o pastor está ali orando pelo teu pedido, tá bom? E tenho certeza que Deus vai entrar com providência, tá bom? Poderoso Deus e eterno Pai, queremos te agradecer, Senhor, por podermos estar mais uma vez aqui para que o teu nome seja glorificado, exaltado, adorado e seja sobre todo nome, porque digno de adoração é somente o Senhor. Digno de ser, Pai, orar, honrado, glorificado, adorado, somente o Senhor. Nos ensina a te adorar, nos ensina, Pai, te exaltar, nos ensina, Senhor, a estar na tua santa presença, adorando, bendizendo e exaltando o teu nome, como também, Pai, agradecendo pelas bênçãos recebidas das tuas mãos, agradecendo, Senhor, por tudo

aquilo que o Senhor não tem deixado faltar, mas que o Senhor, meu Deus, tem suprido a nossa necessidade. Abençoa os nossos ouvintes, Pai. Eu não sei o que eles precisam e necessitam, e mesmo que eu soubesse, eu nada poderia fazer, mas eu entrego nas tuas mãos, que é um Deus que pode abençoar e pode derramar da sua graça. Como também, Senhor, abençoa os nossos patrocinadores. Abençoa, sim, Pai, com as tuas mãos de poder, porque eles pagam para que nós possamos estar aqui falando do teu amor, falando da tua graça, falando, Pai, que só o Senhor salva, cura, batiza e liberta. Pai, toma essa programação nas tuas mãos. Não deixa que façamos nada de nós mesmos, mas que possamos diminuir, e o Senhor venha crescer. Fica conosco, Senhor, abençoando as nossas vidas, derramando da tua graça, e receba, Pai, como um cheiro suave o que vamos fazer, porque o Senhor, Pai, é apenas um pouquinho que vamos fazer, meu Deus, sobre o muito que o Senhor tem feito, porque o Senhor tem feito maravilhas e tem feito coisas grandiosas, e por isso louvamos, exaltamos e glorificamos o teu santo nome. Toma essa programação nas tuas mãos e abençoa, Senhor, as nossas vidas. Tudo eu te peço e já te agradeço, Pai, em nome de Jesus. Amém. Você pode, né, irmãos, mandar a tua mensaginha 3910-1230, tá? E às vezes para alguém que só tem um pedido de oração, ou alguém que está aí aniversariando também, tá bom? Também já está lá conosco, né, a irmã Elza ali no São Félix, que Deus abençoe. A Dorli, o seu Leocir também já estão lá. A irmã Almira, que Deus abençoe grande e poderosamente, a irmã Almira ali na área 2, a irmã Maria Maciel, com a estivemos conversando agora à noite ali no mercado, também a irmã Maria Oliveira, o Monaor, que o Senhor venha abençoar, né? A irmã Luzia, a Luciana, que Deus abençoe, a irmã Cleonice, e que o Senhor venha abençoar cada um dos irmãos. A irmã Diva Borges também já está lá ligadinha conosco, a irmã Elenir, o Cassiano, a irmã Diva e o irmão Almiro, que Deus possa abençoar, né? Seu Geraldo, a dona Neia também já estão lá com o radinho ligado. Que o Senhor abençoe poderosamente. O irmão João Martins também já está lá, né, irmãos, com o rádio ligadinho. Que o Senhor abençoe grande e poderosamente, irmãos. E sabemos que Deus é Deus poderoso, grandioso e misericordioso, tá? Ali em reserva, né, o irmão Adão, a irmã Eva, o irmão Daniel, a irmã Eugênia, a irmã Delita também já estão lá ligadinha conosco. E aqui, né, irmão, em Telêmaco, ali no Jardim Bandeirante, o irmão Tcheco e a irmã Marili também já estão lá ligadinho conosco. E também o irmão Altamir e a irmã Cida, que Deus possa abençoar grande e poderosamente. A irmã Rosidete, né, ela já está conosco, ela diz: paz do Senhor, irmão, ouvindo na Campina do Juca Pedro, ofereço o programa para minha mãe Geni e para todos os ouvintes, Deus abençoe. Amém, irmã Geni, que Deus abençoe a irmã e todos aí da Campina do Juca Pedro. Agradeço a vocês pela grande audiência aí na Campina do Juca Pedro, e a irmã também com o seu esposo, sua família também sejam abençoados pelo nosso Deus, porque Deus é Deus abençoador, né, irmãos? Deus grande, Deus poderoso, e nós queremos engrandecer a esse Deus que está, né, irmã, nos proporcionando de estar aqui para levar mais um programa Chama Viva até o teu lar, até o teu carro. Que o Senhor te abençoe grande e poderosamente, tá, irmãos? E quero ver quem mais aqui está conosco. Só um pouquinho, irmãos. A irmã Delair Camargo, né, já está lá conosco. Deus abençoe a irmã Delair, o irmão Capote. O irmão Emerson Silva, né, filho do finado pastor Luiz, ali em Curitiba, também já está lá. Deus abençoe, Emerson. E a Dorli, né, que eu falei, acabei de falar dela, também já está aqui. Que o Senhor possa abençoar. E você pode mandar a tua mensaginha, tá bom, irmãos? E eu tenho certeza que Deus vai estar entrando com providência na tua vida. Aqui a oração, ela é rápida, mas ali na igreja das 11 às 11h30 está ali o pastor orando por você, pela tua família também, né, irmãos? Que muitas vezes temos que pôr a nossa família também na presença do nosso Deus, tá? Então, 3910-1230. O irmão Didi e a irmã Regina também já estão lá ligados. Que o Senhor abençoe poderosamente a cada um dos irmãos. Mas eu queria, né, você que está nos ouvindo, pedir oração pelo menino Daniel, né, irmãos, que sofreu um acidente muito feio ontem, né? É filho ali do senhor Márcio, da Adriana.
Então, quando você for orar, põe aí o Daniel na tua oração. Ele precisa e necessita muito da tua oração, tá bom? Tenho certeza que Deus vai entrar com providência. Vamos já ouvir o primeiro louvor, irmãos, que tem bastante mensagem ali para mim dar uma olhada. Getsêmani, contar-se José.

0: professor Maldito, né? Está lá também ligadinho conosco. Deus abençoe, irmão Dito. Ele está pedindo oração por ele e pela irmã Alzira, né, irmã, que está aí com problema de coração e outros problemas ali. Vamos orar sim, tá, irmão Dito? Eu tenho certeza que Deus vai trabalhar, tá bom? E também para toda a sua família. Depois, aqui, irmão, é bem rapidinho a oração, mas daí ali na igreja o pastor vai estar orando por cada pedido de oração aqui nos enviado, tá bom? A Cris, né, irmãos, que é uma das nossas patrocinadoras também, ela está agradecendo a Deus, ela não estava bem, né, mãe? É segunda-feira, né? E ela pediu oração e ela está agradecendo a Deus, porque Deus abençoou, né, a sua vida, Deus abençoou grande e poderosamente, e ela está pedindo oração também. Então tá aí, né, Deus trabalhou na vida da Cris ali e ela está, né, que não estava bem na segunda-feira. E sabemos que o nosso Deus é aquele Deus que faz, né, irmãos? Um Deus que trabalha mesmo nas nossas vidas. E vamos orar assim, tá bom, Cris? Irmão Elias Pimentel, ele diz: a paz do Senhor, estamos ouvindo Elias e a esposa Isaíra. Deus abençoe, irmão. Senhor, a irmã Isaíra, a irmã Ruth, que também aí está. Que Deus abençoe poderosamente, tá bom? E também o irmão Antônio Rodrigues. Deus abençoe o irmão Antônio Rodrigues grandemente a vida do irmão. A irmã Marilza Silva também está lá ligadinha conosco. Deus abençoe a irmã Marilza, a irmã e toda a sua família aí. Sejam abençoados pelo nosso Deus. Pastora Tereza, com seu oferecimento.
1: Cumprimento a todos com a paz do Senhor. Para mim é um prazer imenso poder cumprimentar os irmãos com a paz do Senhor nessa quinta-feira abençoada, qual o Senhor nos concede essa oportunidade. E aqui nós estamos com muita alegria em poder, né, cumprimentar os irmãos, falar, né, comunicar assim com os irmãos. É muito maravilhoso, gratificante para nós. Que Deus abençoe a todos os irmãos que estão sintonizados no programa Chama Viva. Meu esposo hoje não pôde estar aqui, porque ele está meio doente, muito problema de coluna, mas se Deus quiser, no próximo programa ele vai estar, e que Deus abençoe, né? E a todos os irmãos que está sintonizado no programa Chama Viva nessa quinta-feira abençoada, que Deus abençoe a todos os irmãos aqui de Telêmaco Borba, os irmãos da cidade vizinha, os irmãos que têm, né, está nos escutando pelo rádio, assistindo pela live, pelo Facebook. Que Deus abençoe os irmãos de perto, de longe. Que Deus abençoe a todos. Quero fazer alguns oferecimentos, pois sabemos que o nosso Deus é poderoso para nos abençoar e falar conosco nessa noite. Que Deus abençoe a todos os irmãos. Quero oferecer, né, quero começar ali, os nossos vizinhos ali na 100 Casa, os irmãos que estão sintonizado no programa Chama Viva, ali na Sem Casa, que Deus abençoe. Quero oferecer para a irmã Luzia, para a irmã Luciana, que Deus abençoe a irmã Luzia com muita saúde e felicidade, a sua filha Luciana. Também o irmão Josia Mendes, a sua esposa, a irmã Marta, o irmão Zé Mendes e a irmã Ivone, também a irmã Josiane Mendes, toda a família Mendes, que Deus abençoe. Quero oferecer também para a irmã Lourdes, lá na São Luís, né, que Deus abençoe a irmã Lourdes, com toda a sua família, irmã Lourdes Souza, também o Zaqueu, com toda a sua família, que Deus abençoe a todos os irmãos ali da São Luís. Eu sei que tem mais irmãos sintonizados, muitas vezes não tem condições de nós falar o nome de todos, mas que Deus abençoe a todos nessa noite, né? Também quero oferecer para os irmãos ali do Jardim Bonavila, que Deus abençoe, né? Quero oferecer para o pastor José, irmã Linda Miro, com toda a sua família. Também quero oferecer para a irmã Fátima, que Deus abençoe a irmã Fátima, a irmã da pastora Vânia aqui, ali da Bonavila, que Deus abençoe a irmã Fátima com toda a sua família ali. Também quero oferecer para o irmão João Maria Capote, a irmã Delair, né, com toda a sua família, a irmã Carol, a Hiller, também a irmã Dayana, o irmão Valdir, a Jaquelina, a Maria, que Deus abençoe a família do irmão João Maria Capote, que seja abençoado por Deus. Que Deus abençoe a todos. Quero oferecer também para os irmãos ali do Jardim São Roque. Quero oferecer, né, para o pastor Adão, para a irmã Elaine, para a irmã Elisa, para o irmão Joanil, a irmã Cirlei também. Quero oferecer para o irmão Antônio Rodrigues, a irmã Maria Francisco, o irmão Lorival, a irmã Ivonete, o irmão Lorival e os demais irmãos que estão ali, a irmã Cláudia Brizola, a irmã Sandra, né? que a esposa do irmão Uro, que é irmão da pastora Vânia também, que Deus abençoe, né? A irmã Sandra com toda a sua família ali no Jardim São Roque, os demais irmãos que estão sintonizados conosco ali no Jardim São Roque, que Deus abençoe. Também quero oferecer para os irmãos do Jardim União, quero oferecer para o Josué, para a Josiana, para o irmão Adilson José Pedroso, a sua esposa, que Deus abençoe, Osvaldinha, Vanilza, as crianças ali, que Deus abençoe os irmãos do Jardim São Roque, o irmão do Jardim União, que Deus abençoe também o irmão Edinho, e os demais irmãos ali no Jardim União, que Deus abençoe a todos. Quero oferecer para os irmãos lá da área 1, o irmão José, a irmã Marilza, que está, o irmão Jorge, a irmã Maria José e os demais irmãos ali da área 1, da área 2, Jardim Bandeirante ali, Jardim Alegre. Que Deus abençoe os irmãos, Vila Isabel, São João ali, é muita gente ali naquela região por ali. Mas que Deus abençoe a todos os irmãos ali. E eu quero oferecer um bonito hino com Joel e Jona, dois discípulos no caminho de Emaús, que vai para o elevo espiritual de todos esses irmãos. Também quero oferecer também para a pastora Nina, para o irmão Adriel, para a Maria, para a Elisange. Quero oferecer para o irmão Elias Pimentel, a irmã Ruth, a sua mãe, a irmã Isaíra, também a irmã Leoni, que Deus abençoa, né? O pastor Rogério, a irmã Gilda. É muita gente. Quero oferecer também para o irmão João Nunes, a irmã Ruth, o irmão Adilson Canarinho, o Sr. Gilberto Alves, aqui da Rádio Capital.

ao do papel, que Deus abençoa, né, todos os irmãos que estão sintonizados no programa Chama Viva nessa noite, e os demais irmãos, irmãos ali do Imbaú, que Deus abençoe os irmãos ali no Imbaú, né, os irmãos de reserva, que Deus abençoe a todos os irmãos ali em reserva, né, que é o irmão Adão Batista, a irmã Eva, a irmã Eugênia, a irmã Delita, e tem mais, demais irmãos que estão ali em reserva, sintonizado no programa Chama Viva. O irmão Ascendino Machado também, lá em Ponta Grossa, a irmã Vilma Rodrigues, que Deus abençoe a todos. Os irmãos da região aqui, quero oferecer também para os irmãos ali do Mauá, para o irmão Sadi Schneider, a irmã Olímpia, o irmão Denir, e os demais irmãos ali do Mauá, que Deus abençoe a todos os irmãos ali, que Deus abençoe a todos. Quero oferecer os irmãos também do Mirante Tamandaré, os meus parentes ali, né, que Deus abençoe a todos ali, né, a família do meu irmão, pastor Sebastião Furbino da Costa, que é o Evandro Costa, o Éder Costa, e também a Elisângela e a Edmeia, que são os filhos deles ali, que Deus abençoe a família, né, por inteira ali, que Deus abençoe a todos, a irmã Rosilda Siqueira também ali do Mirante Tamandaré, a irmã Rosilei, né, a sua mãe, a irmã Rose, com toda a sua família. São muita gente, né, que está sintonizado no programa Chama Viva ali em Curitiba, no Mirante Tamandaré. Quero oferecer para a Creuza também, para a Ângela, lá em São José dos Piais. E os irmãos de Santa Catarina, que Deus abençoe. O irmão Sidney Barro. Quero oferecer para o pastor José, a pastora Creide, o irmão Manuel. E os demais irmãos, para a Mira, para o Davi, para o Ismael, lá em Irani, Santa Catarina. Os irmãos de Santa Catarina, que Deus abençoe a todos os irmãos ali em Santa Catarina. Os irmãos do Norte, os irmãos do Sul, que Deus abençoe. Quero oferecer para a Marta, lá em Londrina, para o Alexandre também. Para a dona Tereza, que Deus abençoe. Meu sobrinho ali em Araruna, que Deus abençoe a todos, né? São muita gente, né? Que Deus abençoe a todos nessa noite. E eu quero oferecer esse bonito hino que vai para o elevo espiritual de todos esses irmãos queridos, os irmãos que estão sintonizados no programa Chama Viva nessa noite. Mas antes eu quero deixar, né, um salmo da Bíblia, né? Que é o salmo de número 40, né? O Senhor falando conosco, né? Esperei com paciência no Senhor e Ele se inclinou para mim. Esse salmo é muito bonito. Os irmãos que estão com sua Bíblia aí, pode ler esse salmo. Aqui, muitas vezes, a gente não pode... Fala só a primeira parte, porque é muito corrido para nós. O nosso tempo passa muito depressa. Mas os irmãos que estão com a Bíblia na mão, pode ler. É muito bonito o Senhor falando conosco, através do salmo de número 40, né, irmão? Que diz, esperei com paciência no Senhor e Ele se inclinou para mim, né? Nesses dias que nós estamos vivendo, sabemos que é muita correria, o pessoal corre, né? É para arrumar um emprego, e corre dali, muitas vezes as pessoas nem dormem de noite, é muita ansiedade, é muita preocupação, né? Que existe entre o povo, no meio do povo, mas que Deus tenha misericórdia, né, irmão? Que nós possa deixar, né, a palavra de Deus se cumprir na nossa vida, porque o salmista está dizendo, esperei com paciência no Senhor. É, a gente não sabe o tanto que ele esperou, mas ele esperou com paciência até que o Senhor inclinou para ele, né, e livrou ele, tirou ele, né, de um charque de lodo, firmou os pés deles numa rocha e abençoou ele, né? E assim o Senhor pode fazer conosco nos dias que estamos vivendo, que é muito difícil, né, irmão? Mas que Deus tenha misericórdia de nós, que nós possamos esperar com paciência no Senhor e que não adianta correr. Nós não escapamos de maneira nenhuma das mãos de Deus. Aonde nós estiver, o Senhor está conosco. Ele prometeu de nos abençoar. Muitas vezes nós desacreditamos de Deus, né? Quer fazer com a nossa própria força. Mas não tem jeito, de maneira nenhuma. Nós temos que esperar, né, no Senhor. Agora, tem coisa que o Senhor faz hoje ainda, né? O Senhor faz agora mesmo. O Senhor faz dentro de um segundo. É como um relâmpago, né? Como um relâmpago que nasce, né, do Oriente e vai até o Ocidente muito rápido, né? A gente só vê o clarão dele e ele já andou tudo, né? Assim,
é a bênção do Senhor. Ele pode nos abençoar como um relâmpago. Mas tem coisa que às vezes nós tem que esperar, né, irmão? Espera um ano, espera dois, espera três, espera quatro. Aí nós fica desesperado e fala, eu não vou receber a bênção do Senhor de maneira nenhuma. Muitos ficam com raiva, ficam maldizendo, ficam ponhando Deus na parede, querendo que Deus abençoe, né? Eu quero que Deus me abençoe hoje, o Senhor não me abençoa, essa bênção não vem. O Senhor não está me ouvindo, claro que está ouvindo, o Senhor nos ouve. Tudo que nós fazemos, irmão, o Senhor está vendo, o Senhor, né? O Senhor reconhece tudo, né? Todas as nossas necessidades, o Senhor está nos ouvindo, o Senhor está vendo o que, que nós estamos fazendo, Ele está atento aos nossos pedidos, mas às vezes não é igual nós pensamos, não é igual nós queremos que seja. O Senhor sabe de todas as coisas e Ele prometeu de nos abençoar, mas o salmo às vezes tem que cumprir na nossa vida, né? Nós temos que esperar com paciência, né? Muitas vezes a gente está nessas filas aí, né, de banco, de qualquer coisa por aí, e eu fico pensando, né, muitas vezes a gente fica numa fila, nós estamos, né, muitas vezes numa fila, mas numa fila espiritual, esperando a bênção de Deus, esperando a misericórdia de Deus, mas que Deus tenha misericórdia de nós, que nós possamos ser firmes nas promessas, não colocando Deus na parede e dizendo, maldizendo, querendo dizer que Deus não está ouvindo, que Deus não quer nos abençoar de maneira nenhuma. Eu já vi pessoas falar, mas se Deus não fazer tal coisa para mim, eu vou sair da igreja. Se Deus não fazer tal coisa para mim, eu vou desviar. Né? Não é assim, irmão, de jeito nenhum. Deus prova quem Ele ama. Né? Deus prova a nossa fé. Muitas enfermidades vêm para que o nome do Senhor seja glorificado. Muitos problemas, né? Vem para que o nome do Senhor seja glorificado, para que nós possamos dar o testemunho desse esposo. Sofri, esperei, mas recebi a bênção de Deus. Mas que Deus tenha misericórdia de nós, né, irmão? Que nós possamos esperar com paciência no Senhor, não desanimar, firme nas promessas do Senhor, né? A nossa vida aqui na terra é tão passageira, né? A gente, né? Uma pessoa igual a eu, quanto tempo, né? A gente está na igreja, a gente já viu tanta coisa acontecer, tantos problemas, já viu tantos milagres também, né, irmão? A gente já viu o Senhor trabalhar com tantos milagres, abençoando o povo, mas que Deus tenha misericórdia de nós, porque nos nossos dias ninguém tem paciência de jeito nenhum. Ah, não, eu estou com a enfermidade aqui, mas hoje mesmo eu vou para Curitiba, eu vou para São Paulo, eu vou não sei para onde, não. Mas não tem jeito, se não for da vontade de Deus, remédio nenhum vale nada. Os médicos não podem fazer nada também, mas é tudo segundo a vontade de Deus. Na hora que o Senhor chega e estende as suas mãos e goteja do teu sangue sobre as nossas vidas, ali nós vemos o milagre, o remédio faz efeito, os médicos acham jeito, os médicos falam a sua operação, a sua cirurgia, foi uma benção. Nossa, mas foi uma maravilha, né? E você está bom, por quê? Porque o Senhor estendeu as suas mãos, né? Então, não tem jeito de nós correr, né, das mãos do Senhor. Não tem jeito de nós correr daquilo que Deus quer fazer. Não adianta nós correr para lá e correr para cá. Não, sem Deus, não. Não adianta nada, né? Não adianta nós carregar a nossa cruz sem Jesus, de jeito nenhum, né? Então, que nós possamos... É, que deixar esse salmo se cumprir na nossa vida, esperar, né? Senhor, eu estou doente, estou enferma, o médico me desenganou, mas o Senhor é poderoso para estender as suas mãos, e o Senhor estende as suas mãos para nós, o Senhor envia a bênção, e ali nós somos abençoados, né? E somos curados, né? Que Deus tenha misericórdia de nós. Mas vamos ouvir esse bonito hino com Joel e Jonas, dois discípulos no caminho de Emaús, que vai para o elevo espiritual de todos esses irmãos, os irmãos queridos, irmãos que estão sintonizados no programa Chama Viva nessa noite, os irmãos que estão nos escutando pelo rádio, assistindo pela live, pelo Facebook, que Deus abençoe, e pode compartilhar essa programação, é os mais belos hinos, também a palavra de Deus que vai até o lar dos nossos irmãos, que Deus abençoe a todos, e vamos ouvir esse bonito hino, com Joel e Jonas, dois discípulos no caminho de Emaús.

Adorli, né? Também é uma das nossas patrocinadoras aqui. Ela diz, boa noite, Vânia, pastor e pastora. Peço perdão por ficar dias sem entrar no programa, pois fiquei uma semana acamada, mas agora estou melhor. Ofereço o programa para todos os ouvintes, em especial para a tia Almira, tio Wilson, e para vocês aí na rádio, que Deus abençoe vocês. Amém, Dorli. Não tem que pedir perdão, não, Dorli. A gente sabe que a coisa é corrida para todo mundo, mas que Deus abençoe grande e poderosamente a tua vida, tá bom? Como do seu Lucir, da tua família. A minha irmã fala...

Fátima, também ali da Bonavila, né? Também já está ligadinha comigo lá. Deus abençoe, Fátima, você e toda a tua família aí, como também ali, né, o irmão Oliveira, a irmã Gislaine, o irmão João Martins, o irmão Ademir, a irmã Sueli e os demais ali, né, a Suelen, a Leia, também já estão lá ligadinhas, que Deus abençoe. A irmã Neuza e o irmão Júlio, lá no Jardim Itália, que Deus abençoe grande e poderosamente. O irmão Vanadir oferece para todos os ouvintes, para o pessoal do Residencial Atlântico, para o seu neto, para sua netinha, para sua filha, o Gerro, né, e está pedindo oração por sua família e também pela irmã Silvanira. Amém, que Deus abençoe ali a irmã Silvanira, o irmão Vanadir. Irmão Adão, lá de reserva, né, mas ele está agradecendo pelas orações. A irmã Eva já está em casa, já está bem, já fez ali o cateterismo, né, porque ela sofreu um AVC, está passando muito bem. Ele está agradecendo a Deus pelas nossas orações, como também a todos que oraram pela irmã Eva, né. Então, que Deus abençoe grandemente ali a irmã Eva, irmão Adão, e todos que oraram por ela aí, que Deus abençoe, tá bom? O irmão Claudemir Zanardi também já está lá ligadinho conosco. Que o Senhor abençoe grande e poderosamente a vida do irmão Claudemir, que está lá, né, irmãos, nos ouvindo. Que Deus abençoe ele, a sua família, ali a sua empresa, que sejam abençoados grande e poderosamente. O irmão Edinho também, lá no Jardim União. Deus abençoe, irmão Edinho, grandemente a vida do irmão aí, que sempre está ligadinho conosco. O irmão José e a irmã Marilda, da área 1, também. Ele está oferecendo para o irmão Cirinaldo, para o irmão Anderson Luciano, e oração por ele e por sua família. Vamos orar sim, tá bom, irmãos? Que Deus abençoe poderosamente. Aqui a oração é rapidinha, mas ali na igreja, né, tem ali a oração das 11 às 11h30. Se você puder dobrar o teu joelho, irmãos, né, é mais fogo que desce do céu, né, que Deus possa abençoar grande e poderosamente. Pastor Rogério também acabou de entrar aqui. Deus abençoe, Pastor Rogério, você, a irmã Gilda, a tua família aí seja abençoado. Pastor Adão também já está lá aqui ligadinho conosco. Deus abençoe, Pastor Adão, a irmã Elaine, a irmã Elisa, o Lucas, toda a família ali do Pastor Adão também seja aí abençoado pelo nosso Deus, né? E como a pastora falou aqui, né, irmãos, o pastor não está bem, pedir oração por ele, né? Quando vocês forem orar pelo pastor, que tem um problema sério de coluna, mas, né, o Senhor pode entrar com providência, porque o Senhor é o médico dos médicos, né? A irmã Nadira Oliveira, o irmão Sebastião, já estão lá ligadinho conosco. Deus abençoe a irmã Nadir. A irmã Elza também, né? A irmã da irmã Nadir também ali na São Francisco. A dona Rosa lá na São Francisco também, que Deus abençoe poderosamente. E os demais irmãos ali na São Francisco, que sempre estão ligados conosco, que o Senhor abençoe. Como também, irmãos, a irmã Cleusa. Deus abençoe, irmã Cleusa, poderosamente a sua vida, que Deus abençoe grande e poderosamente, né? Não perde nenhum programa. E os demais irmãos, né, irmãos, que sempre estão ligadinhos conosco. Até vou falar por bairro, irmãos, porque não tem como falar o nome de um por um, né? Mas ali no São Félix, que Deus abençoe todos ali no São Félix, Jardim Europa, São Rafael, Rio Alegre, Caíque, BNH, Sem Casas, Santa Rita, São Luís, Jardim Alegre, Bonavila, São Silvestre, São João, Imbaú, lá na Vila Nicolau e também ali no Imbaú, que Deus abençoe, Ortigueira também, Castro, Ponta Grossa, Reserva e Curiúva, tá, irmãos? Os irmãos que sempre estão ligadinho conosco, que o Senhor possa abençoar grande e poderosamente, muitos pelo rádio, outros pelo Face, pela live, e assim nós vamos, né, irmãos, falando do amor de Deus, engrandecendo o nosso Deus por tudo e em tudo. Então, vamos ouvir mais um louvor e eu já volto com os nossos patrocinadores. É Quietude, Canção e Louvor.

Temos o meu Lauro lá de Ortigueira também, né? Está oferecendo para sua esposa Marli, para os seus filhos, para os seus netos, para toda a família Ortiz, por irmão Cirinaldo, por irmão João Eloir, por irmão Vanadir, por irmão Pedro Bueno, por irmão Reginaldo, do Posto Boa Vista, para o pastor Tonico, por irmão Antônio, por irmão Zé Pretinho, da Vila Godói, está pedindo oração por ele e sua família. Vamos orar, irmão, com toda certeza, tá bom? Irmã Maria Oliveira e irmã Adriana, ali na Bonavila, também já estão lá ligadinha conosco. Que Deus abençoe. Irmão Josuel Tavares, ele diz: a paz do Senhor, irmã Vânia, estamos na escuta. Amém, irmão Josuel, que Deus abençoe. A irmã Nadir, ela diz: boa noite, na paz de Deus, irmã Vânia, irmã Tereza, tudo bem com as irmãs? Boas melhoras para o irmão Sebastião. Aqui é a Nadir, estou ouvindo o programa, ofereço o programa para todos. Deus abençoe muitas irmãs aí na rádio. Amém, irmã, que Deus abençoe também grandemente a vida da irmã e de toda a sua família, tá? E vocês podem continuar mandando tua mensagem, irmãos, 3910-1230, né? E daí o pedido de oração, oferecer para alguém que está aniversariando, tá? Você pode oferecer. Tá? A gente vai aqui, então, fazer o teu oferecimento e temos certeza que Deus vai entrar com providência, tá? Porque Deus, ele pode todas as coisas, tá, irmãos? Também lá em Ortigueira, a irmã Dinilda e toda a sua família também já estão lá ligadinho conosco. E os demais irmãos ali em Ortigueira, que são muitos, né, irmãos? Que Deus abençoe poderosamente a cada um dos irmãos. Não temos aí, né, com o que pagar, irmãos, a audiência dos irmãos, os nossos patrocinadores, mas podemos sim orar, né? Porque a oração é a chave e Deus vai abençoar. Deus vai derramar da sua graça, do seu poder e da sua grande misericórdia, tá

bom? Irmãos, e você, eu convido você para estar conosco num dos nossos cultos, né, irmãos? Ali na sexta-feira, amanhã, pastor Adão ali no São Roque, a irmã Elaine. É, no sábado, o pastor José, o diácono irmão Capote, também ali no Jardim União, né, com os demais irmãos. E no domingo, ali na nossa sede, né, irmão? Nosso culto começa às 7h30 e 9h termina, né, irmãos? Muitos irmãos no outro dia vão trabalhar, então não tem que se alongar, né, irmão? Mas sim fazer as coisas tudo pela vontade do Senhor, né, irmãos? Fazer as coisas tudo na direção do Espírito Santo de Deus, tá? Você pode continuar mandando a tua mensagem aí, irmãos. A irmã Clarice, né? Ela é esposa do irmão Porfírio e irmã da irmã Delair, né? Que Deus abençoe ali, irmã Clarice, irmão Porfírio, que sejam ali abençoados por Deus. Sabemos que Deus é Deus abençoador. Então, agradecemos aí pela audiência de cada um dos irmãos. E ali em São Paulo, né, Mogi das Cruzes, meu primo, meu tio também já estão lá assistindo. Que Deus abençoe vocês aí poderosamente, tá, irmãos? Eu queria ainda ouvir uma palavra com o irmão, com o presbítero irmão Dirceu ali. Acho que estou falando meio demais hoje. Pelo tamanho, né, irmãos? Irmão, você que está aí, né, finalzinho de semana, antes da propaganda aqui, deixa eu ver aqui, irmãos. O irmão Antônio, o pastor Antônio Manteiga, né, irmãos, ele está conosco, ele diz: a paz do Senhor, Deus abençoe, estamos ligados. Deus abençoe, pastor Antônio, grandemente a vida do irmão. 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
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A Dorli, que Deus abençoe grandemente a vida da Dorli, do Sr. Lucir, de toda a sua família ali, sejam abençoados por Deus. O Carlinhos, que Deus abençoe o Carlinhos grande e poderosamente, não só o Carlinhos, mas todos os seus funcionários, todas as suas empresas ali sejam abençoados por Deus. A Linda, o pastor José também, que Deus abençoe a sua família. A Cris, Deus abençoe, Cris, grandemente a tua vida e a vida de toda a tua família, e conte com as nossas orações, tá bom? A irmã Linda Mir, na rua Assunção, que Deus abençoe. A irmã Lourdes, ali na Bonavila, Deus abençoe, irmã Lourdes. A senhora, a sua família, como também a missionária Zeneide e, né, a sua família também seja ali abençoado por Deus. Pastora Nina, Deus abençoe, pastora Nina, o Adriel, a José Maria, ali, todos abençoados pelo nosso Deus aí. A Iracema lá na Charqueadinha, Deus abençoe, Iracema, grandemente a tua vida. Também o irmão Capote e a irmã Delair, que Deus abençoe poderosamente, né? Esses irmãos que estão ali sempre nos ajudando, sempre, né, irmão? Chegou o dia de pagar, estamos ali, né, irmãos? Firme e forte, com a ajuda dos irmãos. Queremos agradecer que o Senhor venha abençoar grande e poderosamente. 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Deixa eu ver um irmão aqui, o irmão evangelista Celso, lá do Imbaú, da Vila Nicolau, ele diz: paz, peço um louvor com Gelson Rufino, ofereço para todos da Igreja Projeto de Salvação, da Vila Nicolau, evangelista Celso do Imbaú. Amém, irmão evangelista Celso, que Deus abençoe grandemente a sua vida e de toda a sua família. A Dorli, ela diz: Vânia, também gostaria de oferecer para minha vizinha Maria Amélia, que é ouvinte de segunda e quinta. Ofereço para ela que Deus abençoe muito a vida dela e todos da casa dela. Amém, Dorli. Gosto disso, você falou que ela era ouvinte, eu ofereci também para ela. Então, que Deus abençoe ali, né, a Maria Amélia e toda a sua família, né, que ela é ouvinte de segunda e de quinta-feira. Que Deus abençoe poderosamente. Quero ver quem mais que está aqui, irmãos. Ainda dá tempo do teu pedido de oração, tá, irmãos? Porque aqui vai ser rápida, mas ali na igreja, das 11 às 11h30, o pastor vai estar ali orando pelo teu pedido de oração, tá? Ali está o médico dos médicos e também o advogado dos advogados, para aí ouvir, né, o clamor e abençoar, tá, irmãos? Aí eu falei mesmo que eu queria e não vai dar tempo, né, irmão? Tá difícil a coisa. Fala demais, né? Pelo tamanho. Quero ver o que mais que temos. Não temos nada. Vamos orar, né, irmãos? Vamos orar, entregar os pedidos de oração na mão de Deus, como também depois vai tudo ali para a igreja, o pastor vai estar orando, com certeza intercedendo, e você depois vai estar, né, irmãos, agradecendo a Deus, como a Cris agradeceu, o irmão
o irmão Adão lá de reserva, e os demais irmãos, a Dorli, todos que agradeceram, né, pela oração, porque a oração é a chave, irmãos. Não adianta nós correr de um lado

outro não. É na oração que nós vamos ser vencedor. É na oração que nós vamos conseguir aquilo que nós queremos. É com o joelho no chão, irmãos, é que nós vamos ser mais que vencedores. Porque a própria palavra diz, a oração é a chave. E se a oração é a chave, é só orar, é só clamar, é só buscar. E com toda certeza Deus vai entrar com providência e vai te abençoar, tá bom? Poderoso Deus e eterno Pai que estás no céu. Ah, Deus querido, quero colocar cada pedido diante da tua santa presença, Deus. Eu não posso fazer nada, Pai, mas o teu Espírito Santo pode. O teu Espírito Santo pode entrar agora, Pai, com providência na vida daquele que pediu oração. A Cris, Pai, o qual pediu oração, vai ao encontro dela agora. Ah, Deus querido, e os demais irmãos que pediram oração, Senhor, que o Senhor possa ir, Pai amado, Deus querido, Deus amado, e já, Senhor, trabalhando na vida, Senhor, de cada um, que eles possam ver o agir do Senhor, que eles possam ver, Pai, que o Senhor está com eles, que eles possam, Pai, continuar na busca, Pai, pela tua palavra, buscar, Senhor, de ti, pela cura, pela libertação, por uma porta de emprego. Ah, Pai, pela sua família. Ah, Pai, não só orando, mas também agradecendo a Deus. Agradecendo sim, Pai, por tudo que o Senhor tem feito. Agradecendo o Senhor, Pai, pelo mínimo que o Senhor tem feito, também como pelo máximo. Porque sabemos que tudo vem das tuas mãos. Tudo, Senhor amado, não é porque eu orei, não é porque o pastor orou, que o presbítero irmão Dirceu, a pastora que aqui está orou. Não, irmão. É porque o Senhor tem entrado com providência. Por isso, meu Deus, por isso, meu Pai, vai ao encontro, meu Deus. Vai sim, Pai querido, amado Senhor, e que nós possamos ver para testemunhos da grandiosidade do Senhor, o qual o Senhor pode trabalhar, o qual o Senhor pode fazer, mas nós temos que abrir a nossa boca e buscar a tua face. Senhor, abençoa, Senhor, cada ouvinte que está ouvindo agora, os nossos patrocinadores, abençoa eles, Pai, que cada dia mais sejam mais prósperos do que o Senhor já tem, Senhor, abençoado as suas vidas e tem dado a prosperidade para eles. Abençoa sim, meu Deus, porque tu és poderoso, grandioso, misericordioso. Tudo isso eu te peço e já te agradeço em nome de Jesus, Senhor. Graças a Deus, né, irmãos? E te convidamos para estar conosco aqui segunda-feira, se o Senhor disser que sim, vamos estar aqui. E um final de semana aí abençoado, tá, irmãos? Para todos os irmãos, né? Um final, uma noite também abençoada. E um dia amanhã mais abençoado ainda. E um final de semana também abençoado, né, irmãos? Porque sabemos que é Deus que pode nos abençoar. E até segunda-feira, em nome de Jesus.

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1: 10:30.

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1: 10h50.
2: Sabe, às vezes o silêncio é a oração mais barulhenta que chega ao trono de Deus. Tem momentos em que as palavras secam na boca e a única coisa que resta é o rosto molhado. Mas eu quero te dizer uma coisa: o teu choro não é um sinal de derrota, é o código que abre o coração do Pai. Se posicione agora, porque cada lágrima sua está sendo colhida em um odre celestial. Ele está ouvindo o som do teu coração.

Não pare de chorar na presença dele. Porque o choro do crente não é um choro de desespero, é um choro de rendição. E quando você se rende, o céu assume a responsabilidade da tua guerra. Tem um renovo chegando agora sobre a tua vida. Onde havia deserto, vai brotar manancial, declara isso com toda a tua força.

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0: Graça e paz a todos. Queria agradecer a Deus, primeiramente, estar aqui na rádio, nesse programa Adoradores de Cristo, o irmão Vanderli, o irmão Ney, também o irmão aqui da rádio. Esse é um privilégio estar aqui com os irmãos para adorar, glorificar, exaltar o nome santo do nosso Senhor. Muito obrigado a todos por enquanto.
1: É a programação Adoradora do Senhor, que nós não trazemos a placa, né, irmão Wanderley?
2: Não, né? É só, como diz, a cruz, né? Que Cristo ali carregou ali por todos nós, ali padeceu, né? Mas ao terceiro dia ressuscitou, né? É por ele que nós estamos aqui.
1: É por ele, para ele, para ele.
2: Aí, ó.
0: Toda honra e toda glória.
1: E esse louvor aí é pra gente imaginar como é viver na presença do Senhor, com a promessa de alcançar a vida eterna.
2: É.
1: Porque tudo para nós aqui é passageiro. Tudo se passa. Por mais que você viva 100, 200 anos. Mas ainda quando você for olhar para trás, os 200 anos foram um dia, dois dias que você viveu. Mas quando você vive para a eternidade com Cristo, já fala eternidade. Existem homens aqui nessa terra que gastam milhões e bilhões para descobrir uma forma de viver eternamente.
2: É.
1: Enquanto ele gasta a fortuna, a salvação é de graça. Ela é de graça, ela é de graça para mim e para você. É de graça para aquele que crê no Senhor Jesus e aceita Ele como Salvador. E ainda mais. Ainda mais, desce as águas e procura andar na presença dele. Fazer as vontades dele. Né, irmão Manoel?
2: Verdade, verdade. E é uma caminhada onde, né, Cristo, ele nos ensina, né, que para ter, né, essa grande dádiva, né, é segui-lo, né? Segui-lo dia após dia, né, nessa caminhada da eternidade. E muitos que estão na face da terra, às vezes eles buscam mesmo isso aí, né? Aquele que tem dinheiro bastante, né? Eles tentam, mas nem o dinheiro pode comprar a morte, né? Ela vem e leva mesmo. Tenha ou não tenha, né, irmão Luciano? Ela vem e leva.
0: Que adianta o homem ganhar o mundo inteiro e perder sua alma? Nos dias que nós estamos vivendo, a gente vê muita correria, a gente vê as pessoas perdendo o seu tempo, né? Só que tem um grande detalhe, não. Nós temos uma promessa de Deus, uma delas é morar no céu. E a outra, nós somos reis e sacerdotes aqui nessa terra. Nós temos que declarar a vitória. E como sacerdotes que nós estamos aqui essa noite, levar a palavra a essas pessoas. Que muitas vezes, por falta de conhecimento, estão achando que estão fazendo o certo. Nós também não somos melhores que ninguém. Mas a palavra diz, ide e pregai. Ide e falai sobre Jesus, sobre as promessas que tem na minha vida, na vida dos irmãos e na vida de tantas pessoas que agora eu não conheço, pode estar num caminhão aí, em Baú, Ortigueira, Curiúva, em toda essa região onde chega essa rádio, onde chega a nossa live aqui do irmão Onei, do irmão Ademir, que é missionário, evangelista, faz trabalho na rua, nós também já fizemos. Mas o mais importante, irmão, é nós continuarmos falando desse Jesus, porque Jesus nos ama.
1: É. Jesus é tão maravilhoso que hoje de manhã eu estava lendo, o jovem rico chega e pergunta, bom mestre. Eu gosto dessa palavra que ele vem. Ele
2: muito bom.
1: Poderia dizer nos dias de hoje, né? Nossa, mas Jesus foi um grosseiro, né?
2: Não, não.
1: Quando Jesus fala assim, por que me chamas de bom?
2: Se bom é o...
1: Se bom é só Deus.
2: Maravilha.
0: Deus é tão maravilhoso, irmão, que quando ele escreve em João capítulo 3, verso 16, que Deus nos amou primeiro. Deus nos amou, ele amou eu, amou você. Que todo aquele que nele crê não pereça, mas tenha a vida eterna. Nós estamos falando sobre salvação. Estamos falando que nós estamos vendo hoje, como diz o irmão, que adianta as pessoas ter ouro, diamante, o melhor carro, o melhor barco,

0: o melhor avião e não ter Jesus? Não ter essa alegria do Espírito Santo que eu e você temos? Muitas pessoas eu já vi falar em alguns lugares que, como Nicodemos, que chegou para Jesus e disse assim: Senhor, como que eu vou nascer de novo? Jesus disse assim: olha, querido, vende tudo que tu tens e dá aos pobres. Dá aos pobres. Mas eu tenho uma vida boa, os irmãos aqui têm uma vida boa, nós temos uma vida boa. Porque nós temos 8.700 promessas nas nossas vidas. Mas o mais importante é que nós temos Jesus. E nós estamos na presença de Deus aqui essa noite nessa rádio, através do Espírito Santo de Deus, meu irmão. Quantas pessoas não conseguem entender? Quantas pessoas querem sentir o Espírito Santo? Quantas pessoas querem sentir o poder da palavra de Deus? Aleluia.
1: É, irmão Vanderlei, como disse, faz trabalho de rua, né?
2: É.
1: Com o irmão Thiago.
2: Tá com nossa correria ainda, né? Agora parece que vai dar uma... Com o Thiagão, ele deve estar na casa nos ouvindo lá, meu Thiagão. Tá na recuperação, né, da cirurgia. Mas em breve, daqui alguns meses, nós vamos voltar novamente ativo e com certeza vai ser bênção, né? E até lá, até o frio no carro já foi embora também. Onde muitos irmãos que não gostam de sair do frio, né?
1: É, eu não sei qual que é o pior. É o frio que nós sentimos no corpo ou é o frio espiritual, né? Porque muitas das vezes a pessoa fala, dá a desculpa do frio lá fora porque a alma já está gelada.
0: Só que nós somos aquecidos pelo fogo, pelo calor do Espírito Santo. Que quando nós sentimos essa presença do Senhor, essa alegria de estar em Cristo, o Espírito Santo nos aquece. E nós não conseguimos ficar parados. Vamos na rua, fazemos evangelismo, falamos de Jesus. Eu me lembro outrora, agora, esses dias atrás, irmão Vanderlei, uma equipe nossa da minha igreja, queria agradecer até o meu pastor Jacques, líder de grupo, meu pastor Isaor, presidente da minha igreja. Nós estivemos na Praça Castelo Branco convidando as pessoas de um evento muito grande que teve na nossa igreja, às 12 horas de adoração e louvor. Todas as igrejas de Tremuco Borba participaram. Mas eu fui, além de entregar um folheto, falar no microfone, convidar as pessoas, eu abracei algumas pessoas que ninguém dava como esquecida, sabe? Mendigo. E eles perguntaram, mas por quê? Quanto tempo você sumiu? Eu falei, não, eu estou aqui na cidade. É que eu não estou aqui igual as pessoas. Tem muita gente que passa por você e não dá um paz ao senhor, não dá uma atenção para o mendigo. E um desses mendigos mostrou um vídeo que eu conheci esse rapaz muitos anos atrás. Ele foi cantor evangélico. Hoje ele está nas drogas.
2: Tá vendo?
0: Mas aquele dia nós demos um copo d'água para ele, uma atenção, conversamos com ele. E ele achou, nossa, cara, ninguém fala comigo. Não, Deus ainda fala comigo e com você. E disse para ele, não me importa a placa, meu querido, volte para Jesus. Volte, procure uma igreja. A nossa cidade, o interior do Paraná, Tremuco Borba, se vocês sabiam... É a cidade que tem mais de 200 igrejas. Eu não acredito tantas pessoas fora da igreja. Eu não acredito. Esse grupo chamado Desigrejados. Mas essa noite, onde você esteja aqui, tem três homens de Deus falando de Jesus e convidando você, não eu. O Pai diz, volte para casa, ainda há tempo.
1: É, irmão Vanderlei, temos bastante igreja na nossa cidade, mas... Jesus mesmo disse, rogue ao Pai para que mande ceifeiros, né? Grande é a seara, mas poucos são os ceifeiros.
0: Aleluia.
1: Às vezes, se você olhar, tem muitas pessoas querendo trabalhar.
2: É.
1: Querendo trabalhar. É como uma empresa, digamos assim. A empresa contrata 200 funcionários, mas o que tem disponibilidade para trabalhar são só 50.
2: É.
1: O resto só tá para fazer volume. Só para fazer volume. Carrega nome, carrega cargo, título.
2: E daí quando chega a chefia maior, fala, daí parabeniza todo mundo. Não, vocês foram.
1: Só que com Jesus Cristo e com Deus, não. A Bíblia diz que nós vamos receber segundo as nossas obras.
0: Verdade, irmão.
1: Com ele não vai ter parabéns para todo mundo, não.
2: Não, não.
1: Ele é justo. Ele é o justo juiz. Se você fez, você vai receber. Tanto de bem, a Bíblia diz que tá fadado o homem nascer uma vez e morrer. Uhum. E com ele vem o juízo.
2: É.
1: Para receber o que fez de bem e o que fez de mal.
2: Mas tem uns também que não vão receber nada lá, né, irmãos? Né? Mas...
1: vai ganhar salvação pela misericórdia, se ele fazer por merecer.
0: Amém. Tem uns que vão chegar lá, irmão. Jesus vai dizer, olha, apartai-vos de mim, não te conheço. Você não fez para os meus pequenininhos. Você teve condições, mas você não estendeu a mão. Você não olhou para o próximo. Olha o que diz Mateus capítulo 22, verso 39. Um dos mandamentos é o segundo, né? Porque o primeiro, no 37, diz assim, amarás o teu Deus de todo o teu coração, de todo o teu entendimento. E o outro, amarás o teu próximo. Amor ao próximo. Você acha que Jesus fazia acepção de pessoas? Com quem que Jesus andava? Com quem que Jesus abraçava?
1: Ele come com pecadores. É. Nenhuma parte da Bíblia fala assim que ele andava com os santos, que era da época.
2: É pecador.
1: Ele andava com os pecadores. E até na hora da morte, ele salvando o pecador. O pecador arrependido.
0: E é por isso que nós estamos aqui essa noite, meu querido. Não importa onde que você está, não importa a tua situação. Você que é pai, mãe, que ora pelo teu filho. Hoje nós temos, sabe, irmão, uma coisa que nós tentamos ocultar aqui na nossa cidade, algumas igrejas. Nós temos um grande problema que ninguém fala. Nós temos muitas pessoas morando na rua. Nós temos muitas pessoas viciadas em drogas. Nós temos muitas pessoas nas clínicas querendo ser tratadas, umas não. Mas o Senhor me mostra que tem pais e mães orando por esses. E nós também. Porque alguém disse para mim um dia uma coisa, não que eu fiquei chateado. Essa pessoa bem estudada, doutorado, faculdade. E hoje em dia sabe que o grande problema do ser humano, ele pesquisa só o Google. O Google disse assim para ele, olha, essas pessoas não têm mais chance. Mas eu pesquisei Lucas capítulo 1, verso 37, diz assim, não haverá algo impossível para o nosso Deus? Haverá? Então todos esses que estão aí, é possível sim a cura. Basta crer, meu irmão.
1: É, irmão Wanderlei, só não tem jeito aquele que morre sem Cristo, né?
2: Isso aí, tá aí.
1: Então nós não podemos morrer sem o Senhor Jesus, sem aceitar Ele. Porque enquanto há fôlego de vida, há esperança. Para você que está nos ouvindo aí, quem sabe parou, né, irmão Wanderlei, no caminho, né?
2: Parou, não deu caminhada aí.
1: Aí a gente deixa uma pergunta. O que Deus fez para você parar?
2: Alguns joga, fala que não, mas lá a igreja não me abraçou, lá o pastor não me saudou, não conversou comigo. Alguns falam, não, joga uma culpa nisso aí.
1: Eu sou igual ao Davi, eu tenho um pensamento. Se o pastor quiser falar comigo, amém. Se ele não quiser falar, amém. Se ele quiser ir na minha casa, vai. Se não quiser também, tá, amém. O que não pode faltar é o Espírito Santo na nossa vida.
0: Amém. Eu tenho uma comigo, meu irmão. Sabe, os pastores da minha igreja são homens de Deus. Da igreja de vocês também. Eu procuro não incomodar muito o meu pastor. Porque ele é um homem que trabalha, tem os seus compromissos. Tem o vice-presidente, o pastor Jacques também. E só que hoje nós vivemos assim. Eu tenho aprendido e ensinado, doutrinado pela palavra, pela minha liderança, que nós não somos mais crianças. Porque a criança que fica ali pedindo toda hora, ligando, me dá, entendeu? Nós não, nós somos já, o Senhor já nos constituiu, nós estamos na quarta dimensão, como reis sacerdotes. Nós já somos já, como diz o outro, criado, né?
1: Nós já passamos do treinamento. Né?
0: Do treinamento, isso. E nós estamos aí falando do quê? De Jesus para as pessoas. Nós não estamos aqui por bonito. Não viemos aqui passear na rádio no frio hoje, 5 graus, né? Nós viemos aqui falar de Jesus.
1: Porque assim, né, irmão Wanderlei? Nós, seres humanos, nós estamos muito aptos a achar culpa em tudo. Pra justificar.
2: Só pra justificar o que não tá lá.
1: Mas Jesus, ele vem pra quê? Pra que nós tenhamos vida. O que é a vida em Cristo, né, irmão Wanderlei?
2: Às vezes a gente passa por grandes dificuldades, né, irmão? Mas quando você leva os olhos, né, em Cristo, né, você vê, poxa, mas Jesus passou tantas dificuldades na cruz do Calvário, né? Por cada um de nós, né? Agora porque nós passamos um ventinho ali, a gente já quer desistir, né? Não, vamos firmar, nós estamos firmados na rocha, não estamos na areia, né? Estamos firmados na rocha, que é Cristo Jesus. Então, Por mais que venha o vento, que bata para lá, mas você permanece.

0: Desafio, né?
1: O que que acontece muito nos dias atuais? Os cristãos esquecem disso.
0: É.
1: Da palavra. Porque é ela que é o alimento. Jesus ainda vem dizer, né? Examina as escrituras porque elas testificam de mim e contém vida.
0: Então,
1: como que a gente vai viver espiritualmente se você não estiver se alimentando?
2: Concordo, irmão. Inclusive, no livro de Oséias, capítulo 4, verso 6, Oséias escreve assim, que o Senhor enviou vários profetas no Velho Testamento. E Oséias escreve, olha, o meu povo está perecendo por falta de conhecimento. E na outra parte do versículo, também, o povo está perecendo por falta de orar.
0: Também.
2: Suplicar o Senhor. Tem muitas pessoas hoje, com todo o respeito, que parece que vive um oba-oba, sabe? Ser crente, crente social, só de aparência. Se nós não somos super crente, não porque oramos de madrugada, não porque lemos a Bíblia, não porque estudamos, não porque procuramos ter conhecimento, procuramos ter teologia, procuramos ter faculdade, nem isso tudo nos faz um crente melhor que alguém, não.
0: Mesmo assim, ainda não sabemos tudo, hein?
2: Isso sabe o que nos faz, irmão? Que nós somos dependentes ainda, cada vez mais.
0: Precisa mais, né?
2: Para sentir o Espírito Santo, você tem que buscar, crer. E alguém pode dizer assim, ah, eu passei na casa da frente do irmão lá e estava dando aleluia e glória a Deus sozinho. Nossa, irmão, agora ficou crente, é louco, mas só que a palavra diz que os loucos vão confundir os sábios.
1: É, a presença de Deus na vida do cristão, ela tem que ser contínua. E como que nós vamos como que a gente vai ter um entendimento de Deus se nós não conversar com Ele? A oração é conversar com um amigo, né?
2: Amém.
0: E tem gente que fala, mas eu não consigo, assim, falar meia hora ali de joelho. Não, poxa, é a mesma coisa que você sentar, né, junto com o pai ali, começar a conversar com ele. Fala, pode tempo, né? E tem uns que não conseguem orar 5 minutos.
1: Olha, eu vou trazer uma parte minha.
0: E?
1: Estamos vivendo, como diz, nos dias atual de hoje, a Copa do Mundo.
0: Isso.
1: Já fala Copa do Mundo, né? Aí o que que acontece? A gente vê alguns irmãos mais entendidos na Copa do que na Bíblia.
2: Verdade. Mas, irmão, foi bom você falar em Copa do Mundo, porque o meu time já é campeão. Jesus 10, Diabo 0. Hare Cantarolabas. Meu time é Jesus 10 e o Diabo 0. Eu vejo muito crente preocupado com Copa do Mundo, preocupado com não sei com o quê, preocupado até mesmo com política. Mas sabe o que diz o Salmo, o salmista, o rei Davi diz no Salmo 37, verso 5, ele diz assim, olha, entrega a tua vida ao Senhor, confia nele. Tem muita gente que não quer entregar a vida ao Senhor. Se você for para Filipenses capítulo 4, verso 6, que diz assim, não andeis ansiosos, na outra parte do versículo que também fala, continue orando, continue suplicando. Ele quer dizer assim, olha, não andei preocupado, meu irmão. Nós não somos melhor que alguém aqui. Não estamos fazendo aqui hoje, essa noite, esse debate, que nós nem sabíamos que mais era o programa, né? Mas é o Espírito Santo que nos dirige. É, nós não somos melhor que ninguém. Não. Mas nós estamos aqui para falar desse Jesus, com pequenos exemplos da Bíblia Sagrada. Como diz o irmão, eu escutei outro dia, irmão, para você ter ideia, um documentário lá em São Paulo. Isso me chamou muita atenção. Um bispo, um arcebispo, ele alugou um salão e durante as madrugadas ele serve refeições para os moradores de rua. Um repórter perguntou para ele se sentia mais homem de Deus ou não. Ele disse assim, deu uma resposta: o que que Jesus faria por essas pessoas da rua? O que que Jesus faria? Se Jesus é amor, o que que Jesus já fez por mim? Me tirou do pecado, do mundão? Eu fiquei 25 anos fora da igreja. 25 anos. Eu era o cara mais difícil de lidar. Que alguém poderia dizer, não, eu não acredito mais nessas pessoas. Eu não acredito no sistema. Mas o Senhor disse assim para mim, filho, não é o sistema, não é a placa. É Jesus, eu estou precisando de você. Eu digo, senhor, mas tem, como o irmão disse, tem bastante gente. Uhum. Mas só que eu comecei a olhar, irmão, né? Não tem muita gente, não. Não tem muita gente. O senhor conta comigo, com você, com ele, é pouca gente.
1: Poucos são aqueles que estão aptos a enfrentar a batalha. Porque uma vida com Cristo, né, irmão Wanderley? É uma vida de guerra, né? Ele não chamou nós pra ficar debaixo da sombra.
0: É igual você, né? Passou pelo vento, né?
1: A gente passa.
0: O paizão aí, o pai de Deus resolveu levar o paizão.
1: Pois é.
0: E tá aí o homem.
1: Não, nós não podemos parar, não.
0: Passa por dificuldade, né?
1: Não podemos fazer que nem Jonas, deitar debaixo lá e ficar esperando na sombra e reclamando com Deus ainda.
2: Não. Irmão, os dias atuais, muitas das vezes, eu confesso a você, que algumas pessoas olham para a minha oratória, olham para a minha voz, e eu digo, Senhor, mas não é isso que me faz diferente de alguém. O que me faz diferente, assim, é porque eu tento renunciar às coisas do mundo. Tento não, estou fazendo isso. Tento também ser mais humilde, olhar para as pessoas, cumprimentar as pessoas, viver um evangelho. Eu não sei se acontece com você. Um dia eu escutei uma pessoa aqui, muito crente aqui na nossa cidade, que se alguém fechar ela no trânsito, brigar com ela, ela vai descer do carro e vai tirar satisfação. E eu não. Eu disse para essa pessoa, não, se alguém me xingar, eu ainda vou pedir desculpas para pessoas. A pessoa, como assim? Não, eu sou uma nova criatura, eu nasci de novo. Eu, claro que eu tenho prova, tenho luta, tenho dificuldades, tenho. Como tudo, todas as pessoas têm lutas e têm dificuldades. Mas nós somos uma nova criatura em Cristo. Muitas pessoas olham para o irmão Wanderley, que faz evangelismo. Quantas vezes ele monta o som lá no, nas vilas, nas praças. Quantas vezes o inimigo desafia ele. Se levanta. Porque querem parar, sabe o que, irmão? Querem parar os remanescentes que estão na obra. Mas nós não vamos parar. Porque nós somos comprados pelo sangue precioso de Jesus.
1: É, né, irmão Wanderley? A pessoa que entrega a vida a Cristo está pronto para a batalha, né? Que a Bíblia vem dizer que nós se alistamos para a guerra, né? Nós se alistamos para a batalha. Nós se alistamos para ficar na retaguarda. E nós não devemos mover um centímetro de recuo. Nada, é pra frente. Que o próprio Deus perguntou, Moisés, por que que o povo parou? Não era pra parar, era pra continuar marchando, não precisava nem Moisés tocar.
0: Onde que marcha?
1: Por que que o meu povo parou? Ah, porque o mar tá ali.
0: Mas o que tem na mão aí?
1: Pelo que dá pra entender, Deus falando assim pra Moisés, viu, mas eu não mandei vocês parar. Era pra continuar? Não era pra parar, a ordem não é pra parar. A ordem é pra marchar. Porque se nós parar, o inimigo alcança.
0: E vinha, né, correndo tudo o inimigo.
1: O inimigo alcança. Se você parar, você vai querer olhar para trás.
2: Você sabe, irmão Ney, irmão Demir, você sabe que, não sei se vocês sabem, nossas cidades têm comparado, dando uma olhada assim, parado espiritualmente e feito um discernimento, que o inimigo das nossas almas, ele não quer fechar as igrejas.
0: Não.
2: Tem igrejas que você passa na frente assim, igreja bonita, linda, e você fica ali e vê se alguém fala um aleluia, um glória a Deus. Você sente a presença. E às vezes você passa numa igrejinha lá no bairro, porque eu ando muito aí pela cidade, lá naqueles bairros lá que ninguém quer ir, irmão. Você passa lá, você para. É aleluia, é glória a Deus, é crente pulando, é sentindo o Espírito Santo. Então, meu irmão, o que eu tenho aprendido? Não vim aqui para criticar ninguém. Cada um tem um jeito de adorar a Cristo. Cada um tem um jeito de glorificar o Senhor, nosso Deus, nosso Pai. De agradecer a Deus por tudo que o Senhor tem feito pela minha vida, pela vida de cada irmão estar aqui essa noite nessa rádio. E como diz o irmão aqui, são poucas pessoas. Mas, irmão, eu tenho orado a Deus para que o Senhor levante grandes homens nessa cidade. Grandes mulheres, para fazer evangelismo, para pregar a palavra de Deus. E o Senhor vai levantar muitas pessoas. E nós vamos ver falar muito.

0: Muito ainda. Porque Telêmaco Borba não pertence às drogas.
1: Não.
0: Telêmaco Borba não pertence aos traficantes. Telêmaco Borba pertence a Jesus, meu querido.
1: O povo de Telêmaco Borba, né? Vamos ver se eu tenho um louvor aí.

0: É o poder da oração. Já que estamos falando em oração, passar por mão Wanderly, tá orando?
1: Vamos orar, né? Por baixo de irmão.
0: Véio. Orando em favor de todos nós, né? Orando em favor das famílias enlutadas, né? Se você for pra olhar, você abre o Facebook lá, né?
1: Tudo junto, né?
0: Muita gente em luto, né? Em luto. Então, irmão Wanderly, com oração. Em favor de todos nós, né?
1: Vamos orar. Senhor nosso Deus e nosso Pai eterno. Diante da tua presença, Senhor meu Deus, estamos aqui, Pai, reunidos, Senhor, nesta emissora, Pai, para proclamar, Senhor, o teu evangelho, Senhor, nesta noite, Jesus. E que nesta noite, Senhor meu Deus, pedimos diante da tua presença, aquelas famílias, Pai, que estão enlutadas, Senhor, passando por grandes dificuldades, Senhor meu Deus amado. Que o Senhor, o Espírito Santo, venha consolar, Senhor, a cada vida, que venha ali, Senhor meu Deus, trazer, Senhor, um alento, Senhor, para cada um, ó Pai querido, porque nós sabemos, Senhor, que perdendo um ente querido é difícil, mas sabemos que quando o Senhor, né, recolhe, quando o Senhor entra com a provisão, Senhor, nós sabemos, Senhor amado, que está tudo, Senhor, diante da tua presença, Pai, tudo está sob o teu domínio, Senhor, em nosso meio, e que nesta noite também, Senhor, nós oramos, ó Pai, aqueles que estão ali no leito também, Senhor, de enfermidade, nos hospitais, Senhor, meu Deus amado, estende suas mãos, Senhor, sobre aquele lugar, Senhor. Que cada um, Senhor, venha sentir também a presença do Espírito Santo naquele lugar, ó Pai querido, aos nossos caminhoneiros, Pai, aqueles que estão puxando madeira, Senhor, aqueles que estão trabalhando, Senhor, no volante, ó Pai, guarda, Senhor, livra, Senhor, de todo o mal, Senhor, de todo o perigo, e que nessa noite, Senhor, venham também sentir a Tua presença, Pai, ouvindo essa programação, Senhor, que nós Te pedimos e Te agradecemos, em nome do Teu Filho amado, Jesus Cristo. Amém.
0: Agora são 23h38, né? 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
1: Esses dias eu fui subir numa cobertura de um cliente lá, ele falou pra mim, rapaz, mas vive entrando água, subi lá, não tinha nenhuma caída, uma calha velha lá. Falei, ah, rapaz, troca essa calha, não tem caída, tá parada a água aí.
0: Aí as culpas do calheiro fala que não dá caída.
1: Ele
0: mesmo faz a caída ali também. Também vamos falar desse que estragou o portão lá do irmão Dirceu lá, né?
1: Estragou o irmão Dirceu lá, leva lá, ou chama dois irmãos, né? Dois irmãos vai lá e dá um jeito lá.
0: Se não for dois, vai um só, né?
1: Vai um também.
0: Vai um só, né? Qual que é o endereço, irmão Wander?
1: Jair Machado Noceira, número 87.
0: É, e ó, também vamos falar lá, né, da Daniela Modas, né? Hoje ela não veio. Hoje é nós, hoje é só nós, viu, né? 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
1: Por semana agora.
0: 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Como diz o marido, que quer presentear a esposa, né? Passou o dia dos namorados, não deu nada, né? Pode dar atrasado, é que importante. Importante é lembrar, né? Também vamos falar aqui com o irmão Dirceu aqui, que é o nosso mentor, né? Como disse, só ensina nós um pouquinho aqui, né? Irmão Dirceu, vamos colocar mais um hino? Colocar mais um hino e já vamos passar pra palavra pro abençoado aqui, né?
1: Já vai com a palavra.

Aleluia, glória a Deus. Ô Deus maravilhoso, a Ti toda honra e a Ti toda glória. Nesses últimos minutos finais aqui do nosso do programa do irmão Ademir, vamos para uma pequena reflexão no texto em Êxodo, capítulo 3, do verso 7. Êxodo, capítulo 3, do verso 7. E disse o Senhor: tenho visto atentamente a aflição do meu povo que está no Egito e tenho ouvido o seu clamor por causa dos seus exatores e porque conheci as suas dores. Portanto, cresci para livrá-lo da mão dos egípcios e para fazê-lo subir daquela terra a uma terra boa e larga, a uma terra que mana leite e mel, a terra do Cananeu, do Eteu, do Amorreu, do Ferezeu, do Eveu, do Jebuseu. Essa palavra nos relata uma passagem onde o Senhor, nosso Deus e nosso Pai, numa conversa no Monte Horebe com Moisés, Moisés estava ali apacentando as ovelhas do seu sogro Jetro, e ali ele olha uma sarça ardente, todos nós conhecemos.

0: Conhecemos o texto e a história. E quando ele vê aquela sarça ardente, Deus fala com ele e diz assim: tire as tuas sandálias, porque o lugar que está pisando é terra santa. E ele se aproxima mais do Senhor, ele se aproxima de Deus, e ele fala com Deus que ele precisa de um líder, de um homem para liderar um povo que estava cativo no Egito há mais de 400 anos. E aí Moisés tenta indagar o Senhor, mas o Senhor diz assim para Moisés: eu tenho escutado as orações e as súplicas do meu povo. O Senhor está nos dizendo essa noite, como tema principal, que o Senhor quer libertar pessoas. O Senhor quer curar pessoas. O Senhor quer salvar vidas. O Senhor quer transformar pessoas. Eu não sei quem está cativo. Eu não sei quem está escravo no vício ou no pecado. Mas o nosso Deus, o nosso Pai, sabe todas as coisas. Deus, como diz no Salmo 139, conhece o nosso deitar, o levantar. O Senhor conhece todos os nossos caminhos, o que vamos fazer, vamos andar, por onde vamos passar. O Senhor conhece até mesmo o nosso coração, se é reto diante dele ou não. Mas aqui, como o Senhor disse a Moisés, e aí Moisés disse: mas como eu irei falar com o faraó? Aí o Senhor diz a Moisés: você vai em nome de Abraão, Isaque e Jacó. Abraão, o pai da fé; Isaque, o filho da promessa; Jacó, Israel, o pai das 12 tribos. E Deus já sabia o que ia acontecer. Moisés vai falar com o faraó e tem a resposta negado, o pedido negado. Se formos ler em Êxodo capítulo 5, e aí Deus diz: fica tranquilo, Deus já sabia a resposta. Muitas das vezes eu e você falamos algo para alguém, tentamos convencer alguém pelo nosso jeito. Queria dizer para você que não é do meu jeito, não é do teu jeito. Quem fala, quem canta, quem prega é o Espírito Santo de Deus. É o Espírito Santo do Senhor que tem nos trazido nessa rádio, nessa noite. Eu não sei qual é a situação que você está passando. Eu não sei qual é um familiar teu que você está clamando por cura, um familiar teu que você quer ter a vida transformada, que infelizmente esteja escravo nas drogas. Como nós falamos já hoje, quantas pessoas estão perdidas nas ruas, aí nessas bielas, nessas esquinas, escravas desses malditos vícios. Mas eu conheço um Deus Todo-Poderoso, um Deus que libertou um povo, abriu o Mar Vermelho, tirou o povo dessa escravidão. É esse mesmo Deus que quer libertar o teu filho, meu irmão, minha irmã, que quer libertar a tua filha, que quer salvar, que quer curar os teus. Agora a pergunta é: você está indo em nome do Deus vivo, do Deus do Abraão, do Deus de Isaque, do Deus de Jacó? Você está indo do teu jeito? O Senhor está dizendo assim: filho minho, filha minha, procure falar comigo. O Senhor tem saudade de muitos aqui que não oram mais. O Senhor tem saudades de muito aqui que não tem buscado mais o Senhor de madrugada. Cansaram, desistiram na caminhada. Imagine, aqui começa o início de uma história, de um povo em que o Senhor levanta um líder chamado Moisés. Aqui começa uma história que o Senhor liberta esse povo. Esse povo fica 40 anos andando em círculo no deserto. Já estava livre, mas estava reclamando. Mas nós não. Nós já somos livres e libertos pelo Senhor. Nós já não andamos mais em círculo. Nós não andamos mais em voltas. Nós não olhamos mais para o Egito, porque fomos libertos pela palavra do Senhor, porque fomos comprados pelo sangue remido Todo-Poderoso de Jesus. Este Jesus que Deus enviou, que Deus me amou e que Deus te amou, meu irmão, como tem nos amado. Eu não sei, e volto a repetir essa noite, o teu problema. Eu não sei a tua dificuldade, mas o Senhor te conhece. O Senhor tem ouvido as tuas orações. O Senhor tem ouvido as tuas súplicas. Nessa noite, ainda nessa quinta-feira, daqui a pouco sexta-feira, o Senhor quer falar contigo. Como, meu Deus, como, irmão, como que eu faço? Olha, Salmo 37, verso 5, entrega a tua vida ao Senhor. Confia nele que o mais ele já está fazendo. Eu vejo o Senhor libertando pessoas que um dia estavam cativas, escravas da droga. Vai te procurar, bater no teu portão, dizer que não aguenta mais essa vida. E você precisa abraçar o teu filho, a tua filha. Como Jesus um dia me abraçou. Como Jesus um dia te abraçou, meu irmão. Porque Jesus, esse Jesus a qual nós falamos, é um Jesus de amor, é um Jesus de humildade, é um Jesus de mansidão, é um Jesus de perdão. Existem algumas pessoas que ou por falta de fé, porque nós temos que ter fé, que sem fé nós não vamos chegar, não vamos atingir o nosso objetivo. Existem pessoas que dizem, ah, mas eu oro e o Senhor não fala comigo. Mas eu pergunto para você, meu irmão, você tem perdoado o teu irmão? Você tem perdoado o próximo? Olha o que diz Hebreus. Hebreus capítulo 11, verso 6. Ora, sem fé é impossível agradar-lhe, porque é necessário que aquele que se aproxima de Deus creia que ele existe, que ele é galardor dos que buscam. É pela fé. É pela fé. É pela fé que habitou na terra das promessas, como em terra alheia, morando em cabanas, como Isaac e Jacó, herdeiros com ela mesmo da promessa. É pela fé também que a mesma Sara recebeu a virtude de conceber e deu à luz fora da idade. Por quanto tempo Deus foi fiel àquele que tinha prometido. É pela fé, meu irmão. É pela fé que nós estamos aqui essa noite. É pela fé que estamos aqui nessa rádio. É por tudo isso, nós temos muitos testemunhos. Esse Deus um dia nos libertou, nos tirou do lamaçal. Um dia também estávamos caídos na rua, perdidos. Mas o Senhor nos chamou, nos recebeu como filhos, herdeiros, co-herdeiros dessa palavra. E hoje, como diz a palavra de Deus em Apocalipse capítulo 1, verso 6, nós somos reis e sacerdotes. O rei, ele declara vitória. O rei, ele declara a cura, o milagre, a vida transformada. Sacerdotes, através do conhecimento da palavra. O homem tem que conhecer as escrituras e tem que viver aquilo que tem pregado e testemunhado aquilo que tem acontecido. Você acha que é fácil? Não é fácil. De vez em quando cruzamos algum deserto, mas o importante é não olhar para trás, porque com Jesus nós olhamos sempre para frente, para frente, para frente. E é essa mensagem desta noite, uma pequena reflexão, meu querido. Você que está cativo, você que ainda está escravo, não importa onde você esteja, o Senhor está te visitando e o Senhor está te convidando a cruzar o Mar Vermelho. Cruze o Mar Vermelho, meu irmão, pela fé. Configure aí, se liberte disso. Venha para Jesus, porque Jesus te ama. Jesus te ama, meu amor, meu irmão. Jesus te ama. Olha o que diz para encerrarmos João capítulo 3, verso 16, a palavra: Deus amou o mundo de tal maneira que enviou seu único filho para que todo aquele que nele crê não pereça, mas tenha a vida eterna. É o momento, é agora. Eu não te conheço. Eu não sei a cidade que você está, nem o bairro, nem a localização. Mas o Senhor está chamando você nesse momento, meu querido. Nós estamos no final dessa programação. Jesus está te chamando. Aceite Jesus, irmão. Volte para Cristo. Procure uma igreja perto da tua casa. E se liberte em o nome de Jesus. Amém.
1: Agradecer ao irmão, né? Por estar conosco aqui. Sempre é convidado, irmão. Sempre é convidado, viu, Alexandre? Nós aqui que estamos assistindo, você nem convite.
2: Não, quando quiser vir, é só vir.
1: Ah, chegou, amém. Pode estar vindo.
0: É, amém.
1: Como diz o irmão ali, a palavra diz, né? Que Deus amou o mundo, né? O mundo amou nós, pessoas, homens, seres humanos, né? Que deu Jesus por nós. Então, pensa a preciosidade que nós somos na mão do Senhor, né? Não é só nós. Quando eu falo nós, assim, eu falo nós geral, todo ser humano, né? Então é pra você que tá achando aí, né, irmão Wanderley, que não tem valor, né? Você é valoroso, você vale mais que o mundo inteiro e seus tesouros.
2: Você é uma pedra preciosa, né, Senhor? Um diamante,
1: eu tenho vida de adorador. E para aquele que vencer as tribulações nessa terra, vai andar de branco, vai entrar na cidade pelas portas, não vai ter tristeza e nem dor. Ainda vai receber uma coroa.
0: Amém, irmão. Eu que agradeço o convite de estar aqui com vocês, trazendo uma reflexão. E nós temos 8.700 promessas para nós aqui. Nós temos como diz o louvor que tocou, nós somos peregrinos, né? Nós temos um lugar preparado para nós muito melhor. O que eu quero dizer é que não deixe para a última hora, meu irmão. Porque talvez tenha uma segunda chance. Eu não quero ficar na segunda chance. Vai ser terrível.
1: Vamos para a primeira mesmo.
0: Vamos para a primeira em nome de Jesus.
1: Deus abençoe a todos, né, irmão Wanderley?
2: Até a próxima quinta-feira.
1: Até a próxima quinta-feira. Agradecer a todos os irmãos que estão na live. Que Deus abençoe a todos.

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2: Meia-noite e meia.

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2: Meia-noite e 54.

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1: 1h29.

o teu nome, meu irmão, onde você estiver.

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1: 1h46.
2: Existem momentos difíceis na nossa vida que pensamos em desistir, mas são nesses momentos que devemos lembrar que a nossa vitória já foi garantida lá na cruz, através do sangue de Jesus.

Ezequiel profetizou sobre aquele vale de ossos secos, e aqueles ossos reviveram. Eu quero profetizar na sua vida. Tudo que estava morto

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1: 3:08.

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1: 3h44.

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1: 3:52.

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1: 4:19.

Jesus, ele conta uma história de um homem que tinha dois filhos. Um desses filhos, um dia,

E o pai, respeitando o filho, deu a sua parte da herança. A palavra diz que ele saiu

amigos. À medida que o dinheiro foi acabando, eles foram se afastando, foram se distanciando. E aquele jovem se viu sozinho no meio do mundo, sem dinheiro, sem amigos, sem a família. Mas o pai

E a Bíblia diz que aquele jovem foi trabalhar cuidando de porcos, alimentar porcos. E a Bíblia diz que ele chegou a desejar a própria comida dos porcos. E então veio uma lembrança, ele disse: não, meu pai é um bom empregador, e o mínimo que eu vou ter com meu pai vai ser uma comida melhor para comer. E a esperança brotou, e aquele jovem voltou, olhou para trás e disse: eu vou voltar para a casa do meu pai.

Mas hoje eu te achei. Vem nos encontrar, Senhor, nas estradas perdidas da vida.

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porque a inclinação da carne é morte, mas a inclinação do Espírito é vida e paz. Porquanto a inclinação da carne é inimizade contra Deus, pois não é sujeita à lei de Deus, nem em verdade pode ser. Portanto, o que estão na carne não pode agradar a Deus. Vós, porém, não estáis na carne, mas no Espírito, se é que o Espírito de Deus habita em vós. Mas se alguém não tem o Espírito de Cristo, esse tal não é dele.

Amados e preciosos ouvintes, que a mão forte, a mão de misericórdia de nosso Deus, seja estendida para abençoar a todos os nossos milhares e milhares de ouvintes. É bom estarmos juntos e juntos sermos abençoados. Juntos sermos encorajados pela palavra de Deus. Essa palavra que permanece para sempre. Porque tudo pode mudar. O homem pode aperfeiçoar o seu conhecimento. O homem pode melhorar as suas coisas. Mas tudo que Deus já fez é perfeito. Deus não teve que melhorar o seu conhecimento, aperfeiçoar o seu conhecimento. Ele é o Todo-Poderoso e Ele sabe todas as coisas. Vê, Ele fez o sol. Desde que eu era menino, o sol é o mesmo sol. Deus não teve que aperfeiçoar o sol que ele fez. Ele fez a lua com as suas estações e ele fez perfeito as estrelas. Aonde o homem não pode mexer, permanece perfeito. Sol, a lua, as estrelas. Aonde o homem tem tentado aperfeiçoar, é que tem chegado aonde está agora. O homem tem destruído as florestas. O homem destrói as fontes de águas. É verdade. Olha, quando você viaja por uma rodovia, ou mesmo na cidade, ou nas estradas de chão, você encontra o homem jogando plásticos, garrafa Pepsi, plásticos, por todos os lugares. Quando a chuva vem, nós encontramos os bueiros entupidos, nós encontramos os rios danificados, a natureza. O homem não consegue se educar-se a si mesmo. É verdade, mamãe e papai. Orientar as crianças para não jogar um plástico no terreiro. Orientar os mais velhos. Cuidar da natureza que Deus fez tão perfeita. Cuidar das nascentes de água, esse é um dever nosso. Deus deixou essa grande riqueza para nós. Mas o que nós fazemos? Nós destruímos tudo. Deus deixou o alimento, nós hibridamos o alimento para produzir mais, não é? Com isso trazemos mais doenças. Mais fraqueza na humanidade, menos vida, não é? Pense nisso agora. O homem, aonde ele tenta melhorar, ele estraga. Vamos pedir ao Deus que não muda, e a palavra dele que não muda. Você tem que entender uma coisa. Quando Deus diz que os adúlteros não herdará o reino de Deus. Quando uma pessoa cai nessa maldade, porque adultério é uma maldade. Adultério é o desejo da carne. É uma maldade. Porque Deus deixou o casamento. E você deve ser fiel ao seu casamento. Ah, pastor,
Mas eu fiquei sabendo que o pastor fulano, o pastor ciclano, agiu errado, o padre, o bispo. Ó, gente, pode ser quem for. Pode ser até o Papa, pode ser quem for. Tudo é ser humano, não é? Mas a Bíblia Sagrada permanece sendo a Bíblia. Os adúlteros não herdarão o reino de Deus. Os fornicários também não herdarão o reino de Deus. Quem é fornicário e adúltero? Adúltero é aquele que é casado, comete adultério. Quem é casado e se envolve com outra pessoa é um adúltero. Fornicário é os que não têm compromisso, não são casados. Mas eles cometem fornicação. Também não herdam o reino de Deus. Os roubadores não herdam o reino de Deus. Os mentirosos não herdam o reino de Deus. Que coisas! Os maldizentes não herdam o reino de Deus. Aí você parou agora e disse, eu estou perdido. Eu estou perdida. Arrependa de teus pecados. Peça o seu batismo em nome de nosso Senhor Jesus Cristo para perdão de seus pecados. E receba o dom do Espírito Santo. Você é perdoado. Deus tem um remédio para essa maldade. Você que tem que tomar a sua decisão. Ele te deu a você livre-arbítrio. É verdade. É tanto livre-arbítrio se você diz, olha, eu não estou gostando desse programa. O que, que você vai fazer? Bater no rádio não resolve. Desliga o rádio. Muda de estação. É assim que às vezes eu estou viajando e no meu carro uma estação está falando algo que não me interessa, eu mudo de estação. Ou desligo o rádio. É assim que acontece. Mas isso é um recado de Deus para nós. Oh, Deus é um bom pai. Deus é tão grandão. Deus é cheio de amor. É cheio de amor. Só que ele cumpre sua palavra. É um Deus que não quebra a sua palavra. Nós temos que ter essa consciência em nós. Ah, eu vi em um lugar escrito assim, você sujou, você limpa, para lavar. Se você danificou, conserte. Você está entendendo? Ao sangue de Jesus Cristo, que nos purifica de todo pecado, mediante um arrependimento. E ouvir aquilo que Jesus disse para a mulher que foi apanhada no ato de adultério. Quando os religiosos, acusadores, cada um com a pedra na mão, diz, ó, na lei de Moisés, manda que o

breve, seja morta. E tu que dizem? Claro, ele voltou como advogado daquela mulher, o qual ele é nosso advogado agora, e disse para os seus acusadores, aquele que estiver sem pecado, atire a primeira pedra. E ele se colocou a escrever na terra, no chão. Quando levantou a cabeça, nenhum dos acusadores da mulher estava ali. E ele pergunta para a mulher, ninguém te condenou? Ela disse, não, Senhor. Ele disse, nem eu também te condeno. Vai e não peques mais. Ele está chamando você para isso. Reconheceu que você está no caminho do lago de fogo? Reconheceu que aquele adultério, aquele pecado escondido vai te levar para onde? A Bíblia diz que é para o lago de fogo. Não fica iludido aí que Deus, e você não se arrepender, e que não, a Bíblia diz que é o lago de fogo. Dê meia volta, te arrependa disso. Aceite a Jesus Cristo como teu salvador pessoal. Aceite o perdão de seus pecados. Arrependa dessa coisa. Você está entendendo? Deus te abençoe nessa fé. Vamos ouvir o hino.

Ouvintes preciosos, a leitura da Bíblia Sagrada foi Romanos, no capítulo 8, do versículo 6 ao versículo 9. Dê uma olhada nessas escrituras e vê o que esta Bíblia diz ao nosso respeito. Porque todos nós, você que está me ouvindo, eu que estou pregando, todos nós estamos na carne. É verdade. A ponto que o profeta de Deus, o irmão Branham, disse assim, pregando uma mensagem, como poderei vencer? E o que vencer? Nós temos uma luta contra os amigos de trabalho. Temos uma batalha contra a empresa concorrente. Temos uma batalha com alguém que está prosperando em nosso caminho. Queremos ser a árvore mais alta, que forma a sombra e que todas as demais árvores estejam por baixo. Esses somos nós. Mas aí o profeta de Deus vem e diz assim, o maior inimigo que eu tenho, ele colocou o nome dele, chama-se William Marion Branham. Venho colocar o meu nome nisso, escrever lá. O maior inimigo que eu tenho chama-se Aparecido da Silva Araújo. Esse homem dá trabalho para mim. Esse homem não é fácil. E eu carrego esse homem, esse inimigo que é minha carne, do banho. Ele passa o creme no rosto dele. Você está entendendo? Mas é uma... Estou na carne. Esse é o maior inimigo. Eu tenho que lutar contra os meus desejos. Eu tenho que lutar contra os apetites da minha carne, que não enquadra com esta Bíblia Sagrada. Ah, não, pastor. Os pastores são santos. Não, são seres humanos. São santificados através do sangue de Jesus Cristo. Justificados através do sangue de Jesus Cristo. Como você, cristão. Mas é uma guerra constante. Vocês notaram que nós viramos a arma para o vizinho, para o colega de trabalho, para o irmão na igreja. E deixamos o inimigo mesmo sem correção. Olha o que a Bíblia nos diz. Porque a inclinação da carne é morte, mas a inclinação do Espírito é vida e paz. O que acontece que esse Espírito de Deus habita nessa carne. E há uma guerra dentro de nós. O apóstolo São Paulo nos diz que há uma guerra. Há uma batalha do Espírito contra a carne. Isso é em nós. Você não tem que lutar, irmã, para que a tua vizinha não ponha a mini saia. Expõe o corpo para ser cobiçado. Você não tem que lutar por isso. Você tem que lutar com você contra isso na sua vida. Entendeu? Verso 7. Porquanto a inclinação da carne é inimizade contra Deus. Vocês observaram uma coisa? Nós fazemos tudo o que este inimigo nosso quer. A nossa carne. A qual não herda o reino de Deus. Carne e sangue não herda o reino de Deus.
Ah, você diz pastor? Ah, pastor, se fosse da minha igreja, eu admiraria o senhor. Carne e sangue. Você está defendendo a placa de uma religião. A minha igreja não crê nisso. Você tem que crer na palavra de Deus. Você tem que alimentar o espírito e vencer você mesmo. Vencer os seus pensamentos. Vencer as suas atitudes. Examinar o seu espírito. E logo fazer o inventário da sua vida. Quem é o vencedor da sua casa? Quem é o que vence na sua casa? A casa que você tem é você mesmo. A sua casa não é aquele sobrado bonito ou aquele rancho sem aparência. Não. A casa que você tem é você mesmo. Você habita nessa casa. Quem é o vencedor da sua casa? Quando o apóstolo São Paulo diz que é desonroso para a mulher cortar o cabelo, aí você desobedece a Bíblia, mas a sua carne deseja o que faz. A vizinha faz, a colega de trabalho faz. Alguém sem conhecimento da palavra de Deus se aproxima. Mas você ficaria linda se você aparasse esse cabelo? Aí você vai fazer o quê? A vontade da carne. Você não procura qual é a vontade de Deus. Quando Jesus, mesmo ensinando a oração do Pai Nosso para nós, ele disse, nos ensinou a orar, seja feita a tua vontade, que é a vontade de Deus. Seja feita a tua vontade, assim na terra, aqui na terra, a vontade dele tem que prevalecer em nós, como no céu. Se você faz a vontade de Deus na terra, está garantido que você fará a vontade dele no céu. Porquanto a inclinação da carne é inimizade contra Deus, o adultério é inimizade contra Deus, a mentira é inimizade contra Deus, a maldiciência é inimizade contra Deus, a difamação é inimizade contra Deus, a cobiça é inimizade contra Deus, pois não é sujeita à lei de Deus, nem em verdade pode ser. Portanto, o que estão na carne não pode agradar a Deus. Você está entendendo? Quem está fazendo a vontade da carne não pode agradar a Deus. Por isso que o apóstolo São Paulo disse assim, já estou crucificado com Cristo e não vivo mais eu, mas Cristo vive em mim. Ele chega a dizer que ele havia dado por perca tudo o que ele havia aprendido aos pés de Gamaliel, para ganhar a Cristo. Mas você não consegue ler a Bíblia sem a religião, sem o seu seminário. E a religião e o seminário é mais carnal do que espiritual. Você não vê os sistemas religiosos, eles estão trabalhando mais no sentimento da carne do que do espiritual. Ensinando você a ganhar dinheiro, a prosperar, a ser grandes empresário. É verdade, chamando doutores para ensinar os casais como viver. Quando a bendita palavra de Deus é maior, centenas de vezes aqueles ensinadores, eles não vivem uma vida digna do evangelho. Eles não vivem. Não, eles ensinam algo que eles não conseguem.

consegue viver. É verdade. Você está entendendo? São homens que casaram 4, 5 vezes, 2, 3 vezes. São mulheres que estão na frente ensinando aquelas irmãs que, na verdade, se puxar a coisa, ela não tem princípio para ensinar. Você está entendendo? Não tem porque, na verdade, o conhecimento, o ensinamento sem caráter não é de Deus. Você, para dizer algo, você tem que ter um caráter. Um caráter espiritual, aonde o Espírito Santo vem e abona as palavras. Por quê? Se eu prego uma coisa e vivo outra, meu amigo pregador, eu estou mentindo. Eu sou um mentiroso. E nós acabamos de falar que os mentirosos não herdam o reino de Deus. Não. Agora no verso 9 diz assim: vós, porém, não estáis na carne, mas no Espírito, se é que o Espírito de Deus habita em vós. Notou bem? Porque se esse Espírito de Deus habita na gente, o Senhor é a minha força. Então a força é do Senhor. Deixa-me expressar da minha maneira bem do mato do sítio. O Senhor colocará freio na boca do teu povo. Como cavaleiro, como Santiago diz, nós pomos freios na boca dos cavalos e dominamos todo o teu corpo. O Senhor passa a ser o dominante nosso. A tua carne quer falar um palavrão, a tua carne deseja xingar, a tua carne deseja gritar, mas o teu Espírito de Deus em você domina a tua língua, domina a tua boca, domina os teus apetites. Sim, faz lembrar agora daquele índio que o profeta falou. O pastor foi e batizou os índios. E batizou o chefe dos índios. Cacique. Passados uns meses, ele voltou lá na aldeia. E perguntou para o chefe: como vai, chefe? Depois que você se batizou, o chefe respondeu: um tanto bem e um tanto mal. Ô, chefe, como se explica isso, um tanto bem e um tanto mal? Diz: desde que eu me batizei, há 2 cães rosnando dentro de mim. Um quer que eu faça o bem, o outro quer que eu faça o mal. Aí está a carne e o espírito. Não significa porque você recebeu o Espírito Santo em você que você não tem luta. Você vai continuar lutando. Só que o Espírito de Deus vence. Bom, o pastor perguntou para ele: mas qual dos dois vai vencer? Ele respondeu a pergunta com a palavra certa: aquele a quem o índio alimentar mais. Qual, meu ouvinte, as qualidades de livro que você acostuma ler? É a Bíblia? É a mensagem da hora? O que você costuma ler? Quais são as qualidades de amigos que você gosta de andar juntos? Eu direi a você a qualidade de espírito que você tem. Agora, continua essa briga dentro de nós. Mas se você é uma pessoa que se dedica a orar, a tua carne não deseja que você ore. Não. E quando você orar, que seja algo que seja satisfatório à tua carne.

Muda o meu marido, Senhor. Que ele não seja mais ignorante, Senhor. Que ele me chame de bela, de bonita. E que ele não consiga, faça ele cego, Senhor. Que ele não consegue ver meus defeitos, Senhor. Oh, coisa boa, não é verdade? Vamos continuar orando. Senhor, muda a minha mulher. Oh, Deus. Oh, Pai, muda ela, Senhor. Muda, muda ela. Para que ela faça a minha vontade. As orações são assim. Senhor, Senhor, dá agora um carro novo para mim, Senhor. Aquele modelo novo que saiu. Aquele modelo, Senhor. Senhor, dá uma casa mais bela. Senhor, multiplica o dinheiro lá no banco, Senhor. Permita que alguém, um anjo, envie um monte de dinheiro lá na minha conta. Senhor, paga a conta para mim, Senhor. Que coisa, hein? Logo, quando não acontece, ele diz assim, meu Deus, o Senhor não respondeu a minha oração e o diabo acabou com o meu nome. Mas foi o diabo que foi lá, pegou teu cartão de crédito, gastou tudo. Que diabo, sem vergonha, não é verdade? Pegou sem autorização sua. Não, mas as nossas orações é para satisfazer a nossa carne. Agora, você quer ser um vencedor, uma vencedora? Peça por algo que permanece. Peça por algo que a traça não rói. Olha, não tem rugas, não fica calvo. Não perde a forma. Peça pelo batismo do Espírito Santo. Peça, Senhor, me ajude, Senhor. Dá-me a revelação da sua palavra. Não essa coisa, essas revelações que as igrejas têm aí. Que é mais uma baixaria. Oh, entrou alguém aqui que veio buscar uma resposta de Deus. Todos que vão na igreja vão buscar uma resposta de Deus. Tem lá 500 pessoas. Ah, tem alguém aqui com depressão. Tem mais de uma pessoa. É bastante gente com depressão. Tem alguém com problema na coluna. Tem mais. Tem alguém que tem tumores. Tem mais. Deus não precisa trabalhar assim. Se Deus quer revelar a uma pessoa os problemas da vida dela, eu sempre digo, então entraria um visitante na minha igreja, o qual eu nunca vi, e nem os diáconos pegou o nome dele, mas ele se assentou lá. Eu vou até a plataforma e digo, olha, aqui está o irmão José, José Benedito, ou a dona Joana. Ô, dona Joana, você tem um problema, você veio aqui para a cura da sua filha. A sua filha teve no médico a semana passada, dona Joana. A senhora sabe, dona Joana. Olha, o médico disse que ela tem poucos dias de vida, dona Joana. Porém, a senhora veio na casa de Deus e Deus mandou revelar a senhora e a sua filha. A senhora mora em tal bairro da cidade, em tal rua. O número da sua casa é a tal, dona Joana. Ah, dona Joana levantaria a mão, sabe, glorificaria Deus. Veja bem, o homem sabe até o dia que a minha filha foi no médico. É... Sabe o que o médico falou para minha filha? Olha, isso é Deus. Você está entendendo? Ou nós estamos criando um Deus pequenininho, que não sabe nada, e que precisa tomar o seu servo para jogar pedra para um lado e para o outro? Como jogar pedra em um tanto de coelho? Vai acertar em algum deles? Não é isso. A revelação da palavra de Deus, o qual você deve buscar, é para que os seus olhos sejam abertos para compreender as Escrituras. Sim, mas olha aqui. Se é que o Espírito de Deus habita em vós, mas se alguém não tem o Espírito de Cristo, esse tal não é dele. Meu irmão, isso deveria colocar cada pessoa em desespero. Em desespero para quê? Para receber

o batismo do Espírito Santo, que é o Espírito de Cristo habitando na pessoa. Sim, senhor. É isso que precisa. É uma emergência muito grande. Quando você consegue tomar Deus em sua palavra, o Senhor te abençoe. O Senhor te dê essa graça para que você possa receber a revelação da palavra de Deus. Isso é verdade. O Senhor te abençoe grandemente. Nós vemos na Bíblia Sagrada que Jesus abriu o entendimento dos seus discípulos para compreender as Escrituras. Veja, em São Lucas, no capítulo 24 e no versículo 45. Então abriu-lhe o entendimento para compreender as Escrituras. Veja, lá em São Mateus, no capítulo 28, o versículo 19, Jesus disse, ide por todo o mundo, batizando-as em nome do Pai, do Filho e do Espírito Santo. Aqui em São Lucas, depois de ressuscitado, São Lucas, no capítulo 24 e o versículo 45, então, abriu-lhe o entendimento para compreender as Escrituras. Você precisa ter o entendimento aberto para compreender as Escrituras. E disse, assim está escrito. E assim convinha que o Cristo padecesse e ao terceiro dia ressuscitasse dos mortos. Olha aqui, ao verso 47. E em seu nome se pregasse o arrependimento e a remissão dos pecados em todas as nações, começando por Jerusalém. Aí que cai a pergunta e a resposta para todos. Como pode? Aí ficam os religiosos dizendo assim, olha, vale mais obedecer a Jesus do que a Pedro. Pedro foi guiado pelo Espírito Santo no dia de Pentecoste. É verdade. O que acontece que Pedro recebeu, foi aberto o seu entendimento. Você deve orar e pedir a Deus que Deus abra o teu entendimento. Conceda-te a revelação da palavra para ver o cumprimento da palavra na tua vida. Quando esse poder do alto desce sobre a sua vida, você tem poder para vencer a mentira. Você tem poder para vencer o adultério. Você tem poder para vencer a cobiça. Você tem poder para vencer a maldicência. Você é uma pessoa poderosa, porque o poderoso habita em você. Não é porque você vai na igreja, não é porque você faz jejum, não! Você é poderoso, porque o poderoso habita em você. Aí você é um vencedor. Forte é o Senhor. O Senhor é a nossa força. Entendeu, meu irmão, minha irmã? É isso que eu quero para você. A revelação da palavra. Quando essa palavra é revelada em nós, nunca mais nós seremos enganados. Jamais. Religião alguma nos enganará, porque o Espírito Santo em nós, o Deus que escreveu a Bíblia em nós, vivifica a Bíblia para nós, a Bíblia se torna nova, como Jesus, em Apocalipse, no capítulo 3, nos deu um conselho, aconselho-te, que de mim compre colírio para que veja. Passa o colírio nos teus olhos. Deixa sair essas cataratas religiosas. Deixa isso cair por terra, como caiu as escamas
dos olhos do apóstolo, do então Saulo de Tarso. Deixa Deus trabalhar com você, e você verá que o batismo é em nome de Jesus Cristo para perdão dos pecados. Mas a pastor tão carnal, ele é tão carnal, que ele vê essas escrituras sendo a verdade, mas ele é tão carnal que ele pensa no salário que ele ganha da igreja. Oh, o dinheiro da igreja. Essa igreja precisa de mim. Eu não penso assim, meu amigo pregador. Eu penso, eu preciso do céu. Eu preciso do Espírito Santo. E o Espírito Santo é dado àqueles que lhe obedecem à palavra de Deus. Você deseja receber o Espírito Santo? Obedeça a palavra de Deus. Entrega o teu caminho ao Senhor. Confia nele e ele tudo fará. Em Atos capítulo 2, versículo 37 ao verso 39. E ouvindo eles isto, compungiram-se em seu coração. E perguntaram a Pedro e aos demais apóstolos: que faremos, varões e irmãos? E disse-lhe Pedro: arrependei-vos, e cada um de vós seja batizado em nome de Jesus Cristo, para perdão dos pecados, e receberei o dom do Espírito Santo. Você notou que em São Lucas, capítulo 24, verso 45, Jesus abriu o entendimento dos seus discípulos para compreender as Escrituras. Logo eles veem aqui, ungido, o Espírito Santo havia entrado neles. Não era Pedro falando no dia de Pentecostes, era o Espírito Santo na boca de Pedro. O Espírito Santo não muda a sua doutrina. Olha que o batismo é no nome do Senhor Jesus Cristo para perdão dos pecados. Agora, não, pastor, isso foi lá só para os judeus. Não. Ao verso 39. Porque a promessa vos diz respeito a vós, a vossos filhos e a todos que estão longe, a tantos quanto Deus nosso Senhor chamar. Você é chamado por Deus? Então essa promessa é tua. Lhe pertence para você. Por isso, meu ouvinte, meu irmão, minha irmã, Jesus nos deu aquele grande conselho: examinai as Escrituras, se cuida ter nela a vida eterna. Aí você vai para a igreja, você ouve o pregador pregar, você ouve até uma desordenada, as mulheres no púlpito é desordenado. É uma desordem quando você vê uma mulher pregadora, ela está fora do programa da palavra de Deus. Paulo diz que é desonroso para ela fazer isso. Paulo falou na primeira epístola do apóstolo São Paulo, no capítulo 14. Ele diz que é desonroso para ela ser uma pregadora. Bom, mas você ouve, você está com a Bíblia. Ô, irmão, você tem Bíblia? Tenho, mas não sabe nada a respeito da Bíblia. Quando Jesus diz para examinar as Escrituras, você vai lá examinar a igreja. Ó, dessa eu gostei. Isso aqui não impede eu parar com a minha cervejinha, com o meu cigarrinho, com as minhas mentiras. Aqui não fala nada contra esses demônios. Aqui eu gostei, hein? Aqui é o meu lugar. Mas aquele que tem fome e sede de justiça, eles serão saciados. Deus tem o pão da vida para ele. Esses procuram a verdade de lado a lado. Eles não estão procurando a aparência da igreja, mas eles estão procurando a verdade do evangelho. E eles serão saciados dessa sede bendita da alma. Então ali eles recebem a palavra, examinam a palavra e recebem o Espírito de Deus neles, que escreveu a palavra. E o Espírito de Deus vivifica esta palavra para eles. E o que acontece então é que eles não têm mais confiança na carne.

mas eles estão certos agora que a graça salvadora me alcançou, que a misericórdia de Deus foi estendida a favor deles. Sim, Senhor. Veja aqui, Efésios capítulo 2, o verso 8 e 9. Porque pela graça sois salvos, por meio da fé. Isso não vem de vós, é um

gay falou mal da minha família, mas é carne e sangue, gente. Sua família faz tudo o que é errado. E ninguém pode falar nada. É errado quem fala. Eu não falo mal da família de ninguém. Você está entendendo? Mas por que eu tenho que colocar tropeço no caminho das pessoas? Hein? Ah, Deus vai ter que salvar. Vai mesmo, quando desobedecer a palavra de Deus. Lembra, irmã? Deus não tem netos e nem netas. Deus é pai. E Deus é pai daqueles que nascem de novo. Nascem da água e do Espírito. Não é daqueles que se unem à igreja, mas é daqueles que nascem de novo. E o meu convite agora é para que você deixe essa alma que você tem ser alimentada pela verdade do Evangelho, pela palavra de Deus. Deus te abençoe nesta fé. Eu sei que essa mensagem não foi tão agradável aos que amam fazer a vontade da carne. Mas para aquela alma que clama pela verdade, ela suspira aí dentro desse peito e diz, dá-me uma oportunidade, ligue agora para o pastor Aparecido, peça o batismo em nome de Jesus Cristo. Algo vai te incomodar dentro de você e diz, eu preciso de uma religião séria, eu preciso de algo que seja verdadeiro. Deus te abençoe nessa grande decisão sua, em nome de nosso Senhor e Salvador Jesus Cristo. Deus te abençoe. Vamos ouvir agora, somente crer, tudo é possível, somente crer.

Mestre amado, todo-poderoso, Criador dos céus e da terra, grande curador e libertador nosso, humildemente, Pai, eu venho junto com centenas de ouvintes pedir a tua misericórdia. Nós estamos ainda nessa carne, que se pende para as coisas da carne. Quanto dentro de nós existe essa alma, esse espírito, clamando pela tua graça e a tua misericórdia. Ajude o meu irmão, a minha irmã, e agora pelo poder da palavra que foi pregada, que eles recebam a cura, a libertação. Tumores malignos são desfeitos, em o nome de nosso Senhor Jesus Cristo. A maldita depressão deixa a vida das pessoas, em nome de nosso Senhor Jesus Cristo. Todos os males está repreendido da vida, da família, em o nome de nosso Senhor e Salvador Jesus Cristo. Amém e amém, Deus vivo.

O telefone é o 999-77-71-77. Ligue agora, envie sua mensagem. Eu estarei te atendendo com muito amor, com muito carinho. Faça a tua pergunta, faça o teu pedido de batismo. Vou repetir o telefone. Código de área 42. O telefone 999-77-71-77. 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Meus preciosos ouvintes, Deus abençoe a todos e até amanhã, com a fé no Filho de Deus, a fé que vence o mundo.

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1: 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Senhor, o sol rasga a aurora, a noite vai embora. É um novo dia. Suplico de todo o coração, dai-nos a bênção e proteção. Cubra-nos de alegria. Peço com confiança, encha-me o coração de esperança. Quero servir, só assim terei felicidade. Peço com sinceridade, quero o seu amor sentir. Neste dia nascendo, vou logo agradecendo. Obrigado pelo viver. Derrama no mundo a fraternidade, que acabe toda a maldade e o sofrer. Sei que sou sua criação, obra de tuas mãos e de teu amor. Não peço que tire de mim a tentação, não quero a solidão, quero o teu carinho. Que eu seja instrumento de Jesus, tenha o mesmo sentimento, mostra-me o caminho. O sol é luz, é dia como seduz. Abençoa-me em nome de Jesus.
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1: Muito bom dia, 7:03, já está no ar o programa Repórter TV. Estamos ao vivo aqui pela 91,5, vamos juntos até às 9 horas da manhã, nesta...

0: sexta-feira já, hein? Barbaridade. Dia 19 do mês de junho do ano de 2026. E a partir de agora você vai ficar muito bem informado, muito bem informada, junto com a gente. Os fatos que chamaram a atenção nas últimas 24 horas, você que acordou cedo, vai saber primeiro, né? Vai ficar muito bem informado por primeiro nesta manhã. Daqui a pouquinho a gente já inicia com a previsão do tempo para todo o estado do Paraná, previsão para o estado, para sexta-feira, para sábado, para domingo, como que vai ser o final de semana, já vou contar para você. Aqui em Telêmaco Borba também, já para você se programar, como vai ser esta sexta-feira, então já a gente conta para você. Marcelo Correia, já na sequência, trazendo informações de segurança pública, os fatos que chamaram a atenção também nas últimas 24 horas, daqui a pouquinho você já vai ficar sabendo. Lá da Agência de Notícias do Paraná, sempre um destaque importante. Cat Neves chegando no seu giro de notícias também nesta manhã. Já essas informações, os destaques daqui a pouquinho, também com a participação da Cat Neves. Eu também vou dar um giro com os principais fatos, destaques dos jornais pelos campos gerais do Paraná, pelo estado, pelo Brasil e o mundo. O que é notícia, o que é destaque, o que está estampado nos principais jornais desta sexta-feira, você vai ficar sabendo primeiro aqui na programação. Também o Nayo trazendo notícias do esporte. Copa do Mundo, hoje tem jogo do Brasil. Daqui a pouquinho o Nayo destacando a agenda do final de semana para Telêmaco Borba. Já você vai ficar sabendo. James, lá da Agência do Trabalhador, as principais informações também para esta sexta-feira, as vagas de emprego, também você vai ficar sabendo. Maurício, falando, atualizando as informações da Feira do Bem para hoje, também a notícia que a gente vai trazer. E hoje pela manhã, a partir das 8 horas da manhã, hoje, nós vamos receber aqui o secretário de Saúde, né, a Amanda também, que é uma das pessoas responsáveis, né, pelo trabalho das especialidades, né? Tão aguardada especialidades, né? Cirurgias, exames com especialistas, né? E essa semana eu prometi que traria informações a respeito desse assunto, e hoje a equipe vai estar aqui com a gente. Vamos abordar, vamos explicar como funciona, qual que é o trâmite, né? Para que a população saiba, né? Tenha informação, né? Então daqui a pouco, a partir das 8 horas, a gente vai abordar esse assunto aqui com você dentro do Repórter TB nesta manhã. E outras informações também, claro, a sua participação junto com a gente também já está valendo a partir de agora. Já está liberado com o nosso WhatsApp, viu? 42-3910-1230 é o nosso WhatsApp para você participar aqui com a gente nessa manhã, tá certo? Repórter TV que já está começando. Vamos já direto com a previsão do tempo para todo o estado do Paraná.
1: Olá, bom dia. Eu sou Raíssa Pimentel, meteorologista, e este é o boletim Cimepar Informa, com uma previsão do tempo para esta sexta-feira, 19 de junho de 2026. A sexta-feira será marcada por mudanças nas condições do tempo no Paraná. O avanço de uma frente fria pelo estado favorece o retorno das instabilidades, com previsão de chuva e temporais localizados já pela manhã entre as regiões noroeste, oeste e sudoeste. Ao longo do dia, a frente fria avança pelo interior paranaense, ampliando as condições para a chuva nas demais regiões. Entre a tarde e a noite, as instabilidades também podem atingir o norte, os Campos Gerais, a região metropolitana de Curitiba e o litoral. As temperaturas seguem baixas ao amanhecer, com mínimas próximas dos 8 graus entre as regiões de Curitiba, Ponta Grossa, Guarapuava e União da Vitória. 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
0: Muito bem, às 7 horas 9 minutos, de acordo com o CIMEPAR, a previsão para hoje em Telêmaco, Borba, é tempo bom. É sol entre nuvens, né, durante o período da manhã, mas o tempo deve firmar ao longo do dia. A temperatura mínima caiu para 8 graus agora pela manhã, a máxima deve chegar a 19. Então não vai esquentar tanto no período da tarde aqui em Telêmaco, Borba. Hoje, amanhã, tem uma previsão, né, de pancadas de chuvas isoladas, né, em algum período do dia, mínima de 13, sobe as mínimas amanhã para 13, máxima deve chegar a 16. No domingo vai fazer sol, viu? Mínima de 10, máxima de 19. Na segunda-feira deve cair também um pouquinho de água, um pouquinho de chuva, né? Muito fraca, né? Mínima de 10, máxima de 21. Daí despenca a temperatura a partir de terça-feira, viu? Então atenção, a partir de terça-feira agora despenca a temperatura. 5 graus na terça-feira de mínima, na quarta 2 graus. Na quinta, 1 grau, aqui em Telêmaco, Borba, né? Então se prepare para a semana que vem, já a partir de terça-feira, a queda drástica na temperatura, tá bom? E assim vai ficar por alguns dias, com temperaturas bem baixas aqui na nossa região. Marcelo ia sair de férias antes do frio ainda, mas vai pegar pelo menos um dia. Um dia aí vai o frio tá se antecipando para esperar o Marcelo ainda, né? Pegar antes da saída, né? Então, essa é a previsão aí para nossa região, Telêmaco, Borba. Nesse momento, tempo bom, já surgindo lá no horizonte, o solzinho querendo aparecer. Temperatura agora na casa dos 9 graus.
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0: Agora já são 7 horas 11 minutos, acerte seu relógio, você que está com a gente nessa manhã de sexta-feira, né? Ligando agora o rádio, hoje já é dia 19 de junho, uma sexta-feira, dia do cinema brasileiro, hoje é dia nacional do luto, dia nacional do migrante, dia internacional para a eliminação da violência sexual em conflitos, hoje é dia mundial da conscientização sobre a doença falciforme. Hoje é dia mundial do albatroz. Então, nesta sexta-feira, tá certo? Já já, Marcelo Correia trazendo informações de segurança pública, os destaques para esta manhã. 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Muito bem, Marcelo Correia. Já está animado nesta sexta-feira, né? A última sexta-feira do Marcelo, né? Última sexta-feira antes das férias, né? O pessoal já se desespera aí, né? O que está acontecendo que o Marcelo vai embora? Amarramos a lata do Marcelo aqui, vou tomar o programa dele, e vou ficar aqui o dia inteiro, a partir da semana que vem, aqui na 91,5, né, com vocês. Vocês vão ver o que é tocar música de verdade, né? Daí vocês vão ver. Marcelo, como que foi as últimas 24 horas, movimentação no setor de segurança pública? Bom dia, Marcelo.
3: Muito bom dia, Jefferson. Bom dia aos ouvintes do programa Repórter TB que estão sintonizados com a gente nesta sexta-feira, 19 de junho de 2026. Vamos destacar agora a segurança pública. As últimas 24 horas, toda a movimentação por parte das forças de segurança aqui em Telêmaco, Borba. O Corpo de Bombeiros.

0: Bombeiros registrou no seu sistema, nessas últimas 24 horas, 6 ocorrências. Daqui a pouquinho a gente vai falar aí sobre cada uma delas. Nós tivemos também Guarda Municipal, acabou apreendendo uma motocicleta adulterada e encaminhou suspeito até a delegacia de Telêmaco Borba. Corpo de Bombeiros realizam buscas para tentar encontrar o jovem que está desaparecido em Telêmaco Borba. Então, um jovem, né, um adolescente, se encontra desaparecido e o Corpo de Bombeiros iniciou aí buscas para tentar aí localizar esse jovem. A família pede também a colaboração de toda a população. Daqui a pouquinho nós vamos trazer aí a informação e saber aí onde iniciaram essas buscas do Corpo de Bombeiros. Daqui a pouquinho a gente traz todas as informações e novos fatos que possam surgir nesta manhã para você ficar sempre muito bem informado.
1: Tá certo, obrigado Marcelo. As primeiras informações daqui a pouquinho por completo para você dentro do Repórter TV em nome da Mamal. 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De notícias do Paraná, porque o inverno de 2026 será mais quente e chuvoso do que a média prevê o CIMEPAR.
2: O inverno é a estação mais fria e mais seca no Paraná. Neste ano, entretanto, o período vai trazer volumes de chuva acima da média e temperaturas ligeiramente acima da média, conforme aponta o CIMEPAR. O inverno começa às 5h24 da manhã de domingo no Hemisfério Sul. A estação chega com solstício de inverno. Domingo terá o dia mais curto e a noite mais longa do ano, devido à inclinação do eixo da Terra em relação ao Sol. A climatologia aponta que, especialmente nas regiões centro e norte do Paraná, os volumes de chuva reduzem muito durante o inverno. O meteorologista do CIMEPAR, Leonardo Furlan, detalha que, historicamente, durante o inverno, sistemas de alta pressão associados ao avanço de massas de ar frio e seco atuam com maior frequência, tornando os intervalos entre os eventos de precipitação mais prolongados.
3: Agora, com o El Niño em curso, né, já foi declarado o fenômeno, né, ele está em curso, está em desenvolvimento no Pacífico Equatorial. Então, o impacto no Paraná é com o aumento das chuvas, né? Esse aumento ele vai ser gradativo ao longo do inverno, se reflete também nas próximas estações, principalmente a primavera e o verão. Mas o que a gente vai observar, e o que é histórico, não é o primeiro El Niño, já aconteceram várias vezes El Niño no sul do Brasil, no planeta de modo geral, é o aumento das chuvas, de modo geral, em todo o estado. Isso não quer dizer que nós tenhamos chuva acima da média o tempo inteiro, mas na média, ao longo de toda a atuação do fenômeno, as chuvas ficam acima da média e as temperaturas também ficam acima da média.
2: Massas de ar polar vindas da Antártica e do sul da América do Sul favorecem quedas acentuadas da temperatura e a ocorrência de geadas no Paraná, principalmente nas regiões Sul, Centro-Sul, Sudoeste, Campos Gerais e região metropolitana de Curitiba. Mas também há episódios de veranicos, principalmente em agosto, períodos caracterizados por tempo seco e temperaturas elevadas para a época. Além disso, o inverno, assim como o outono, também é marcado pela ocorrência frequente de nevoeiros. É o que explica o meteorologista.
3: A tendência é que nós tenhamos menos períodos gelados, manhãs bastante frias durante a manhã, mas, consequentemente, pela maior presença de nuvens e das chuvas, tardes um pouco mais frias que o normal. Justamente pela essa questão do avanço de massas de ar frio e seco, elas ainda vão existir, mas elas atuam com menor intensidade, menor, um curto prazo, quero dizer. Né? Elas atuam com menor prazo e isso, consequentemente, influi mais na metade sul do estado. Nós não vamos ter períodos de frio intenso generalizado, como nós observamos, por exemplo, no início de maio, que está sendo projetado agora para esse final de junho.
2: A Administração Nacional Oceânica e Atmosférica Americana confirmou na última quinta-feira que as condições do El Niño já estão presentes no Oceano Pacífico Equatorial. O fenômeno gradativamente se intensifica e atinge o ápice entre a primavera e o verão 2026-2027 do Hemisfério Sul. A previsão é de que a amplitude térmica diminua ao longo de julho, o frio diminua ao longo de agosto

0: e as temperaturas fiquem ligeiramente acima da média no fim da estação, em setembro. A chuva vai ficar acima da média histórica durante todo o período, com volumes crescentes até a primavera. Desde março, a Coordenadoria Estadual de Defesa Civil reforçou as orientações repassadas aos municípios voltados à preparação e mitigação de ocorrências associadas a inundações, alagamentos e deslizamentos. Repórter Vitor Luiz.
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2: Agora já são 7:19, 7:19. 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Deixa eu dar um giro agora com as principais informações dos sites, começando aqui nos Campos Gerais do Paraná, passando pelo estado, pelo Brasil, pelas principais notícias da manhã desta sexta-feira. Nos Campos Gerais do Paraná, o site A Rede. Operação policial apreende droga e arma em Palmeira. Durante o cumprimento dos mandados, 6 pessoas foram encaminhadas à delegacia para os procedimentos cabíveis. O site A Rede ainda traz: polícia cumpre prisão de investigado por crimes sexuais contra menores em Irati. Castro, Itaipuia e Aliel firmam convênio. Esse convênio é para construção, né? Uma obra, né? Ali na cidade de Castro, construção de 160 casas populares, né? Um investimento da Itaipu Binacional, né? Ali para a região de Castro. Mais informações. Vamos agora, dando um pulo, ainda aqui nos Campos Gerais do Paraná. Deixa eu atualizar aqui o site. O site A Rede, atualizando as informações agora sim. Paraná libera 13,4 milhões para nova escola em Telêmaco Borba. Ontem aconteceu a assinatura da ordem de serviço, né, para construção. Daqui a pouco eu vou falar mais sobre isso, da construção da nova escola Gregório Teixeira, ali no bairro Jardim Progresso, área 6, né? Então, Jardim Progresso, área 6, é um investimento de 13,4 milhões, né? Então é importante esse investimento, o pessoal estava aguardando já há muito tempo. Então a escola Gregório Teixeira, né, vai ser construída, vai começar a obra da nova escola, né? É uma parceria do governo do estado com o município, porque o município doou, né, adquiriu o terreno por 2 milhões e meio de reais e fez essa doação desse terreno ao estado para que o estado construísse a nova escola ali do bairro Jardim Progresso. Então, informação que a gente traz para você. Daqui a pouco vou trazer mais detalhes a respeito dessa informação que é tão importante para os moradores ali da área 6 e também da área 3. Idoso fica ferido em acidente com motorista sem CNH em Piraí do Sul. Homem encontrado sem vida no interior ali de uma residência, né? Fato que chamou atenção nas últimas 24 horas ali na região de Ipiranga, né? Esse fato chamou a atenção no G1, ainda falando aqui dos Campos Gerais do Paraná. CEO de franquia milionária é denunciado por mandar matar o diretor da própria empresa. O empresário Oséias Gomes, ele foi denunciado à justiça por mandar matar o diretor da própria empresa no Paraná, esse fato aí que está sendo atualizado no dia de hoje, né? O Zéias Gomes, dono da Odonto Excellence, foi denunciado por homicídio qualificado por motivo torpe e emboscada para a polícia e a promotoria. Ele mandou matar o próprio funcionário por medo de perder o controle da empresa. A defesa nega qualquer participação no crime. Então, esse fato aí que está repercutindo em todo o país, né? É, apesar da defesa negar qualquer tipo de participação, né, a polícia e o Ministério Público, para a polícia e para o Ministério Público, foi ele, né, que mandou matar, né, o próprio funcionário. Daqui a pouco eu vou trazer com mais detalhes essa informação que chama a atenção no dia de hoje. Jovem paranaense do agro na lista Under 30 da Forbes, né? Negócio de bilhões, né? Aqui no Paraná. Mais informações, Banda B da capital paranaense, com informação da região metropolitana, estado, Brasil. Suposto assaltante de banco é morto em confronto com a PM em Campo Largo. Moradores da Grande Curitiba têm que pagar pedágio e andar 30 quilômetros na serra para chegar em casa. Nos abandonaram, diz eles. Homem morre carbonizado ao tentar furtar fios de caixa de alta tensão na linha verde em Curitiba. Foi tentar furtar os fios de uma caixa de alta tensão e morreu carbonizado, né? Esse dançou, né? Paranaense é preso no Paraguai após mega assalto a bancos que aterrorizou cidade na fronteira. E tinha um paranaense, né, envolvido, né? E esse foi preso, então, no Paraguai. Mulher morre em confronto com guardas em carro com duas crianças. E 5 agentes são atropelados por motorista bêbado em Araucária, né? Que coisa! Essa situação também que chamou atenção nas últimas horas. Vamos atualizando mais informações. Renato Freitas, caso do deputado Renato Freitas, né? O STJ rejeita o pedido da Assembleia e mantém suspenso o processo de cassação. Então a Assembleia foi lá solicitar, né, um pedido, né, da Assembleia, né, mas não teve jeito. Continua suspenso o processo de cassação contra o deputado estadual Renato Freitas. São algumas informações para esta manhã. Deixa eu dar um giro também, né, com informações dos principais sites, jornais, agências de notícias pelo Brasil e o mundo. As principais, essas notícias são fresquinhas para você nesta manhã. Vamos começar com a Band. Brasil volta a campo na Copa do Mundo. A seleção brasileira enfrenta o Haiti nesta noite, às 21h30, horário de Brasília, pela segunda rodada da fase de grupos da Copa de 2026. Após o empate na estreia contra o Marrocos, o técnico Carlos Ancelotti confirmou mudanças na equipe em busca da primeira vitória no Mundial. O repórter perguntou para ele, vai mudar 5, 4, 3, né? Ele daí está nessa base, está nessa faixa do número de jogadores que ele vai substituir, né, em relação ao primeiro jogo. Agência Brasil, Polícia Federal deflagra nova fase da Operação Cúmplice Zero, ou Cúmplice, né? Zero. A Polícia Federal realizou nova etapa da investigação sobre supostas irregularidades no sistema financeiro. Entre os alvos está o senador Jacques Wagner. Mandados foram cumpridos na Bahia, em São Paulo e no Distrito Federal. Agência Brasil, chuvas seguem preocupando No Rio de Janeiro, a comunidade da Rocinha registrou volume de chuva superior ao dobro da média histórica de junho. Segundo autoridades, foi um dos temporais mais intensos desde o início das medições. Jornal Tradição. Casos de feminicídio apresentam queda no país. Dados do Ministério da Justiça apontam redução de 11,45% nos casos de feminicídio em abril e maio, na comparação com o mesmo período do ano passado. Especialistas avaliam que operações de proteção e ações preventivas ajudam no recuo. Mais informações. Governo lidera hoje linha de crédito, ou libera, né, linha de crédito para motoristas de APP e também taxistas. Então começa nesta sexta-feira o programa federal Move Brasil, com financiamento facilitado para compra de veículos por taxistas e motoristas de aplicativos, incluindo modelos híbridos e elétricos. Então, financiamento liberado a partir de hoje para quem tem, para quem é Uber, né? Ou taxista, linhas de crédito, né? Para você renovar aí a frota. Safra brasileiro deve bater novo recorde. A Companhia Nacional de Abastecimento projeta safra de 358 milhões de toneladas de grãos, reforçando a expectativa de recorde na produção agrícola nacional. Agora, na página Rota da Informação, festas juninas movimentam o país. Com o calendário de São João em alta, cidades do Nordeste já recebem milhares de visitantes. Festivais juninos impulsionam turismo, comércio e economia regional nesta segunda quinzena de junho. Então, esses foram os principais destaques, essas foram as principais informações para amanhã, desta sexta-feira.
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2: Agora já são 7h31.
3: Olha a mensagem!
2: Quem já tá aí? Bom dia!
4: Bom dia, Jéssica. Bom dia, Marcelo. Bom dia a todo o programa Repórter TV desta manhã. Esse é o programa para todos os ouvintes que estão escutando o programa desta manhã. Eu aqui em casa, minha esposa, tive sorteio para o nosso nome aí. Fernandinho das Matas, Valdir Construtor, Missionário Arsênio Diaco Leandro, Douglas Guarda Patrimonial, todos. Essa lá com o Nito Atrano de Rio Alegre, lá da Pedreira de Boa, nosso irmão Cotinho. Tamo junto, rapaz.
2: Esse é o Vanadir de Andrade, já acordou cedo para participar aqui com a gente. Bom dia.
5: Bom dia, Zé Bill. Bom dia, Marcelo Coelho. Pensamento do dia, tudo posso naquele que me fortalece. E que me fortalece é Jesus Cristo. Não sabe, Bill. Quero que eu conheça quem me coloca meu nome no sorteio, tá bom? Quero mandar um abraço para todo mundo que estiver ouvindo. Para mim, não esqueci de ninguém. Ah, minha homenagem para quem? Pro Jeff Sabeu, Babalidade Jeff Sabeu e pro Marcelo Coelho. Tamo junto, meu garoto. Jeff Sabeu, o meu palpite para o Brasil é aqui o seguinte: é 1-0 pro Brasil.
2: 1-0 para o Brasil hoje, né? E você que está nos ouvindo, já levantando cedo pela manhã, tem gente que já levanta com a camisa do Brasil hoje, né? Hoje é o dia. Já deu acordar. E a primeira coisa que você faz hoje é vestir a camisa do Brasil. Eu já vesti a minha camisa do Brasil cedo já hoje. Você já vestiu a tua camisa do Brasil hoje? Marcelo, tô meio desanimado com o Brasil. Como que você não vai ter uma camisa do Brasil, Marcelo? Né, tem loja, né? Veneiro virando por quinzão a camisa do Brasil, pô. É. O quê? Da boa? Olha. Não, e a camisa? Tá boa mesmo, né? Daquela que se lava uma vez, opa, então vamos conversar. Mas o Marcelo, você já tinha que estar com a camisa do Brasil cedo hoje, Marcelo, porque a Thelma, eu já sei que já deve estar aí, vai trabalhar hoje com a camisa do Brasil, acho, já até. E o Marcelo também é devagar, que é do Brasil. Eu acho que é isso.

0: faltando, tem muito pensamento. Tem que ser só no pensamento positivo, né? Nós precisamos mais do que nunca do pensamento positivo, tá, galera? Aí, porque se depender só do time, lá tá feio, né? Então a gente precisa do pensamento positivo do povo pra ver se vai dar jeito, né? Porque eu particularmente estava mais confiante contra o Marrocos do que hoje. Você vê, tem uma ideia do nível, né? Eu estava mais confiante naquele primeiro do que hoje, porque hoje é time menor, né? Time mais inferior do que era o Marrocos. Aparentemente seria mais fácil, mas é um time que vai dar o sangue contra o Brasil hoje, né? Se o Brasil não correr um pouco, vai penar, hein? Barbaridade. Então vamos ver o que vai acontecer, né, Fernandinho? Ontem eu encontrei o Fernandinho ali na Secretaria de Educação. E o Fernandinho, eu tô com medo do Fernandinho hoje, Marcelo, porque esses dias ele falou: eu vendo R$4 cada figurinha, né, da Copa. E daí ontem encontrei o Fernandinho na correria que eu tava lá. E daí ele falou: já compra minha figurinha. Eu falei: eu dou 2 cada figurinha. Daí ele já se animou, né? Daí eu fiquei assim. Mas daí depois que eu pensei, né? Mas no pacotinho da figurinha nova é R$1 cada uma, né? Por isso que ele se animou, né? Eu falei que ia dar 2 cada figurinha. Eu quis dar um desperto com o Fernandinho.
1: Mas
0: a figurinha na loja é R$1, né? Então tu tem que mudar a proposta, eu dou 50 centavos, viu, Fernandinho? Não é R$2. Isso não compensa. Compensa aí comprar nova no pacotinho, né? Ei, Fernandinho, figura, né? Barbaridade.
2: Bem, Jefferson Abreu, bom dia. Marcelo, toda a equipe. Jefferson, eu gostaria de saber uma situação que aconteceu ontem, que acontece todo dia, né, na verdade.
0: Eita.
2: O pessoal que larga do Puma aqui, na chegada do Trevo ali, da Braslumber, é complicada a situação. Ontem que deu mais de 5 quilômetros de congestionamento ali, que na verdade o povo não se respeita, né? Não seria o caso, no horário de pico do pessoal ali, o pessoal da TBTran aí, e dar um auxílio ali? Porque se tivesse um auxílio ali, iam respeitar. E o povo não respeita ali, ninguém dá a preferência para um passar. Preferência realmente de quem tá na rodovia, né? Mas o problema é que o povo vão se atravessando ali, fechando o cruzamento ali. Não seria o caso de pedir pro TBTran ou a própria polícia dar um auxílio ali, nesse horário de pico, porque tem uns engraçadinhos aí que é complicado. Os motoristas meia roda aí não tem respeito no trânsito aí, positivo. Aí complica tudo ali, a saída do trabalhador que vai embora para casa aí, positivo.
3: Marcelão vai tirar a férias aí da rádio, hein? Mas ele já sabe que o chicote vai estralar pro lado dele no friozão, hein? Tem que trabalhar dobrado.
0: Não sei o que que é bom, né? Agora o ouvinte lá falou do trânsito ali na rotatória da Braslumber. Ali, Marcelo, eu acho que o TBTran nem pode agir ali naquele local, né? Porque ali é estadual, né? A rodovia é estadual, ali é a rotatória da rodovia. Então, ali, para alguma organização, a gente vai passar essa informação para a Polícia Rodoviária Estadual, que pode intervir ali ou ficar ali no meio ali na rotatória, orientando, fazendo alguma orientação, né? Porque ali cabe a Polícia Rodoviária Estadual. O TBTran, ele só pode ficar nas ruas da cidade, né? Ali faz parte da rodovia. Então, o TBTran não tem intervenção ali naquele local, né? Eu vou só confirmar isso, mas, de qualquer maneira, a gente pode fazer uma solicitação, viu? Né? Para a Polícia Rodoviária Estadual fazer isso, né? E ali, sempre foi assim, né? Sempre foi assim. Só vai resolver mesmo agora com a construção lá da trincheira, né? Ali na rotatória da Braspine, porque a obra foi concluída, a trincheira aqui da Vila Osório. Eles estão fazendo ali aquele viaduto da Max Taldacher. Quando estiver terminando a Max Taldacher, daí eles começam já lá na rotatória da Braspine. Daí resolve o problema lá também, né? Mas é por. Mas aos poucos as coisas vão acontecendo. Enquanto isso, a gente vai tentar comunicar então à Polícia Rodoviária Estadual, né, sobre essa dificuldade, né, que o pessoal tem ali nos horários de pico. Tá certo? Obrigado aí pela participação aqui com a gente.
4: Bom dia, Gabriel. Como que tá aí? Muito frio, corintiano, velho. Não quer dizer, o Marcelo vai entrar de folga, de férias. E Marcelo, amanhã dia vai dar bastante serviço aí na casa. Lavar bastante tapete, tá lascado com esse frio aí. Marcelo vai ir, né? Com Deus aí, um abraço pra você, Marcelo, também. Com Deus.
0: Marcelo já vai começar amanhã. A hora que eu estiver começando aqui, o Repórter DB, 7 da manhã, o Marcelo está começando lá na casa também, lavar os tapetes, fazendo ali geral na casa, né? 7 da manhã. O Marcelo disse que vai fazer caminhada, não truco nessa caminhada aí, eu quero foto, Marcelo. Hã? Quero ver se vai fazer caminhada, quero foto lá da Braspine lá. Quero 7h25 ali, já dá tempo de se postar uma foto lá da Braspine já lá, né? E então eu quero foto, né, com horário da foto, né, ali pra gente falar aqui no Repórter TV e no Manhã Total, né, barbaridade. Deixa eu mandar um alô lá pra Ana Rita. Oi, Ana Rita, bom dia, né, bom dia Jefferson, Marcelo, estamos aqui na audiência, um abraço pro Fernandinha, sua mãezinha, né, a Nildo, Haroldo, Aracemo, Leandro, seu Jamil, a dona Júlia, todos os ouvintes. Já estou de camiseta do Brasil, diz a Ana Rita, né? Ana Rita diz que o Brasil vai ganhar de 2-1 hoje.
5: Brasil!
0: Ô, Ana Rita! Ana Rita já acordou com a camisa do Brasil.
6: Jesus amado!
7: Francamente, viu?
0: Esses dias eu vi a Ana Rita, ela tava com uma... chique, a Ana Rita, né? Com uma blusa de crochê, eu acho que tricô, crochê, eu não entendo disso aí, né? Uma camiseta, uma camisa, uma blusa de crochê do Brasil. Eu acho que a Ana Rita já dormiu com aquela blusa hoje. Porque é do frio, né? Pra não precisar vestir roupa cedo já, né? Acho que a gente já dorme com a roupa já do Brasil, né? Pra não passar frio de manhãzinha já, né? Então, hoje, ainda mais hoje no Jogo do Brasil, o pessoal já dorme com a camisa do Brasil, né, Ana Rita? Bom dia pra você, bom trabalho. Acho que o Fernandinho foi ontem lá na agência do trabalhador também. O Fernandinho tá circulando aí pela cidade, trocando as figurinhas da Copa, né? Bom dia, né, aí para vocês todos aí da agência do trabalhador.
8: Bom dia, Jefferson Abreu, Marcelo Correia. Já estamos na escuta, sextou com essa de sucesso para todos. Que Deus abençoe a todos, em nome do Senhor Jesus. Abraço para o de mamãe, a garotinha Hillary, Fernandinho, seu Minâncora, seu Velina, Lilith, Nilda, Haroldo, irmã Ana Rita, irmã Jandira, que Deus venha abençoar poderosamente, a irmã Francisca, que Deus dê bastante saúde para ela, e todos que estiverem na escuta, pastor Sebastião, irmã Cândida, e todos que estiverem conectados nessa programação, que o Senhor possa abençoar. Abraço para todos.
0: Tá certo. Deixa eu agilizar aqui, Marcelo, daí na sequência vamos trazer o Naio, depois já o Marcelo com informações, porque daqui a pouco, às 8 horas, a gente vai falar de saúde, vamos falar de especialidades, vamos falar de exame, vamos falar de cirurgia, pessoal que está esperando um tempo, exame, já já. 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Vamos trazer o Naio com informações do esporte.
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9: Bom dia, Jefferson Abreu, bom dia, Marcelo, bom dia, você ouvinte que acompanha o Repórter TB. Chegou a hora do esporte aqui, viemos para trazer as novidades, notícias, falar de Copa do Mundo, né? Porque Copa do Mundo que é o que está, né, na vitrine hoje de todo e qualquer site esportivo, né? Então nós vamos seguindo aqui com os resultados, porque ontem teve jogo, todos os dias, né? Bom demais. Primeiro jogo de ontem, mais uma vez o empate, a Copa dos Empates. A Tchequia empatou com a África do Sul em 1-1. A Suíça venceu a Bósnia por 4-1. O Canadá, que goleada, hein? 6-0 no Catar. E o México ganhou da Coreia do Sul por 1-0. Esses foram os jogos de ontem da Copa do Mundo. Hoje continua. Vamos lá, os anfitriões aí ganhando, né? O Canadá ganhou, o México ganhou e os Estados Unidos, às 4 horas da tarde, enfrenta a Austrália pela maior Copa do Mundo de todos os tempos. Escócia e Marrocos, seguido às 19 horas. E hoje tem Brasil, Jefferson Abreu. Vamos torcer, né? Brasil e Haiti, às 9:30 da noite. É o jogo que o brasileiro espera as mudanças do nosso técnico Carlo Ancelotti e que os brasileiros aí, os nossos jogadores, desempenhem de fato o seu papel dentro de campo e animem a torcida. Então hoje tem Brasil, amanhã segue com as competições, né? Tem Turquia e Paraguai, Holanda e Suécia, Alemanha e Costa do Marfim, Equador e Curaçao, né? Vamos ver quem que vai, né, sair bem agora, porque já começa a segunda fase, Jefferson Abreu. Final de semana cheio de esporte aqui em Telêmaco Borba também, Jefferson. Futsal aí amanhã, convidando toda a população. Futsal em dose dupla em Telêmaco Borba, amanhã a partir das 18 horas. Teremos pela Liga Nacional ADTB e Barateiro Futsal se enfrentando aí pela Liga Nacional. Na sequência, o futsal masculino entra em quadra. Campeonato Paranaense Série Bronze, a TBF Telêmaco Borba Futsal versus Luanda Futsal. Fortíssima equipe de Luanda, né? Às 21 horas, então, lá no ginásio Furtadão, convidando todo mundo. Vamos participar desse futsal do final de semana. Dose dupla, você pode assistir aí as meninas, as panteras enfrentando aí a equipe do Barateiro Futsal e depois teremos a TBF e Luanda. E o esporte não para, de fato, em Telêmaco Borba, Jefferson. Hoje, delegações de Telêmaco Borba vão para Carambeí disputar a segunda fase do nosso campeonato de Jogos da Juventude do Estado do Paraná. Então hoje, a partir das 9 horas aqui na Secretaria de Esportes, já saem daqui delegações de futsal, delegações de handebol. Amanhã sai delegação de voleibol masculino, feminino e também o basquete. Todos aí disputando a chance do título dos Jogos da Juventude do Estado do Paraná. Então delegações indo para lá, estaremos acompanhando de perto para trazer aqui para você, ouvinte da programação do Repórter TB, todas as informações da nossa cidade, da nossa região, de tudo que está acontecendo no meio esportivo, Jefferson Abreu. Voltamos a falar de Copa do Mundo, né? A escalação da seleção com novidades, né? Veja, é provável, né? Escalação para o jogo

contra o Haiti. Danilo e Matheus Cunha devem estar no time nessa noite, Jefferson. Nos bastidores, a dúvida está entre Lucas Paquetá e Danilo Santos no meio de campo, né? Então, temos uma provável, né? Então, falando em provável, nós não temos uma certeza, mas, né, os jogadores aí se movimentando, o nosso técnico, o Carlo.

0: que terá nova escalação. Em tom bem humorado, disse ao repórter da Rede Globo que faria quatro ou cinco mudanças. Importante, hein, Gerson? Em seguida, afirmou que era brincadeira, que seria menos mudanças ainda. Né? O Carlos levando na moral aí os repórteres. Algo vai mudar, diz o técnico, mas não quero dizer, é um tema bom para os repórteres, diz ele, né? Então, vamos esperar, né? A gente aguarda ansiosamente mudanças, porque a torcida brasileira é uma torcida que apoia, mas também que precisa de resultados, né? Então, nós vamos ficar por aqui aguardando, né, esse jogo do final da noite, aonde a seleção brasileira enfrenta o Haiti e a gente fica animado, né? Neymar, mais uma vez, não viaja com a seleção, Jefferson está fora desse segundo jogo, né? O camisa 10 não vai lá para Filadélfia, vai ficar, seguirá na recuperação em Nova Jersey e é dúvida, né, contra a Escócia também. Fica difícil a gente entender o que está acontecendo, mas, né, a gente vai ficar aguardando por aqui e, como um bom brasileiro, sempre torcendo. Beleza? Forte abraço para você. A gente volta aí a qualquer momento com maiores informações e segunda-feira aqui a participação especial mais uma vez falando de esporte. Um abraço.
1: Muito bem, obrigado, Naio, pelas informações aqui com a gente dentro do Repórter TV. Fala, Nilson, você que tá aí já cedo?
2: Bom dia, Jefferson Abreu, Marcelo Correia.
1: Aí.
2: Maravilha de sexta-feira,
1: Tô
2: hein?
1: nervoso.
2: Pouquinho frio aqui em Ponta Grossa.
1: Ok.
2: 9 graus, tá frio. Ô, Jefferson,
1: Hã?
2: manda um abraço aí pro meu amigo irmão Jonas. Jonão, esses dias aí tem passado frio, coitado.
1: É.
2: Barbaridade. Diz que não tem ar quente o carro dele lá e tá passando frio. Tamo aí, Jefferson Abreu, na expectativa do jogo de hoje, hein? Viu, esses dias eu vi uma matéria sobre o presidente da FIFA, aquele careca lá. E ele falou e não resolveu nada. A respeito lá da seleção do Irã, a respeito daquele outro árbitro lá que os Estados Unidos não deixou entrar no país. Falou e não resolveu nada. Aí eu fiz uma comparação ele com os nobres. Os nobres vereadores aí que fala e não resolvem nada. Não sei quem que é pior, se é os vereadores, os nobres, ou é o presidente da FIFA lá, o
1: Danou-se.
2: careca. Acho que estão igualando os dois, né? Barbaridade. Tamo na escuta aí, Jefferson Abreu. Não sei o que você vai sortear hoje, mas eu quero fazer parte do sorteio. Bom dia, ótima sexta-feira.
1: Barbaridade, esse é o Nilson, tá lá em Ponta Grossa, né? Ele é o irmão Jonas. Barbaridade.
3: Bom dia, Gerson.
1: Bom dia.
3: Bom dia, Marcelo. Viu, Gerson, antigamente tinha uma lombada na rodovia, porque tem uma na marginal, né, para quem sai. Daí tinha uma na rodovia, daí dava tempo da turma, quem tava dentro da rotatória, cruzar, quem tava saindo do Puma, atravessar a rodovia, né? Mas daí os caras mexeram na rodovia, arrancaram a lombada de lá para cá, Gerson. Daí por isso que dá aquele vucu-vucu ali. Mas eu, quando eu tô subindo de lá pra cá, assim, que tá tudo travado, eu puxo, eu deixo uma gaiota na rodovia e a outra trancando a marginal pra turma que estão dentro da rotatória cruzar. De libero eu pego e passo. Não passo nem motoqueiro aí, porque tem uns motoqueiros que deixam uma fresta e se atrapalhar a turma que estão dentro da rotatória.
1: Eu só tenho. Tem umas formas, né? Uns esquemas ali de segurar, né? Mas é o fim da picada mesmo, né? Ô, barbaridade, esse é o Neri.
4: Bom dia, Jefferson Abreu. É o Luiz da Tapeçaria Paulista. Bom dia para todos vocês aí.
1: Bom dia.
4: E vou deixar para analisar esse resultado do jogo aí depois que terminar, cara.
1: É?
4: Do jeito que tá, coisa tá feia mesmo.
1: É.
4: Aqueles perna de pau lá não estão com nada, meu amigo. Já foi o tempo de ver um futebol bom do Brasil. Um abração aí pra todos. Essa é a minha opinião, garotada.
1: Diz o Galvão Bueno ontem que a turma fala, mas o Galvão Bueno é um dos que conhece de seleção desde lá dos primórdios, né? Então, a turma não gosta do Galvão, mas

0: mas conhece, né, de seleção, porque acompanhou de perto todas ali, muitas, né? E diz que a pior seleção que o país já teve até agora, né, é essa, né? A pior seleção brasileira que o Brasil já teve até agora é essa. E assim, e tem razão, né? Porque eu tava balizando aí pelo primeiro jogo, a maior parte dos jogadores que tava em campo, eles nem conhecem. Claro, quem conhece de futebol assim acaba sabendo que o jogador tá lá, não sei não, mas vocês são jogadores estranhos. Antes, né, você via na seleção brasileira, todo mundo sabia quem são os jogadores, né? Todos os jogadores, né? E tal. Hoje é estranho. Os jogadores ali para a população, né? Rapaziada ali, com exceção de alguns, mas a maioria é estranha, né? Então, vamos torcer, né? Vamos torcer. Quem sabe, né?
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4: Confira a hora certa.
5: Muito bem, agora são 8 horas da manhã, pontualmente. Muito bom dia para você que está ligando seu rádio agora, acompanhando o Repórter TV. Até as 9 horas da manhã, muita informação para você também. Daqui a pouquinho, informações de segurança pública também aqui dentro da programação. Como eu falei ontem e já destaquei também no início do programa, nós vamos falar a partir de agora a respeito de um assunto bastante importante, específico, da área de saúde aqui de Telêmaco Borba, que essa semana também, entre outros assuntos que a gente tratou, foi um tema já levantado por algumas pessoas e que merecem resposta e merece a informação, né? A população ela precisa realmente estar bem informada sobre determinados assuntos que envolvem a saúde, os procedimentos legais dos acontecimentos, procedimentos que envolvem diversas frentes da área da saúde. E por isso a gente está aqui, né? Para informar, né? Para que a população, quando ver alguma postagem, quando houver alguma informação, quando ver alguma reclamação, a população saiba realmente do que está acontecendo, se aquilo é realmente é verídico, é verdade, tem cabimento, procede ou não. Então, por isso, a gente está aqui, né, para que a população saiba, né, de como funciona. E, para tanto, o secretário de Saúde também já está aqui com a gente, né, para a gente falar sobre as especialidades, né, em todos os aspectos, todos os formatos, como funciona isso. Desde que, quais são as especialidades, quais são... qual é o trabalho do município? Ah, mas o vereador não está fazendo nada com relação a determinada especialidade. Por que que a prefeita não contrata? Por que que isso não acontece? De quem é a responsabilidade? Do município, do estado, do governo federal? Então, isso é importante a gente saber. Secretário Kleber, primeiramente, bom dia. Seja bem-vindo aqui com a gente mais uma vez.
6: Bom dia, Jefferson. Bom dia, Marcelo. Aos ouvintes a Rádio Mensagem, Nova Mensagem, e a todas as pessoas interessadas, né, e que procuram um meio de comunicação como o teu de tão grande relevância e que leva a mensagem direta à população. Eu quero dar aqui um bom dia a todos.
5: Tá certo. E Amanda também, que é a pessoa que está já há algum tempo, né, à frente também desse trabalho, tratando sobre esse assunto, já é quase especialista em especialidades. Bom dia, Amanda.
7: Bom dia, Jefferson. Bom dia a todos que estão ouvindo. Eu agradeço o convite, né? Eu acho que levar informação para a população, nada melhor do que levar a informação correta para a população, né? Uhum. Para a gente esclarecer as dúvidas e auxiliar a população, para que a população tenha acesso correto e tenha informação correta de como que está o fluxo no município. Então, bom dia a todos.
5: Tá certo. Eu creio que antes da gente falar desse procedimento, do processo legal, da forma correta, como funciona para que o cidadão ele tenha acesso a um atendimento especializado, né? Responsabilidade, Kleber, primeira, né? Do especialista, podemos dizer assim, a pessoa vai na unidade básica de saúde, um atendimento corriqueiro, né? Um atendimento de rotina, e ali ele é encaminhado para o especialista. Esse especialista, a responsabilidade é de quem? Né? Do município, do estado? Como funciona essa responsabilidade primeira desse atendimento especialista?
6: Bem, Jefferson, então vale reforçar que os municípios eles têm uma pactuação, isso dentro da federação e estado, pactuado primeiro via regional, a gente tem uma pactuação via governo federal, até para encaminhamento dos seus recursos, e o nosso município, por mais que ele tenha um porte hoje com aproximadamente 80 mil habitantes, isso sem considerar esse público flutuante que a gente tem aqui por operários, né? E assim, a nossa maior condução, que eu posso dizer aqui hoje, que vem de um turismo comercial, ela ainda é uma pactuação de atenção básica, né? Então, a nossa tratativa hoje, que é oferecer aos munícipes, claro que nós temos a rede de urgência e emergência, que todos devem compor por uma unidade de pronto atendimento ou uma UPA, né? A UPA ou um PA, que a gente fala. E dentro disso, os encaminhamentos eles são direcionados de qual forma. Então, uma pessoa hoje faz uma consulta na atenção básica e tendo um diagnóstico, uma suspeita, né, via aquele médico que faz o atendimento na unidade ou por um atendimento até na UPA, que seja, ele é direcionado para uma central de regulação, onde se é avaliado o caso e identificado nesse paciente a quais especialidades ele deve ser direcionado. Então, a partir do momento que tenha o direcionamento, seja ele qual a especialidade, a gente vai buscar isso junto ao governo de estado, né, uma vez que possa ter essa oferta por eles, e diante das demandas e o número de pacientes que assim são solicitadas, o próprio município faz, através de uma contratação via consórcio, o encaminhamento para a primeira consulta, né? Tendo essa consulta realizada pelo especialista, com seus encaminhamentos, sejam eles de exames ou futuramente, dependendo ao caso, a um processo cirúrgico, que aí é encaminhado diretamente à finalidade do estado, ao atendimento SUS. Então, assim, resumindo, hoje nós somos a porta de entrada, mas muitos dos casos não é nós que finalizamos o processo. E principalmente esclarecendo que o médico hoje ele tem, né, como autonomia clínica, e ele pode realizar o seu encaminhamento ou não da especialidade de acordo com aquilo que ele avalia o paciente. E às vezes até somos questionados, e uma demanda que hoje é crescente para o município, eu não digo que é Telêmaco Borgo, isso é a Brasil, é que muitas das pessoas hoje com acesso à internet têm às vezes o seu diagnóstico por ele próprio, né? Porque ele imagina diante daquilo que ele descreve lá em um sistema de internet, que eu digo ali, e fala que pode ser uma situação X ou Y. Então, muitos dos nossos pacientes, hoje, eles já procuram um médico com o seu diagnóstico colocado na cabeça.
5: Sim, as pessoas falam, mas eu preciso de um cardiologista, sem ao menos ir na unidade básica de saúde, né? Ela já quer direto o profissional, né?
6: Então, isso aqui que eu estou trazendo, Jefferson, não é como missão, porque o meu papel aqui é de executar o nosso trabalho, né? Eu como secretário hoje, mas tenho uma equipe muito comprometida, mas é uma coisa que eu deixo e tenho que falar. Porque às vezes a pessoa questiona sobre o seu tempo de fila, de espera, mas ele não entende que por trás desse pedido tem um profissional que está avaliando o caso e que tem a consciência até do tempo de espera que pode ser realizado em um caso que a gente considera assim eletivo. E os casos prioritários, claro que a secretaria não é omissa e corre atrás o mais rápido possível para que isso aconteça, inclusive com as parcerias, né? Que daí seriam do estado ou governo federal, se for o caso. E daí, nesse sentido que eu trago, que muitas pessoas vão já com o seu pré-diagnóstico colocado, né? E os médicos mesmo assim, nos relatam que muitas vezes eles são obrigados a fazer o encaminhamento porque a pessoa quer aquele encaminhamento. Ele tem dúvida e ele quer o especialista X ou Y para poder ter esse atendimento. Então, até a nossa fila hoje, a nossa demanda, ela ocorre por essas situações também. Não quero dizer que aqui todos os casos são isso. Obviamente que nós temos muitas pessoas que foram constatadas ou encaminhadas para uma confirmação de diagnóstico por nossos profissionais, mas também temos uma demanda reprimida que, inclusive, digo pela UPA, né? Que a pessoa vai lá, ela deveria ser a urgência e emergência. o atendimento daquele momento tira a dor ou encaminha, se for para o internamento, as situações de maior gravidade. E as pessoas que procuram lá já vão com esse propósito de dizer, ó, como só vão me dar um medicamento que já me encaminha para um especialista X ou Y.
5: Uhum. Então é importante, né, a população ter essa noção do caminho legal, né, que a porta de entrada realmente é a unidade básica de saúde para isso. Falando de especialidades, Kleber, as especialidades são as mais, o próprio nome já diz, são as mais variadas. E quais são as especialidades, né, que o município atende, que são procuradas, né, ou encaminhadas pelo médico, ou solicitadas pela própria população? Quais são as demandas maiores hoje?
6: Jefferson, na verdade, nós temos um rol de inúmeras especialidades, uhum, que quando consideramos especialidades, desde um tratamento pós-cirúrgico de uma fisioterapia, ela é uma especialidade, né? Depois as sessões. Hoje nós temos o atendimento TEA, que uma criança diagnosticada com TEA, claro que a gente está evoluindo nessa parte de regulação, mas por muitas vezes ela vem com uma forma de bolo, né? De receita, uhum, de bolo, que a gente diz, onde tem a destinação para um fonoaudiólogo, um terapeuta ocupacional, é para uma psicomotricista, vai para fisioterapia, é encaminhado para psicólogo, às vezes para um psiquiatra. Então, assim, às vezes um paciente ele demanda de muitas especialidades para que seja realizado o seu atendimento e as sessões. Mas hoje nós temos na secretaria, em grande número, que eu posso dizer para você, hoje são nas especialidades de cardiologia, dermatologia, a endocrinologia, hematologia, o oftalmo, que esse, por ser o município de atenção básica, é uma responsabilidade do município, né? Uhum. A não ser os casos que são cirúrgicos, como existe a catarata, um glaucoma, qualquer outra situação assim que desse encaminhado via estado. Ortopedia, otorrinolaringologia, daí tem urologia, vascular, a gastroenterologia, neuro, que nós temos tanto a neurologia adulta como pediátrica, psiquiatria, pneumologia, como eu citei, a fisioterapia, que é uma demanda crescente, porque pós qualquer tipo de procedimento há o encaminhamento, que não é só o fato ortopédico que gera, uhum, a fisioterapia, como outros neurológicos, ou de reabilitação, né? Que até hoje nós temos o Centro Municipal de Reabilitação dentro da Secretaria. E dentro delas, muitas cirurgias que são eletivas, né? Que, uhum, a gente considera pelo nosso TFD. Isso são um número de algumas especialidades que eu trago para vocês, que são, diante das demandas que surgem na atenção primária, de maior encaminhamento. Mas, uhum, existem outras que também são geradas e que nem competem a nossa gestão, mas que são procuradas também diante da suspeita de um diagnóstico.
5: Tá. Agora sim, Kleber, Amanda, por que demora, né? E a demora para esse atendimento? A gente sabe que exames de sangue, né? Tinha uma demora agora, e eu lembro que última vez que a gente conversava, a expectativa de trabalho para isso era de 30 dias, a pessoa que vai numa unidade básica de saúde receber já o ser feito ou ser coletado o exame de sangue. Mas por que as demais atendimentos ou consultas ou exames com especialistas, elas demoram meses ou em algumas situações chega um ano ou dois anos, como já aconteceu? Por que essa demora desse atendimento, Kleber?
6: Então, Jefferson, eu vou até passar para a Amanda dar um breve relato para você, uhum, porque ela é a nossa linha de frente, né? Hoje ela tem uma equipe que ela coordena, que a gente diz lá como regulação, como TFD, que é o tratamento fora do domicílio, e também os agendamentos daqueles assuntos que são realizados dentro do município, para que ela possa dar uma explanação melhor e de propriedade, né, sobre o caso, e por isso até eu convidei ela que estivesse junto aqui comigo.
5: Tá.
7: Então, a gente sabe, como o Jefferson comentou, que existem algumas especialidades que realmente a gente tem uma fila de espera que ultrapassa aí os seus 90, 180 dias e às vezes chega a um ano, né, 12 meses de espera. O que nós temos organizado de fluxo dentro da Secretaria de Saúde hoje, como vocês já comentaram, após o paciente passar por uma avaliação lá na unidade de saúde, que é o postinho do bairro,

0: médico vai encaminhar esse paciente para um especialista muitas vezes, né? Porque está com uma suspeita clínica que precisa do especialista, né? Esse encaminhamento vai para a central de regulação, que é lá na Secretaria de Saúde, e a central de regulação, com a sua equipe técnica, hoje nós temos um médico e dois enfermeiros que fazem a regulação técnica e administrativa que a gente fala. Então, esse encaminhamento vai da unidade de saúde para a Secretaria Municipal de Saúde, entra na central de regulação, e aí essa equipe técnica que estará avaliando esses encaminhamentos, Jefferson, tanto de consultas, né, especializadas, quanto de exames, né? Após essa avaliação técnica, o paciente entra na fila, ele vai entrar na fila, ou como prioridade alta, que é aquele paciente que ele pode esperar aí até 30 dias para uma consulta, mas ele não pode ir para o final da fila, né, correr o risco de esperar um ano para um atendimento. Por quê? Porque o quadro de saúde dele pode se agravar e virar uma urgência e emergência,
1: Então, assim,
0: né?
1: desculpe, Amanda, assim, então
0: Sim.
1: quando alguém fala assim, ah, mas o meu caso é urgente, eu preciso, correndo tudo, essa cirurgia, ou esse exame, ou essa consulta com o especialista, não, porque vocês precisam da documentação, do laudo do
0: Do
1: médico
0: médico,
1: dizendo
0: isso.
1: isso, esse atendimento é feito nesse prazo rápido.
0: Sim. A gente recebe diariamente esses encaminhamentos, né? Até agora a gente está com a implantação de um sistema novo para isso cair em tempo real dentro da central. E depois que a equipe técnica, né, avalia esse encaminhamento, os pacientes que são caracterizados como prioridade alta, a gente tem um prazo de 30 dias, no máximo 60 dias, para garantir esse agendamento. E aí que entra a central de regulação para fazer busca de vaga para esse paciente. Por quê? É um paciente que, clinicamente, a gente entende que ele não pode esperar na fila de espera, né? Que ele não pode ir lá para o final da fila ou ficar aguardando um agendamento. Então, a gente faz as buscas de vaga, né? Para que a gente tenha. O nosso prazo é que até 30 dias esse paciente seja atendido. Claro, tem algumas especialidades, assim como você comentou, uma neurologia, por exemplo. Né? Mesmo uma prioridade alta, a gente acaba às vezes demorando até 60 dias para conseguir uma vaga junto ao estado, né? Uma dermatologia que é uma suspeita de câncer, né? Esse paciente a gente corre atrás de uma vaga para que a gente consiga em até 30 dias esse paciente ser
1: Eu
0: atendido,
1: tenho
0: né?
1: pessoas que participam aqui com a gente que
0: Sim.
1: realmente confirmam isso. Eu vivi na família situações de pessoas
0: Isso.
1: que uma suspeita na unidade básica de saúde, que ou no exame de rotina da mulher, ela foi detectada alguma coisa diferente, e eu acho que em menos de 10 dias já recebeu a confirmação do exame marcado em
0: Isso.
1: Campo Largo, poucos dias já isso, né?
0: Isso é. Isso. Então, assim, quando esse encaminhamento vem do postinho de saúde preenchido de forma correta ou com os dados clínicos que caracteriza realmente uma prioridade, Jefferson, a equipe toda corre atrás de vaga para que a gente consiga que esse paciente, prioridade alta, seja atendido em até 30 dias. Algumas especialidades, por exemplo, a reumatologia. A reumatologia, às vezes, depende. Às vezes, a gente extrapola os 30 dias e vai para 90, 120 dias para conseguir uma vaga. O porquê que tem algumas especialidades, Jefferson, que demora mais? Porque nós não temos oferta de profissional, né? Até no particular, se você for tentar hoje uma consulta com um neurologista ou com um reumatologista, por exemplo, a gente tem essa dificuldade de conseguir vaga. Porque o mercado não tem esse profissional para atender, né? Esse profissional não está disponível no mercado para que a gente consiga contratar, para que o consórcio consiga contratar, para que a gente consiga mais vagas, né? Então, o fluxo principal é esse. Os pacientes, tanto para exames, Jefferson, quanto para consultas de especialidade, a gente tem esse prazo de algumas especialidades um tempo um pouco maior, aí até 90 dias, esses casos de prioridade alta. Mas a maioria a gente tenta gerenciar isso dentro dos 30 dias de atendimento. Além dos pacientes de prioridade, Jefferson, que são esses pacientes que vêm com um diagnóstico que é um paciente mais grave, nós temos os pacientes eletivos, né? Que são aqueles pacientes que têm uma condição de saúde que está precisando de um especialista, porém é aquele paciente que pode aguardar um tempo maior, porque o caso dele ele não vai agudizar e ele não vai virar uma emergência que vai comprometer o quadro de saúde dele. Então, esse paciente a gente considera que ele é eletivo, né? Que é aquele paciente que acaba aguardando um tempo maior, né? Aí mais de 90 dias, às vezes até 6 meses para esse atendimento. Porque é aquele paciente que o médico, tanto da unidade de saúde quanto o médico da central de regulação, pelos dados clínicos que tem ali para a gente, ele é um paciente que tem uma característica de que ele pode aguardar um tempo maior, né? Claro, a gente sabe que às vezes o paciente está há 6 meses aguardando um exame, né? Hoje a gente sabe que tem alguns exames que tem uma fila de espera grande, extensa, que já faz 6 meses que ele está na fila de espera e que nesse intervalo ele piorou, teve uma piora, né?
1: Isso.
0: Piorou a dor, apareceu um sangramento, apareceu uma mancha diferente e que nesse intervalo de fila de espera o quadro dele teve uma piora. O que que a gente orienta esse paciente, né? A procurar novamente o médico que estava atendendo ele para que reavalie esse quadro. Até mesmo porque, às vezes, esse quadro nem é mais para ir para um especialista, talvez precise ir para uma urgência, né? Então, a gente pede para essa reavaliação, até mesmo para a gente reclassificar ele na fila de espera, ou para a gente entender o que que a gente, como a gente precisa conduzir o caso dele, ou para um exame, ou para essa consulta, né? A Secretaria de Saúde está sempre aberta, né? O meu setor, a gente, na medida do possível, eu tento atender a todos, eu não consigo atender todos de porta aberta, mas eu tento atender todos os casos que aparecem, até mesmo para auxiliar nessa avaliação e para a gente tentar ver como que pode resolver. Mas a Secretaria de Saúde está sempre de porta aberta para atender, acolher esses casos e ouvir esses pacientes para tentar dar um direcionamento,
1: Porque a gente
0: tá?
1: sabe, assim, Amanda e o Kleber, que o ideal, né, e a gente, o ouvinte pode, mas por que que não contrata tudo? Por que que não é para ser atendido nesse tempo? O ideal seria todos serem encaminhados e já atender. Mas a gente sabe que não funciona assim, nem aqui e nem em lugar nenhum, porque depende de questão, como você já falou, da disponibilidade do profissional e questão financeira também,
0: Isso.
1: né, Amanda?
0: A gente sabe, como o Kleber já comentou, que a parte de especialidade, né, vou falar um termo mais técnico, que esse componente especializado de média e alta complexidade, que são os exames de uma ressonância, por exemplo, de alto custo, ou um médico neurologista, as próprias cirurgias, né, são de responsabilidade do Estado dentro da nossa pactuação. O que que o município, junto com o consórcio e junto com o recurso próprio, o município acaba se solidarizando e acaba, em contrapartida, auxiliando o Estado nesse sentido de tanto financiamento, como você comentou, quanto de oferta e busca de vagas, né? Porque a gente sabe que, às vezes, o atendimento do Estado também não está sendo suficiente. Então, os municípios, junto com o seu recurso próprio, junto com a parceria do consórcio, acaba sendo solidário no sentido de contrapartida para que esse atendimento aconteça, né? Claro, a gente sabe que o ideal hoje seria um paciente eletivo aguardar aí no máximo 90, 180 dias para um atendimento, né? Porém, algumas especialidades a gente ainda não consegue, porque nem o município consegue financiamento e contratação de profissional pela falta desse profissional, e o Estado também não, né? Porque a gente sabe que o atendimento é um pouco mais caro e esse profissional a gente não tem disponível no mercado, né? Que são as especialidades de maior complexidade.
1: E o que que o Kleber, assim, o Amanda, fiquem à vontade para falar. O que que o consórcio, a facilidade que tem o consórcio desde que foi possível, o Telêmaco aderir através de consórcio, o que que facilitou isso em termos de atendimento para a população, Kleber?
2: Então, o que que eu posso trazer sobre a minha gestão, né, atualmente como secretário da pasta? O consórcio intermunicipal de saúde, hoje, no qual a gente participa nessa questão, hoje falando sobre as especialidades do atendimento médico, né? Porque hoje nós não só esse consórcio que é o Sim Saúde, a gente faz parte do consórcio Sim Samu, do consórcio Paraná Medicamentos, então são vários contratos que a gente faz até para ter uma disponibilidade do recurso com eles a buscar outras fontes de atendimento. Então, voltados aqui, por exemplo, nessa questão do Sim, Sim Saúde, que é o consórcio, contratado hoje por os 19 municípios da região.
1: Uhum.
2: Pertence a nós, aqui da 21ª, os 7 municípios, e aos municípios que pertencem à Ponta Grossa, responsável pela terceira regional. Então, o objetivo é, uma vez que eu tenho um contrato com um especialista, eu citando aqui, só para exemplificar, uhum, um cardiologista. Se eu fizer um contrato com um especialista, um médico X, pelo município, eu formalizo que durante 12 meses, e antigamente era feito um contrato até com 4 ou 6 meses, uhum, uma condição de atender tantos pacientes. E esse recurso ele fica, porque no órgão público, como você, né, gestor, sabe, uhum, também, uma vez que o contrato ele fica reservado, mesmo que eu precise usar ele total ou... finalizando o contrato, tem que ser estornado, mas eu não posso, uma vez que realizado o contrato, destinar para outro fim.
1: Uhum.
2: Quando eu coloco no consórcio, além de eu ter esse cardiologista, diante de todos os demais que eu até citei hoje aqui, eu, uhum, tenho a disponibilidade a qualquer momento a contratar diante da demanda que o município tem.
1: Uhum.
2: Então, por isso, para nós, é mais vantajoso ter o consórcio, porque no mesmo momento que eu coloco lá 1 milhão, dentro desse consórcio, por exemplo, eu posso, na necessidade hoje de um dermatologista, encaminhar. Se eu precisar de um cardiologista, eu vou encaminhar. E, uhum, eu não tenho esse número fidelizado de atendimentos mês. E sim, uhum, diante da disponibilidade da gravidade, o cenário epidemiológico, vamos dizer assim, em que a gente está vivenciando.
1: Uhum.
2: Então, eu não fico preso. E, às vezes, se eu tivesse um valor destinado a 2 ou 3 especialidades, as demais eu não conseguiria contemplar até que eu tivesse um outro recurso que pudesse ficar reservado para essa contratação.
1: Uhum.
2: Então, por isso, é uma forma responsável e que os órgãos fiscalizadores também assim nos acompanham, mas que eu não tenho a obrigatoriedade de ficar com recurso preso em uma situação só, e sim, uhum, disponível para que o município possa contemplar as pessoas diante da sua necessidade.
1: Uhum.
2: Então, hoje, eu posso dizer para você, Jefferson, o município, quando eu assumi, ele tinha uma carga de 2 milhões e 700 com a taxa administrativa e tudo mais, encaminhada para o consórcio. No ano passado, nós já atingimos mais de 7 milhões,
1: uhum,
2: em trabalho. E hoje, só que esse mês de junho, que é metade do ano, nós já formalizamos em 3 aditivos contratuais também esse recurso de 7 milhões. Então, com as emendas parlamentares que foram encaminhadas e, uhum, e os recursos oriundos da prefeitura, a gente vem cada vez mais investindo para que a gente possa dar esse atendimento. Mas como o número e o rol de especialidades são grandes, e considerando a demanda que estava reprimida e que dia a dia é crescente,
1: uhum,
2: porque no momento em que eu faço um tratamento com um especialista, pode surgir outra para aquele mesmo paciente diante da avaliação médica feita por ele. Então, às vezes, muitos falam, mas eu tenho lá um dermatologista, um reumatologista e eu tenho um cardio. Qual desses que vão ser atendidos? Na cabeça do paciente, eu não tiro a razão.
1: Uhum.
2: Que, como tem aquele ditado, que a única dor suportável é a dor do outro, né? A nossa sempre vai ser maior que a do outro. E eu não tiro a razão deles de buscar. Mas volto à fala que a Amanda trouxe aqui e que é meu propósito desde que assumi essa pasta. Que a secretaria, ela é, e nós como considerados, né, como servidores públicos, estamos lá para servir a população. Então, a gente está atendendo no máximo, né, e conforme também as nossas agendas ali, mas as pessoas que estão nos procurando, a gente está de portas abertas. Existem casos em que a pessoa é encaminhada para um tratamento fora, e lá no Hospital X ou numa clínica X, repassam para eles e colocam em uma fila de espera ou algo nesse sentido, e que muitas vezes o município ele desconhece desse procedimento posterior.
1: Uhum.
2: E a cobrança hoje que o pessoal coloca na mídia, até eu digo a mídia marrom, que às vezes, uhum, quer trazer informações mais como crítica e não consegue ver os lados positivos que a secretaria também ou qualquer outro órgão da gestão está correndo atrás, no entendimento que às vezes a gente nem sabe o que esse paciente recebeu de um hospital lá de Curitiba, por exemplo.
1: Uhum.
2: Ele está com um documento que ele vai aguardar, às vezes 6 meses dentro da fila interna, mas para ele é o município que está prendendo o atendimento dele.
1: Sim.
2: Né? Então, assim, A gente tem que deixar bem claro que nós somos a porta de entrada. Nós geralmente fazemos encaminhamento, mas muitos dos

0: procedimentos que são lá fora, eles têm que ser dado contínuo. Até tem casos assim de pessoas que vai em certo hospital, vou citar aqui, ele recebe um rol de exames e que ele não aceita do município. Ele aceita somente aquilo que é realizado dentro do seu próprio ambulatório ali. Então ele tem que mandar a pessoa, e a pessoa tem que ir lá marcar com eles novamente, fazer esse exame lá com eles para ter validade. E às vezes a pessoa acha, mas e por que que o município não faz? É um desperdício, inclusive, de recurso, porque se eu fizer, eu tenho certeza que não vai
1: Vai
0: aceitar.
1: aceitar.
0: E isso é uma fala não minha, não é uma fonte de indignação minha. É isso vindo dos pacientes mesmo. Olha, eu tive com os exames que vocês me deram aqui e me pediu para fazer tudo de novo lá. Então, é essa complexidade que a gente quer deixar claro à população, que nós aqui não estamos omissos, a gente tenta dar o melhor. Eu vou citar um fato aqui de uma situação que nós tivemos uma reunião anteriormente com a Amanda e minha equipe com a órgão estadual, em que nós entendíamos assim, Jefferson, bem especificamente sobre ortopedia. Se você tem um problema de joelho, e eu sei que se eu encaminhar para o município X, que eu não vou citar aqui agora porque é antiético até, e ele vai levar 6, 8 meses, porque eu sei que ele já tem uma fila interna atendendo não só o município de Telemaco, mas toda a região, né, como referência que ele é. E a gente segurava e dizia assim, não, nós vamos esperar a hora que abrir no outro, porque eu sei que lá vai ser resolutivo. E o propósito do SUS não é esse. O propósito é assim, abrir o vaga eu mando. Só que daí eu acabo frustrando você porque você vai nesse espaço ou você fica em uma fila interna que vai levar 6, às vezes 1 ano, que vem inclusive diagnosticado dizendo isso, ó, você vai ser atendido daqui 1 ano. Como também tem situações que chega lá e não, isso nós não atendemos, vai ter que voltar e ser referenciado novamente. Então é essa dificuldade. E hoje nós tivemos que tomar a atitude que é então determinada como regra e protocolo. Hoje nós encaminhamos a pessoa onde ela tem a vaga disponível. E muitas das vezes a gente recebe esse problema, que daí seria do retorno da pessoa dizendo, olha, eu fui lá e não foi resolutivo, né? Então, como diz, nem a gente querendo agir com a razão, com o coração, para tentar fazer assim, ó, vou encaminhar essa pessoa no momento certo e que a pessoa não vai entender, porque ela acha que nós estamos segurando ela aqui, e às vezes ela vê, ah, mas eu não fui, mas o Joãozinho, meu vizinho, foi, porque o dele era um caso diferente. E assim, chega num momento que a gente fica sem saber até para que lado ir nesse sentido, sabe? Então hoje eu quero deixar claro que a secretaria até voltou para uma atitude diferente, que é de onde abre-se as portas, a gente está encaminhando, mas que nós não temos a segurança e que muitas vezes a pessoa vem colocar a culpa que o município encaminhou para um lugar que não foi resolutivo. Mas é conforme o protocolo, né, que a gente deve encaminhar aonde se tem uma porta. E mesmo ela talvez não seja a especialidade adequada para aquela situação do paciente quando for diagnosticada lá.
1: Tá. Kleber, Amanda, claro, a gente falou das especialidades, dos procedimentos e tudo mais, e às vezes eu tenho visto assim críticas, né, em relação à saúde. Ah, mas não está acontecendo, a saúde não está funcionando, não está acontecendo nada. Daí dá a impressão quem não precisa, né, do atendimento médico, ou ouve, ou lê esse tipo de informação, que não está acontecendo nada. Que as especialidades não estão acontecendo, ninguém está sendo chamado para receber o atendimento médico e tudo mais. Vocês têm números, informações assim do que já aconteceu, por exemplo, esse ano, em termos de atendimento, números de atendimentos, algumas especialidades que foram atendidas esse ano, Cleber?
0: Jefferson, então, assim, só dentro daquele rol dos números que dos que eu citei para você aqui, que foram, deixa eu até perdão aqui, 3, 6, 9, 12, 15, 22 especialidades, só 18.542 encaminhamentos foram feitos nesse período de janeiro a abril.
1: Só esse ano, então?
0: Só esse ano nós já fizemos esse encaminhamento para essas especialidades, como eu citei lá da cardiologia, dermatologia, endocrinologia, otorrino e tudo mais. Então, assim, a gente vem trabalhando, só que o número crescente e a população que é atendida talvez não chegue àquele que é o reclamante e que por isso a polarização, né, desse fato, seja em mídia qual for, vem de encontro negativamente, mas não é analisado. Eu não sou atendido, mas quantos mais são atendidos fora isso, né? Então, assim, ó, inúmeros que eu posso dizer para você.
1: Os principais, de repente.

0: especialidades. Qual que é a mais procurada dessas aí, ou as mais procuradas,
1: Olha,
0: hoje?
1: hoje a oftalmologia, né, que vem com uma demanda crescente, inclusive a nossa secretaria faz o fornecimento até inclusive para o óculos, dependendo da situação, né? Nós tivemos uma demanda que fizemos há pouco tempo um mutirão com uma empresa de Ponta Grossa, que também reforçando veio via consórcio, essa contratação. Foi atendido entre os meses de abril, maio e início de junho, porque nós paramos aqui na primeira quinzena o atendimento com eles, mais de 3.200, né, em consenso com essa empresa e o prestador que hoje faz no município de Telêmaco Borba. Então, assim, as ações que hoje a gente realiza nesses casos, então veja bem. Muita gente pode dizer, ah, eu estou esperando na fila de otorrino, mas esse ano nós já encaminhamos mais de 231 pessoas, né? Ah, eu em ortopedia, eu estou com meu problema aqui de um exame X, mas nós já fizemos encaminhamento mais de 874 pessoas, na cardiologia, 284. Então, assim, aqui eu tenho uma de 1922 para. Ah, não, perdão, esse é o que eu tinha um recurso antes da oftalmo. Mas, assim, várias situações que nós estamos encaminhando, aquilo que compete ao município e ao estado, eu posso dizer que só o transporte sanitário, que é o encaminhamento TFD, hoje nós encaminhamos uma média de 250 usuários, né? Entre consultas, claro, tem internamentos, ações que isso eu posso dizer para você quantas pessoas estão saindo para ser atendidas, que dá um total de 18.684 pessoas só entre o mês de janeiro e abril. Isso sem contar todas essas datas que tivemos de feriado, recesso, que também o atendimento nos órgãos fora muitas vezes não acontece. Então, só isso corresponde a mais de 15% da nossa população que foi em algum
0: Atendida, né?
1: momento para um atendimento. E então eu aqui peço desculpa, mas eu não posso me privar. Até alguns questionam: você viu no Facebook, você viu no Instagram? Eu falei: olha, eu nem vou olhar porque eu estou hoje focado em atender a população em uma totalidade e não especificamente a um ou dois casos. E esse questionamento não me vai trazer benefício nenhum e nenhum algo que eu vou conseguir melhorar. Eu tenho que simplesmente pensar daqui para frente. E eu quero aqui também deixar bem claro que eu estou como nome atual secretário. Até falam em meu nome, falam em nome até, inclusive, de você, já se dá prefeita, mas muitos esquecem que atrás de nós, só na Secretaria de Saúde, nós temos quase 600 servidores e que estão lá trabalhando e que estão buscando o melhor de si para atender. E que as formas agressivas e que falam hoje na rede social, será que eles também não compreendem que atrás disso tem uma pessoa, tem uma família? E que até psicologicamente para o trabalho isso não colabora em momento nenhum. Então eu até trago aqui uma mensagem, porque desde que eu venho trabalhando na área pública e como aprendi como índole, nós temos que, isso é bíblico, orar pelos nossos governantes, por nossas autoridades, porque ela vem instituída por Deus, né? Por mais que você tenha colocado o seu voto indicando aquela pessoa e você agora diz que está arrependido ou algo nesse sentido, mas se você pensar positivo, se você apoiar, né, como a nossa própria prefeita diz, no nosso município muitas pessoas que preferem mais falar mal do que apoiar. E eu, como assim iniciei, digo, indiferente de quem está hoje na presidência ou em qualquer situação governamental, eu quero mais é que a pessoa se dê bem. Porque uma vez que ela esteja fazendo um processo adequado, quem recebe o benefício é a população. Então, hoje, para mim, ver as mensagens, eu já não levo mais para o coração, eu só fico preocupado entendendo que a minha população que está de servidor, ela também adoece, porque ela se sente oprimida, ela às vezes se sente até envergonhada, porque ouvir dizer que a secretaria está uma, né? Ou ela não faz nada, ela não é resolutiva, ela não faz isso, é porque eles não conhecem o por trás desses profissionais, o quanto eles estão trabalhando, o quanto eles estão se dedicando para dar o melhor à população. Então, aqui é só um desabafo, Jefferson, nesse sentido, porque eu acho que a nossa população deveria entender e até buscar em outros municípios, vá dar uma olhadinha e entender que o nosso sistema SUS, mas o Telêmaco Borba em si, eu posso dizer que, em comparação a outros municípios, ele anda longe. E mesmo diante dessa alta reclamação, eu posso garantir que, entre outros municípios, nós somos referência também. E, por isso, somos um município polo, né, de uma regional de saúde. Claro que seria muito bom se nós tivéssemos, com outras alternativas do município, atrativos para que mais especialistas viessem a residir, a estar aqui mais próximo. E que, às vezes, nós, por não ter isso, né, temos que buscar nos municípios fora, em grandes, como Ponta Grossa, que teve um crescimento muito grande. Uhum. E claro que ele vai ter mais oferta, mesmo com uma população maior, mas por esse detalhe, que tem outros atrativos que são necessários para ter esse especialista também.
0: Sim. Eu quero fazer uma pergunta para a Amanda ali. Antes disso, Cléber, dizer sim também para a população que está nos ouvindo, que eu fiz esse comentário dia desses e a participação popular aqui dos ouvintes foi grande. Em relação ao comentário que eu fiz, porque o exemplo que você falou é lá na UPA. Diariamente, ontem, antes de ontem, quase 700 pessoas foram atendidas, né, na UPA aqui de Telêmaco Borba. Eu tive uma reclamação do atendimento da UPA. E daí eu comentei, né? Poxa vida, foram mais de 700 pessoas atendidas, uma reclamou. Então, o atendimento da UPA não presta porque um reclamou. Mas e os 699 que foram atendidos, né? Bem atendidos, receberam atendimento, foram lá, tiveram o problema resolvido, encaminhado. E quantas pessoas são atendidas? Mas uma vem para reclamar. E mesma coisa agora nessa questão das especialidades. A gente tem acompanhado quanta gente estava aguardando esse atendimento, foram atendidos, resolveu o problema, estão se recuperando, né? Mas tem alguns que reclamam. E eu falo assim sempre, assim, que a gestão pública, nós como gestores, né, e os gestores municipais, secretários principalmente, nós fomos eleitos para a gestão do município. A gestão pública, você já está dizendo, a gestão pública, ela não é uma gestão individual. Ela é a gestão do município. Então, a gestão do município, ela tem que fazer a gestão da cidade toda, né? Atender a todos. Por isso que o orçamento do município, que hoje é quase em torno de 500 milhões, elas são divididas em diversas frentes, diversos setores, porque todo mundo, o esporte é importante para um setor, a saúde é importante, obras é importante, educação é importante, cultura é importante para muita gente, que de repente vai ter dificuldades se não tiver cultura no município, porque se envolve com isso, precisa disso. Então, tudo é importante. Cada um tem a sua importância para uma parcela da população. Então, não podemos dizer que... Ah, mas para mim não interessa essa questão da unidade básica de saúde. Para você não interessa, mas para outro é importante, né? Ah, mas eu não estou precisando de especialista, mas alguém está precisando. Então, a gestão pública, ela tem que ser feita para a população como um todo. Então, quando eu trago o Kleber e também a Amanda, né, para conversar aqui com a gente, é para falar da gestão pública da saúde do município como um todo. Claro que a gente vai ter pessoas que estão com problemas específicos que precisam, na medida do possível, da realidade, ser solucionados. E a saúde, nem aqui, nem em lugar nenhum, é perfeita. Então, todo dia está sendo trabalhado, sendo estudado, vendo formas para resolver problemas. Então, tudo isso. Eu lembro, eu era vereador, e a gente já desde lá e desde antes ainda, há tantos anos, né, que todos os dias se senta para resolver problemas. E isso não vai acabar agora, sempre vai ser assim. Então, por isso a gente tá aqui, não para dizer que vai virar perfeito, mas para dizer como funciona o processo, que as coisas estão acontecendo, que as coisas estão sendo demandadas, sendo resolutivas em muitas situações na medida do possível. E assim, Amanda, algo que eu também detectei e já acompanhei de perto, a exemplo do que a ouvinte que está falando, a Isonei. Eu pergunto por que eu aguardo para fazer o exame da bexiga 3 anos na espera. Está aguardando há 3 anos. E eu presenciei uma situação assim, de que Quando fui atrás para ver qual era um problema, não sei se é esse ou

0: algo parecido, a Secretaria de Saúde ou o Estado já tinha chamado essa pessoa já há 2 anos atrás, não tinha encontrado e ficou. Se ela não procurasse, né, ia ficar esperando 10 anos e tudo mais. É mais ou menos assim, Amanda?
1: É, hoje a gente tem uma central de comunicação com o paciente, né? O exame é agendado e essa central de comunicação que entra em contato com o paciente. Uhum. Né? Se a gente não consegue o contato, a gente solicita a busca ativa do posto de saúde do bairro. Uhum. O que acontece muitas vezes, Jefferson, é que o paciente ele está com os dados desatualizados no nosso sistema de cadastro. Uhum. E aí a gente manda mensagem, o paciente às vezes não responde porque trocou de número, ou muitas vezes a gente manda para o posto e às vezes o paciente mudou, né? E aí a gente acaba não conseguindo essa comunicação com o paciente. Hoje o nosso sistema de comunicação ele está 90% através do WhatsApp, né? Que a gente vê que facilitou e melhorou muito a nossa forma de comunicação. O que a gente tem de dificuldade ainda é que muitos pacientes bloqueiam os nossos números e aí o paciente não recebe as nossas informações, porque quando...
0: Mas por que... É só para eu entender, por que eles bloqueiam?
1: Não consigo entender, porque não sei se eles acham que é uma questão de golpe ou que essa mensagem não é real, né? Por mais que a gente utilize um número que está cadastrado dentro da Secretaria de Saúde, com informações oficiais, né? E para identificar que esse número é da Secretaria... A gente, assim, diariamente, Jefferson, a gente tem pacientes que buscam a Secretaria de Saúde e quando a gente vai investigar, a gente descobre no celular do paciente mesmo que esse paciente bloqueou esse número ou da ligação ou do WhatsApp. E aí esse paciente nunca vai receber essa mensagem. Claro, não são todos os casos,
0: sim,
1: né?
0: Sim.
1: Eu entendo que a gente não pode justificar isso para um problema, né? Mas... Dentro da minha experiência e da minha vivência diária, o que a gente tem de maior problema hoje é não conseguir localizar o paciente, porque o paciente mudou de telefone ou mudou de endereço e acabou não atualizando, isso é diário, né? E também porque muitas vezes a gente sofre com a questão da comunicação, porque os pacientes bloqueiam a nossa forma de contato, que pois é o nosso telefone, os fixos, a gente quase nem está conseguindo mais utilizar, porque as pessoas não atendem. E o WhatsApp, muitas vezes, as pessoas acabam bloqueando e a mensagem não consegue chegar a esse paciente. Né? Eu não sei se o Kleber quiser comentar. Hoje a gente está em processo de melhoria e de implantação de um novo sistema para que a gente consiga melhorar essa questão da comunicação com o paciente.
2: Tá? Eu não vou prolongar, mas é isso mesmo, Jefferson. A gente está buscando outras ferramentas, inclusive nas nossas unidades hoje, acho que pode... O povo recebeu essa informação, mas é questionar que está tendo uma demora até por essa implantação do sistema. Tem uma equipe de fora, os nossos profissionais da TI, do município e profissionais envolvidos para essa melhoria com uma alteração de sistema. Mas eu queria só reforçar, inclusive nessa situação que eu mesmo presenciei de um paciente em que ele foi me questionar. Eu falei, não, moço, eu já fui comunicado em data X e tal. E quando eu peguei o próprio celular dele, eu falei, vamos entender a situação. Então, eu acredito que ele deve ter recebido uma mensagem. Naquele momento, eu já vi, porque já aconteceu também no meu celular, que parece, surge algumas mensagens assim, quer bloquear esse número, que uma vez que ele recebe uma ou duas mensagens, e a pessoa aperta, às vezes, até sem querer. E depois, quando a gente está achando que está sendo comunicado, recebendo e tal mensagem, ele bloqueou e por isso não tem. E aqui, ó, até para exemplificar para você, já como prova real, ontem mesmo eu recebi aqui de uma assistente social do ambulatório do Hospital Regional de Ponta Grossa, que, né, por ser secretária, alguém deve ter passado a fala com ele para que ele vai resolver isso aí. Que ela está à busca de um paciente que está prestes a fazer uma cirurgia e que não consegue fazer o contato com ele. Então, são situações que é isso, como diz, para nós, talvez nós nunca saberíamos se essa assistente social não tivesse correndo atrás, inclusive de procurar quem do município eu vou procurar para poder correr atrás desse paciente, que ontem à noite, né, Amanda, eu falei, Amanda, recebi da assistente social que já está prestes uma cirurgia acontecer desse paciente e nós vamos ter que buscar ele, descobrir aonde e por que que não estão conseguindo acesso a ele.
0: Pois é, assim, Amanda, só para finalizar,
1: sim,
0: não tenho
1: claro.
0: Mais tempo. Nesse caso, existe um caso ou mais casos que a pessoa... De forma natural, ainda tem que esperar ainda 3 anos algum atendimento ou não?
1: Esse exame de bexiga, talvez seja esse que essa paciente está comentando, é um exame que chama estudo urodinâmico. Nós estávamos há bastante tempo sem prestador, sabe, Jefferson? Nós só temos um prestador em Ponta Grossa que faz esse exame via consórcio Sim Saúde. Então, realmente, nós ficamos assim com uma fila de espera represada por bastante tempo. Acredito que talvez, não me recordo a data que estava, mas me parece que nós tínhamos pacientes de 2023 aguardando, né? E que agora faz uns 2 meses que essa empresa foi recontratada pelo consórcio Sim Saúde.

0: que são todos os municípios da região, a gente não consegue muita vaga. Então, são poucas vagas durante o mês que eu vou precisar fazer busca para dar vazão nessa fila de espera que está represada há bastante tempo. Então, alguns exames a gente tem dificuldade de prestador. Claro, não justifica a condição do paciente, porque ele não merece ficar 3 anos numa fila de espera. Porém, é uma dificuldade, muitas vezes, de prestador. E se, não sei se é o caso dessa ouvinte, mas se for em relação ao estudo urodinâmico, que é um exame específico da bexiga, nós estávamos sem prestador. E aí agora faz uns 2 meses, Jefferson, que a gente está conseguindo agendar esses exames, mas ainda a clínica não disponibiliza muitos horários. Né? E aí a gente está conseguindo aos poucos dar vazão nessa fila de espera.
1: Pois é, por isso que eu falei, né? Mesmo o município tentando, não é culpa do município isso, porque o município está tentando fazer, mas não tem o prestador.
0: E aí é um prestador bem complexo, porque é um exame que não é tão simples. E aí a gente consegue poucas vagas durante o mês e eu com uma fila de espera de 3 anos, né?
1: Pois é.
2: E a dinâmica, já só para dizer assim, às vezes a pessoa, mas daí pelo consórcio, geralmente é só Ponta Grossa, é fora? Não. É dentro do município, nós fizemos um trabalho com a equipe de convencimento a alguns prestadores diante de uma especialidade ou outra para que viessem dentro do consórcio. Além deles atenderem o município de Telêmaco, eles podem atender da região, mas a maioria das especialidades não são contempladas no município e por isso que a gente encaminha para fora. Ainda mais situações como essa, que é uma complexidade maior do procedimento.
1: Tá. E dentro dessas pessoas que estão aguardando, se tem dúvida, procurar o BS, né? Para ver ou para conferir se de repente não foi procurado lá atrás já?
0: Isso, ou a própria Secretaria de Saúde, né? O balcão de atendimento está disponível para fazer esse atendimento. Muitas vezes as pessoas chegam direcionadas para falar comigo, mas eu às vezes estou em alguma outra atividade dentro, né, com a gestão, não vou conseguir atender e dar essa atenção pessoalmente, mas a equipe está no balcão de atendimento para fazer esse atendimento, fazer busca desse protocolo, saber se ainda está na fila de espera, se o telefone está atualizado e fazer essas orientações.
1: Tá certo. Então foi bastante, bastante esclarecedor essa... Eu tenho muitas perguntas aqui, mas de outros assuntos, mas de UBS e outras coisas, mas gradativamente eu vou trazendo o Kleber aqui, a equipe, para a gente ir falando e orientando a respeito. Obrigado, viu, Amanda? Pela participação.
0: Sim, a gente coloca o meu setor e a minha pessoa à disposição dentro da Secretaria de Saúde para estar fazendo esses esclarecimentos. Obrigada a você pela oportunidade.
1: Obrigado, Cleber, mais uma vez.
2: Jefferson, agradeço. Eu tenho aqui que explanar meu agradecimento a você, a prefeita, que inclusive estão dando disponibilidade a mim de trabalhar na Secretaria e conseguir, com esse setor de regulação, que era bem defasado, hoje não é ainda o ideal, mas a gente está conseguindo colocar os profissionais adequados, que dê fortalecimento até para que a gente possa direcionar mais rápido esses pacientes às especialidades, né, com a convocação de outros profissionais em outras equipes que se também fazem necessário para que esse processo caminhe. Então, eu tenho que deixar claro isso, que a gestão vem buscando cada dia mais melhorar o atendimento à população. E uma coisa só para finalizar, já foi bem rápido, nós tivemos aqui já, como diz, nesse período de 15 dias, acho que é a terceira vez que a gente está vindo aqui, e duas delas a gente veio e falou sobre a Conferência Municipal de Saúde.
1: Ah, é verdade.
2: Então, só para reforçar, vou falar até com uma indignação um pouco, porque ontem nós realizamos as pré-conferências dos usuários, dos trabalhadores e prestadores de serviço. E a adesão à pré-conferência foi muito pequena. Então, assim, desculpa, mas nesse momento que a gente vê aqui na rádio, né, com você, a gente vê lá em uma tribuna, em qualquer outro momento, reclamações, em um momento específico que acontece, pena, mas de 4 em 4 anos, que é um momento onde a gente está aberto para ouvir toda a população, nós tivemos uma adesão muito pequena. Porque ali era um momento onde a estratégia daqui 4 anos a ser realizada por uma gestão municipal era através da voz dessas pessoas que a gente estaria criando o nosso plano, né? Com propostas, é óbvio. Então, ontem nós tivemos, tenho a agradecer, vou falar em nome da Unifateb, mas teve várias outras que tiveram, mas especificamente que levou seus alunos de medicina para que participassem desse momento pela construção desse projeto, que isso é muito valioso, até porque serão futuros profissionais da rede. Mas

0: Eu estava esperando todos os presidentes de bairro, todas as associações, sindicatos, outras entidades que poderiam acrescentar nesse processo, e tivemos 8 entidades somente, que é o número, inclusive, exato para compor a próxima comissão, né, que
1: São os
0: vai ser
1: interessados
0: eleita
1: em
0: ainda para a
1: participar lá.
0: conferência. Então, assim, isso me frustra também, porque falar na mídia, falar em outros é muito mais fácil, mas assim, naquele momento específico que foi aberto para a construção de um futuro melhor, a gente teve pouca adesão. Então, a pré-conferência, só para finalizar, ela encerrou ontem, né, com essas ações, que foi até às 10 horas da noite. A Amanda, coitada, com gripe, estava comigo ontem até às 10 horas da noite. Nós começamos de manhã e terminamos às 10 horas da noite. E agora, dia 25, tem a conferência. Infelizmente, propostas vão ser avaliadas nessa conferência, mas que já estão definidas
1: Sim.
0: nessa pré, né? Mas aqui deixo o convite para quem ainda queira, pelo menos como ouvinte, né, participar no dia 25, no auditório da Secretaria Municipal de Educação, onde estaremos realizando a Conferência Municipal de Telêmaco Borba, com a formalização dessas propostas que vão ser municipais, propostas que vão ser adicionadas ao Estado e ao governo federal, e posteriormente a nomeação dos delegados que vão participar das conferências futuras e a composição do novo conselho que vai estar assumindo a partir de janeiro de 2027. Então, só isso que eu queria deixar aqui de mensagem, né? Que ainda temos a possibilidade, da conferência, caso quem queira participar.
1: Tá certo. Obrigado, Mano. Obrigado, Kleber, pela participação aqui com a gente. Vamos.
2: Está no ar mais um Minuto Saúde. E hoje vamos conhecer um pouco mais sobre a modalidade Aerox, modalidade que une condicionamento físico, força e resistência e que vem atraindo cada vez mais pessoas. Quem fala sobre o assunto mais uma vez é Nelsinho, da Garage. Bom dia, Nelsinho.
3: Bom dia, eu sou o Nelsinho da Garage Fit e a dica de hoje é sobre força no Hyrox. Para fazer uma boa prova ou um bom treino de Hyrox, não basta ter fôlego, você também precisa de força. A força aparece no empurrar e no puxar o trenó, no correr com o kettlebell, na passada, no wall ball e em vários outros momentos da prova. Um corpo forte gasta menos energia para executar os movimentos e consegue sustentar melhor o ritmo. Mas força no Hyrox não é apenas levantar peso, é ter força útil, força funcional, força que você consegue usar mesmo cansado. Por isso o treino precisa combinar musculação, exercícios funcionais e movimentos específicos da modalidade. Quanto mais forte e eficiente o corpo fica, melhor ele suporta a corrida e as estações. No Hyrox, força e resistência caminham juntas. Essa foi mais uma dica no Minuto Saúde com o Nelsinho da Garage Fit. Até amanhã.
4: Confira a hora certa.
1: Muito bem, 8h58. Deixa eu trazer a Cat com informações.
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5: Bom dia, Jefferson Abreu. Bom dia a todos os ouvintes do Repórter TV. 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E vamos começar destacando mais uma vez, que é um assunto bastante comentado, que é em relação à educação em nosso município. Segue recebendo investimentos importantes, o município terá uma nova escola municipal, a Gregório Teixeira, em tempo integral, com capacidade para atender cerca de 600 alunos. A obra faz parte do programa Novo PAC, Escolas em Tempo Integral, através do termo de compromisso número 96113/2024. Secretaria de Estado da Educação e o Governo do Paraná. A nova unidade contará com uma estrutura moderna adequada para ampliar uma oferta de ensino em tempo integral, proporcionando mais qualidade no seu aprendizado, melhores condições para estudantes e professores. Os recursos que viabilizam a obra também contam com a indicação de diversas pessoas. O investimento representa mais um avanço para a educação no município e para o futuro das próximas gerações. E com a chegada do inverno, a solidariedade também aquece quem mais precisa. A Secretaria Municipal de Assistência Social já está promovendo a campanha do Agasalho 2026, com o tema "O frio é igual para todos, a proteção não". Então, as doações de roupas, agasalhos, cobertores e demais itens de inverno podem ser feitas até a data do dia 12 de agosto, na Loja Cidadã, no horário das 8 às 17 horas. E também na Prefeitura Municipal, das 8 às 11h30 e das 13 às 17h30. Todas as peças em bom estado são bem-vindas e serão destinadas às famílias em situação de vulnerabilidade social. E atenção para a saúde, principalmente nesse período de temperaturas mais baixas. O Paraná mantém, mais uma vez eu destaco também, a vacinação contra a gripe em andamento para ampliar a cobertura vacinal entre os grupos prioritários. A recomendação é para que idosos, crianças, as gestantes e pessoas com comorbidades procurem a unidade de saúde mais próxima e mantenham a imunização em dia. A vacina é, sim, a principal forma de prevenção contra casos graves da influenza e ajuda a reduzir internações, especialmente durante o inverno, período em que aumentam as doenças respiratórias. E assim, nós vamos encerrando a nossa participação na manhã de hoje. Segue com você, Jefferson Abreu, ouvintes do Repórter TV. Desejo um ótimo final de semana a todos e nosso encontro marcado é segunda-feira, se Deus quiser e permitir. Tenham todos um ótimo dia.
1: Muito bem, obrigado, Cat, pelas informações aqui com a gente nesta manhã. Muito bem, vamos embora, deixar o Marcelo trabalhar, Marcelo tem chão, deixar ele falar. É porque é só até semana que vem, né? Depois eu sigo firme e forte, né? Até nesse período em que o Marcelo estiver descansando, né? Pessoal, eu agradeço a todos. Tem muita mensagem aqui que eu não consegui nem ver hoje, por causa do assunto relacionado à saúde que a gente tratou nesta manhã, e claro que a gente vai tratar muitas vezes ainda, né, esse assunto, porque é importante, a gente precisa dar atenção a essa questão da saúde também, como outros setores importantes da administração. Um grande abraço a todos, bom futebol, né, quando a gente começava as nossas transmissões de jogo, né, quando saía a bola, bom futebol para você. Então, pessoal que vai torcer pelo Brasil, bom futebol, né, para você essa noite, e na segunda-feira a gente volta com mais informações, se Deus quiser.
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2: 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Bom dia, Marcelo Correia.
3: Bom dia.
4: Bom dia.
5: Bom dia.
6: Bom dia.
7: Bom dia.
8: Bom dia aí, rapaziada. Ó, pão. Bora, o café da manhã.
9: Bom dia pra todos vocês, tigrada.
10: Muito bom dia, 9:08. Confira aí comigo a hora certa nesta manhã, 9:08. Parabéns pela sintonia. Você está muito bem, você está ligado e sintonizado com a rádio Nova Mensagem FM 91,5, transmitindo de Telêmaco Borba, Estadão do Paraná. E a partir de agora estamos iniciando mais uma edição do meu, do seu, do nosso programa. É o Manhã Total que está só começando! Muito bom dia para você, meu amigo ouvinte, que está aí numa boa, tá tranquilão, tá aí no aconchego da sua casa. Muito bom dia para você que já está na lida, na correria, no batente, aí no seu local de trabalho. Muito bom dia para você, meu amigo ouvinte, que vai me dando aquela carona no seu carro, no seu caminhão, na sua máquina. Bom dia aos internautas amigos que estão conectados com a gente, ouvindo aí pelo site da emissora, no seu computador ou através do aplicativo no seu celular. Bom dia a todos, uma ótima sintonia, uma ótima sexta-feira. Hoje é dia 19 de junho de 2026 e a partir de agora, na sua agradável companhia até o meio-dia, eu mesmo por aqui juntinho com você, Marcelo Correa, sempre contigo.
11: Olha aí, ó.
10: Estamos chegando, estamos iniciando o Manhã Total, trazendo boa música, informação, alegria, descontração, entretenimento e, é claro, a sua participação que não pode faltar de jeito nenhum. Daqui a pouquinho, a previsão do tempo e a temperatura para o dia de hoje. Vamos trazer também giro de notícias dentro aqui do Manhã Total. Às 10 horas da manhã tem o nosso momento especial de fé e reflexão. E tudo isso vem acompanhado das melhores músicas, as melhores canções. O melhor do flashback no seu rádio, você ouve aqui no Manhã Total.

0: Tal.
1: Ai, ai, ai.
0: E aí, pessoal, tudo bem com vocês? Passaram bem de ontem pra hoje? Dormiram bem? Descansaram bem? Já estão aí prontos, preparados, animados e com muita fé em Deus pra iniciar esse novo dia? Eu espero que sim, hein? Vamos lá, então. Crendo, confiando e acreditando sempre, dias melhores virão!
1: Ainda vou melhorar.
0: E a partir de agora tá liberado aqui o nosso WhatsApp, hein? Nosso WhatsApp está liberado 100% para sua participação. Manda mensagem de texto, manda mensagem de áudio, deixe o seu bom dia, transmita os seus abraços, fique à vontade. 42 39 10 12 30.
2: Olha a mensagem!
0: 42 39 10 12 30.
1: Mande áudio. Não manda escrevendo, não. Mande áudio, por favor.
0: Pode mandar áudio também, não tem problema. Manda áudio, solte a voz, fale comigo. Telefone fixo lá com a Eduarda na recepção. 42 39 10 12 00. 42 39 10 12 00. Hoje tem sorteio do saco de batatas do caminhão da Daiane e do Adriano. Hoje tem sorteio do Marmitex do restaurante Picanha na Chapa. Hoje tem sorteio do hidratante para os pés da podóloga Érica Fortes. Hoje tem sorteio da camisa do Brasil e um pacote de figurinhas da Júnior Presentes. Isso mesmo, hein? Hoje é dia, então, do Jogo do Brasil e todos os dias que tiver aí Jogo do Brasil, Júnior Presentes, sorteia uma camisa do Brasil e um pacote de figurinhas da Copa 2026. Sorteios no final do programa. 9:12, vamos abrindo as cortinas musicais desta programação.
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3: 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Manhã Total. 9:16. Sextou, pessoal. Sextou com S de saúde, com S de muito sucesso aí pra todo mundo. A sexta-feira chegou, a tão aguardada, a tão esperada, a tão desejada sexta-feira, hein? Está aí na sua frente, e uma sexta-feira linda, maravilhosa, uma sexta-feira de sol, né, aqui em Telêmaco Borba. Pelo menos agora pela manhã, né, solzinho brilhando, temperatura agradável, tempo gostoso. E a gente está ao vivo e a cores na sua agradável companhia, começando mais uma festa no seu rádio. É mais um Manhã Total chegando para ficar com você até o meio-dia, e a gente vai juntos. Com você, eu, Marcelo Correia, na sua agradável companhia sempre. Um prazer, uma alegria, uma satisfação estar aqui com todos vocês, todas as manhãs, nessa programação. Tudo bem com vocês? Como é que vocês estão? Contem pra mim. Passaram muito frio aí ou não passaram muito frio? Ou tá gostoso? É friozinho, né? Mas vai esfriar ainda mais. Previsão aí é de mais frio aí nas próximas semanas. Então, já se prepare, pessoal. O programa já começa com tudo bombando, com mais de 50 mensagens já aqui no WhatsApp, hein? Mais de 50 mensagens. Hoje a gente vai ter que acelerar, hein? Hoje a gente vai ter que falar rápido aqui, porque senão, tô vendo tudo, hein? Vai bombar, é muita gente participando. O pessoal tá de olho nos brindes, né? Tem saco de batatas, tem marmitex, tem camisa do Brasil com pacote de figurinhas, tem um creme hidratante para os pés da podóloga Erika Fortes. Então, tá todo mundo querendo levar um brinde aqui do Manhã Total. E tem que ter paciência, pessoal. Já chego na sua mensagem, hein? Vai com paciência aí que a gente vai chegar na sua mensagem. Deixa eu já dar esse recado aqui, ó. 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O melhor preço em camisa do Brasil é na Júnior Presentes. 9:18, vamos começando aqui com os primeiros recados do dia de hoje. Deixa eu ver aqui onde tá a fila. Olha, rapaz, a fila tá longa, hein? A fila do Zap Zap aqui tá longa. Jucimara, no bairro BNH, bom dia. Muito obrigado pela companhia. Quem mais aqui? Alô, Sirley Araújo, área 2. Já te vi aí, Sirley. Muito obrigado pela sintonia. Tá lá ela e a família sempre ouvindo a nossa programação. Bom dia.
4: Bom dia, Marcelo. Como que você tá?
3: Eu tô bem.
4: Tá bem?
3: Bem, graças a Deus.
4: Mas também tá nervoso de deixar a rádio aí pelos dias. Mas nós vamos ficar muito triste, né? Até você voltar de novo. Mas é assim mesmo, né? Coloca meu nome no sorteio, Rosane Montesinai 2, tá bom? Deus abençoe você. Vou ficar com saudade de você.
3: Muito obrigado, Rosângela, lá do Montesinai 2. Um abraço, muito obrigado aí pela sintonia, pela participação. Não fique triste não, Rosângela. Vai ficar aqui é o Ebert, gente boa também, né? O nosso menino Ebert, o versão brasileira. Herbert Richards, o Herbert vai ficar aqui na programação, animando vocês, cuidando aí dos nossos ouvintes, atendendo vocês da melhor maneira possível, tá bom? E depois aí, se Deus quiser e permitir, depois de 20 dias, a gente tá de volta aí na atividade. Marcelo, bom dia, aqui é a Sandra Almeida, moro no bairro Área 2, coloque meu nome no sorteio, tá participando já, Sandra, muito obrigado aí pela sintonia. O Marcos Mesquita, do São Francisco. Bom dia lá para o nosso amigo ouvinte, Marcos Mesquita. Pessoal do São Francisco aí na sintonia. Bom dia.
5: Bom dia, Marcelo Correia. Bom dia. Que Deus abençoe teu dia, Marcelo. Deus abençoe tua vida, tá bom, Marcelo? Ô, Marcelo, é o seguinte, eu mandei o áudio lá no Jefferson Abreu, lá ele não soltou meu áudio
3: não
5: lá.
3: Não deu tempo, rapaz. Bombou aí no Jefferson. É pergunta.
5: Ele não soltou meu áudio lá, mandei.

0: Era 7h38. Olharam, mas nem soltaram meu áudio lá. O Marcelo Correia. Seguinte, ele tava falando ali sobre a saúde ali. Eu que tô esperando uma consulta com o neurocirurgião desde 2023 da coluna. E agora nunca saiu essa consulta.
1: É aquilo que eles estavam falando, né? Especialidades é um problema crônico, né? Falta mão de obra, não tem mão de obra para a prefeitura contratar. Não foi só você não, Fábio. Teve outras mensagens aqui que ficou sem poder ouvir, porque foram muitas mensagens, muitas perguntas. E infelizmente o tempo é pouco, né? Saúde é um assunto que realmente sempre tem pessoas querendo saber algo. Então não deu tempo de ouvir nem a metade das perguntas que chegou aqui. Mas numa próxima oportunidade o Kleber volta aqui, né? Para falar sobre saúde, um assunto sempre pertinente, um assunto sempre que traz repercussão, né? Bom dia, Marcelo. Coloque meu nome no sorteio. Eu sou a Juliana F. de Almeida e moro aqui no bairro Área 2. Obrigado, Juliana. Bom dia. Tá participando, tá concorrendo. Bom dia.
2: Bom dia, Marcelo. Vai, Brasil.
1: Vai, Brasil. Zil, zil, zil, zil.
2: Vai, Brasil.
1: Pedrão. Grande Pedro. Aquele abraço, Pedro.
2: Fala, Marcelão. Abençoado de Deus, meu irmão. Como é que você tá, meu irmão?
1: Eu tô bem. E você? Como é que vai, Valdir?
2: Tamo aqui rebocando a garagem.
1: Rebocando a cozinha? Isso, capricha aí.
2: E hoje, a semana inteira, eu tô trabalhando aqui na cozinha. Trabalhando pra mim a semana inteira. E tamo aí, Marcelo, todo vapor, graças ao nosso bom Deus aí. Só agradecendo a Deus, né? Por sol, por frio, por chuva, por todo mundo aí, né?
1: Verdade.
2: E dá um abraço pra todo mundo aí, pro Vanadir, pro Jamil, pro Luiz da Alta Elétrica, pra você, garotão. Uma boa esfera pra você aí. Se
1: muito
2: você quiser
1: obrigado.
2: Trabalhar comigo, só dá um toque aí, beleza?
1: Opa, vamos lá, vamos lá. Vamos trabalhar com o Valdir lá.
2: Aquela, fazer a piscina da DP, hein? Você vai pescar um pouquinho lá, resolve trabalhar comigo. Beleza, meu irmão? Tamo junto aí, meu irmão. Um abraço aí. Brincadeira, paz. E tamo junto aí, meu irmão, beleza? Junto, agarrado na nova mensagem.
1: Aquele abraço, meu amigo Valdir Construtor, tá lá na área 3 trabalhando, né? Fazendo a cozinha da esposa dele, lá caprichando, né? Valdir caprichoso sempre no seu trabalho aí como construtor, trabalhando aí há muitos anos na construção civil. Muito obrigado, Valdirzão, bom trabalho pra você aí, um abraço pra toda a família.
3: Bom dia, meu amigo Marcelo
1: Correia. Bom dia, Alex, como é que vai, Alex?
3: A meia por cima da botina. Ô, Marcelo, põe eu no sorteio dessa camisona do Brasil, eu não tenho e não tenho dinheiro pra comprar também, feia coisa.
1: Vai lá na Júnior Presentes, lá é barato.
3: Se quiser fazer um estágio comigo, Marcelo, você tá com saudade de serviço? Aí você vem fazer um estágio pra mim.
1: Vamos lá.
3: Começa às 5h30 da manhã,
1: meu
3: pai. Não tem almoço, para às 10 horas da noite.
1: Credo.
3: Toma um cafezinho às 6 horas. E depois do expediente eu prendo você na senzala lá atrás, lá num porãozinho que tem lá. Só libero outro dia de novo.
1: Meu
3: e assim senhor. Vai, ter uns 30 dias de férias.
1: Aí não, né? Aí não vou querer, viu, Alex? Aí eu vou dispensar esse serviço teu aí.
3: Mas isso aí, né, meu amigo Marcelo? Brincadeira, sabe? Senão o povo vai me xingar aqui.
1: É verdade.
3: Tá bom? Vai fazer falta pra nós ir toda hora assistindo, escutando você aqui. Coloca no C cedo e não tira. Só de noite.
1: Sai, azar.
3: Tá bom? Vai fazer falta pra nós ir. Mas ficamos te aguardando o retorno teu.
1: Beleza. Obrigado, meu amigo Alex da Eletrônica, lá no bairro São João. Tá lá o Alex, um grande profissional aí da área de eletrônica, né? Consertando de tudo, né, Alex? Televisão, computador, micro-ondas, o homem conserta eletrônico em geral. Alex Eletrônica, esse é o nome aí do profissional da área, hein? Bom dia!
4: Bom dia, Marcelo. Margarida Jardim União.
1: Como é que vai?
4: Pra você, pra Thelma e pra todos que estiver ouvindo, tá bom?
1: Obrigado, Margarida Jardim União.
5: Bom dia, Jardim Abreu, Marcelo Correia.
1: Bom dia.
5: Aqui é Augusto Ribeiro.
1: Fala,
5: tudo
1: Augusto,
5: bom por aí?
1: Bom.
5: Espero que acertei o WhatsApp agora. Muito frio?
1: Mais ou menos, né?
5: Esse é mandamento de Deus, né?
1: Verdade.
5: Tem o tempo do frio, tem o tempo do calor, tem o tempo do sol, tem o do vento, trevoado, relâmpago e da chuva. Tudo é necessário que venha. Das potentes mãos de Deus. Muito obrigado, Deus abençoe vocês. Muito
1: obrigado, meu amigo Augusto Ribeiro da Luz, participando aqui do nosso Manhã Total, mandando sua mensagem de áudio para nós. Muito obrigado. 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
0: 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Bom dia!
2: Bom dia, Marcelo!
0: Helena Cantora apareceu, sumiu do mapa, Helena!
2: De volta, não. Falando com você?
0: De volta no rádio?
2: Aqui na...
0: Eita, Helena!
2: Perto aqui do... da Copel aqui. Eu vim fazer fisioterapia das costas. Ali na policlínica. Ô Marcelo, como que se pronuncia hospital em japonês?
0: Não sei.
2: Ou eu te curo, te mato. Ai, meu Deus.
0: Meu pai da
2: cara. Mandar um abraço para a Cidinha, Mulher Maravilha, para a Vanderleia Maria. E abraço, Helena do São Francisco.
0: Helena do São Francisco voltou e voltou com tudo, já contando essa piadinha aí, né? Que barbaridade, Helena. Aquele abraço pra você.
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0: 9h31, vamos com a previsão do tempo para todo o Brasil.
4: Previsão do tempo para sexta-feira, 19 de junho de 2026. Região Centro-Oeste. Em Goiânia, céu claro nesta sexta-feira. Os termômetros da capital de Goiás marcam mínima de 16 e máxima de 30 graus. Umidade relativa do ar gira em torno de 80 a 30%. Campo Grande, em Mato Grosso do Sul, tem céu encoberto com previsão de chuvisco à noite. Temperatura mínima de 14 e máxima de 27 graus. A umidade relativa do ar vai de 100 a 30%. Região Nordeste. Aracaju, em Sergipe, tem previsão de céu encoberto com possibilidade de chuvisco pela manhã. Temperatura mínima de 24 e máxima de 28 graus. A umidade do ar é de 80 a 50%. São João do Soter, no Maranhão, comemora aniversário com céu encoberto, com chuvisco pela manhã. Temperatura mínima é de 23 e a máxima de 33 graus. Umidade do ar varia de 100 a 40%. Região Norte. Macapá, no Amapá, tem previsão de céu encoberto com chuvisco nesta sexta-feira. Temperatura mínima é de 25 e a máxima de 32 graus nas horas mais quentes do dia. A umidade do ar é de 100 a 50%. Em Nova Brasilena do Oeste, em Rondônia, a comemoração de aniversário é com tempo encoberto com chuvisco à tarde. Temperatura mínima é de 23 e a máxima de 30 graus. A umidade relativa do ar é de 90 a 60%. Região Sudeste. Rio de Janeiro tem previsão de céu nublado a encoberto nesta sexta-feira. Os termômetros registram mínima de 13 e máxima de 25 graus. Umidade relativa do ar na capital carioca vai de 90 a 40%. Ribeirão Preto, em São Paulo, completa mais um ano com céu claro pela manhã, com acúmulo de nuvens ao longo do dia. Temperatura mínima de 11 graus, máxima de 26 graus. Umidade relativa do ar de 80 a 30%. A região sul, em Florianópolis, Santa Catarina, tempo encoberto com previsão de chuva isolada à noite. Os termômetros registram mínima de 15 e máxima de 21 graus. A umidade relativa do ar oscila entre 100 e 60%. Curitiba, no Paraná, tem previsão de céu encoberto o dia todo. Pode chover à noite. O dia começa mais frio com termômetros registrando mínima de 8 e máxima de 20 graus. A umidade relativa do ar fica entre 100 e 50%. Você ouviu a previsão do tempo para sexta-feira, 19 de junho de 2026. Com informações do IBGE Cidades e do Instituto Nacional de Meteorologia, IMET, e redação de Lucília Araújo, da Agência Rádio Gov em Brasília, José Carlos Andrade.
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Vamos lá com a previsão do tempo, agora local, falando de Telêmaco Borba. Hoje, sexta-feira, 19 de junho de 2026, confira comigo a previsão, informações do CIMEPAR Paraná, sistema meteorológico aqui do nosso estado, hein? Previsão máxima, aliás, temperatura máxima prevista para hoje, 19 graus, mínima de 8 graus, umidade relativa do ar entre 59% e 98%. A sensação térmica nesse exato momento, às 9h34 da manhã, é de 6 graus, hein? 6 graus. Olha, o tempo, ele fica com muitas nuvens e o sol aparecendo de vez em quando, mas não tem previsão de chuva, tá bom? Hoje não tem previsão de chuva. Agora amanhã sim, amanhã... É sabadão, o tempo muda totalmente. Amanhã nós temos a previsão de 29 milímetros de chuva, bastante chuva. Então amanhã, céu é nublado, muitas nuvens e bastante chuva para amanhã. Aí no domingo, volta novamente o sol, né? Aí domingo fica tempo bom, sol predominando o dia todo. Na segunda-feira, céu parcialmente nublado com pancadas de chuva. E as mínimas, elas vão caindo, chegando na quarta-feira.

0: quarta-feira da semana que vem, 2 graus. Na quinta-feira da semana que vem, 1 grau, hein? Então se prepare porque é frio que vem pela frente.
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0: 9:36, 9:36, clima de Copa do Mundo. Seleção brasileira entrando em campo hoje para a segunda partida contra o Haiti. 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Telefone fixo e WhatsApp, 42-3272-2130. Celular, 988-370413. 9h39, alô Jocelene, tá trabalhando e ouvindo a gente, mandando aqui um abraço pra Daltiva e o Sebastião, que são os sogros dela, né? Um abraço lá então pra dona Daltiva e pro seu Sebastião, sogros da Jocelene lá do São João. Muito obrigado, Jocelene. Bom dia!
4: Bom dia, Marcela. Tudo bem? Estou ouvindo a programação, ofereço para todos que estão ouvindo. Agradeço a

0: Deus, né, Marcelo?
1: Mais
0: Chegou o
1: um
0: final de
1: dia, né?
0: semana, que Deus vai guardar e abençoar a vida de cada um de nós. E eu quero participar, Marcelo, de todos os sorteios que tiver aí, tá bom, Marcelo?
1: Tá
0: Que
1: louco
0: Deus
1: de bom.
0: abençoe muito a sua vida e de
1: Amém.
0: todos que estiver ouvindo e de vocês todos aí da rádio, tá bom?
1: Muito obrigado. Essa é a Glacy do Socomim. A Isabel está lá no São João, ligadinha no programa, participando aqui também do sorteio. A Vânia no Alto Socomim, ali próxima à delegacia. Muito bom dia, Vânia. Obrigado pela participação.
2: Bom dia, Marcelo.
1: Bom dia, Vanadir. Como é que vai de
2: Você falou
1: mamãe?
2: para todos os ouvintes que estão escutando o programa desta manhã, manhã total. E tempo frio, né? Meu
1: Fria!
2: palpite para o jogo de hoje é 2-1.
1: Fria, fria!
2: Tá bom? Que Deus abençoe você, Marcelo. Ao Jefferson Abreu, Fernandinho da Sorda, Valdir, construtor, missionário da Semana de Arco Leandro, pessoal da Pedro Urbano, nosso irmão Coati, e guarda patrimonial, Douglas, toda a equipe, meu vizinho Florisvaldo, meu vizinho Dirceu aqui. Tamo junto.
1: Tamo junto.
2: Já sorteio, já sabe o que é, né?
1: Tamo daquele junto. Jeito. Aquele abraço, meu amigo Vanadir Andrade, o popular de mamãe.
3: Bom dia, Marcelo. Bom dia, todos ouvindo. Aí, Marcelo, como é que tá o frio?
1: Frio.
3: Aqui tá
1: friozinho,
3: já
1: friozinho.
3: Tá o sol.
1: É.
3: Graças a Deus, Marcelo, estamos com vida, com saúde.
1: Graças a Deus. Verdade.
3: Graças a Deus, né, Marcelo?
1: Graças
3: a gente acordando com saúde, né?
1: Melhor coisa
3: deitar
1: que tem, né?
3: Deitar e levantar já é uma vitória, né, Marcelo?
1: Verdade.
3: Graças a Deus. Só Nirlei de Ortigueira, tô ouvindo manhã total. Deus abençoe.
1: Muito obrigado, Nirlei, da cidade de Ortigueira, ouvindo manhã total. Povo ortigueirense também em peso aqui com a gente na programação. Muito obrigado, aquele abraço. Marcelo, bom dia. Quero ganhar essa camisa do Brasil. Quem mandou mensagem aqui? Deixa eu ver se tem o nome. Não tem o nome. Coloca o nome, pessoal, senão fica difícil a gente... É saber quem é que tá falando, tá bom? Ivone, do bairro Aliado 2, muito bom dia. A Isonei, aqui no centro, né, na rua Londrina. Pessoal do bairro Macopa ali, ligadinho com a gente também. Aquele abraço.
4: Bom dia, Marcelo.
1: Bom dia.
4: Carlos Alberto, da área 3. Tô aqui na escuta, Marcelo, do seu programa. Então, Marcelo, meu palpite pro jogo de hoje é 2-1 pro Haiti. Valeu?
1: O quê?
4: Viu, Marcelo? Põe meu nome no sorteio aí. Saco de batata do sorteio, tá bom? Valeu, tenha um bom dia, tchau, tchau.
1: Se o Brasil perder pro Haiti, viu, daí largue mão, daí pode pode abandonar. Não desmerecendo o Haiti, né, mas se o Brasil chegar a perder hoje pra seleção do Haiti, daí nem que não esteja desclassificado, vem embora da Copa, melhor. Que Deus me livre, louco. Imagine o Brasil perder pro Haiti, ô Carlos Alberto, aí você tá querendo tirar, né? Aí você tá brincando. Bom dia, Marcelo. Uma sexta-feira abençoada para todos os ouvintes. Quero participar do sorteio. É a Tânia, do Jardim Progresso, área 6. Obrigado, Tânia. Então, pessoal, você participando hoje, nós vamos sortear aí uma camisa do Brasil e um pacote de figurinhas da Copa 2026 no final do programa. Gentileza da Júnior Presentes, tá bom? Vai participando, vai mandando aqui sua mensagem para você concorrer a esses brindes. Tem um saco de batatas, tem um Marmitex... Tem um hidratante para os pés da podóloga Erga Fortes. Então você vai concorrer a todos esses brindes aí no final da programação. 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
5: Essa é novata.
1: É, não.
5: Bom dia.
1: Não vi pela primeira vez que tô vendo ela aqui.
5: E o pior é que eu esqueci o nome dela.
1: Ih,
5: Isabela.
1: Então,
5: Isabela.
1: Tá feia a coisa. Isabela. Se nem o patrão não sabe o nome da funcionária, imagine eu
5: Deus
1: aqui.
5: Mas também, esses funcionários vêm trabalhar e fica um mês, dois sem vir, volta.
1: Ô, louco.
5: Daí larguei mão. Vamos ver se vai agora, né? Agora. Né? Essa é igual. Essa é. Não ia falar, mas já que ainda bem que tá cortado o microfone ali, né?
1: Cuidado, bom, cuidado.
5: Bom dia, Marcelo!
1: Bom dia!
5: Bom dia, Telemaco Corpa! Alô, Treimão! É hoje que o Brasil vai ganhar de 4-0. Meu Deus do céu! Não, 4-0 é demais já, né? Não, 4-1.
1: 4-1. É, a Escócia ganhou de 4-1, né?
5: Ah, é aí, ó, 4-1, então.
1: Do Haiti.
5: É. Eu não lembro do Haiti jogando, rapaz, mas deve ser meia boca.
1: É, meia boca.
5: São meio, tipo, Aquários, assim?
1: É uma seleção que...
5: Tem Aquários ainda? Não tem mais, né?
1: Não tem
5: ainda
1: tradição, bem. Né? Seleção que não tem tradição.
5: Uhum. 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

0: 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Marca o gol aí, Nilzane. A mulher do Rio tá congelada, ó, no céu. Chega encarangada a mulher, tá geladinho, ó.
1: Ô, meu pai.
0: Viu, não dá nem pra falar
2: pinguins lá
0: que
2: do
0: ela.
2: lado de casa estão tudo brigando também.
0: Viu, não dá nem pra falar que ela treme os beiços, os beiços encangelados.
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3: Só corrigindo aí, né? A Escócia ganhou de 1 a 0 do Haiti, né? 1 a 0, placarzinho magro, então. Mas o Brasil tem a obrigação hoje de pelo menos uns 4 a 0.
0: Para ver se passa em primeiro, né? Porque...
3: porque tá difícil.
0: Esse grupo dele é um grupo bom, era para ele ter dado... Largada longe. Fala, Angélica.
2: Bom dia.
0: Tá morrendo,
3: bom dia.
0: Trem?
2: Não.
3: Tô tudo encolhido hoje, parece que...
2: Eita, agora...
3: Ei, friozinho,
2: Eu dou 5x0 pro Brasil hoje, porque o Brasil vai ganhar. A vez passada já dei 5x0, já fizemos um bolão lá, né, Osir? 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
1: Vamos lá então com o primeiro bloco de notícias. Notícias rápidas aqui antes do momento de fé e reflexão. 9h54. Começamos falando sobre o cronograma da Feira do Bem. Hoje, encerrando a semana, né, para quem vai fazer a troca do material reciclável por frutas e legumes, hoje a Feira do Bem, às 8 horas da manhã, já esteve nas 100 casas, às 9h30 da manhã, na Santa Rita e São Luís, às 13h30 vai estar na Marinha e depois encerrando às 15 horas no bairro Bela Vista. Esse é o cronograma de hoje do programa Feira do Bem, para você que vai trocar o seu material reciclável por frutas e legumes. Informação aqui do R7, né, o site de portal de notícias R7, prazo para contestar descontos indevidos do INSS.

0: INSS vai até sábado agora. Então, atenção, os aposentados e pensionistas do INSS têm até este sábado, dia 20 de junho, para contestar descontos não autorizados em seus benefícios e garantir acesso ao acordo de ressarcimento que foi oferecido pelo governo federal. Até o momento, mais de 3,2 bilhões já foram devolvidos a 4,7 milhões de beneficiários em todo o país. A contestação é etapa obrigatória para aderir ao acordo e receber administrativamente os valores descontados de forma indevida. Após a aprovação da contestação, o segurado pode formalizar a adesão e receber os valores corrigidos em até 3 dias úteis diretamente na conta. Mesmo após o encerramento do prazo, ainda será possível aderir ao acordo de ressarcimento. No entanto, quem não contestar os descontos até a data limite perderá o direito de participar do processo. O atendimento presencial para a abertura do requerimento inicial nas agências dos Correios termina hoje, sexta-feira, dia 19. O serviço já auxiliou mais de 8 milhões de pessoas em todo o Brasil, especialmente em municípios onde o INSS não possui unidades próprias. Em parceria com o INSS, os Correios passaram a oferecer o atendimento presencial em 30 de maio de 2025 em mais de 5 mil agências espalhadas pelo país. A medida foi criada para atender principalmente segurados com dificuldade de acesso aos canais digitais. Para ter direito ao ressarcimento de valores descontados entre março de 2020 e março de 2025, o segurado deve primeiro verificar se houve descontos indevidos por meio do aplicativo ou site Meu INSS, ou pela central 135 ou nas agências dos Correios. Em seguida, é necessário registrar a contestação, informando ao INSS que a cobrança não foi autorizada. Depois, a entidade associativa responsável pelo desconto tem até 15 dias úteis para apresentar esclarecimentos. Caso a entidade não responda ou apresente documentação irregular, como assinaturas falsas, o sistema libera a opção para adesão ao acordo de ressarcimento. A adesão pode ser feita pelo Meu INSS ou presencialmente nos Correios. Então tá aí, pessoal. Hoje, né? Até hoje nos Correios e até amanhã você pode contestar ainda esses descontos indevidos através aí do aplicativo Meu INSS ou no telefone 135. Todo dia.
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4: A palavra que eu quero compartilhar com você hoje está no livro de 2 Reis, no capítulo 4, onde está escrito assim: certa mulher que era viúva de um dos membros de um grupo de profetas foi falar com Eliseu e disse que o marido dela tinha morrido. Ela lembrou que ele era um homem que temia a Deus, o Senhor, mas que agora um homem a quem ele devia dinheiro tinha vindo para levar os 2 filhos dela como escravos, como pagamento da dívida. Eliseu perguntou: o que posso fazer por você? Diga, o que é que você tem em casa? E ela respondeu que não tinha nada, a não ser um jarro pequeno de azeite. Então Eliseu disse: vá pedir que os seus vizinhos lhe emprestem muitas vasilhas vazias. Depois, você e os seus filhos entrem em casa, fechem a porta e comecem a derramar azeite nas vasilhas, e vão pondo de lado as que forem ficando cheias. Então a mulher foi para casa com os filhos, fechou a porta, pegou o pequeno jarro de azeite e começou a derramar o azeite nas vasilhas, conforme os filhos iam trazendo. Quando todas as vasilhas estavam cheias, ela perguntou se havia mais alguma, e um dos filhos respondeu que aquela tinha sido a última. Então o azeite parou de correr. E o versículo 7 diz que ela foi e contou tudo ao homem de Deus, que lhe disse: vá, venda o azeite e pague as suas dívidas. Você e os seus filhos viverão do que sobrar. Irmãos, aquela mulher tinha acabado de enterrar o marido. O luto ainda estava fresco e o cobrador já estava batendo na porta querendo levar os 2 meninos, que eram tudo o que restava dela. Era perder o esposo e logo em seguida perder os filhos. Talvez você conheça esse aperto de perto. Esse momento em que uma perda vem antes mesmo de você se recuperar da anterior. E aquela mulher não ficou parada esperando o pior acontecer. Ela correu até o profeta Eliseu, o homem de Deus, e abriu o coração. Ela contou a situação inteira: a morte do marido, a dívida, a ameaça sobre os filhos. Entenda isso, irmãos. O primeiro movimento da fé não é esconder o problema, é levar o problema para a presença certa. Tem gente que carrega o peso da dívida sozinho, com vergonha, sem contar para Deus, achando que o assunto do dinheiro é pequeno demais ou sujo demais para levar diante do Senhor. Mas essa mulher entendeu que o lugar dela não era o cartório do cobrador, era a presença do homem de Deus. Ela levou a aflição dela para onde a aflição podia encontrar resposta. E a pergunta que Eliseu faz a ela é uma pergunta na qual nós devemos refletir. Como posso ajudá-la? diga-me o que você tem em casa. Deus, através do profeta, não pergunta o tamanho da dívida. Ele não começa pelo problema, ele começa pela mulher. Me diga o que você tem em casa. E a resposta dela vem quase como uma desculpa, quase como quem diz, eu não tenho nada que preste, só um restinho de azeite no fundo de uma vasilha. Aquilo, aos olhos dela, era insignificante. Era pouco demais para resolver qualquer coisa. Era o tipo de coisa que a gente nem conta quando alguém pergunta o que a gente tem, porque parece ridículo de tão pequeno. E é sobre esse pouco que eu quero conversar com você agora. Porque o inimigo adora te convencer de que o que você tem nas mãos não serve para nada. Ele sussurra que o seu pouco salário não vai dar conta e que esta será a condição que você vai ter para o resto da sua vida. O inimigo mente dizendo que o seu pequeno talento não vai te abrir porta nenhuma, que aquela única oportunidade que ainda restou é insignificante demais para mudar a sua vida. E enquanto você fica olhando para o tamanho do que falta, você esquece de olhar para o que ainda sobrou. Mas o Senhor opera de um jeito diferente do nosso. Ele pega aquela vasilha de azeite, que parecia o fim da linha, e faz dela o início do milagre. O milagre não veio de fora. Não desceu uma mala de dinheiro do céu. Não apareceu um benfeitor na porta. O milagre começou dentro de casa, com o que já estava ali. E a ordem que o profeta dá, à primeira vista, não faz sentido nenhum. Pedir dezenas de potes vazios emprestados dos vizinhos, se trancar dentro de casa e despejar aquele pouquinho de azeite, tentando encher tudo. Uma mulher fazendo uma coisa que humanamente é impossível, encher dezenas de vasilhas com o conteúdo de uma só. Ela podia ter achado aquilo uma loucura. Podia ter pensado que ia passar vergonha quando devolvesse as vasilhas ainda vazias. Mas ela obedeceu. Ela pegou o pouco, fechou a porta e começou a derramar. O milagre dela aconteceu no escondido, longe dos olhos de quem ia rir, longe da plateia que ia duvidar. Tem milagres na sua vida que Deus vai fazer no silêncio da sua casa, na intimidade entre você e Ele, sem ninguém ver, sem ninguém aplaudir. E quando você fechar a porta e começar a derramar a sua fé em obediência, mesmo sem entender, é ali que o azeite começa a correr. A mulher ia despejando e o azeite não acabava. Enchia uma vasilha, pegava outra, enchia, pegava outra, e aquele restinho continuava correndo. Quanto mais ela derramava, mais Deus enchia. O azeite não se multiplicou na mão do profeta, não se multiplicou em público, não se multiplicou na frente de uma multidão. Ele se multiplicou na hora em que aquela mulher começou a derramar. Enquanto o azeite ficou parado dentro da vasilha dela, ele continuou sendo só um restinho. A multiplicação veio no movimento. Veio quando ela colocou em ação aquilo que tinha. Tem gente esperando Deus encher a vasilha antes de começar a derramar. Mas o Senhor trabalha ao contrário. Ele te manda derramar primeiro, dar o primeiro passo na obediência, mesmo sem ver o resultado. E é no caminho que a provisão se manifesta. A fé dela não foi sentar e observar. Foi inclinar a vasilha e confiar que Deus faria o resto. E ele fez. Cada vez que ela inclinava o pote, o céu respondia. E aí veio aquele momento que a gente leu no começo, e que é um dos momentos mais lindos dessa história. Quando todas as vasilhas estavam cheias, ela pediu ao filho mais uma, e o filho respondeu que já tinham acabado. E foi nessa hora que o azeite parou de correr. O azeite só parou quando as vasilhas acabaram. A provisão de Deus não tinha limite. Quem tinha limite era a capacidade de receber. Enquanto havia onde colocar, havia azeite para encher. O milagre foi do tamanho da preparação dela. Se ela tivesse pegado mais vasilhas, teria recebido mais azeite. E isso me faz pensar em quantas bênçãos a gente deixa de receber, não porque Deus se cansou de dar, mas porque a gente trouxe poucas vasilhas, a gente esperou pouco, a gente abriu pouco espaço para o que ele queria fazer. Aquela viúva voltou ao profeta e ele disse para ela vender o azeite, pagar todas as dívidas e ainda viver com os filhos do que sobrasse. Deus não fez só o suficiente para aliviar aquele momento da vida dela. Ele pagou a dívida e ainda deixou sobra para o sustento. Os filhos que estavam prestes a ser levados como escravos ficaram livres. E a casa que estava ameaçada virou casa de provisão. O Senhor não cuida pela metade. Quando Ele restaura com fartura, porque a generosidade dEle é sempre maior do que o tamanho do seu desespero e da sua dívida. Creia nisso, em nome de Jesus. Receba isso sobre a sua vida nesse dia, meu irmão, minha irmã. Eu não sei qual é a sua vasilha hoje. Talvez seja um salário que mal cobre o mês. Talvez seja uma habilidade que você considera pequena. Talvez seja só uma fé do tamanho de um restinho no fundo do pote. Uma fé cansada que já passou por muita decepção e mal acredita que ainda dá tempo de Deus agir. Mas eu vim aqui te dizer que o Senhor não despreza o seu pouco. Deus é especialista em multiplicar aquilo que o mundo descartaria. Aquele azeite no fundo do armário não valia quase nada aos olhos de qualquer pessoa, mas nas mãos de Deus virou pagamento de dívida e sustento para anos. O pouco que está com você hoje não é o fim, é a matéria-prima que o Senhor está preparando para começar. Entrega para Ele o que você tem, mesmo que pareça vergonhoso de tão pequeno, e veja o que Ele faz quando você obedece e abre espaço. Não fica medindo o tamanho da sua falta. Começa a contar o que ainda restou. O que para você é o fim da linha, para Ele é o ponto de partida. Porque a promessa que sustenta tudo isso está escrita em Filipenses, no capítulo 4, onde o apóstolo Paulo, no verso 19, declara o seguinte: o meu Deus suprirá todas as necessidades de vocês, de acordo com as suas gloriosas riquezas em Cristo Jesus. A provisão não vem da medida da sua conta bancária, vem das riquezas gloriosas dele em Cristo. E essas riquezas não acabam, não diminuem, não dependem da economia, não dependem do seu emprego. Você é filho de um pai que tem tudo e que prometeu suprir não os seus luxos, mas todas as suas necessidades. Descansa nessa promessa hoje e deixa o peso da provisão nas mãos de quem nunca falhou com nenhum filho seu. Antes da gente orar, se essa palavra tocou o seu coração, eu peço que você compartilhe esse vídeo com alguém que está vivendo um aperto financeiro nesse momento. Manda nos seus grupos do WhatsApp, manda para aquela pessoa que você sabe que está com a fé abalada. Você pode ser usado por Deus para abençoar a vida de alguém hoje. Amém? E escreva aqui nos comentários o seu pedido de oração. Escreva o nome daquela dívida, daquela situação, e vamos clamar juntos, porque a nossa oração alcança os ouvidos do Senhor. Eu quero orar por você nesse momento. Senhor nosso Deus e nosso Pai, nós te agradecemos por essa palavra que o Senhor colocou diante de nós hoje. Obrigado porque, mesmo quando tudo parece pequeno demais, o Senhor continua sendo grande. Obrigado porque a tua provisão não depende das nossas limitações, mas da tua fidelidade, do teu amor e do teu cuidado constante por cada um dos teus filhos. Pai, nós também te pedimos perdão. Nos perdoa pelas vezes em que olhamos apenas para aquilo que estava faltando e nos esquecemos de agradecer pelo que ainda tínhamos em mãos. Nos perdoa pelas vezes em que o medo falou mais alto do que a fé e por todas as vezes em que duvidamos que o Senhor poderia agir em situações que pareciam impossíveis. E agora, Senhor, nós colocamos diante de Ti cada pedido de oração deixado nos comentários desse vídeo. O Senhor conhece cada necessidade, cada lágrima derramada, cada preocupação que tem roubado o sono desse irmão e dessa irmã. Visita aqueles que estão enfrentando dívidas, contas atrasadas e dificuldades financeiras. Abre portas de emprego, cria oportunidades, conceda sabedoria para administrar os recursos.

mostra caminhos onde parecia não existir saída. Abençoa, Senhor, cada lar, cada casamento e cada família aqui representada. Restaura os relacionamentos que estão feridos. Fortalece aqueles que estão desanimados e traz paz para os corações aflitos. Alcança os filhos que se afastaram. Consola aqueles que estão sofrendo. Fortalece as pessoas que estão enfrentando enfermidades. Visita, Senhor, esse irmão e essa irmã que estão enfrentando a ansiedade, a depressão, o medo e a solidão. Toca também nas causas que tramitam na justiça e faz prevalecer a Tua vontade em cada situação. Nos ensina, Pai, a não desprezar o pouco que temos. Nos dá coragem para obedecer, fé para confiar e perseverança para continuar caminhando, mesmo quando ainda não conseguimos enxergar o milagre completo. Que nunca faltem vasilhas de expectativa diante de Ti e que os nossos corações estejam sempre preparados para receber tudo aquilo que o Senhor deseja derramar sobre as nossas vidas. Nós entregamos o nosso presente e o nosso futuro em Tuas mãos. Confiamos que o Senhor continuará suprindo cada necessidade no tempo certo e da maneira certa. É no nome de Jesus que nós oramos e por isso antecipadamente te agradecemos. Amém e amém.

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6: 10 horas mais 22 minutos, é 10h22 nesta manhã de sexta-feira, 19 de junho de 2026. Esse foi o nosso momento especial de fé e reflexão do dia de hoje, hein? Mensagem maravilhosa, oração. E finalizamos aí com o louvor da Jamile. Deus é maior, né? E Deus realmente, ele é maior. Maior do que tudo que você possa estar enfrentando, né? Deus, ele é maior. Ele está com você. E no dia de hoje, trouxe essa mensagem para falar ao seu coração. Vamos em frente porque tem muito recado aqui no Zap Zap da firma, hein? Tá bombando de mensagens, pessoal. É muita mensagem mesmo. Mais de 100 mensagens, só para vocês terem uma ideia. Mais de 100 mensagens aqui no WhatsApp da rádio. Então, vamos lá. Vamos lá que tem gente aqui para falar, né? Meu amigo Marcos Maurício Sinkoski, é o Xixo Corintiano do Rio Alegre. Bom dia também. Deixa eu ver quem tá participando aqui. A Maria, do bairro BNH. Muito obrigado pela sintonia. Helena Mendes, pessoal lá do Jardim Bandeirantes. Pessoal da Delícias da Vovó. Bom dia para toda a família Mendes. Um abraço para vocês aí no Jardim Bandeirantes. Bom dia.
7: Bom dia, Marcelo Correia. Coloca meu nome no sorteio aí, do que tiver hoje.
6: Tá certo, Silvana.
7: Bom dia a todos.
6: Muito obrigado, Silvana. Dona Arlete e o seu Zé Mineiro, né? Seu Zé Mineiro e Dona Arlete nos ouvindo. Muito obrigado pela participação. Romilda Nascimento está no bairro São Luís, Maria Cristina, Elaine, Eduarda, Carla, Isilda e o Ian Nicolas também nos ouvindo. Um abraço. A Carol também participando, deixando aqui o nome para o sorteio. Muito obrigado, Carol.
8: Bom dia, Marcelo. Estou
6: Bom
8: na
6: dia.
8: Escuta. Solange Carvalho, da Vila Cristina.
6: Tudo bem, Solange? Como é que vai você?
8: Eu esse programa para todos os ouvintes. Coloca meu nome no sorteio aí, Marcelo.
6: Já está participando.
8: Quero ganhar alguma coisa hoje.
6: Boa sorte.
8: Isso que tem bastante coisa para ser sorteada hoje.
6: É verdade.
8: Deus abençoe, Marcelo.
6: Tem bastante brinde.
8: Paz do Senhor Jesus.
6: Amém. Obrigado. Tem bastante brinde, mas tem bastante gente participando, né? Mais de 100 mensagens aqui, fora as que eu já li no começo do programa, né? Fora os que já falaram.
9: Bom dia, Marcelo Corrêa. Estamos
6: Bom dia.
9: Aqui na luta já, escutando o teu programa aí, Marcelo. Ô, Marcelo, será que chove hoje ou não?
6: Hoje não chove. Hoje
9: tô torcendo
6: não.
9: Que não chova,
6: hoje
9: viu?
6: Hoje não chove.
9: Que
6: tá de boa hoje.
9: Tá bom esse solzinho aí que tá aparecendo, né? Mas é uma neblina bastante, né?
6: Amanhã
9: mas
6: é chuva.
9: O solzinho é tudo de bom.
6: Amanhã vai descascar água.
9: Hoje eu tô apostando no Brasil. 2-1. O Brasil. 2 pro Brasil. E o outro lá, viu? Porque hoje o Brasil tem que atacar, viu? Hoje eles têm, porque senão Deus o livre, né? Nós perdemos.
6: Não sei, não.
9: Ganhar
6: não
9: hoje.
6: Sei, não.
9: Marcelo, é, Corrêa. Viu, mandei uma pergunta pro Jefferson aí, mas não deu tempo de rever.
6: Não deu tempo.
9: Marcelo Corrêa. Eu tô com o velho aqui de casa, como você já tá com 76 anos.
6: Uhum.
9: Tá com início de mal de Alzheimer, tá fazendo tratamento lá em Ponta Grossa. E a gente tá num particular lá em Ponta Grossa, pra ele fazer consulta, né? Fomos essa semana, tive aqui essa semana, né? Mas se é no particular, não é aqui em Gwen. Aí ele tá precisando do especialista de ouvido. Eu levei ele com uma doutora que atende meu neto. Graças a Deus, ela fez um exame e deu um laudo do exame dele. Só que essa doutora é particular. Ele precisa ir imediatamente do especialista. Ele provavelmente tem que usar aparelho no ouvido que ele tá ficando sujo. Tem um lado do ouvido dele que é um barulhão o tempo inteiro, esse ouvido. Eu já fui no coxinho, já consultei ele, o médico pediu um encaminhamento já. Mandou pra secretaria, né? Aí eu falei para ele que pusesse urgente, né? Agora eu não sei como é que anda esse tipo de coisa de atendimento aí dos médicos daí, né? Para ele fazer essa consulta, né? Então era isso aí, Marcelo, que eu queria perguntar ali para o chefe Isabel e para o Cleber, mas não deu tempo. Mas desejo para você uma boa sexta-feira, Um bom final de semana para você. E vai aquele abraço lá para a meninada da 744, para a Thelma Correia. E para todo que estiver me ouvindo, minhas primas que sempre estão me ouvindo também. Aquele abraço para elas também, para quem me conhece também. Não posso falar nome por nome, que são muitos, né, Marcelo? Mas põe meu nome no sorteio aí, Marcelo. Um bom dia para você. E tudo de bom pra você, Marcelo
6: Correia.
9: Que
6: Deus
9: abençoe o nosso dia, Marcelo.
6: Um abraço, dona Idazira. Obrigado pela companhia. Alô, Dirceu Silva, no Alto Socomim. Tá ali próximo ao Tencim, ligadinho com o programa, hein? Seu João Capote, o vovô da Hillary. Bom dia, seu João. Um abraço pro senhor e família. Edneuza, no bairro Área 3. Bom dia. Também aqui o Valdivino participando com a gente. Aquele abraço.
10: Ô, Marcelo Correia.
6: Opa, tudo bem?
10: E o Marcelo, se tiver aí é sorteio do palpite da
6: hoje
10: Copa,
6: não temos
10: coloca, hein,
6: sorteio do palpite,
10: meu palpite
6: filho
10: é 7-1 pro Brasil hoje, Marcelo.
6: Puta lá, mundo, rapaz.
10: Para o bairro, 7-1 pro Brasil. Abraço com todos os amigos aí, Marcelo. Todos ouvintes aí pra vocês da área.
6: A vez passada, Ademir, eu cravei o palpite, eu falei aqui, falei pra vocês gravar, gravem, vocês lembram que eu falei 1-1? Foi lá e deu 1-1. Hoje eu vou falar de novo pra vocês, gravem aí, pode gravar aí no celular, grave no WhatsApp aí, depois você manda pra mim. Hoje Brasil e Haiti, 4-0 pro Brasil, pode marcar aí, anote aí o placar, 4-0 para o Brasil hoje.
11: Brasil!
6: Sem Neymar, né? Sem Neymar, porque o Neymar não vai jogar, né? O Neymar tá bichado ainda, não vai poder jogar o Neymar.
12: Bom dia, Marcelo Correia. Pensamento do dia, tudo posso naquele que me fortalece, e que me fortalece é Jesus Cristo. Quero concorrer todos os prêmios. E sobre o palpite do Brasil e aqui hoje, eu tô meio desconfiado do Brasil, mas acho que vai ser 1 pro Brasil, 0 pro aqui. Quero mandar um abraço aí para as meninas da Maria do Paraná, que não me mandem abraço, mas eu gosto de escutar, dou muita risada com elas aí. Quero mandar abraço para todo mundo que estiver ouvindo. A minha homenagem é para quem?
6: Para quem?
12: Para o Marcelo Correia. Tamo junto, meu garoto. E hoje, como é o jogo do Brasil, vou fazer uma homenagem pro Galvão Bueno. Esse é o Galvão Bueno. Asa, coração, meu Deus, que hoje o bicho vai pegar para o Brasil e aqui.
6: Ei, barbaridade, Brasil e aqui. Haiti. Esse Fernandinho é uma figura, hein?
13: Bom dia, Marcelão. Tudo na paz.
6: Tudo na paz, meu amigo Reginaldo Antunes, o pescador. Bom dia, Silvana, da Confecção Estamparia Martins, lá no Jardim, aliás, na Área 2, né? Tá falando aqui pra gente divulgar aqui. Vem aí, Feira do Vestuário, dias 3 e 4 de julho. Roupas, artesanatos, praça de alimentação e muito mais. Ali no Espaço Avenida, né? Ali na parte de baixo das Americanas, aqui na Horácio Clabin. Então, dias 3 e 4 de julho, Feira do Vestuário aqui em TB, tá bom? O pessoal tá convidado. Alô, Joana, bom dia. Tião Scheller, Dai Moraes e a Thalia, estamos ouvindo. Murilo Silva, no bairro São Luís, aquele abraço, Murilão, tamo junto. Luciana da Silva, bom dia, tudo bem, Luciana? Como é que vai você, Luciana? Bom dia, Nadir.
14: Bom dia, na paz de Deus, Marcelo.
6: Amém,
14: tudo
6: Nadir,
14: bem?
6: Eu tô
14: aqui
6: bem.
14: É Nadir,
6: como é que tá o Sebastião Jacaré?
14: Sebastião Jacaré. Programa animado, maravilhoso. Um abração para você aí na rádio, para todos os ouvintes, todos da minha família. Um abração para Maria Helenir, seu filho Cassiano, para a Claudete, a Verinha, minha irmã Elza, a Clarice, minha vizinha, a minha filha Jussara, minha neta Ana Flávia, com a Tereza e a irmã Candinha, a irmã Ieda, o irmão Hino, todos, enfim, todos que estão na audiência do programa animado, maravilhoso. E que todos tenham um ótimo e abençoado dia.
6: Amém.
14: Uma santa paz de Deus.
6: Obrigado, Nadir. Um abraço, casal lá da Sem Casas, a Nadir e o Sebastião, né? Bom dia lá pro Valdriano, sempre na sintonia. Ele tá mandando um beijo pra esposa dele, a Tiffany, e a filha Tawane, e todo o pessoal daí de Capri, no Alto das Oliveiras. Obrigado, Valdriano. Andréia, bom dia. Edneia, lá no São Félix, bom dia. Neiva Ostopira, no bairro Socomim. O casal dos Churros, Cláudio e Ivonete, no bairro Macopa, bom dia. José Carlos da Costa, no bairro Olhaum. Terezinha Oliveira Lima, também ligadinha com a gente. A outra Terezinha aqui, a Terezinha Bueno, bom dia.

0: seu Silvino, no bairro Olha Um. Meu bom dia aí pro seu Silvino. Um abraço pro senhor aí, seu Silvino.
1: Bom dia, Marcelo.
0: Bom dia, dona Joana. Tudo bem com a senhora?
1: Nossa,
0: vou sair de férias, dona Joana.
1: Ai, eu adoro seu programa.
0: Obrigado.
1: Tenha um bom dia. Se tiver sorteio, põe meu nome no sorteio. Aqui é a Joana da área 2.
0: Bom dia pra senhora também. Bom. Muito obrigado, dona Joana. Joana Sobral, um abraço pra senhora lá no bairro Olha 2. Tá ligadinha com a gente aí na programação, participa todas as manhãs. Priscila Rocha, no Jardim Progresso, área 6. Bom dia, bom dia, Irley.
2: Oi, Marcelo, bom dia.
0: Tudo bem, seu Irley? Como é que vai? Tô bem.
2: E a pessoal aí da rádio, a todos. Viu, Marcelo, coloca meu nome nesse sorteio arado aí, abençoado. Deus abençoe, tudo é bom.
0: Muito obrigado.
2: Um abraço, um bom dia.
0: Um abraço pro senhor também, seu Irley. Deixa eu mandar um bom dia aqui, um abraço. Tive o prazer, a alegria e a satisfação de rever aí o seu Zé Carlos, né? O seu Zé Carlos veio agorinha aqui no estúdio da rádio. O seu Zé Carlos da igreja Deus e Amor. E eu conheci o seu Zé Carlos quando eu comecei na rádio lá em 1994. Seu Zé Carlos e tinha a equipe deles que vinha apresentar o programa da igreja Deus e Amor já naquele tempo. E ele, a esposa dele, pessoas maravilhosas, pessoas abençoadas por Deus. Então, fiquei feliz em rever aí o seu José Carlos. Desejar melhoras lá para a esposa do seu Zé Carlos, né? É, que Deus abençoe grandemente. E foi uma alegria rever o senhor aqui, tá bom? Um abraço, seu Zé Carlos. Rosa do bairro Olha 2, Marcelo fascinando, escutando você desde cedo. Milene está lá em casa hoje, daqui a pouco a irmã dela chega, a Letícia. É, então hoje é dose dupla aí para filar a boia na casa da Rosa, hein, Rosa? Hoje é a Milene e a Letícia, as duas irmãs, então hoje o prejuízo vai ser maior, Rosa. Eita, Rosa. É, eu perguntar pra você, Rosa, se a Milene e a Letícia ajudam você na faxina e só vão na hora do almoço ou só vão pra dormir. Ô, Milene, ô, Letícia, solta o pulo e ajudar a Rosa, filha do céu. Ajuda ela que daí sai o almoço mais rápido, viu? Vocês ajudar aí na faxina. É, bom dia pra quem? Bom dia pro Joel Zacheski, do bairro Olha 3. Aquele abraço, Joel.
3: Bom dia, Marcelo. Bom dia a todos os ouvintes. Sou o Nicolas de Ortigueira e tô ouvindo Manhã Total. Tô aqui na Nirley tomando um cafezinho com leite. Coloco o meu nome no sorteio.
0: Tá certo, Nicolas. Tomando café com leite.
4: Bom dia, irmão Marcelo. A paz do Senhor. É, aqui é a Dalva Nascida, São Rafael. Eu quero participar do sorteio também.
0: Tá certo, um abraço, Dalva Nassi, Jardim São Rafael, na Vila Cristina, Nilda Lagos, bom dia. Também aqui participando o Alohan, lá do bairro Jardim Progresso, área 6. Josiane na escuta, aquele abraço. Um abraço lá e um bom dia para toda a equipe da loja 744. Minha cunhada tá lá escutando, a Arigesse, né? O pessoal lá do Crediário, as vendedoras também. Toda a equipe lá, bom dia, bom trabalho, boas vendas. Alô, Cida Brito, também lá no São Francisco, ligadinha com a gente, hein? Obrigado, Cida.
5: Olha aí você, Marcelo, falando aqui.
0: Olha aí.
5: Olha que legal.
0: Olha eu
5: falei, ó, minhas pessoas comprou ontem pra ouvir você. Vocês aí, ó.
0: Olha
5: que legal. Agora sim.
0: Agora sim, viu?
5: Mas não dá pra esquentar vocês aqui, ó.
0: Ei, dona Edith.
5: Fica com Deus.
0: Dona Edith comprou outro rádio lá. Ela diz que esquenta nós lá, coloca o rádio debaixo da coberta, né, dona Edith? Ela fala assim, Marcelo e Jefferson, aqui na minha casa vocês não passam frio, que eu coloco o rádio embaixo da coberta pra escutar. Ô, oh, barbaridade.
6: Bom dia, Marcelo. Bom dia a todos os ouvintes, a nova mensagem. Estamos pilhando com a vida aqui, trabalhando.
0: Pastor Zé Moraes.
6: E ouvindo a programação aí. Um abraço a todos. Um
0: abraço, Pastor Zé Moraes. Obrigado, bom trabalho.
7: E aí, Marcelo? Bom dia.
0: Bom dia.
7: Muito frio aí no estúdio, Marcelo. Como é que tá as coisas
0: aqui
7: aí?
0: Aqui tá quente, aqui tá gostoso.
7: É. Também querendo participar aqui, ó, Marcelo. É o Denilson aqui.
0: É, Denilson e Luane.
7: É.
0: Casal 20.
7: Eu deixei de foto que era dois, entendeu? Entendeu, Marcelo? Vamos participar dessa camisa aí, essa camiseta do Brasil aí. É. Vamos lá, vamos ver o Brasil do jeito que tá indo, né, Marcelo? Mas vamos que vamos. Entendeu? Tá ligado? Um abraço.
0: Aquele abraço, meu amigo Edenilson e a Luane, lá no bairro Área 2. 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

0: Daí, Marcelo, bom,
1: bom
0: dia.
1: Bom, filho.
2: Tamo pro lado de cá novamente e o couro tá comendo, Brutinho.
1: Tá comendo
2: o couro?
1: Do céu. É louco.
2: A boca não tá boa não, hein?
1: O que que tá acontecendo?
2: Minha digníssima amada esposa mandou um áudio ali. Bom dia.
1: E...
2: estou indo trabalhar, estou deixando uns tapetes aqui pra você colocar pra secar, uma roupa pra estender.
1: Tomou nos olhos.
2: Termino de limpar a calçada. Moia as plantas, meu Brasil eterno.
1: Esse
2: arrumou, imaginou?
1: Arrumou pra cabeça.
2: Tá de folga amanhã e o couro já começou a comer agora. A boca
1: mas
2: não
1: é,
2: tá boa.
1: É desse jeito. É desse
2: Fico
1: jeito.
2: Pensando eu, você com 30 dias de férias, Marcelão.
1: Ah.
2: Chicote vai estralar pro teu lado e também positivo.
1: É.
2: Não tem o que fazer, vamos ajudar nossas queridas esposas, porque o homem que não ajuda a mulher na casa não é um homem.
1: É verdade.
2: É só o menino bagunceiro. Ah, credo.
1: Alessandro, ontem falei pra minha esposa, viu, mulher? Semana que vem, um friozão que vai estar aí, temperatura de 1 grau, vocês vão ir trabalhar, você e meu piá, e eu vou estar aqui dormindo. Daí ela olhou bem pra mim assim, falou, dormindo? Dormindo nada. Você vai pintar o gradil, pintar a calçada e arrumar tudo que tem que arrumar aí na casa. Aí eu falei assim, mas eu vou estar de férias. Ela falou assim, férias lá do teu serviço na rádio. Mas aqui em casa, você sabe que aqui em casa não tem férias. Sempre tem uma coisa pra fazer. Daí já passou, já tá fazendo. Começou a lista já de serviço. Pintar o gradil, pintar a calçada lá dentro e lá fora. É, cuidar da grama do jardim lá. Diz que é pra arrancar todas as praguinhas que tem no meio da grama lá com a unha. Diz que é pra arrancar com a mão. Não é pra cortar com a maquininha. Arranque as pragas do meio da grama, uma por uma, pra não voltar mais. Aí eu tava pensando comigo, se eu tava até querendo conversar aqui com a chefia da rádio aqui, com a Andriele, se não tem jeito de suspender as férias, se não tem jeito de vender, será que o patrão não compra as férias da gente? Se ele comprasse, eu ia vender pra ele. Se ele comprasse, eu ia vender pra ele, ia me dar mais lucro ainda. Que daí, né, eu ia escapar do serviço lá em casa e ia ganhar mais um pouquinho. A boca não é boa. É.
3: Marcelo, aqui é o Canu do bairro, Jardim Crow. Bota meu nome no sorteio aí. Bom dia.
1: Bom dia, meu amigo Canu. Aquele abraço, Canu. Tamo junto.
4: Ô, Marcelo, você não levou sorte, rapaz. Levou sorte mesmo, hein? Parece que na lista aí não tinha os tapetes pra lavar?
1: Por enquanto não, é o começo, né?
4: Se não,
1: né,
4: tem tapete, rapaz, no frio assim, é meio difícil, né, lavar tapete, né?
1: Deus me livre.
4: Mas levou sorte, rapaz, ainda levou sorte, porque olha, não na lista que você falou aí, tudo que você falou, tapete não tá, né?
1: Não, por enquanto escapei, acho que no começo ainda ela não... Ela falou primeiro, vou passar essas tarefas pra você depois, vou passando outras, mas tem chão pela frente, né? Nem começou as férias ainda. É, não é fácil a vida de esposo, não. Não é fácil a vida de esposo.
5: Bom dia, Marcelo.
1: Bom dia, Catarina. Como é que vai, Catarina?
5: Bom, quero oferecer pra você da rádio aí, pra todos os ouvintes. Quero oferecer pras irmãs aqui do Puxinal Fino, as irmãs da reserva que estão me escutando. Quero oferecer pra minha irmã, que mora na Paineira, que... minha irmã se converteu, tá uma benção.
1: Oh, maravilha, hein?
5: Viemos ganhar alma pra Jesus aqui. Estamos felizes. Tá bom?
1: Aquele abraço, Catarina. Marcelo. Deus abençoe, Catarina. É, mas casamento é igual meu sogro fala. Meu sogro tem vasta experiência lá. 50 anos de casado, meu sogro. Ele fala pra nós, né? Somos em 3 genros lá. Quando a gente vai almoçar lá com ele, ele fala assim pra nós, pro genro dele. É, piazada. Se casamento fosse bom, não tinha testemunha.
6: É...
1: Se o sogro fala isso com 50 anos de casado, quem somos nós, né, pra contrariar ele, né?
7: Marcelo, ontem, ó, tô escutando também, ó. Ontem eu lavei o banheiro pra mulher lá, cara, não escapei. Tô sem trabalhar, mas...
1: É, Tiagão, solta o pulo.
7: A baixinha lá bota ordem no barraco também.
1: Solta o pulo, Thiago.
8: Dia, Marcelão. Marcelão, vendo vocês falando das mulheres aí, rapaz do céu, se existe a reencarnação, a minha, Marcelo, eu acho que no passado ela foi encarregada de obra, cara. Não é possível.
1: De obra.
8: Eu nunca vi gente pra me mandar tanto que nem a minha mulher, cara. Só pode ter sido um...

0: um encarregado de obra no passado, cara.
1: É, mas a mulherada é assim, né? Quando Deus perguntou lá em cima, antes da turma descer pra terra, quem quer mandar lá embaixo, a mulherada, correram tudo pra fila, né? Mulherada fizeram fila lá e tem umas que voltaram na fila mais de uma vez, né? 10h46!

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2: 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Meu amigo Marcelo Correia, sextou. E hoje, jogo do Brasil, né? Nós já estamos aí com a camisa da seleção,
3: Brasil,
2: né? Desde o início do mês, já torcendo pro Brasil, que nós possamos chegar até o final e pegar esse hexa aí, buscar esse hexa, né, o meu amigo Marcelo Correia. 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
1: Amanhã vem chuva e 29 milímetros de chuva previsto para amanhã.
0: Exatamente. 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
0: 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Marcelo Correia, vou ficando por aqui. Um forte abraço para você, né? Um forte abraço também a todos os ouvintes aí do Manhã Total, amigos, clientes, Multiloja também. Um abençoado finalzão de semana a todos vocês. Quero aí estender o meu abraço a todos os irmãos ali do Ministério Cristo para as Nações, né? Um ministério abençoado. Inclusive hoje está tendo um culto, né? A parte começou agora às 9 horas, às 14 horas e às 19 horas com o pastor Lázaro Menegoni, né? Vai ser um culto abençoado, um pastor aí em revelações, né? Deus tem usado muito a vida dele, então são três cultos extraordinários, né? Que vão ser muitas bênçãos, muitos milagres, então você não pode perder. E aí eu quero também, né, estender o meu abraço a todos os demais ministérios que ouvem essa rádio maravilhosa, que Deus abençoe a cada um de vocês, dê um abençoado finalzão de semana a todos vocês e, 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

0: Falando em Cristo para as Nações, mandar um abraço lá para o pastor Regivaldo, né? É nosso ouvinte, ele, a esposa, né? A pastora, são nossos ouvintes, sempre comentam quando eles chegam aqui ao meio-dia que estão ouvindo a gente lá, né? Então, um abraço aí ao pastor Regivaldo e a toda a membresia da Igreja Cristo para as Nações, do nosso querido pastor Alexandre Maciel. Alexandre Maciel, estudei com o pastor Alexandre Maciel na quarta série, hein? Lá na Escola Municipal Conselheiro Zacarias.
1: Fala, Marcelão, beleza? Bom dia pra nós aí. Ótima sexta-feira e Brasil pra cima. Marcelão, não sei se eu posso falar, eu sou serralheiro, cara, e eu tenho um portão de correr pra vender na medida de altura e de comprimento que o freguês quiser, sabe? Aí, qualquer coisa, se alguém quiser aí, manda aí nesse WhatsApp meu aí, fazendo favor, que né, vai estar desenrolando. Portãozinho de cubo redondo, chapa fechada, eu consigo fazer, beleza? Forte abraço para todo mundo aí.
0: Ele abraço, Jonathan, e vamos em frente. O papo que rola na internet é que a seleção brasileira hoje vai ganhar de goleada. Será?

0: Schlundau.
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11: 11:16, 11:16, hein? Vamos agora direto e reto trazendo informação nesta manhã. Nosso amigo Jefferson Abreu está na ponta da linha e vai falar conosco direto da Secretaria Municipal de Saúde. Alô, Jefferson, bom dia.
12: Bom dia, Marcelo, do Ventos do Mundo Real. E realmente, Marcelo, estou aqui em frente à Secretaria Municipal de Saúde, com o secretário, com o Kleber, porque está acontecendo, e a gente falava no meu programa hoje pela manhã, Marcelo, sobre atendimento de especialidade, e justamente uma especialidade bem específica, bem importante, bem necessária, como as demais, está acontecendo nesse momento,

0: Eu achei bastante oportuno a gente também ressaltar, né, esse momento importante aqui para na Secretaria de Saúde, importante para aquelas pessoas que precisam também dessa especialidade. É, o que está acontecendo? Como que é esse trabalho que está sendo realizado nesse momento aqui, Kleber? Bom dia.
1: Bom dia, Jefferson, ouvintes. Obrigado mais uma vez aqui, você está dando esse espaço. Mas assim, há dias atrás, né, nós tivemos a visita aqui através do consórcio do Dr. Roberto, que vem de Ponta Grossa, fazer o atendimento às crianças, TEA, diante do processo que ele é neuro, né, e atende na especialidade de pediatria. E diante da nossa demanda, da nossa procura e da oportunidade que a gestão deu em conversa com o consórcio e ele, hoje ele retorna ao município de Telêmaco Borba e está fazendo atendimento hoje de mais 32 crianças, conforme ele consegue, né? Ele não consegue abrir uma agenda maior, mas diante desse protocolo que atendeu dias atrás 32, hoje mais 32 crianças estão sendo contempladas por essa consulta com o Dr. Roberto.
0: Tá certo. Então, eram crianças que imagina-se que estavam há algum tempo aguardando, na expectativa, os pais, as mães, ansiosos para esse momento, né? É importante para eles isso, né?
1: Sim, Jefferson. São crianças que estão tendo a sua primeira consulta e que vai ter essa avaliação e destinação para as terapias a qual serão necessárias para eles, como também temos alguns pacientes que estão fazendo retorno, que já tiveram uma consulta com ele. Até momentos atrás eu conversei com uma mãe que estava muito feliz no sentido que ela tinha que ir a Ponta Grossa para fazer a consulta. E hoje, trazendo o Dr. Roberto mais próximo da nossa população, nós não temos esse desgaste e até para uma melhor qualidade para os pacientes no atendimento aqui em Telêmaco Borba.
0: Tá certo. E também é importante frisar, para a gente fechar, Kleber, o número total, né, um número muito grande, né, aí no último ano ou um ano e meio aproximadamente, de atendimento a essas crianças que estavam há muito tempo, tem muitos que aguardavam esse atendimento há 2, 3 anos, nessa expectativa desse profissional, que estão sendo atendidos para fora também nesse período, né?
1: Isso, Jefferson. Como eu citei aqui, o Dr. Roberto está atendendo aqui, mas é uma agenda específica a nível que a gente considera mutirão, né? Mas mesmo assim, semanalmente é encaminhado pacientes para ele. Então hoje nós temos uma população TEA de 500 crianças sendo atendidas pelo nosso centro, são 504, né? E dentro delas essas especialidades e as sessões terapêuticas que são necessárias para o tratamento de cada uma delas, que aí hoje dá em torno de umas 14 mil atendimento já realizado nesse centro TEA, com um encaminhamento aí mensal que, financeiramente, eu digo que é mais de 600 mil reais investido mês nesse tratamento.
0: E assim, eu lembro que o número, quando você entrou na Secretaria de Saúde, era bem muito mais baixo do que isso.
1: Sim, quando eu entrei, até com um processo em Ministério Público, que o município respondia, era 90 crianças atendidas. E hoje a gente atende um público de 500. Então, assim, é um avanço muito grande dessa gestão, do nosso comprometimento e de dar qualidade, né? Por exemplo, hoje o Dr. Roberto atende 32 pessoas, porque ele atende numa média de 40, 45 minutos cada paciente, para poder dar qualidade nesse atendimento. Não é um atendimento, como se a gente diz, de um UPA, né? Então, ele precisa ter um bom trato com esse paciente, ver todas as suas deficiências e assim direcionar para os tratamentos necessários.
0: Para não ter dúvida, né? De repente alguém está ouvindo e já fica com a dúvida, essas crianças que estão sendo atendidas hoje, previamente agendados, já são cadastradas, estão sendo chamadas, né? Não é que outras poderão vir ser atendidas hoje aqui também.
1: Isso, Jefferson, é bem claro. Ele está aqui hoje já pelo pré-agendamento. São crianças que estavam em fila, como diz outras, são retorno. E também tem a situação que eu tenho que deixar claro, que não é um impeditivo dessas crianças terem que passar pelo neuro, muitas vezes, para estar em outro tratamento. Então, tem alguns ali que já estavam fazendo uma fono, já estavam fazendo um outro tipo de sessão, mas nesse momento, na especialidade neuro com o Dr. Roberto.
0: Tá certo. Então, Marcelo, achei bastante importante a gente trazer essa informação, né? A gente falava sobre esses assuntos hoje pela manhã, e sendo que nesse momento está acontecendo, crianças, famílias aí que não estão precisando hoje estar na estrada e estão aqui mesmo dentro da cidade, o médico aqui dando essa atenção nesse atendimento que vai ao longo do dia. São 30 e poucos, como o Kleber falou, mas vai ao longo do dia.

0: né, todo esse atendimento com bastante cuidado e atenção, né, para essas famílias que merecem. Mais alguma coisa, Cleber?
1: Então, Gerson, só para finalizar, agradecer, né, e dizendo que esse é o especialista ao qual a gente está mencionando, que é um mutirão, e também estamos tendo hoje a doutora Kelly, que também é uma outra especialista na pediatria que vem de fora, está atendendo 35 crianças que foram agendadas para o atendimento com ela hoje. Então, não é exclusivamente o atendimento só ao TEA no neuro que a gente está tendo aqui hoje. As ações do centro continuam e também eu queria reprisar, uma vez que a gente está falando em especialidade, da doutora Kelly, que está atendendo as crianças na especialidade da pediatria.
0: Então, a informação que a gente traz aí para você, para os seus ouvintes nessa manhã, Marcelo.
2: Tá certo, Jefferson, um abraço para você aí, para o secretário municipal de saúde, o Kleber, trazendo essa importante informação para o conhecimento dos nossos ouvintes aqui do Manhã Total e da nossa população em geral, né? Já que estamos falando de informação, quero trazer aqui mais algumas informações nesta manhã, para você que está ligadinho com a gente, né, acompanhando aí o nosso Manhã Total. Página Atento à Rede, Guarda Municipal apreende motocicleta adulterada e encaminha suspeito até a delegacia. Na manhã desta quinta-feira, dia 18, equipes da Guarda Municipal realizavam patrulhamento no bairro São João quando identificaram uma motocicleta com indícios de adulteração. Durante a averiguação, os agentes constataram que a placa fixada no veículo não correspondia com as características originais. Além disso, a numeração do chassi estava raspada, impossibilitando a correta identificação da motocicleta. No local, dois homens estavam com a motocicleta no momento da abordagem. Um deles relatou ter adquirido o veículo por meio de uma negociação realizada através de uma rede social. Diante dos fatos, o indivíduo foi encaminhado até a delegacia de polícia para os procedimentos cabíveis. Então tá aí, né? Informação aí também sobre essa motocicleta, né, com características adulteradas, que foi aí levada até a Polícia Civil, juntamente com o rapaz aí que alegou ter comprado através de uma negociação feita pela rede social. Corpo de Bombeiros está aí buscando, né, o jovem que está desaparecido em Telêmaco Borba. As buscas pelo adolescente Gabriel Ribeiro dos Santos Paula, de 16 anos de idade, estão sendo realizadas em Telêmaco Borba. Desaparecido desde o dia 13 de junho, o jovem completa nesta quinta-feira, dia 18, 6 dias sem dar notícias. Além da investigação conduzida pela Polícia Civil, equipes do Corpo de Bombeiros realizam buscas em áreas de mata e nas proximidades do Rio Tibagi, locais que Gabriel costumava frequentar. Nesta etapa da operação, os bombeiros contam com o apoio de cães farejadores que auxiliam na varredura das áreas de difícil acesso em busca de qualquer vestígio que possa contribuir para a localização do adolescente. Até o momento, não há informações sobre o paradeiro do jovem e as buscas continuam. A família segue apreensiva e faz um apelo para que a população compartilhe as informações sobre o desaparecimento. Qualquer informação que possa ajudar a localizar o Gabriel deve ser repassada imediatamente à Polícia Civil ou às forças de segurança. E agora há pouco, né, até acabei encontrando aqui um apelo que está sendo feito nas redes sociais pela irmã desse jovem. Eu vou ler aqui o apelo, né? Ela postou aí nos grupos de Mercadão. Ela diz assim no apelo que ela faz: eu venho fazer esse apelo, imploro, por favor, eu quero achar o meu irmão, o corpo dele, que seja como ele estiver. Tenho uma família sofrendo sem dormir e sem comer em busca de respostas. Eu sei que aconteceu algo e eu só quero o que tiver dele. Queremos dar um enterro digno para ele, não ficar sem achar nada. Devolvam do jeito que tem que devolver. Se alguém tiver alguma pista, pelo amor de Deus, me manda algo que nós vamos atrás. Precisamos disso para seguir, senão nossa vida não segue enquanto não acharmos o meu irmão. Pelo amor de Deus, isso está sendo um pesadelo para nós. Já fazem 7 dias. Então esse apelo está sendo divulgado nas redes sociais pela irmã do jovem, né? Ela postou aí essa mensagem nos grupos do Mercadão, pedindo ajuda, né? E falando sobre o sofrimento dela e dos familiares pelo desaparecimento aí do jovem de apenas 16 anos de idade, né? Tomara a Deus que ele seja encontrado e tomara a Deus que ele esteja bem e que possa voltar aí ao convívio da família, né? E que Deus dê forças para essa mãe, para essa irmã, para a família, né? Não é fácil ter aí um ente querido desaparecido sem saber o que aconteceu, sem ter notícias, sem saber se está bem, né? Ou se está acontecendo alguma coisa. Então é difícil, não tem nem como a gente se colocar no lugar da família, né? Então pedir a Deus aí que esse jovem seja encontrado, né? E que a aflição e o sofrimento da família termine o quanto antes. 11 horas e 27 minutos, deixa eu falar aqui de MAC Materiais de Construção, que tem toda a linha de materiais do bruto até o acabamento. 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

0: 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É gente, pessoal, é gente com força, hein?
1: Bom dia, Marcelo. Bom dia, Jefferson. Aqui é a Castorina. A minha menina, minha neta, consulta com eles. E tem uma consulta, ela tá na fila de espera, ela já consultou com ele. Mas agora ela tá meio sem remédio. Será que eu podia consultar com ele aqui o dia que ele viesse de novo?
0: É, eu aconselho a senhora a procurar lá a secretaria, dona Castorina, e agendar para ela, tá bom? Agenda para ela numa próxima vinda do médico aí. Com certeza ela vai ser atendida, tá bom? É, esse médico que está atendendo hoje foi pré-agendadas as crianças, né, para ser atendida.
2: Bom dia, Marcelo. Bom dia a todos. Estou aqui no meu apartamento. Não estou ouvindo porque não tem internet. E queria que você colocasse meu nome no sorteio, tá bom? Do saco de batata e outros que tiverem. Também se tiver palpite hoje, quero dar o meu daí. O meu palpite de hoje é 2-1 pro Brasil. Tá bom, Marcelo? Deus abençoe.
0: Muito obrigado, Vanderlei Estupira.
3: Oi, Marcelo. Sou Ana Clara. Quero participar do sorteio. Um abração.
0: Um abração, Ana Clara.
4: Bom dia, Marcelo.
0: Bom dia.
4: Marcelo, eu dei uma sugestão que ali naquela rotatória do estoque, subindo ali, terminando a terceira faixa, deveria ter uma placa ali de redução de velocidade para 50 ou 60. Lembra disso? Só que tem uma coisa. Ali, terminando a terceira faixa da subida ali, tem uma placa de 60 km. Só que o interessante é que essa placa fica atrás de um poste. Como que os motoristas vão ver essas placas? É para você ver o nível do pessoal que trabalha no trânsito, né? Mas não tem jeito. Tá bom, Marcelo? Valeu, Marcelo. Certo. Obrigado.
0: Como se trata de uma rodovia estadual, a sinalização é feita pela equipe do DR, né?
5: E amanhã até às 13 horas, tá? Então corre pra lá. E aí, meu amigo, minha amiga, pra finalizar, aqui, ó.
6: Olá, Marcelo. Bom dia, tudo bom?
0: Bom dia, tudo bom?
6: Eu gostaria de participar aí do seu programa aí, que é muito bom, tá? Eu gosto muito, todo dia, toda manhã, já ligo o rádio ali no Jefferson, daí já passo pra você. Tudo bom, tá? Viu, põe meu nome no sorteio aí, em todos os sorteios que tiver aí, qualquer, sabe? É Maria Carneiro aqui do São Félix, tá?
0: Tá certo, tchau. Muito obrigado, dona Maria Carneiro, moradora do bairro São Félix. Um abraço pra dona Maria Carneiro, pra Roseli Carneiro também, né? Filha da dona Maria. Nossas ouvintes aí de todas as manhãs. Vamos acelerar aqui porque tem mensagem, pessoal. Tem muita mensagem aqui, não vai dar tempo.
7: Bom dia, Marcelo.
0: Bom dia.
7: Tamo aí, em casa hoje. Cheguei de viagem de madrugada e olha aí que me sobrou.
0: Limpando a casa?
7: Limpando a casa pra mulher também.
0: Credo, vai, né? Essa mulherada tá que
7: bota
0: tá, hein?
7: Bota meu nome no sorteio, se tiver bolão, 5-1 pro Brasil.
0: A mulherada aí tá que tá, né? Colocando os maridos aí pra trabalhar, limpar a casa, lavar a louça, limpar o quintal, lavar roupa, estender roupa, recolher roupa, né? A mulherada tá que tá.
8: Ô Marcelo, seguinte, então a esposa pôs, já deu tarefa pra você já,
0: já
8: Marcelo.
0: Deu tarefa já. Estamos com a lista na mão.
8: A esposa já deu tarefa pra você já. Antes de você pegar férias, já antes. Tem tarefa na casa já.
0: Já.
8: Falei pra você que você vai pegar férias da rádio, mas da casa você não pega férias.
0: Vocês ficam colocando fogo ainda, daí ela bota mais lenha na fogueira, daí ela vai dando mais serviço ainda.
9: Ô, Marcelo Correia, bom dia, na paz do Senhor. E daí, Marcelo? A previsão do tempo, você estava falando desde o começo da semana que ia chover sexta, sábado e domingo. Qual que é a previsão do tempo para hoje, amanhã e domingo?
0: Acordou atrasado.
9: Fala aí, lasca a previsão do tempo para nós aí.
0: Previsão do tempo hoje sem chuva, amanhã chuva e domingo sol de novo.
10: Ô Marcelo, bom dia. Paulinho, tudo bem? Não vou tomar muito teu tempo não. 3-1, hein? A vez passada eu acertei 1-1, né? 3-1 no pau brabo. Hoje o Brasil faz festa, pode ter certeza. Mas nas próximas aí não sei não, hein?
0: Vamos aguardar.
11: Bom dia, Marcelo.
0: Ô Milene.
11: Tudo bem?
0: Acordou, Milene?
11: Fiquei sabendo esse dia que minha irmã mandou mensagem aí falando que tava pegando meu lugar, que é na casa da mãe.
0: Tava pegando.
11: Pra isso não acontecer.

0: Eu já vim ontem, posei, fiquei pro café, vou ficar pro almoço. Isso, eu vou embora depois da janta, já para não ter
1: Meu
0: problema.
1: Senhor da Glória.
0: Um abraço pro meu amigo Antônio Correia. Deus abençoe ele lá em Ortigueira e a família dele. E hoje tem jogo do Brasil, né, Marcelo?
1: Tem.
0: O que você acha que dá o jogo hoje?
1: 4-0.
0: Tô muito confiante nessa seleção, não, mas o importante é assistir o jogo. Deus abençoe. Feliz sexta-feira para você.
1: Eu acho que hoje, depois daquele jogo ruim que eles fizeram contra Marrocos, hoje contra Haiti, eles vão deslanchar e vai ser uns 4-0. Pode cravar aí.
2: Bom dia, Marcelo, Maricel, sou da Vila da América. Manda programação pros irmãos aqui, põe meu nome no sorteio. Da Marmitec, da camisa do Brasil, da Caia, todos os sorteios.
3: Bom dia,
1: Bom dia.
3: Marcelo.
1: Tudo
3: Quero participar
1: bem?
3: do sorteio, tá bom?
1: Tá
3: Bom
1: bom.
3: dia para você.
1: Obrigado.
4: Neymar, sabe, ele vive doente porque ele está fazendo muito filho, cara. Tava vendo, ele vai ser pai de novo,
1: Vai.
4: cara.
1: Neymar
4: Cara,
1: vai.
4: só tá pensando em fazer filho e tá esquecendo de jogar bola direito. Misericórdia.
1: O negócio do Neymar é fazer a alegria das mulheres, né? Porque daí agora vai ser pai de novo, né? E a mulherada agradece, porque a pensão é gorda.
5: Bom dia, Marcelo Correia. Aqui é a Creus do Jardim União, viu? Queria que você me tirasse uma dúvida aí. É sobre o documento dos lotes aqui no Jardim União. A turma falaram que foi pegada a escritura lá, né? Já foi pagada a parcela por mês, o carnezinho, né? Para poder sair a escritura. E daí agora a escritura saiu, mas a turma estão falando. Então, tá um boato por aí. Que diz que tem que carimbar lá no cartório e daí pagar de novo. Ah, o carimbo, será verdade ou não? Você pode me tirar a dúvida?
1: Olha, não tem essa informação, Cleusa, mas vamos procurar saber. Já vou encaminhar a tua mensagem lá pro Jefferson Abreu. Jefferson Abreu, que corra atrás aí de trazer essa informação aí para nosso ouvinte e para os demais, Jefferson. Se for boato aí, já vamos desmentir o povo aí, que o povo gosta de fazer um boato aí, que eu vou te contar uma coisa, viu? O negócio do povo é falar que vamos fazer isso, vamos fazer aquilo, e às vezes é só para causar pânico no povo, né? Daí o povo acredita, um conta pro outro e vai espalhando. E mentira, quando é falada muitas vezes, acaba se tornando até verdade, né?
6: Ô Marcelo, bom dia,
1: Bom
6: tudo bem?
1: dia.
6: Foi em nome do Sebastião dos Santos, lá da Jardim São Rafael, para concorrer aos prêmios hoje. Hoje é meu dia, cara.
1: Ah, Sebastião dos
7: E
1: Santos.
7: mande um abraço pro meu pai Gabriel, que está trabalhando, e mande um abraço pro meu vô Capote, que está de folga. Bom dia,
1: Bom
7: Marcelo.
1: dia,
7: Eu sou
1: Hillary.
7: a Hillary. Bota meu nome no sorteio na camiseta do Brasil e no pacote de figurinha.
8: Bom dia, Marcelo. Tudo
1: Bom
8: bem?
1: dia, tudo
8: Um
1: bem?
8: abraço para a família Maravilha, para todos os ouvintes, para vocês de rádio, principalmente para você que tem uma fé abençoada por Deus.
1: Amém.
8: Estou aqui na chácara, assando um pinhãozinho,
1: Eita.
8: Tomando um cafezinho. A energia de poderante, Deus abençoe.
9: Ô, Marcelão, bom dia.
1: Bom dia.
9: Estamos escuto aqui na Fazenda Montanha. Próximo pedágio, aqui sentido Mal da Serra. Terceiro programa é o pastor Antônio Correia. Pastor Silvio, Jardim Alvorada, todos os nossos irmãos, amigos que estão ouvindo, o Gilberto Carlos, Ismael da Luz, Edson Mendes, Pastor William, irmão Wilson Batista, Leonardo do Imbaú, tá certo? E o Brasil hoje, não sei não, Marcelo. Eu tô com a intuição muito boa, não, hein? Pelo joguinho passado aí. Vamos esperar para ver, né? Mas eu não tô muito animado, não. Deus abençoe a todos.
10: Bom dia, Marcelo, e a todos da Nova Mensagem. Aqui é o Elias Cardoso, Campinho do Juca Pedro. Estamos aqui na Lida, né? E ofereço o programa para todos que estão vindo. E ótimo dia. Tudo de bom. E o palpite do jogo de hoje: 3-1 Brasil.
1: 11h41, 11 horas e 41 minutos. Vamos acelerar aqui porque já está chegando no momento do sorteio. E gente participando, gente para cá e gente para lá. Deixa eu ver aqui quem mais. Bom dia, tudo bem? Quero participar dos sorteios. Doutora Fabiola Bueno. Opa, já está participando, tá bom? Obrigado pela sintonia. Daqui a pouquinho sorteio, hein? Temos um hidratante para os pés da podóloga Érica Fortes.

0: para você cuidar aí dos pezinhos da sua esposa, da sua mamãe, enfim, da mulher da sua vida, da noiva, da namorada, né? Então daqui a pouquinho a gente faz sorteio. Tem um saco de batatas lá do caminhão da Daiane e do Adriano. 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
1: Bom dia. 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
0: 11:45. 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
3: Ô Marcelo Correia, bom dia.
0: Bom dia.
3: Estamos na escuta aqui. Já levantei cedo já também, tive que dobrar umas roupas, Agora nós estamos na lida aqui, fazendo o almoço aqui.
0: Aí sim.

0: E o Brasil aí, eu acho que vai dar 2-1 aí, com o Haiti. Eu espero, né? Porque os outros aí também, os outros jogos assistidos atrás deu 1-1, né? Vamos ver, né?
1: Muito bem, deixa eu ver o que o nosso amigo Jefferson Abreu está falando.
2: Fala, Marcelo. Bom dia. Mais uma vez retornando, ouvindo a reclamação ou a dúvida dessa senhora com relação à documentação da regularização fundiária que foi entregue recentemente para a família do Jardim União e de outros bairros da cidade. Como que funciona, Marcelo? Ou funcionava? O município entrou, né, com a questão da área e tudo mais, e daí uma empresa, né, que fez a documentação, né, junto com o cartório, né, para as famílias. E daí os proprietários dessas áreas teve um valor, né, não vou precisar aqui qual é, né, que foi acertado entre as pessoas para a documentação, só para a documentação específica. Essa senhora, a gente não tem a informação precisa, deve ser alguma questão de valor direto com a empresa, né, que fez esse serviço para a população, foi cobrado, dividido em vezes para eles, né, na época. De repente, para alguém ficou restando alguma questão, algum procedimento, né? Por isso o contato. Mas tanto ela quanto alguém que tenha dúvida, Marcelo, é fácil. Ali no setor de habitação ali da rodoviária, dá para tirar essa dúvida, né? Ou ela deixa o nome completo do documento para você e depois eu também posso verificar. Mas qualquer dúvida que tenha com relação a isso, vai lá no setor de habitação ali da prefeitura, ali na rodoviária, e o Paulo lá, ele vai ter condição de explicar bem certinho se procede, se não procede. Mas diante dessa senhora que participou, pede o nome completo dela que a gente verifica. Tá bom, Marcelo?
1: Tá certo, então tá aí um retorno aí para Dona Cleusa, lá do Jardim União. Qualquer dúvida, pessoal, que vocês tiverem sobre essa área de habitação, sobre a regularização fundiária, os documentos aí dos terrenos, o setor de habitação é ali na parte de baixo da prefeitura, tá bom? Chega ali na parte de baixo da rodoviária, aliás, na parte de baixo da rodoviária, você encontra ali o setor de habitação. O pessoal atende você ali e já esclarece qualquer dúvida que você possa ter sobre esse assunto. 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
3: Bom dia, Marcelo. Coloca meu nome no sorteio aí. Quero participar também.
4: Você sofre.
5: Bom dia, Marcelo. Ué, meu nome é no sorteio. Deus abençoe. Elis Regina na área 2.
1: Muito obrigado, Elis
5: Um
1: Regina.
5: bom dia.
1: Um bom dia para você e para mamãe Johnny.
6: Oi, Marcelo, tudo
1: Oi,
6: bem?
1: tudo bem?
6: Marcelo, coloco meu nome no sorteio. Meu nome é Isabelle e mando um abraço pro meu avô Nevair Barbosa e um abraço pra minha avó Diva Barbosa.
1: Um
6: Eu amo
1: abraço.
6: muito eles.
1: Um abraço para os avós aí.
6: Marcelo, manda mais um abraço pro meu pai e pra minha mãe. O nome do meu pai é Jefferson e o da minha mãe é Nilza.
1: Um abraço, Jefferson e Nilza, e os avós aí da Isabela. Isabelle.
7: Mas Deus, Marcelo, bota meu nome no sorteio, tá? Deus abençoe.
8: Bom dia, Marcelo Corrêa, tudo bem? Na graça do Senhor Jesus. Marcelo, que Deus abençoe a tua vida, Deus abençoe a vida dos ouvintes. Marcelo, coloca meu nome no sorteio.

0: tá bom? Mari Pinheiro, aqui do bairro São João, tá? Coloca meu nome no sorteio, tá bom? Deus abençoe, tenha um bom dia.
1: Obrigado, Mari. Bom dia. Deus abençoe.
2: Parabéns ao secretário de saúde, parabéns. Fico muito feliz pelo olhar que ele tem por essas pessoas que necessitam muito, essas pessoas.

0: O para Telêmaco Borba, um médico já para atendimento das crianças, né, das pessoas que precisam. Parabéns, secretário. Parabéns, meu. Parabéns, senhor Kleber. Um abraço.
1: Bom dia, Marcelo. Bom dia. Marcelo, você pode me informar se aquele programa contra o tabagismo ainda está sendo ministrado pela prefeitura? Qualquer coisa, você me informa. Outra coisa, eu fiquei sabendo que o Armarinhos Paraná está vendendo tapete descartável, Marcelo. Vou dar uma olhada lá mais tarde.
2: Opa, aí sim.
1: Aí começar a comprar tapete descartável. Aí é uma semana já
2: Aí é
1: fora.
2: bonito, aí.
1: Tá bom, Marcelo? Um abraço, bom fim de semana e boas férias.
2: Obrigado, meu amigo Edenilson. Sobre o tabagismo, a gente vai buscar essa informação para você, tá bom? Agora sobre o tapete descartável, se for verdade, eu vou comprar lá em casa. Vou trocar todos os tapetes lá. Para que não quiser usar mais, descarto, né? Não precisa lavar, né? Não é fácil essa vida de gaiteiro, Daniel. 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A chuva vai voltar, hein? 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
2: Vamos embora! Ô Herbert, dê um alô pro povo aí, você que vai ficar no meu lugar aí a partir da semana que vem. Conte pra mim, Herbert, se você tá animado de ter que acordar cedo no frio, Herbert.
4: Bom dia, Marcelo. Bom dia a todos os ouvintes aí. Ah, tamo mais ou menos, né?
2: Mais ou menos? Mais pra mais ou mais pra menos?
4: Mais pra menos, né?
2: Credo.
4: Acordar ruim é ruim demais.
2: Nem começou ainda, já tá desanimado?

0: Ai, ai, ai. Ainda mais que tem que falar um monte.
1: Mas por que que você tem essa dificuldade de acordar cedo?
0: A cama não deixa, né? É. A cama gosta de mim, né? Acho que a cama gosta mais de mim do que a minha namorada gosta de mim.
2: Ô, louco, aí não.
3: Ela não quer deixar eu sair de lá de jeito nenhum.
2: Eu acho que é você que gosta mais da cama, viu? Tô achando que você gosta mais da cama do que da tua namorada.
3: Só que ela não tá escutando, né?
2: Olha, Herbert.
3: Senão o pau ia comer.
2: Cuide dos ouvintes aí.
0: Ô, pode deixar.
2: Cuide dos ouvintes.
0: Vão enjoar de escutar minha voz.
2: Atenda o povo aí, responda o povo. Se você não tiver a resposta, procure aí com o Jefferson. Ajude o povão aí, né? Pergunte pros universitários, né?
0: Pergunte pros universitários.
2: Qualquer dúvida, pode me mandar mensagem também, que apesar de estar de férias, eu vou estar lá. Tá lá sempre.
0: Na expectativa.
2: Pronto para atender. Então, 20 dias, né?
0: É, vamos estar junto a partir do dia 24.
2: E sorteio pro povo aí.
0: Bem no dia do frio, né?
2: Bem no dia do frio.
0: Acordar mais cedo.
2: Quarta-feira que vem. Só, viu? Só não vá fazer igual você fez.
0: Pode errar a hora, né?
2: Deixar o celular
0: silencioso.
2: No vibrador.
3: Fuja, vibrador não. No silencioso.
2: Deixou no silencioso, perdeu a hora.
0: Perdi a hora, né?
2: Você e o Jefferson juntos perderam a hora.
0: Eita.
2: Como é que pode, né?
0: Mas não adianta, se o Jefferson chegar aqui antes, daí não sabe mexer nos botões.
2: É.
0: Só eu que sei mexer no botão do Márcio.
2: O Jefferson nunca quis aprender, ele é esperto, ele nunca quis aprender.
3: Ah, é pra não sobrar serviço, né? Ah, ele é esperto, né?
2: Ele nunca quis aprender a mexer aqui na mesa, porque daí ele sabe
0: Verdade, tá certo.
2: Que daí não sobra pra ele, né?
0: É mesmo.
2: Daí ele pode chegar atrasado sem problema. Agora, se ele tivesse que mexer na mesa, ele sabia que ele não podia atrasar.
0: Eu fui tomo, então, né?
3: Eu que fui tomo, então, né?
2: Mas tá bom, Herbert, um abraço.
0: Beleza,
2: pra você.
0: Abraço.
2: Até a próxima semana aí. Aí então o Herbert que vai ficar aqui, né, no nosso lugar aí no Manhã Total, fazendo a programação junto com vocês. Vamos aos sorteios então. Vamos lá então, começando com o hidratante da podóloga Erika Forte. Ganhadora 9951, final 82. Telefone 9951, final 82. Ganhou um hidratante, pode retirar aqui na rádio até as 18 horas hoje. Maria Carneiro, atenção, dona Maria Carneiro. Acaba de ganhar um hidratante da podóloga Erika Fortes. Por gentileza, retirar aqui na rádio até as 18 horas. Vamos ao Marmitex do Picanha na Chapa. Saindo aqui o Marmitex do Picanha na Chapa. É 9997, final 91. 9997, final 91. Salvo aqui o contato como Gabriel Camargo. Atenção, Gabriel Camargo. Pode retirar o seu Marmitex hoje aqui no Picanha na Chapa. Procura ali o Juninho, tá bom? Tem que ser hoje. Se não for hoje, perde o Marmitex. E o saco de batatas do caminhão da Daiane e do Adriano. Já saindo aqui para 9817, final 01. 9817, final 01. Linda Mil. Atenção, Linda Mil. Eu acho que é isso, né? Linda Mil, 9817, final 01. Ganhou um saco de batatas. Retirar até as 18 horas hoje, tá bom? Se não for hoje, perde o brinde. E a camisa do Brasil com um pacote de figurinhas lá do Júnior Presentes. Já temos aqui o contato da pessoa que levou a camisa do Brasil para torcer hoje pela seleção brasileira, hein? Vai curtir aí o jogo da seleção com uma camisa da Júnior Presentes. É, temos aqui o contato, anote o número. 9994 final 20. 9994 final 20. Maurício França. Atenção, Maurício França. Você acaba de ganhar uma camisa do Brasil. Retirar na Júnior Presentes hoje até as 18 horas. Pessoal, muito obrigado a todos. Fiquem com Deus. Grande abraço. Uma ótima sexta-feira para todos. Amanhã, sabadão, se Deus quiser, a gente volta às 8 da manhã. Amanhã tem um sorteio do frango assado, desossado e recheado para retirar no domingo. Tchau, meu povo!
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0: seus planos são...
1: Então se prepare, porque Deus está mandando um anjo aí na tua vida. Vamos acompanhar um testemunho e eu já volto com todos vocês.
2: Pastor Alexandre Maciel chegou aqui na igreja com glaucoma, pastor Alexandre. Chegou aqui, foi revelada pelo Senhor. E o Senhor disse para ela, pode fazer o exame, porque você está curada. Ela foi, fez o exame está aqui, pastor Alexandre. Ela não tem mais glaucoma, não tem mais nada, está curada para a glória do nome de Jesus, pastor Alexandre.
1: Ô, irmã, a pressão dos seus olhos era muito alta?
3: Pois é, pastor, eu estou fazendo já quase um ano de tratamento, assim, cada 6 meses. Mês passado eu estive lá e ela pediu para eu fazer outro exame, porque deu muito alterado.
1: E glaucoma, para quem sabe, não tem cura.
3: Pois é, eu fiquei assim, muito apreensiva, lógico, mas daí o senhor revelou a mim, eu fiz o exame, eu tenho mania de abrir os exames antes, né? Eu falei, eu não vou abrir, vou levar na doutora, porque eu cria no meu milagre. Ontem, quando eu cheguei lá, que a médica falou, eu falei, Jesus, só Deus. Eu saí rindo do consultório, que as pessoas ficam me olhando, eu falei, é só Deus para fazer isso. Está aqui, pastor, eu já até trago para as pessoas.
1: Estava alto, estava quanto a pressão dos teus olhos?
3: Eu não lembro quanto, porque o dia que eu fui, eu estava tão nervosa, mas o tempo todo eu estava crendo. E depois que o senhor me revelou a mim, eu tive certeza da minha
1: cura. E o que a médica falou?
3: Ela olhou eu lá, falei, ai, senhor, e eu quieto, na tranquilidade. Ela falou, nossa, não deu nada aqui. Ela falou, até os exames anteriores que tinha acusado mais outras coisas, nesse não saiu nada.
1: Saiu, foi curado de tudo. Ela... Curada para a glória de Deus. Jesus ainda cura glaucoma. Aí está. Você está vendo que Deus está operando? Você consegue perceber a grandeza de Deus? Você consegue dimensionar o poder do Eterno? Esse é o poder de um Deus que pode mudar a sua história, o seu quadro de vida. Eu quero convidar você para nós estarmos orando. Nós vamos já nos preparar para estarmos clamando ao Senhor nosso Deus. E eu quero dizer, vai haver uma vitória muito grande. Tem uma bênção chegando em sua direção. Ó, já está comigo a água. Já pegou a sua água? Então pegue a sua água, porque agora nós vamos orar e clamar ao Senhor nosso Deus. Vamos à chamada das águas e eu já volto orando com todos vocês.
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1: Querido e eterno Deus, neste momento de oração eu me coloco na tua presença, porque acredito no poder sobrenatural do teu evangelho. Acredito piamente que todas as coisas cooperam para o bem daqueles que amam a Deus. E esta mulher, este homem, este pai, esta mãe, este filho, esta filha que parou tudo agora para estar orando comigo, esta pessoa está à espera de um milagre. Eu não tenho milagre, eu não posso trazer a existência do milagre, mas o Senhor pode. O Senhor pode ir ao encontro desta pessoa que está doente. O Senhor pode restaurar as feridas desta pessoa que está enferma. O Senhor pode quebrar as cadeias e as correntes de maldição.
5: O Senhor pode anular, os laços de morte.
1: Os laços de tragédias que esta pessoa tem vivido. O Senhor pode anular todo o império das trevas, trazendo restituição, trazendo milagre, trazendo vitória, Senhor. Por isso agora eu oro, em nome de Jesus Cristo de Nazaré, todas as pessoas que estão clamando comigo, sejam agora tocadas pelo teu poder. Eu vejo pessoas com tumores, com hérnias, com problemas. Tem uma pessoa com problema de lúpus, Senhor. O Senhor está curando agora. Eu vejo pessoas, meu Deus, com problemas de falta de ferritina no sangue. Eu vejo o Senhor tocando agora. Pessoas, meu Deus, com ácido úrico em excesso. Eu vejo o Senhor trazendo cura. Eu vejo o Senhor trazendo cura para os olhos. Eu vejo o Senhor tocando o ouvido desta mulher e deste homem. E enquanto eu oro, eu vejo as tuas mãos tocando e produzindo um grande milagre. Oh meu Deus, que cada pessoa que está agora orando comigo seja guardada pelo teu poder e por tua graça. Quebra as correntes agora. Desata, Senhor, o nó que o diabo tem dado. Anula todo o império das trevas agora, Senhor, e traga a tua bondade no nome de Jesus. Pai, neste momento eu oro a oração dos Salmos 91. Ore comigo a oração dos Salmos 91. Aquele que habita no esconderijo do Altíssimo, à sombra do Onipotente descansará. Direi do Senhor: Ele é o meu Deus, o meu refúgio, a minha fortaleza, e nele eu confiarei, porque ele te livrará do laço do passarinheiro e da peste perniciosa. Ele te cobrirá com as suas penas, e debaixo de suas asas estarás seguro. A sua verdade é escudo e broquel. Não temerás espanto noturno, nem seta que voe de dia, nem peste que ande na escuridão, nem mortandade que assole ao meio-dia. 1000 cairão ao teu lado, 10000 à sua direita, mas tu não serás atingido. Somente com os teus olhos olharás e verás a recompensa dos ímpios, porque fizestes do Senhor o teu refúgio e do Altíssimo a tua habitação. Nem o mal te sucederá. Declare aí: nem o mal me sucederá. Praga alguma chegará à sua tenda. Declare: praga alguma chegará na minha casa, na vida dos meus filhos, na minha família. Porque aos teus anjos dará ordem a teu respeito, para que te guardem em todos os teus caminhos. Eles te sustentarão nas suas mãos, para que não tropeces com teu pé em pedra. Pisarás o leão e a áspide, calcarás aos pés o filho do leão e a serpente, porque tão encarecidamente me amou. Também eu o livrarei, pô-lo-ei em um alto retiro, porque conheceu o meu nome. Ele me invocará, eu lhe responderei. Estarei com ele na angústia, livrá-lo-ei e o glorificarei. Dar-lhe-ei a abundância de dias e lhe mostrarei a minha salvação. Pai, enquanto eu estou orando aqui agora, enquanto eu estou clamando aqui agora, vem diante dos meus olhos a revelação clara do teu Espírito Santo. O Senhor curando pessoas, libertando pessoas. Vem a revelação clara do teu Espírito Santo e pessoas sendo alcançadas pelo teu poder e por tua graça, na autoridade do nome que é sobre todo nome, o nome de Jesus. Senhor meu Deus, eu te peço agora, corte todas as correntes, quebre todos os laços, anula, Senhor, oh meu Deus, anula todo o império das trevas, anula todo o laço de Satanás, anula todo o espírito de enfermidade agora contra esta casa, e que todos sejam alcançados por teu poder, por tua graça e por tua bondade, em nome de Jesus. Pai, eu não sei, mas tu sabes. Eu não tenho, mas tu tens. Tu tens as mãos poderosas que pode tocar esta pessoa. Tu tens as mãos poderosas que pode tocar este doente. Tu tens as mãos poderosas que pode restaurar a vida deste homem e desta mulher. E é na autoridade do nome de Jesus que eu te peço, mande o teu anjo e dê a tua vitória para a glória do nome de Jesus.

fica do lado dele, filha. Labandoca, labassúbria. Eu vejo uma moto toda retorcida. E Deus disse para mim assim: ia ter um acidente. Esse acidente ia ser de moto. E este acidente ia ceifar uma vida. Levanta a mão para cá e grita: queima. Grita forte: queima. Alabaxurabacô, mandaracé. A unção de Deus está descendo aqui. Levanta a mão e dá glória. Levanta a mão e dá glória. Eu estou vendo um trabalho de macumba que foi feito. E eu vejo uma feiticeira entrando no cemitério com uma vela de cor preta. E eu estou vendo essa feiticeira indo até uma sepultura. E essa feiticeira chega nessa sepultura, levanta a mão para cá e grita: queima. E com a cera da vela, eu estou sentindo até o cheiro da cera da vela derretida aqui. Levanta a mão e grita: queima. Com a cera da vela, ela escreve em cima daquela sepultura o nome do Jonathan. Labando, calabassura, bacoba, dará. Ô meu pai, levanta a mão e vai dando glória. Ela escreve em cima da sepultura o nome Jonathan, com a própria cera da vela. E eu perguntei: Deus, por que a vela preta? E Deus disse assim para mim: morte, luto. Deus disse para mim: ia ter um acidente de moto que ia ceifar a vida do Jonathan. Só que Deus disse assim para mim: eu estou desfazendo o trabalho agora. Levanta a mão e...

0: 17 minutos, você está ouvindo o programa Cristo para as Nações, da Igreja Pentecostal Cristo para as Nações, aqui de Telêmaco Borba. Igreja Pentecostal Cristo para as Nações, que tem por presidente pastor Alexandre Maciel, que é o profeta que Deus levantou e fundou a Igreja Cristo para as Nações pela revelação de Deus, e a Igreja Cristo para as Nações tem se espalhado pelo Brasil, e logo logo você vai ouvir a notícia que também está espalhado pelo mundo. Bom, você já iniciou aí. Primeiro recebemos a oração do profeta, que todo dia, meio-dia, ele está orando por nós, realizando a oração do meio-dia do Salmos 91. Mas você acompanhou agora, daqui a pouco eu vou repetir aí esse áudio que você ouviu, esse flash de culto que aconteceu hoje. Hoje pela manhã, o profeta já está na cidade. Pastor Lázaro Menegoni, que esteve ontem, esteve hoje, chegou ontem, isso quer dizer, chegou ontem aqui em Telêmaco Borba, descansou, hoje pela manhã esteve no altar, estava lotado, muita gente foi abençoado, nessa manhã foi revelações poderosa, Estou até separando umas aqui, já mandando ali pro Daniel, e ele vai estar colocando para você. Isso foi o que aconteceu hoje pela manhã. Daqui a pouco, no horário das 19, melhor, das 14, daqui a pouco, às 14 horas, atenção, é 14 horas, você vai estar conosco. Vai também pegar o pão consagrado, ok? Que consagramos no monte. Vamos estar entregando para você às 14 horas e logo mais no horário das 19 horas. Ah, eu não vou porque é jogo do Brasil. Ó, vigia. Jogo do Brasil, acho que é depois de 9h30, é isso? Então, assim, olha, aí que a pouco o Brasil vai lá e perde para a Haiti, fica todo mundo aí xingando, irado. Me empatou aí com o Marrocos aí, o que foi de murmuração. Você entende? O Brasil tá seguindo a vida dele lá, meu. Entendeu? Copa do Mundo, aí a sua vitória. Fica como? Hein? Presidente vai, presidente vem. Futebol vai, futebol vem. Né? Tempo vai passando. E a sua situação? O profeta veio de longe aqui, meu irmão. Ele veio aqui, foi para profetizar sobre a sua vida.
1: Às 21h30, pastor.
0: É? 21 e depois 28. Então, assim, hoje, antes de tudo, você precisa receber uma direção do céu. Você precisa receber uma direção do céu. Olha, se essa irmã não saísse lá de Ortigueira, se eu não me engano, acho que ela é lá de Ortigueira. Se ela não saísse lá de Ortigueira, ela não recebia essa revelação. Olha que revelação. Olha o que Deus mostrou para o profeta Lázaro Menegoni. Olha só. Poxa.
2: Deus disse assim para mim: fala para ela que eu vou desamarrar aquela venda. Alabando, calabassúbria. Deus disse assim para mim: tá amarrado, mas eu vou desamarrar. É mentira?
3: É verdade.
2: Olha aqui para mim. É a primeira vez que a senhora está me vendo?
3: Sim.
2: Primeira vez?
3: O senhor...
2: Nunca me viu?
3: Não.
2: Primeira vez. Segura as mãos abertas. Deus disse assim para mim: pegaram terra daquela propriedade. Pegaram terra daquela propriedade e levaram a terra daquela propriedade para dentro de um centro de macumba. E Deus mostrou para mim a terra daquela propriedade sendo colocada nos pés de uma imagem de um demônio que atende pelo nome de Tranca-Rua. Para o Tranca-Rua amarrar a venda daquela propriedade, para aquela propriedade não ser vendida. Mas Deus disse assim para mim: fala para ela que fui eu que trouxe ela aqui nessa manhã. Alabaxura, abacá, alabaxúbria. Levanta a mão e dá glória a quem crê. E Deus disse assim para mim: fala para ela que enquanto ela está aqui, eu estou enviando um anjo dentro daquele terreiro, e o anjo vai tirar a terra daquela propriedade de lá. E Deus disse para mim: a venda vai sair, a venda vai sair. Você pode aplaudir da glória.
0: Você viu? Essa mulher esteve hoje pela manhã. Ela tem uma propriedade. Depois ela falou ali na frente, confirmando a revelação. E essa propriedade ela não consegue vender. Tá tudo amarrado. E de uma hora para outra, isso ela falando lá na frente, começou a acontecer eventos sobrenaturais. Entidade, espírito incorporado, aparecendo à noite, perturbando o sono daquela mulher. Tudo perturbou na casa dela. E aí, olha a revelação do profeta. Pegaram terra lá da propriedade dela e fizeram um trabalho pesado de macumba contra a vida desta mulher. Fizeram um trabalho pesado. Deus trouxe ela hoje aqui. Ela veio até Telêmaco Borba. E Deus usou o profeta para falar com ela do que se tratava. Ela nunca tinha visto ele. Ele nunca tinha visto ela. Ela veio pela manhã. Deus usou o profeta Lázaro Menegoni. Uma revelação profunda. Fez uma oração. Aquela mulher ficou livre. E foi para casa abençoada para a glória de Deus. Então escuta só, presta bem atenção. Você não esteve na parte da manhã, você vai estar à tarde. Você vai estar à tarde, vai estar com a gente no horário das 14 ou no horário das 19 horas. Deus vai revelar tudo. Deus vai falar tudo. Deus não vai deixar nada oculto que não seja revelado. Nada ficará oculto que não seja revelado. Às 14, o profeta que esteve na manhã também vai estar tarde. É dias que nós estamos em oração. São dias indo no monte. São dias jejuando por esse dia de hoje. São dias subindo ao monte, jejuando, clamando, orando, consagrando os pães, a expectativa altíssima para este dia de hoje. E chegou o grande dia. O grande dia chegou. É hoje. É hoje o grande dia. É hoje o grande dia que Deus vai falar com você. Agora, olha lá. Se essa mulher não estivesse ido no culto pela manhã, ela não saberia. Mas Deus usou o profeta e ela ficou sabendo. O próximo vídeo que eu te mandei para aí, o áudio flash, do que aconteceu hoje pela manhã. Se ela não tivesse ido, não saberia. Ela foi e Deus falou com ela. Essa aqui, ó, tá? Ô, Glória, olha lá. Olha a revelação. Escuta aí.
2: Filho, pela presença dela aqui, tem um velório sendo cancelado. Rebando, calabar. Se tiver glória a Deus, melhora. Já conversou comigo, filha? Já conversou? Nunca. Estendo a mão na direção dela aqui. Deus disse para mim, pela presença dela, tem um velório sendo cancelado. Rebando, calabar. Quando eu olhei para você assentada lá, Deus mostrou para mim um velório, e o que me chamou a atenção nesse velório, que o caixão não estava aberto, o caixão estava fechado, estava lacrado. Levanta a mão e grita: queima, Jesus, grita forte, queima. Eu via muito desespero, eu via muito choro, eu via muito desespero, eu ouvia gritos de desespero. E o que me chamou a atenção, que o caixão estava fechado, lacrado, não foi aberto. E Deus disse assim para mim: fala para minha filha que eu sou o Senhor que guarda o Caleb.
0: Olha só que revelação.
2: Levanta a mão e dá glória, pelo amor de Deus. Deus disse para mim, ia ter um atropelamento. E esse atropelamento ia ser do Caleb. A morte seria tão trágica que

0: É palme da glória. Quem pode dar glória? Lá basura, Deus disse assim para mim: ia ter um atropelamento, ia ser notícia nos jornais, na internet, nas rádios dessa cidade. Mas eu sou o Senhor que estou livrando, eu sou o Senhor que estou guardando. Levanta a tua mãe da glória, pelo amor de Deus. Levanta a mãe da glória. Você crê, filha? Por que está chorando?
1: Meu filho.
0: Quem? Caleb é seu filho? O livramento já chegou para ele.
2: Se ela não fosse, ela não estava sabendo. Se ela não fosse, não ia receber esse livramento. Se ela não fosse, poderia se tornar, ter tornado notícia aquilo que Deus havia revelado. Pois o profeta, ele disse, ia virar notícia. A tragédia iria acontecer. Ia ser notícia nas rádios. Ia ser notícia nas redes sociais, nos jornais, os meios de comunicação dessa cidade. O que iria acontecer, iria acontecer. Mas não vai acontecer mais. E o mais impressionante é que o profeta revela até o nome, meu irmão. Até o nome foi revelado, para não deixar dúvida, para não deixar sombra de dúvida. Deus falou, Deus usou o profeta, e aconteceu. Você está ouvindo essa programação, você não pode ficar em casa, o plano do inimigo será revelado. O plano do inimigo será revelado. Vem estar com a gente. 9 já aconteceu. Estou aqui meio que no automático, né? As 9 já aconteceu. Agora, o próximo culto é às 14. Você tem que vir às 14 horas. Você precisa vir, o tempo está bom, está agradável, né? O clima está bom. Ah, não fui de manhã que estava muito frio. Às 14, tá um tempo ideal para você ir. E outra coisa, se você ficar demais olhando para o que e o porquê, você vai perder a benção. O raio não cai no mesmo lugar duas vezes, né? Então, hoje é o seu dia. É dia como hoje, como este. É dias como estes que o anjo costuma descer com uma vitória. E se você estiver lá, você vai receber. Avenida Guataçara Borba Carneiro, número 68, no centro de Telêmaco Borba. Vamos lá, no primeiro lá que eu te mandei. É, eu tinha te mandado primeiro lá, assim que a gente iniciou, já iniciou com essa revelação. Vamos acompanhar.
0: Fica do lado dele, filha. Labandoca, labassúbria. Eu vejo uma moto toda retorcida. E Deus disse para mim assim, até um acidente. Esse acidente ia ser de moto. E este acidente ia ceifar uma vida. Levanta a mão para cá e grita, queima. Grita forte, queima. Alabaxurabacô, mandaracé. A unção de Deus está descendo aqui. Levanta a mão e dá glória. Levanta a mão e dá glória. Eu estou vendo um trabalho de macumba que foi feito. E eu vejo uma feiticeira entrando no cemitério com uma vela de cor preta. E eu estou vendo essa feiticeira indo até uma sepultura. E essa feiticeira chega nessa sepultura, levanta a mão para cá e grita, queima. E com a cera da vela, eu estou sentindo até o cheiro da cera da vela derretida aqui. Levanta a mão e grita, queima. Com a cera da vela, ela escreve em cima daquela sepultura o nome do Jonathan. Labando, calabassura, bacobadará. Ô meu pai, levanta a mão e vai dando glória. ela escreve em cima da sepultura o nome Jonathan, com a própria cera da vela. E eu perguntei: Deus, por que a vela preta? E Deus disse assim para mim: morte, luto. Deus disse para mim: tem um acidente de moto que ia ceifar a vida do Jonathan. Só que Deus disse assim para mim: eu estou desfazendo o trabalho agora. Levanta a mão e...
2: 12:33. Você acompanhou aí mais uma revelação que Deus esteve usando o pastor Lázaro Menegoni. Você precisa estar com a gente no horário das 14 horas. 14 horas tem muita vitória para ser entregado. Você que está ouvindo aí, ó. Deixa eu já entrar aqui na live também. Deixa aqui, ó. Vou botar aqui, ó. Live. E live das. Deixa eu colocar aqui. Você vai entrar lá na live agora ou mandar uma mensagem para mim, tá? E. Aqui, live de fogo. Já vai lá. Vai lá. Vai lá. Você vai entrar na live agora. Vai entrar na live. Já, você que quer participar, você às vezes não está, alguém às vezes não está perto de um rádio, mas é pelo aplicativo que ele acompanha, né? E quem está às vezes em casa, ele acompanha ali pelo rádio, mas alguns outros às vezes estão no seu local de trabalho, eles acompanham quando é, e a gente transmite aqui pela live. Então já estamos aqui, Deus abençoe a Roseli, Deus abençoe a Adir Érica, Deus abençoe, querida, já estão entrando aqui na live, a Josiane Kowalski, me fala que horário você vai, senti sua foto de manhã, ela costuma sempre ir na parte da manhã, provavelmente ela deve ir à tarde, ou à noite. Deus abençoe a querida Josiane Kowalski. Deus abençoe a querida Natiele. Ó, vai entrando aqui, vai dizendo, vou estar tal horário. Vai estar às 14. A Josiane Kowalski disse que vai estar às 14. Deus abençoe minha querida Ana. A Ana, glória a Deus. Olha a Ana aí. Amém? Deus abençoe a querida Ana. Vai estar que hora, Ana? Escreve que horário você vai estar. Minha querida pastora Daisiane. Pastora Daisiane, Deus abençoe minha querida esposa, pastora. É, Deus abençoe. A Natiela está dizendo, estarei à noite. Amém, glória a Deus. É, vamos lá, que horário você vai estar? Querida Noeli entrou aqui. Noeli, vai à tarde se você puder nos ajudar, porque hoje foi bem movimentado de manhã. Estávamos em poucos obreiros na parte ali da manhã. Se a Noeli puder ir à tarde, vai lá nos ajudar também, tá bom? Deus abençoe. Querida Valdirene já entrou ali também, esteve conosco na parte da manhã, nos ajudando. E também, já convoco também para estar tarde. Glória a Deus. Então vamos lá. Peço oração pelo meu filho Rafael. Estamos há 5 dias no hospital, ele está com pneumonia. Meu Pai do céu. Deus abençoe. Vamos estar orando sim, e Deus vai estar cuidando dele, tá? Vamos estar orando por ele. Gente, eu estive ali na UPA, né? O que tem de pessoas que se encontram doentes, né? Muita gente, Senhor da Glória, muita gente adoecendo, né? Quando se trata de uma cidade assim quente, as pessoas, quando esfria, acostuma-se adoecer mais rápido. Tem lugar que é quente, que adoece quando esfria. Tem lugar que é frio, que adoece quando fica quente. O clima muda, muda tudo, né? E nós vamos, inclusive, estar orando por todos que estão na UPA, que estão nos hospitais. Vamos estar orando por essas pessoas para Deus dar vitória. Agora, se você pode vir agora à tarde, você vai vir. A irmã Jucimara, se você puder vir à tarde também, nos ajudar ali no culto da tarde,

0: esteja com a gente à tarde, pois cultos como este, que é muito movimentado, precisa realmente de uma força-tarefa dos obreiros, né? Porque teve libertação hoje de manhã, meu Senhor da Glória. Deus usa muito o pastor Lázaro Menegoni na libertação, usa muito. Ele vai passando assim, meu irmão, começa a orar, começa as pessoas passarem mal. Tem uma criança que estava, é uma mocinha, tinha ali acho que uns 12 anos mais ou menos, e na hora da oração ela caiu ali manifestada, né? Já há um tempo que a mãe dela vem reclamando que a filha dela sempre está manifestando em casa. E hoje ela conseguiu trazer a criança e foi liberta para a glória de Deus. Não é fácil, gente. O inimigo, a Bíblia fala, que veio para matar, roubar e destruir. Mas Jesus veio para dar vida e vida com abundância. Então, traz, pois o profeta da libertação, que Deus usa na libertação, já está conosco. Obrigado, irmã Jucimara, diz que vai estar à tarde. Você que está entrando aí agora pelo Instagram, já confirma aí o horário que você vai estar, se à tarde ou noite. Você que está ouvindo essa programação aqui, manda mensagem agora. Manda mensagem aqui no WhatsApp da rádio. A Elizabeth mandou mensagem aqui pedindo oração pela Edna, que está com muita dor na barriga, nem dormiu a noite. Vamos estar orando em nome do Senhor Jesus, tá, Elizabeth? Vamos estar orando sim. E ela disse que vai hoje à tarde. Vai, vai sim. Se possível, leva. E a gente vai estar entregando também um pão consagrado. Sobre esse pão, a gente ministrou a cura, ministrou a multiplicação, ministrou sobre este pão a provisão. Consagramos a Deus. Quando você comer esse pão consagrado, ele vai agir como cura na sua saúde. Vai agir como cura na sua saúde. Você vai ver. Consagramos a Deus. Consagramos ao Senhor. Então, ó, agora 12h40. 12h40. Deus abençoe a Janete. Deus abençoe ali a Daiane, que está entrando ali também. A Selma, que está entrando também aqui agora pelo Instagram. Estou saudando eles aqui. Ó, daqui a pouco, só avisando, né? Daqui a pouco, 14 horas. Que igreja é? É a Igreja Cristo para as Nações. Igreja Pentecostal Cristo para as Nações, que está localizada na Avenida Guataçara Borba Carneiro, 68, ao lado da Tibagi Moto Honda. Tibagi Moto Honda, do lado. E do outro lado, nós temos a garagem da Princesa dos Campos, né? Garagem da Princesa dos Campos, em frente a um posto de gasolina. Não tem erro, fica na avenida. Fica bem na...
1: E do lado da academia ainda.
0: É, de frente assim, a academia. É. A academia está bem de frente. Do lado está a Princesa dos Campos, a garagem, né? Da Princesa dos Campos. Do outro lado está a Tibagi Moto Honda. Ok? A Daiane está dizendo aqui, ó, de manhã foi bênção oculto. Conta mais, Daiane. Ela está escrevendo ali. Ela esteve na parte da manhã. Conta mais aí, ô Daiane. Foi abençoada? Deus falou? Você viu o que aconteceu? As pessoas, crianças sendo libertas, pessoas sendo transformadas. Deus usou demais, né? Deus usa demais o pastor Lázaro Menegoni. Vai lá de novo, pega aquela revelação com a moça lá do terreno. Acho que ela está vestida de verde. Isto. A fizeram uma macumba. Foram na propriedade dela, pegaram terra. É isso? Vamos conferir, vamos acompanhar para você ouvir como o inimigo é astuto. Vamos lá.
2: Filhas duas, Deus disse assim para mim: fala para ela que eu vou desamarrar aquela venda. Alabando,
0: olha só.
2: Calabassúbria. Deus disse assim para mim: tá amarrado, mas eu vou desamarrar. É mentira?
3: É verdade?
2: É verdade? Olha aqui para mim. É a primeira vez que a senhora está me vendo?
3: Sim.
2: Primeira vez?
3: O senhor?
2: Nunca me viu?
3: Não.
2: Primeira vez?
3: Primeira vez.
2: Segura as mãos abertas. Deus disse assim para mim, pegaram terra daquela propriedade. Pegaram terra daquela propriedade e levaram a terra daquela propriedade para dentro de um centro de macumba.
0: Meu Deus.
2: E Deus mostrou para mim a terra daquela propriedade sendo colocada nos pés de uma imagem de um demônio que atende pelo nome de Tranca-Rua.
0: Ó.
2: Para o Tranca-Rua amarrar a venda daquela propriedade. Para aquela propriedade não ser vendida. Mas Deus disse assim para mim, fala para ela que fui eu que trouxe ela aqui nessa manhã. Alabaxurabaca, alabaxúbria. Levanta a mão e dá glória a quem crê. E Deus disse assim para mim, fala para ela, que enquanto ela está aqui, eu estou enviando um anjo dentro daquele terreiro. E o anjo vai tirar a terra daquela propriedade de lá. E Deus disse para mim, a venda vai sair. A venda vai sair. Você pode aplaudir da glória.

pegaram terra da propriedade dela, levaram até um centro de macumba, colocaram a terra de propriedade dela, da propriedade, aos pés de uma entidade. E esse trabalho que foi feito foi para amarrar os negócios, fazer com que viesse a dar tudo errado e ela não conseguir vender aquele bem, porque esse é o interesse dela, é vender aquela propriedade. Não bastasse esta mulher, depois ela falou ali, não dá para gravar tudo, quem estava ali viu, ela começou, a terra dela, na casa dela, começou a ter atividades sobrenaturais ali. Espírito, entidades começou a se manifestar naquele lugar. Pessoas da família dela começou até sofrer manifestações. O trabalho veio para amarrar. Só que o profeta recebeu a revelação de Deus, contou exatamente o que havia acontecido. Aquela mulher recebeu a revelação de Deus e aquele pacto, aquele trabalho que foi feito contra a vida dela foi quebrado. O encanto foi quebrado. E ela saiu da igreja abençoada com uma direção e uma palavra profética. E ela vai voltar e vai dar testemunho, porque maior é Deus para fazer infinitamente mais do que pedimos e pensamos. Mas ela esteve lá, ela foi lá e recebeu a direção de Deus. É, deixa eu mandar aqui, eu prometi para a querida, ela tem um filho, o nome dele é Davi, é, a querida Cris. Querida Cris mandou uma mensagem aqui, ela esteve na parte da manhã, e o querido Davi, ele ouve a programação, acompanha o momento que o pastor Alexandre Maciel, ele está orando aqui, ele, segundo ela, ele veste até o paletózinho dele, é bênção, então ele se veste, coloca o paletózinho dele naquele momento ali, e para acompanhar a oração do pastor Alexandre Maciel. Eu quero dar aqui meu abraço ao meu querido Davi, você vai ser um baita de um pregador, Davi, Deus vai te honrar muito, Deus vai te abençoar, tá? Eu me lembro quando eu tinha, era aproximadamente, eu me recordo, isso nunca sai da minha cabeça, gente. Minha mãe tinha aqueles cultos no Lares, né? Com mais frequência, porque tinha muita pouca igreja na época, e aí vinha ali um obreiro e fazia as reuniões nas casas. E aí minha mãe participava e levava eu e meus irmãos, eu tinha uns 6 anos, mais ou menos. E aí o pastor fazendo oração e tal, é que ele entrou no meu coração, eu queria ser igual. Eu via, gostava daquilo, fechava os olhos na hora da oração. Aí em casa eu ficava, às vezes, ali, sabe, querendo pregar. Aquilo entrou dentro de mim. Quando foi um tempo depois, a minha avó reuniu todos os netos. Ali na casa dela, né, ficava todos os netos. As mães iam trabalhar, tanto a minha quanto as minhas tias, aí deixava com a avó.

0: os seus netos. Aí minha avó parou em horário assim, reuniu os netos e perguntou: o que que vocês querem ser quando crescer? Eu me lembro que o meu tio, também tem a mesma idade que eu, ele disse que queria ser promotor. Aí um outro disse que queria ser delegado, outro queria ser advogado. Cada um expressou para minha avó ali o seu sonho. Aí ela perguntou para mim: e você? O que que você quer ser? Aí eu disse assim: minha avó, quando eu crescer, eu quero ser pastor. Quando eu crescer, eu nunca esqueço disso. Quando eu crescer, vou ser pastor. Poder, ó. Meu tio não virou promotor, minha prima não virou advogada, nenhum deles se tornaram aquilo que ele expressou para minha avó. Mas o que eu disse para minha avó aconteceu. Tá eu aqui, um pastor. Tá eu aqui, meu irmão. Virei aquilo que eu falei lá atrás. A boa parte eu escolhi é andar com o Senhor, né? Então, está aqui. Aquela criança de 6 anos falou à minha avó. Falou à minha avó que queria ser um pastor quando crescesse. E aqui estou eu. Minha avó ainda conseguiu ver, o neto dela já faleceu, mas uma boa parte do tempo ela me viu como pastor. Eu pastoreio desde os 16 anos, eu já estava pastoreando já. Tem 16 anos. Para a glória de Deus, para a honra e glória do Senhor Jesus. Então o Davi vai ser sim. Isso é um chamado. Toda vez que tem a programação, ele vai lá e coloca o paletózinho segundo a mãezinha dele. Falou para mim hoje lá na igreja. É, glória a Deus. É bênção de Deus. Deus abençoe. Lu Miller mandou uma saudação aqui. Deus abençoe. Valquíria Balbino. Que hora que você vai estar, Valquíria? Fala para mim, Valquíria, que horário que você tá? Escreve aí. Você que está ouvindo essa programação, que horário? A Elizabeth, já falei, né? Ela vai à tarde. Mandou uma mensagem aqui. A Cleusa tá mandando mensagem aqui, ó. Paz, pastor, eu fui hoje cedo no culto. Tava uma bênção. Deus abençoe a sua vida, pastor. Amém, querida Cleusa. Vamos ver aqui a Nadia. Paz, sou a Nadia. Estou ouvindo o programa. Peço oração por mim e pelo meu esposo. Nadia, vem hoje à tarde ou esteja à noite. Fala para mim, Nadia, que horário você vai estar, Nadia? Fala para mim, Nadia, que horário você vai estar. O Adilson, peço oração pela minha família, pela minha filha Natália, que tem dor de cabeça diariamente. Adilson, fala para mim que horário você pode estar hoje. Você vai receber uma oração, um milagre vai acontecer na sua casa e você vai sair também abençoado. Que horário? 14 ou 19 horas? Vai buscar uma bênção. Vai buscar uma bênção hoje em nome do Senhor Jesus. Em nome do Senhor e Salvador Jesus Cristo. Abri aqui o celular e tô vendo aqui as mensagens. Então, Deus abençoe a todos vocês. Valquíria falou que vai estar à noite. Valquíria falou para mim aqui: vou estar à noite. A Valquíria vai estar à noite. Solange entrou aqui também. Paz, Solange. Deixa eu ver mais quem vai estar. Deus de promessa escreveu ali Lumile. Deus abençoe. Tá sem áudio? Mas tá sem áudio, é isso? Deixa eu ver aqui. Confere aí, está sem áudio? Aqui eu tô transmitindo aqui pelo Instagram. Só confere para mim. Está com áudio, a Vanessa disse. Tá tudo ok. Ah, tá normal. José Nikovalski, ok, ok. 12:52. Coloca aquele outro lá. Vamos repetir mais uma vez. A da criança lá. É que Deus deu um livramento. Deus falou com o pastor Lázaro Menegoni. vi um livramento de acidente, de atropelamento que aconteceria com o filho. Tá ali preparado? Pode jogar, pode colocar.
1: Vamos filho, ouvir. Pela presença dela aqui, tem um velório sendo cancelado.
0: Olha só.
1: Rebando, calabar. Se tiver glória a Deus, melhora. Já conversou comigo, filha?
0: Somente. Já conversou?
1: Nunca. Estenda a mão na direção dela aqui. Deus disse para mim pela presença.

0: caixão não estava aberto. O caixão estava fechado, estava lacrado. Levanta a mão e grita: queima, Jesus. Grita forte: queima. Eu via muito desespero, eu via muito choro, eu via muito desespero. Eu ouvia gritos de desespero. E o que me chamou a atenção, que o caixão estava fechado, lacrado, não foi aberto. E Deus disse assim para mim: fala para minha filha que eu sou o Senhor que guarda o Caleb. Levanta a mão e dá glória, pelo amor de Deus. Deus disse para mim: ia ter um atropelamento, e esse atropelamento ia ser do Caleb. A morte seria tão trágica que nem o caixão no dia do velório ia ser aberto. Mas eu, Senhor, estou livrando o Caleb. Eu, Senhor, estou guardando o Caleb. Quem pode bater palma e dar glória? Quem pode dar glória? Deus disse assim para mim: ia ter um atropelamento, ia ser notícia nos jornais, na internet, nas rádios dessa cidade, mas eu sou o Senhor que estou livrando, eu sou o Senhor que estou guardando. Levanta a tua mãe da glória, pelo amor de Deus. Levanta a mãe da glória. Você crê, filha? Por que está chorando?
1: Meu filho.
0: Quem? Caleb é seu filho? O livramento já chegou para ele.
2: Meu Deus do céu, de que alguns Deus usa, outros Deus usa muito mais. E o pastor Lázaro Menegoni tem, meu irmão, uma profundidade incrível. Olha como Deus usou ele, trouxe a revelação, ele via um caixão fechado, lacrado, né? Porque não dava nem para poder ser um velório com caixão aberto, pelo estado que ficou, segundo a visão que ele ali via, o estado daquela criança. E ele via até quem era a criança, e o nome, e era Caleb. Olha o livramento que Deus deu para esta criança, que por sua vez a mãe ficou chorando, chorou muito, como é que não chora? Deus é um Deus que livra. Aí você fica em casa, por isso que muitas das vezes, Daniel, coisas que acontecem poderiam sim ser, não acontecer, ser evitadas. Se as pessoas vão na igreja, eu não estou chamando ninguém para ser crente, isso é uma decisão sua. É você que decide se você vai ser convencido ou não. Ninguém vai pôr uma pressão. O sinal está aí, o milagre está aí, está tudo aí. Agora é você que sabe. Quando Jesus foi questionado pelos discípulos de João Batista, se era ele ou não o Messias, Jesus disse assim: vem aqui comigo e veja. Paralítico anda, mudo fala, cego vê, surdo passa a escutar, mudo, mortos ressuscitam. Então tá aí. Agora, eu não tenho que falar nada, se sou, se não sou. É você que tem que tirar a sua avaliação, fazer a sua avaliação. É você que tem que tirar a sua conclusão. Entende? Tá aí. Você vai lá e só fala para ele o que você está vendo. Pronto, meu irmão. Teve deles que nem voltou mais, ficou seguindo. Seguiu foi Jesus, porque viram que ele era quem curava de verdade, ele era o Messias de verdade. Então, assim, vem e veja, venha, porque Deus... Ó, receba aqui inúmeras mensagens: está doente, está doente, está doente, está doente, está doente. Dói, luta, luta, luta, luta, sofrimento, sofrimento, luta, luta, luta, guerra, guerra, doente, dói, dói, dói, dói, sofrimento, guerra, guerra, guerra. Se eu botar aqui, ó, abre aí, só quem está sofrendo. Meu irmão, o que mais vai vir aí é mensagem: sofrimento, sofrimento, sofrimento, sofrimento, sofrimento. Meu irmão, quer que você entenda, agora não é mais oração, é cura, é uma ação de Deus. Você vai vir até a igreja, porque o profeta enviado por Deus veio com uma unção de cura. O que você quer? Uma oração ou você quer a cura? Você quer a cura? Então vem para a igreja. Você quer o quê? Uma resposta? Ora para Deus me responder. O profeta veio para trazer a resposta. Ah, eu preciso de uma solução. O profeta veio com a solução. E o lugar de encontro é no templo. Então saia da sua casa. Tem aqueles que preferem, às vezes, ir direto para um hospital, ir para a UPA, do que para um lugar de cura. Lugar de cura, igreja, Cristo para as nações. Estamos tendo hoje um evento

0: excepcional, aonde o dia que o anjo de Deus desce, Deus traz o profeta, e o profeta vem com autoridade para abrir porta fechada, para fechar terreiro, que estão aí trabalhando de noite, para poder fechar sua empresa, destruir seu casamento. Então, o profeta ele veio com uma unção do sobrenatural. Quem esteve de manhã, recebeu um livramento. Quem esteve pela manhã, recebeu. O Adnilson estava lá terça-feira em Curitiba. Né? É, 4 meses em casa sem trabalhar e Deus tem me sustentado. Estava lá, ó, 4 meses sem trabalhar e Deus está cuidando dele. Não que ele não queira trabalhar. Ele é trabalhador, meu irmão. Conheça Adnilson lá em Curitiba. Trabalhador, guerreiro, batalhador, né? Mas Deus sustentando ele, porque sabe quando ele está trabalhando, ele não nega o altar, ele dizima, ele oferta, ele cuida da casa de Deus. E Deus está cuidando dele. Hã? Esteve terça-feira lá em Curitiba e Deus falou muito lá, usando o Lázaro Menegoni, que estava lá terça-feira. Hoje ele está aqui na cidade. Né? Hoje ele está aqui na cidade. E você tem sim a oportunidade de viver o extraordinário. 12:59. 12:59. Que tinha de falar até aqui, meu irmão, falei. Agora é Deus que vai convencer você. Ou melhor, Deus já estava falando aqui me usando. Agora é você que se permite ser convencido ou não. Se foi convencido, ficar para quê? Hã? Se for como uma mulher do fluxo de sangue que ouviu, meu irmão, ela meteu o pé, anêmica, é fraca, mas 12 anos sofrendo, ele disse, não, hoje eu não sofro mais, né? Ouviu, foi e recebeu, ele disse, pelo menos eu tocar, vou ser curada, e foi para a glória de Deus. Forte abraço, fica com Deus e vamos para casa do Senhor, fica com Deus.
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0: isso aí, né, gente? Estamos aí com vocês. Vocês ouviram esse programaço da Crise Supernações e com o pastor Regivaldo aí, Regivaldo Santana. E agora nós estamos aí com vocês, né? Vocês ouviram os louvorzinhos, estavam me preparando para dar início a essa programação maravilhosa de louvores a pedido desse povão lindo que sempre, sempre está comigo, né? E me ajuda a fazer essa programação também, né? Eu conto com a ajuda de vocês aí, né? Como vê, gente, tem hora que a gente vem no programa, tem hora que muda tudo, né? Igual na quarta ali que nós estávamos falando sobre Jacó lá. Rapaz, vem assim, a gente vai mudando mesmo assim. E como diz, a gente faz conforme Deus manda nós fazermos, né? Então vamos aí, né? Com vocês e até as 15 horas, gente. Hoje é só uma hora e meia, tá? Só uma hora e meia aí. Dá tempo de atender alguns louvores aí, tá? No finalzinho, né? Que não dá pra entender que a gente vai fazendo tipo medley de hinos, né? Então, gente, porque 15 horas tem a hora do café, que agora é de segunda a sexta, das 15 às 16 horas aí, bem na hora do café mesmo, que é a hora nona, né? Que é essa hora nona aí, né? Que é a hora do café, né? Então, gente, aí, ó, nós estamos com vocês, né? Fazendo essa programação maravilhosa, que é a hora do café. Então, gente, me ajuda a fazer essa playlist aí, que os primeiros pedidos que vão chegando eu vou atendendo. Depois, os que chegarem depois, meio que lá por último, provavelmente não dá tempo de atender. Ainda mais hoje, né, que tem a hora do café, às 15 horas. Depois tem a pastora Cleusa Queiroz com o programa Proclamai aí, né, da Assembleia Nova Canaã. Assembleia Nova Canaã aí, na rua Odilon Borba, aí ao lado da Pizzaria Itália, né, que ela tem, vem às 16 horas, das 16 às 17 horas, pastora Cleusa Queiroz e pastor Lori, que são os responsáveis, né, por esse ministério aqui em Telêmaco Borba, mas eles estão aí sobre a direção do apóstolo Martin Griffin, né, que é o titular desse ministério aí, né, ele que é o titular desse ministério aí da Assembleia Nova Canaã aí, né, tem uma aqui em Telêmaco, outra no Imbaú. E assim nós vamos, né, com vocês aí, né, no Embaú, se não me engano, atravessa em Buzeiro. Alguma coisa assim que tem lá, esse ministério, né, Assembleia Nova Canaã, que também é bênção pura. Aqui em Telêmaco Borba, é na Odilon Borba, como eu já falei, é bem fácil de achar. É só pôr no GPS, Pizza Itália, que você dobrou a Pizza Itália, você já dá bem de frente com a igreja lá. Essa igreja tão abençoada que eu conheço os pastores locais, conheço o apóstolo responsável por esse ministério aí, conheço e, como digo, sei da índole de cada um deles aí, né? Então vamos em frente com vocês aí, né? Sempre, sempre, sempre aí, com esses programas maravilhosos de louvores aí, né? De louvores aí com vocês aí, né? Esse programa maravilhoso de louvores aí, né? Com vocês aí, né? Então vamos em frente com vocês aí, 13h19. Vamos lá, gente, me ajuda a fazer a programação. Ó, Neia, já está aqui, né, Neia? Vamos ouvir o áudio da Neia.
1: A paz, irmão, Deus abençoe, pastora Santa, minha família. E que é possível não tocar o hino da Grande Vitória.
0: Opa, com certeza.
1: Na chácara, trabalhando, escutando o programa do irmão, Deus abençoe.
0: Com certeza, é possível sim, Neia. Vamos achar a Grande Vitória aqui. A Grande Vitória aqui com... cantor Júnior, isso mesmo, cantor Júnior. Já quero mandar pro meu amigo Paulinho, ô Paulinho, você também gosta desse hino, né? Vou mandar pro meu amigo Paulinho da Elétrica, hein, Paulinho? Pra você, meu amigo. Ô Valdir Construtor tá aqui também, né, Valdir Construtor? Vamos ouvir o áudio dele?
2: Ô irmão Daniel, pessoal, tamo no escuto aqui, só ouvindo o senhor aí. Beleza? Tamo junto, hein, meu irmão. Um abraço pra todo mundo, Valdir Construtor aí. Tamo junto, hein, meu irmão.
0: Que maravilha, vou tocar o hino da filha dele aqui. Só porque ele participou, vou tocar o hino da Miriam aqui. Quero te ver sorrir aqui. Que com certeza vai ser top aqui. Essa menininha canta muito também. Esse é o hino que eu tenho no sistema aqui, né? Com certeza, né? É esse que eu tenho aqui, ó. Quero te ver sorrir com a Miriam, a filha do Valdir Construtor, né, Valdir? Eita! A Silvana aqui. A paz do Senhor, Daniel. Gostaria de ouvir o louvor da ovelha, ó. Ô, Silvana, só me esclareça se você quer a ovelha lá do é que tem diversos hinos da ovelha, se aquele do Gilberto Fernandes, tá? Se aquele do Gilberto Fernandes que você quer, só pra mim, tipo a ovelha perdida, só me esclareça pra mim, porque eu coloco aqui, tem a ovelha que voltou, a ovelha perdida, só esclareça pra mim qualquer, pra mim tocar certa pra você, Silvana, tá bom? Vamos vendo aqui, eu vou pôr a ovelha perdida, porque eu acho que é essa. Ah, beleza, viu só? Já tinha até programado essa aqui já. E também tem outra amiga minha que também gosta desse louvor também, né? Ah, menina, cadê você, menina? Ela sabe de quem estou falando. Que ela sempre está na escuta da programação e também gosta desse louvor, né? Ó, Rita Gomes. Boa tarde, Daniel. A paz do Senhor, Rita. Deus te abençoe muito. Ela quer ouvir o louvor com Sara Farias. Se eu não te ouvir, com certeza, se nós não ouvirmos a voz de Deus, já estamos perdidos aí. Porque a voz de Deus é o nosso norte, a nossa bússola, é onde nos guia para o caminho correto aí, né? Se eu não te ouvir. É, gente, é isso mesmo. E vamos ouvir a voz de Deus. Ele fala. E quando ele vê que você não dá ouvidos, o que que ele faz com você? Ele te leva no deserto, ele começa a puxar, ele começa a tirar. Não é tirar, ele começa a mostrar para você que você necessita dele. Quando você necessita dele, daí sim, daí você começa a procurar. Muitas vezes o pessoal pensa: ah, estou no deserto. Pois é, no deserto que Deus quer ter um particular com você. Ah, Carlos Tavares está aqui também. Paz do Senhor Jesus Cristo. Passando para o canal, um grande abraço. Salvino para Canção Quarteto Betel. Deixa eu ver aqui. Quarteto Betel. Se sim, a canção Caminhando. Opa, Caminhando. Deixa eu achar aqui o Caminhando do Quarteto Betel aqui. Não, com certeza. Eu já vou fazendo a playlist e já vou começar a atender já todo mundo aí já, né? Deixa eu ver aqui se é Caminhando. Deixa eu ver aqui. Caminhando. Já está programado Caminhando aí pro meu amigo Carlos aí, né, Carlos? Ali o Quarteto Betel Caminhando. Já estou até fazendo a playlist aqui já para começar a tocar também para esse povão maravilhoso aí, né? Vir a ser até atendido aí. Ó, o Maico aqui, ó, o Maico da ProSaúde TV. Ô, Maico, grande Maico! Boa tarde, a paz do Senhor. Toca o hino aí. Nunca pare.

0: E de lutar com a Ludmilla Feber. Ô, meu amigo Michael. Opa, hoje tem um programa Hora do Café. Só lembrando, a cada 15 dias aí, o Michael juntamente com a Evelyne, ou às vezes não, algumas vezes na companhia da Né, ele está aqui, né, dando dicas de saúde. Ele é um exímio aí, ele conhece dessa área, ele estudou, ele é formado aí, ele conhece e sabe de dicas de saúde, alimentos naturais, aí que você pode usar sem ter medo. E, aliás, você pode usar para ser feliz, né, Michael? E que maravilha, né? Nunca pare de lutar. Deixa eu achar aqui, eu indo pro meu amigo Michael aqui. Como que não vamos atender ele, né? Sendo que Ludmilla Feber e Ana Paula Valadão, nunca pare de lutar. Opa, nunca pare de lutar. Já tá aqui, já. Nunca pare de lutar aqui, ó. Já localizei. Vamos vendo aqui, que eu tenho mais gente. Ó, o Genésio aqui, Genésio. Vamos ouvir o áudio do Genésio, ó.
1: Ô, irmão Daniel,
0: Ô, garoto!
1: o Genésio, Matinguí,
0: Fala tudo, meu
1: possível
0: amigo!
1: aí o Gólgota. Escolhe aí a cantora, né? Gólgota. Curtiu,
0: Gólgota!
1: irmão? Deus abençoe todos que
0: Ô,
1: estão ouvindo aí.
0: positivo!
1: Maravilhoso programa.
0: Maravilha, meu amigo! Maravilha, né? Maravilha mesmo aí, né? Aí, né? O meu amigo Genésio aí. Vamos achar já um Gólgota pra ele aqui, mas com qual eu vou tocar aqui agora? Vamos vendo aqui, já estou aqui já preparando esses louvores, essa playlist para eu começar a atender esse povão lindo aí que está me ajudando a fazer essa programação maravilhosa nessa tarde maravilinda também aí, né? Essa tarde maravilinda. Vamos achar um hino do Gólgota aqui pro meu vovô programando o um hino, tá? Estou fazendo a playlist aqui, tá, gente? Vocês estão pedindo, estou montando a playlist de vocês aqui para esse programaço aí. Gólgota, vamos lá então, né? Ver com quem que eu vou tocar para o meu amigo lá. Gólgota, vamos vendo aqui. Eita, eu vou tocar a cantora Eula Paula. Gólgota, de 1983. É velho, é sim. Eita, mas vamos nessa aí. Hino antigo também é bom de ouvir. Eu sou fã dos velhinhos, dos hinos antigos também aí, da velha guarda aí, que com certeza é muito bom ouvir esses flashbacks desses hinos maravilhosos. Até as músicas seculares de antigamente são bem melhor que muito de perto, diga de música, assim, isso é bem melhor do que as novas, né? Não que os hinos não são bênçãos, os hinos são bênçãos, sim. Cada período tem seu encanto, suas bênçãos aí. Ó, Dirce aqui, vamos lá, Dirce!
2: Pato Senhor, irmão Daniel. Tudo bem? Aqui é a irmã Dirce, aqui do Embaú. Eu peço oração para minha mãe, Maria Edna Martins, que ela não se encontra muito bem de saúde.
0: Eita, vai melhorar.
2: E para mim também, para o meu filho, principalmente para o Paulo, tem problema de vício, né? Bebida. Peço que Deus venha libertar ele, que não consegue parar em serviço nenhum. Eu conto com as orações dos irmãos e que Deus estenda as mãos, faça uma obra na vida dele, porque não posso ter sofrido tanto com ele que só Deus sabe. Mas eu creio nas orações dos irmãos, que Deus vai libertar ele de todos os vícios. Peço para o irmão que rode um hino, pode ser qualquer cantor, qualquer hino, tá bom? Preço para todos que estão ouvindo, para vocês da rádio e principalmente para minha mãe, Maria Edna Martins, tá bom? Deus abençoe, é paz do Senhor.
0: Maravilha, Dirce. Vamos tocar assim. Ó, o Coati tá aqui, né, Coati? Fala tudo, Coatizão.
3: Outra amiga minha.
4: Pode ser, irmão Daniel. Tamo escuto aqui da pedreira.
0: Ei, garoto.
4: Eu quero uma ovelha aí com o Fernando e toca o hino da ovelha. A ovelha que voltou.
0: Ah, bom,
4: É,
0: ovelha que voltou.
4: a
0: Porque
4: ovelha
0: a
4: que voltou.
0: perdida já
4: A
0: tá. Já tá...
4: perdida é uma, a que voltou é outra.
0: É.
4: Beleza, irmão Daniel? Um abraço.
0: Vamos programar pra você aqui, meu amigo.
4: Procure-se uma ovelha. É. Procure-se uma ovelha, não é voltou. Procure-se uma ovelha.
0: Procure seu ovelha, outro Fernandes, já tá programado já. É, vamos lá. Ó, o cantor Nicanor aqui, ó. Paz do Senhor. Paz do Senhor, irmão. Irmã, paz do Senhor. Sou o Luiz aqui, cantor Nicanor do Triângulo, passando para pedir o hino Gigante Perdeu com Romeu Rubens para os irmãos que estão construindo nossa IADTV. Que maravilha do Triângulo, né? Onde estive ontem trabalhando lá com eles, lá, né? Está oferecendo louvor para todos. Vamos ao Gigante que Perdeu com Romeu Rubens. Deixa eu localizar já esse louvor aqui para o meu amigo, o cantor Nicanor aí, né? O Gigante que Perdeu aqui. Cantor Rubens aqui, deixa me vir aqui. Muitas vezes eu dou assim, gente, essa parada para mim poder ir pesquisando o hino, porque aqui eu, o Marcelo, agora vai ser o Herbert, né? O Herbert aí que vai ficar nas férias do Marcelo aqui. Se bem que o menino tem as mães, o menino sabe trabalhar aqui, né? O menino sabe trabalhar aí, é top o menino aqui, ele vai dar conta do recado com toda certeza aí, né? Com toda certeza ele vai dar conta do recado aqui. E no lugar do Marcelo ele vai fazer a mesma coisa que nós estamos fazendo aqui. Eita, fazendo, atendendo esse povão maravilhoso aí, né? Deixa eu ver aqui o hino, o gigante, deixa... Vamos em frente aqui, porque já não listou aqui. Mas vamos lá, ó o Paulo aqui, vamos lá então, né Paulo?
3: Rapaz, Daniel, estamos na escuta do programa. Agradeço para vocês da rádio e para todos os ouvintes. Daniel, se for possível, gostaria de ouvir o hino Rainha de Sabá com Luiz Castilho. Deus abençoe.
0: Opa, falar em Rainha de Sabá, eu quero mandar esse hino pro meu amigo Jamil, que gosta desse hino também, né? O meu amigo Jamil com a Júlia aí, né? Rainha de Sabá aí, né? Rainha de Sabá, que é um hino antigo também aí, né? Aí que com certeza é muito top esse hino. Eu gosto de hino antigo também, gente. Ó, às vezes, mas eu gosto de hino antigo, hino novo eu gosto também. Desde que fale que seja dentro da presença de Deus ali, não tem como nós não gostarmos de hinos antigos, hinos novos, desde que Deus esteja ali, porque Deus habita entre os louvores, e quando ele habita entre os louvores, é coisa linda de se ver, é coisa linda de se ouvir, né? Já está programado o Luiz Castilho pro meu amigo lá. Vamos vendo aqui que tem mais um. Maria de Fátima, vamos passar que a régua em tudo aqui depois de começar
5: Paz
0: atendendo.
5: Paz do Senhor, Daniel.
0: Olha, menina.
5: Aqui, José Lacerda.
0: Olha só.
5: E gostaria de ouvir um louvor. Passa lá em casa, Jesus, com os cantores Mari Mota e Paulinho.
0: Mari Mota e Paulinho. Mari Mota, deixa eu achar que passa lá em casa, Jesus, com Mari Mota. Deixa já ir localizando já aqui, né? Porque são cantores diferentes aí, né? Eu sei, se a pessoa tá pedindo, com certeza esse hino tem sim, né? Mas só deixa aqui. Então, gente, graças a Deus, né? Esse povo me ajuda a fazer essa playlist maravilhosa aí, né? Mas essa playlist mara passa lá em casa, Mari Mota aqui. Já localizei o hino pra minha amiga lá, né? Já localizei a minha... esse hino pra você aqui, tá bom? Já estou já montando a playlist aqui pra depois eu só vim atendendo esse povão lindo. E, gente, muito obrigado por vocês me ajudarem a fazer essa playlist. Por isso que é assim, né? Daí ninguém pode falar de ninguém, né? Vocês não podem falar que eu toco hino ruim, nem eu posso falar que vocês tocam, porque vocês têm bom gosto. E quando vocês têm bom gosto, eu atendo vocês, né? Que com toda certeza vocês merecem mesmo, né? Ser atendido de forma exemplar aí, né?
6: Tudo tranquilo. Tudo.
0: Fala, pastorzão!
6: Tudo na paz?
0: Graças a Deus!
6: Daniel, toca pra nós aí, pra matar a saudade, com o Jair Pires. Mas com o Jair Pires mesmo, né? Folha Seca.
0: Folha Seca? Opa! Vamos lá então, achar essa Folha Seca aí, né? Que quando Jesus achou ela, ela deixou de ser. Lá, Jair Pires, Folha Seca. Tá ali já programado. Então, vamos começar a já atender esse povão aí, gente. Com certeza vamos atender eles aí, 13h31.

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0: Isso aí, gente. Estamos aí com vocês aí, né? Nessa programação de louvores. Vamos aqui, eu já toquei um, agora vamos até a grande Pastor Mirete. Só lembrando, gente, o Pastor Mirete agora é responsável pela Ana Mary lá. Ele é ele, com a sua esposa lá, são os pastores locais agora, Dona Mary, né, Pastor João Mirete?
1: Ei, irmão Daniel, tô curtindo esse hino aqui, tô descendo lá pra igreja, só ouvindo, eu gosto desse louvor também. Grande Deus te abençoe, vitória. Daniel, tô na audição.
0: Amém, queridão, amém. Vamos lá, então. Olha a Irene aqui, a paz do Senhor, Daniel, está pedindo um louvor ou hino. Convidei Jesus para jantar lá em casa. Eu sei, um jantar para Jesus. Esse hino é um jantar para Jesus, minha querida Irene. Vamos achar já um jantar para Jesus aí, né? Então vamos jantar com Jesus, né? Não só jantar, almoçar e tudo que nós temos direito aí, porque Deus sempre nos dá tudo que é possível aí, né? Vamos achar já aqui esses louvores aqui. Maravilhosos aí, vamos vendo aqui, ó o Rezende, vamos vendo aqui, ó. Graça e paz, irmão Daniel, graça e paz, Rezende, Deus te abençoe grandemente, meu amigo. Aqui é de Três Lagoas, rapaz, eu tô longe, cara, eu tô longe. Lá em Três Lagoas, a audiência, Daniel, toca o hino e batismo no ônibus e para todos os seus ouvintes e para você também, querido. Deus te abençoe muito, Rezende, muito, muito mesmo, Rezende, você e toda a sua família aí, né? Um abraço para meu amigo Paulinho da Elétrica. Ô, Paulinho da Elétrica, ô, Rezende, mandando um abraço para você, Paulinho. Paz aí, maravilhosamente. Deixa achar já o batismo no ônibus e pro meu amigo Rezende também, né? Mas vamos, como eu falei, gente, eu vou atender a todos os pedidos aí, né? Então vamos atender esses louvores maravilhosos aí, né? É batismo, opa, já tô colocando outro nome. É batismo, Daniel, é batismo. Aprende, homem de Deus. Vamos lá. Mas, gente, André Fontes, já tá localizado o hino aqui, né? Vamos, então, já, sem mais delongas, como diz meu amigo Roger aqui, né, Roger? Deus abençoe grandemente. E quero falar, gente, que sábado amanhã, aliás, eu falei até da pastora Cleusa aqui, do pastor Lori, que tem o programa hoje de Proclamai, de responsabilidade do apóstolo Martin Griffith, e agora eu quero falar do pastor Tacílio, que tem hoje às 17 horas, das 17 às 18 horas, a grande pastor Tacílio Salvador, da Quadrangular da Era 2. E no sabadão tem aqui pastor Carlos Taleve, dá o meio-dia às 13 horas da Brasil para Cristo na Vila Esperança. E logo após vem o pastor Luiz Sobrinho aí, da Assembleia de Deus aí, das 13 às 14. E das 14 às 16 horas, irmã Lídia Trindade com vocês. Vamos aí, Lud. Vou atender o meu amigo Michael, Ludmila Feber. Não, deixa eu atender meu amigo Michael, né? Da ProSaúde TV aqui. Deixa eu ver o hino, tá, está para o outro lado aqui, no outro computador. Vamos achar, tá? Nunca pare de lutar com Ludmila Feber.

Rapaz, que hino maravilhoso, né? Se eu não te ouvir, como eu falei, gente, agora eu tô atendendo os pedidos aqui. Tô dando uma aceleradinha aqui pra eu poder atender os pedidos aqui. Agora vamos aqui. A Eula Paula aqui, né? O Gólgota. Tem mais isso, tem mais louvor ainda. Tem Gilberto Fernandes, Ovelha Perdida. Tem Miriam, a filha do Valdir Consultor. Tem Quarteto Betel pra tocar. Tem os Fernandes a pedido também. Do Quati da Pedreira, que é Procure-se uma Ovelha. Ainda tem ainda aqui de Lucas e Lucião. Jantar pra Jus, Jair Pires, Folha Seca. Foi essa, Andréia Fontes ali também, está ali para tocar também.

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1: Vamos dando continuidade aí, gente. Como falei, vocês estão ouvindo que eu estou falando pouco porque eu estou atendendo os pedidos aqui. Vamos aqui agora, aqui, ó. O gigante perdeu pro meu amigo Nicanor, cantor Nicanor, que pediu, né?

0: Ovelha perdida aí, a pedido, né? Vamos lá, segura aí, Maria Lúcia.
1: Alguém viu por aí uma ovelha? Ovelha, volte hoje!

0: Isso aí, volte, ovelha! Isso, as ovelhas aí, os Fernandes, o Gilberto Fernandes e Coíro Ovelha. Tem mais um delino a pedido com a tia, tá? Agora eu quero ouvir aqui o meu grande amigo João da Silveira, né? Ô, meu amigo abençoado, sou fã dessa pessoa aí também, viu? Vamos, vou pôr o hino deles aqui, tá bom? Ô, João da Silveira, me fale qual hino que é pra me programar pra você aqui, tá bom?
1: Meu amigo Daniel, a paz do Senhor Jesus Cristo. Estamos na escuta da programação aqui, que vocês viram bonita aí, hein? Cada um hino mais bonito que outro.
0: Só falta um teu aqui, rapaz, só
1: graças
0: você pedir.
1: Graças a Deus, nós aqui sentadinhos aqui, lidando com as nossas vendas aqui e escutando essa programação. Muito bom! Meu amigo Daniel, oferecer essa programação aí para todos que estão ouvindo, para todos que estão na escuta. Valeu, irmão Daniel. Botas de sangue.
0: Ah, mas com certeza.
1: Se for possível.
0: Ah, mas acha que não é possível para você, meu amigo? Acha que não é possível para você? Capaz que não, né? João da Silveira. Vamos lá, já tá programado ali, ó. Gotas de sangue. Ah, meu grande amigo Fião do Chinelão tá aqui, né, Fião? Vamos lá, então. É, boa tarde, Daniel Pereira, o garotão de Vonzir, olha o nome dele, de Vonzir Yankee, Fião, vulgo Fião, ele está pedindo o hino do Irce Horácio Sentinela. Vou programar já o Sentinela pro meu amigo aí, né, depois do João Roldão ali, gotas de sangue, vamos achar já o Sentinela, tá vendo, é só ouro da casa, gente, eu falo assim que eu sou fã desses ouro da casa. Eu converso com eles, sou fã deles e não tem como. Eu toco mesmo. Pediu, tô tocando esses ouros da casa aí. Vamos valorizar o que é nosso, né? Aí, vamos nessa então e seguindo em frente. Vamos lá então com mais pedido aí, gente. Olha aí, ó. Essa é aquela lá do filho do Valdir Construtor, que foi lá no começo que ele participou lá. É, quero te ver sorrir.

0: aí, gente. Essa menina canta demais, né? Filha do Valdir, consultora Miriam, gente. Vamos ver, ó, o Paulinho da Elétrica. Ô, Paulinho, quem mandou um alô pra você hoje, logo cedo, na conexão da programação, foi o Rezendinho. O Rezende, ele está lá, deixa eu ver aqui onde que ele está, meu amigo. É, que cidade ele está? De Minas Gerais, é, o Rezende está. É, aqui, ó, deixa eu ver aqui. Ele está no, em Três Lagoas, Minas Gerais. Ô, graça e paz, meu irmão, aqui, ó. O Rezende aqui de Três Lagoas, Três Lagoas. Ele tá na audiência e mandou pra você, Paulinho. O Rezendinho mandou um alô pra você. Vamos ouvir o Paulinho.
1: Ô, Daniel, boa tarde, tudo bem? É o Paulinho Porcano, que tá com a basquete. Tudo bom, meu irmão? Tudo tranquilo? Tudo em paz com você? Na audiência, hein? Viu? Toca um louvor pra mim aí, Guerreiro Ferido. Acho que é uma coisa assim, se não me falha a memória, se puder. Que se você não tocar, é o seguinte. Eu vou ligar pro Ezequiel... Ele vai ficar de prontidão na rádio pra você pagar o café pra ele aí, beleza? Um abraço a todos, abençoe, bom final de semana.
0: Sai fora, cara, sai fora. Só que eu tenho uma notícia, soldado ferido, né? Aí, não, o Paulinho do céu, com uma ameaça dessa aí, meu amigo. Deixa eu programar esse soldado ferido aí pro meu amigo aí, né? Que Deus o livre com uma ameaça dessa aí, eu tô fora mesmo. Soldado ferido com o Júnior, tá ali já programado, Paulinho. Vou tocar, tá bom? Deus o livre. Não me venha com desaforo desse, Paulinho do céu. Você tá querendo acabar comigo, é? Deus o livre, esse cara aqui pra tomar café, Senhor amado, só por Deus.
1: Ô, Daniel, que notícia boa, eu perdi o zap dele, cara. Pensa num cara que eu quero bem, rapaz.
0: Eu mando pra você já, se você quiser.
1: Pra nós lá de motociclismo, de segurança, de tudo, quando ele era membro do esquadrão. Gente finíssima, puxa, se puder pegar o contato dele pra mim.
0: Ah, mas se eu puder, não, só se for agora. Apesar de que você quis fazer essa afronta pro meu lado em falar pro Ezequiel vir aqui, Deus o livre, rapaz, Deus o livre. Você não me venha com essa onda, eu vou até mandar já aqui pro meu amigo o contato do Rezende pra ficar de boa aí, Deus o livre. Vou mandar já pro meu amigo Paulinho da Elétrica aí o contato do Rezende, porque não dá certo não, hein? Não dá certo não, né? Eu ficar aí recebendo a visita do Ezequiel aqui pra tomar café. Sai fora, meu amigo, sai fora! É, vamos vendo aqui já. Deixa eu encaminhar já aqui. Paulinho, já encaminho pra você. Vamos tocar o hino aqui que já tocamos pra você aqui, meu amigo. Vamos lá então com Quarteto Betel.

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4: Isso aí, estamos de volta com vocês aí, né? Aqui, gente, você viu o que faz o medo? Olha o medo do Paulinho fazer esse desaforo aí, fazer esse homem vir aqui. Olha o medo, eu já mandei o contato já pro Paulinho, né, Paulinho? Você sabe como você... Paulinho, você foi bem convincente, tá? Você foi bem convincente com a história aí de mandar o Zico aqui tomar café comigo, rapaz. Eu deixo pra você, tá bom? Deixo pra você. Fica pra você, tá bom? Fica pra você, eu já não... Esse desafio eu já cumpri, então tô fora, meu amigo. Eu deixo pra você. Tá bom? Olha aí, gente. É o pastor Geraldo, grande pastor Geraldo.
5: Senhor, irmão Daniel, só bênção e vitória.
4: Ô, meu amigo. Aleluia.
5: Queria pedir um hino aí pro Matos Nascimento, dia de Pentecoste.
4: Opa,
5: vamos. Se eu pedir pro cantor, você não vai deixar o cantor cantar.
4: Não
5: mas canta mesmo. Mas uma escuta aqui por cá, como se diz o Paulinho. E se não deixar o cantor cantar, aí vamos aparecer com ele aí na rádio, aí, fazer uma baixa assinada. Vamos, pai, aparecer aí numa galera aí. Aí vamos,
4: pai, até
5: um homem pra cantar ao vivo. Eita glória!
4: Jesus, aleluia, amado. Tô falando, esses caras ficam fazendo essas coisas pra mim aí. Um fala que vai mandar o Ezequiel aqui tomar café. Só pra me assustar. Meu coração já foi a 120 por hora aqui, já. 120 batimento. 120 batimento. O Paulinho faz essa... que vai mandar o Ezequiel aqui, meu coração, lá, tum, já quis sair pela boca, que saiu correndo aqui agora, me vê o pastor Geraldo, pediu um hino lá, ele sabe que eu não toco mesmo, o cantor aqui, ele só canta no Gilberto Fernandes de Bem com a Vida, daí já faz esse outro, ó, pastor Geraldo, fica de olho, pastor Geraldo, fica de olho, eu sou obrigado a cumprir, sou obrigado a obedecer o que o pessoal fala aqui, pra não, eu aceito o desafio de tocar o hino, tá bom? Pra não ter o Quati cantando aqui. E aceitei o desafio, mandar o contato do Resende pro Paulinho da Elétrica pra não ter o Ezequiel aqui tomando café também. Tá bom? Vamos lá, então. Mais amor. Batismo no ônibus. Vamos, dia de Pentecostes.

0: Isso aí, estão ouvindo aí, né, gente? Eu não quero, eu aceito o desafio, mas não aceito que o pessoal venha aqui. Vamos nessa, o Paulinho já mandou um áudio aqui. O que que o Paulinho tá falando, meu Deus do céu?
1: Ô, Daniel, Deus abençoe, fazia hora que eu tava na cola, rapaz do céu. O pessoal do BPC Motors lá não tinha o telefone dele também. Isso aí foi uma benção, já mandei um áudio pra ele. Daniel, pense num cara que manja de segurança de moto, aula, instrução, como conduzir na cidade, como conduzir no asfalto. É, quando eu fui membrado no Atos 29, que hoje não existe mais, que eu fundei, Motoclube Evangélico Avitalino Coborba, ele deu umas aulas pra nós antes de cair no asfalto. E eu pensei que sabia tocar moto. Ha! Aprendi muita coisa com ele, Daniel. Um abraço, Deus abençoe.
0: É, você viu, Paulinho, mas também... Com a proposta dessa tua aí, como que eu não vou atender, mandar o contato dele pra você? Você tá de brincadeira, rapaz? Você tá de brincadeira, cara? Deus o livre, eu prefiro cumprir o desafio do que ter essas bênçãos aí com a Tica vindo pessoalmente cantar na rádio aqui. O Ezequiel vindo tomar café, fiquei, tô fora, meu amigo, tô fora. Vamos ver qual o Carlos Sônia tá falando aqui. Ai, ai, ai, já vem coisa.
2: É, pastor, não vou cantar mais no programa do...
0: Não vai mesmo.
2: Não vou cantar mais.
0: Não vai.
2: No programa do Gilberto Fernandes.
0: Não vai mesmo.
2: É, pastor. Gilberto Fernandes é amigo meu aqui do Ibaú, ó, sempre tamo junto aqui, ó. É. Tamo junto direto aqui, Gilberto Fernandes. Agora do Daniel, não vou cantar mais no programa dele.
0: Não vai cantar mesmo, não vou deixar?
2: O Daniel nem peça ainda pra mim cantar aí no programa do... Daniel, que eu não vou cantar.
0: Não, mas.
2: Gilberto Fernandes.
0: Não faço questão.
2: Gilberto Fernandes é mais.
0: Né? Gilberto Fernandes, toca qualquer um aqui. Não, ó.
3: Tem que treinar mais.
0: Tem que treinar muito,
3: tem
0: viu?
3: Tem que treinar mais.
0: Quando você cantar igual o Gilberto Fernandes, mais você vai estar.
3: Tem que treinar mais.
0: Tem que treinar muito, viu, Coati? Ouviu aí, pastor Geraldo? Mesmo que ele queira, que ele venha aqui, ele vem que vai me cumprimentar, mas que eu não deixo ele cantar. Eu não deixo. Não deixo mesmo. Vamos lá, olha aqui. José Carlos Acosta, paz do Senhor, Daniel. Mas esse Paulinho encher você, saco. Ô, Paulinho do céu! Olha o que o José Carlos da Costa tá falando aqui, ô, vulgo fofão. Ai, ai, ai, Paulinho do céu. Aliás, eu não sei, apareceu a moto, que apareceu a foto dele. Olha o que o José Carlos tá falando aqui, tá? Eu acho que não é o que eu tava pensando aqui. Eu pensava que era o fofão aqui da rádio, mas não é, não. Tá, é o José Carlos da Costa. Olha o que tá falando aqui. Boa tarde, Daniel. Mas esse Paulinho encher você mesmo. É de encher o saco mesmo, querer trazer o Ezequiel aqui. O dia inteiro ligado na rádio. Aí, ó. Ô, Paulinho, olha aí, ó. Ah, ô, Paulinho, achei pra me defender aqui, questão do Ezequiel, questão do Quatia. Aí achei pra me defender o José Carlos da Costa, que tá defendendo aqui, Paulinho. Ah, Paulinho! Vamos lá, vamos continuar os pedidos. Agora é só pedido, gente. Agora não dá tempo de eu pegar mais.

Olha aí, gente, esse é o pedido do Quati. Tá vendo, Quati? Até você eu atendo pra você não cantar aqui no rádio, tá bom? Olha, ó, procura-se uma ovelha, tá, ó, Quati?

0: Isso aí! Ô, Joaquim, me perdoe, Joaquim, mas é que agora que deu, que atualizou pra mim aqui seu áudio. Mas vamos tocar o áudio do Joaquim, com certeza. Foi até bom o senhor mandar aqui, ouve meu áudio aí, que agora que deu uma atualizadinha aqui, tá bom? Vamos lá, então.
1: Pai, senhor irmão Daniel, estamos ouvindo o programa aqui na montanha. Estamos aqui no alto da montanha.
0: Olá!
1: Dando carona pro irmão aí, aqui na boleia, aqui, e o irmão sentadinho aqui do lado.
0: Boa, maravilha!
1: Tocando esse louvorzão maravilhoso aí. Se for possível, toca aí para nós ouvir, num Adeus Maior, com Luiz de Carvalho. Tá bom? Que Deus abençoe a todos, em nome de Jesus.
0: Vamos vendo aí, né? Com certeza. Vamos lá, então. É, Júnior, soldado ferido. Pra você, Paulinho. Paulinho, eu tô fazendo tudo pra agradar você, pra você não me aprontar pra cabeça, hein?

Olha, gente, agora é só um pouquinho de cada hino, porque já estamos nos aproximando do programa da Hora do Café, então ainda tenho aqui mais. Andréa, Jair Pires, Folha Seca para atender, Batismo no Ônibus, Gotas de Sangue, Herdeiros de Deus. Vou tocar todos aqui, mas vai ser só um medley, tá bom? Não. Aconteceu um acidente aqui, gente. A internet parou tudo aqui. Parou a internet aqui. Deixa eu dar uma... Já volto no hino aqui do meu amigo lá. Já volto no hino aqui. Tem hora... internet é assim mesmo, né? Na internet é assim mesmo, então, mas deixo já localizado e volto o hino aqui. Seu Joaquim, me perdoe aí, mas é que deu esse probleminha aqui, que deu uma queda aqui, deu, tem que reiniciar tudo de volta aqui. Vamos lá, então, aqui. Já vai dar certo pelo menos uma parte do seu louvor que o senhor me pediu aqui, tá bom, seu Joaquim? Deus abençoe grandemente.

0: Mais um pedido aí, gente. Ah, Maurício França, com a camisa da seleção. Deus abençoe, grande Maurício França. Já toco o áudio do Jamil aqui. Aliás, vou tocar já.
1: Olá, meu amigo Daniel. Como é que você tá, meu guri? Firme, de pé na patrola. Aí sim eu dou valor na coisa. Eu não tava aqui, eu tava lá embaixo buscando umas encomendas lá na avenida. Daí a mulher falou que você tinha mandado um zinho antigo pra mim.
0: Mandei.
1: Muito obrigado.
0: Pra você.
1: E agora eu cheguei aqui, agora nós vamos até o fim da noite agora.
0: Agora vai, maravilha. Agora tem a hora do café com a mulherada.
1: Um abraço pra você, um abraço lá pro Cotizão da Pedreira, um abraço lá pro seu. Mas que é o menino aí, o Paulinho da Elétrica aí, né?
0: Não, Paulinho.
1: Boa pra caramba, abraço pro seu Joaquim também, né? Portigueira. Pra toda a minha família, Daniel. Pra você, Daniel. Pra você, pra Damares. Pra todo mundo que estiver ouvindo. Tanto faz aqui como ao redor aí, porque alcança longe essa emissora. Hoje mesmo, sabe onde é que eu tava? Eu tava lá em Ipiranga hoje de manhã cedo. Eu tava escutando o Marcelo lá em Ipiranga. Mano,
0: olha que maravilha! É que tá,
1: dá 139 quilômetros daqui lá, em Ipiranga. Tava escutando, Danielzão, o Marcelão lá de manhã cedo. Falei, ei, mundão, velho. Mas estamos aqui te ouvindo, meu pia. Um grande abraço.
0: Maravilha, Jamil.
1: Vamos botar pra ferver a coisa aí, Daniel. Com nós não tem esse negócio, não é mesmo?

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0: Olá, boa tarde. Pontualmente 15 horas e 1 minuto. Sim, a hora do café está só começando. Sejam todos bem-vindos. Como é bom saber que você está aí do outro lado.
1: Delícia.
0: E que Deus está que aqui nos abençoando com sua presença tão ilustre. A gente aprende tanto com vocês, meus amados ouvintes. Mas primeiramente nós aprendemos é com Deus. Eu gosto sempre, Daniel, de começar com a palavra do dia. A palavra de Deus é só conhecimento, informação. A gente começa a entender como Deus se relaciona com a gente, alimenta a nossa fé e vive com entrega, em descanso, vive em paz em Deus. Te convido a fazer isso comigo agora. Enquanto eu entrego a hora do café nas mãos de Deus, é para Ele, com Ele, para Ele que estamos aqui. E a nossa palavra de hoje é no Salmo 145:3. Grande é o Senhor e digno de ser louvado. Sua grandeza não tem limites. Sim, tem até aquele louvor que fala: grande é o Senhor Deus. Ele é grande mesmo, tá? Sua grandeza vai além do nosso entendimento. Quando a gente pensa em algo muito grande, a gente tem que lembrar que a gente é uma fagulha perto da grandeza de Deus. De tão imensa, ela pode ser, às vezes, incompreendida. Sempre há mais para a gente conhecer, mais para admirar ao nosso Pai Celestial. Sim, a gente precisa, portanto, agradecer e viver em louvor. Eu digo viver em louvor é reconhecendo o poder dEle, tudo o que Ele representa em nossa vida. Louvar a Deus em nossas atitudes, que a nossa vida seja louvor agradável a Deus, cada atitude seja adoração. Isso precisa ser assim, direto do nosso coração. Entendendo que diante de tudo que Deus é, este louvor, essa entrega, essa vida que satisfaz a vontade de Deus, torna-se uma resposta natural, sincera e cheia de reverência. É um desafio, claro que é um desafio, mas que a gente seja filho, aquele filho que agrada com o coração a Deus. Dessa forma é que a gente vive bem, experimenta uma vida, claro, cada vez melhor.
2: 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Para fechar essa, né?

0: 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E agora eu falo com ela, numa boa tarde para essa minha amada. Boa tarde, missionária Cleonice.
1: Boa tarde, Liz. Boa tarde, queridos ouvintes. Estamos aqui, glória a Deus, encerrando a semana, né, amiga?
0: Pois é, sextou. Gente, sextou hoje. Olha aí que delícia. Tem gente que já está aqui uniformizada. Oh. Vai jogar hoje? Uhum. Foi convocada hoje. Gente, vocês não estão esquecendo? Hoje tem jogo do Brasil. Eu tô vendo tão quieto. Hein, pois Dani? É. Né? Parece que tá meio quieto, assim. Eu não estou vendo, assim, uma grande empolgação. Não sei, eu, pelo menos, eu meio, assim, fiquei meio... É, parece que jogou um pouquinho de água, assim, no fogo mesmo com o primeiro jogo. Ah, eu fiquei com o pé atrás. Antes, assim, eu tava, nossa, acho que esse Hexa é nosso mesmo. Daí, gente, olha que eu vi aquele primeiro jogo, missionária Cleonice, eu falei, ixi, olha que eu vejo Japão e Holanda jogando, Daniel do céu. Falei, misericórdia, ainda bem que não pegamos eles, porque senão eles tinham matado nós no primeiro jogo. Gente, é uma bomba aquele pessoal, olha, eles jogam assim com técnica, olha, sem errar os toques. Não sei se você chegou a ver, Dani, Japão e Holanda. Ah, misericórdia, graças a Deus que nós não pegamos eles, porque senão eles tinham acabado com a gente, de cara. Não, gente, tem assim times muito bons mesmo. Não vou dizer assim que o Brasil não esteja bom. Eu acho que não está havendo assim muito entrosamento ainda, sabe? E de repente a gente chegou assim com toda aquela... Sabe quando você chega assim, é por cima da carne seca? Sabe, sentando, querendo sentar na janela, tá, eu sou o dono da bola, eu sou, tá, eu sou o mais, eu sou o top mais, tá? Chegou, mas viram assim que, puxa vida, o Marrocos deu... De cara, assim, já lançou um gol na nossa cara. Aquele gol lindo, maravilhoso, né? Sozinho, né? Já assim, ali já desarmou.

0: Muita gente. Então, assim, se não viesse, Dani, esse um a um aí, a gente tava hoje. Já ia ter que. Esse jogo já tá assim preocupante, né? Porque assim, já que assim, o Brasil, por exemplo, a gente fala, ah, o Brasil é tradição, né? É o melhor samba, é o melhor futebol, né? Então, eles já vão assim com o
1: Se
0: peito
1: achando, né?
0: inflado, né? Já vão assim, puxa vida, a gente é mesmo considerado os mais. Então, assim, já chegam mesmo, né? Achando assim que será fácil, mas não foi. E o de hoje também, assim, não é questão, ah, vai ser um jogo fácil hoje. Gente, é desafiador também. Se estão lá, são porque são bons, né?
1: Verdade,
0: Então,
1: verdade.
0: assim, não vamos subestimar o inimigo, né? Às vezes a gente subestima, sabia? Em qualquer situação, a gente não
1: É,
0: pode
1: sim,
0: subestimar o
1: não.
0: inimigo. Né? Achar que ele é fraquinho, né? Que ele é qualquer um derruba. Não, gente, às vezes, né? É no fraco é que aparece o
1: O
0: gigante,
1: gigante, isso é
0: tá?
1: verdade.
0: E qual que é o seu placar para hoje?
1: Ah, então. Hoje a missionária já tá, graças a Deus, pela boa, né?
0: Como assim, pela boa?
1: Não é porque eu já tô pela boa, porque eu já venci, eu já
0: Como
1: venci.
0: assim, pela
1: Já
0: boa?
1: tô pela boa, porque eu já venci casa, eu já venci.
0: Seu placar pro
1: Ah,
0: jogo.
1: pro jogo. Ah, minha filha,
0: Eu fiquei pensando, ué,
1: eu
0: como
1: não vou
0: assim
1: nem
0: você tá pela
1: falar.
0: boa?
1: Eu não vou nem falar. Ah, você quer que eu fale que o Brasil vai ganhar, né?
0: Não, eu
1: Não, não.
0: quero não. Quero saber o seu placar, qual é, o que que você
1: Não,
0: acha que vai
1: eu
0: dar hoje?
1: se eu falar para você, minha amiga, que eu não sou muito de jogo. Para começar, eu nem
0: Não, mas ela tá de
1: entendo.
0: camisa verde aqui.
1: Mas
0: Eu tô de preto.
1: eu tô de
0: Daniel tá de
1: verde.
0: preto.
1: Tô de verde. Tô de verde hoje.
0: Eu sou
1: Mas que pelo menos
0: brasileiro.
1: um gol sai, né? Pelo
0: Ah,
1: amor de Deus,
0: precisa, né, gente?
1: precisa.
0: Ah, eu acho que precisa pelo menos dois, tá? Eu assim já tô colocando que precisa. Eu tô passando num 2-1, sabe? Um 2-1 aí tá de bom tamanho. Lembrando, né, para quem gosta de assistir os jogos da Copa do Mundo, hoje o Brasil joga, né, Dani? Às 21h30. Tá? Então tem transmissão por vários lugares, né? Não é só pela Rede Globo, né? Tem o Marcelo, ele me mostrou, Dani, é Cazé Esporte, que é o nome do canal. É Cazé o nome que ele está assistindo. Inclusive tem várias outras emissoras retransmitindo por essa linha de transmissão. Tá? Então, assim, vai ser para a gente não ter aquela diferença de o vizinho lá, como que é tá já comemorando o jogo e a gente ainda não, né? Então, vamos estar em sincronia, né?
1: Sim.
0: Ah, o ranking, a seleção atualmente considerada a número um do mundo no ranking mundial da FIFA é a Argentina. Ai, don't cry for me, Argentina. Que lidera a lista atualizada, meu Deus, com 1.889,0 pontos. Gente, as cinco melhores seleções do mundo na atualização mais recente estão Argentina. Meu Deus, onde é que está o Brasil? Quinto lugar. Eu estou procurando o Brasil aqui. Primeiramente está a Argentina. Segundo missionária está a França. Olha aí, a Espanha. A Inglaterra, depois que tá o Brasil, isso nós estamos falando no ranking mundial da FIFA. Gente, então nós estamos em quinto, nós somos o top five. Top five.
1: Ô, Daniel, se misturando e aprendendo.
0: Ah, você tá vendo? É que tinha, não sei se você lembra. É um quadro, eu gostava bastante, era de humor, que tinha, eu acho que era na Band, e daí tinha o Top 5, né? Daí eles ficavam mostrando, né, assim, as melhores, né, comédias que aconteceram durante aquela semana, né? E mostrava isso. Então, e a gente aprendendo, né, missionária? A gente aprende tanto com as pessoas. Hoje quero mandar
1: Verdade.
0: um abraço muito, muito carinhoso para Maria. Né, a Maria que mora ali na área 2, tá nos ouvindo, né, Maria, minha amada? Eu trouxe, missionária, as roupas. Fui ontem lá buscar, lá na casa
1: Que
0: da Maria.
1: bênção.
0: Tive o prazer de conhecê-la, né? Não tomei café ontem, né, Maria? Eu fui tarde, Dani. Não deu tempo, né? Assim foi, eu fui um pouco tarde, né, Maria? Aí para chegar na sua casa, né? E me perdi, como diz o negócio, me perdi na cidade. Você já se perdeu com o Google, com o GPS? Aham. Gente, porque esse GPS, ele às vezes, ele não nos ajuda. Ele nos confunde, sabia? Porque assim, a Maria, ela reside ali na rua Rio do Ouro. Eu conheço a rua Rio do Ouro, mas eu conhecia um outro lado da rua Rio do Ouro. Sabe, mas eu já tinha visto, só que teve uma oportunidade, como eu comentei com a Maria, que eu passei e falei rua Rio do Ouro. Eu falei assim, ué, mas rua Rio do Ouro não é pra lá, né? Mas eu falei assim, tudo bem. Então eu sabia que existia essa rua por ali, mas eu não tinha noção, né? Assim, de repente, quando você coloca no GPS, me parece que você fica meio boba, né? E você fica seguindo ele, né? Mesmo que a gente saiba, a gente segue ele, né? E daí, claro, ele me levou no outro lado, né? Daí eu falei assim, gente, mas não é aqui, né? Daí eu comecei, graças a Deus que tinha o telefone em mãos, já liguei lá pra Maria, já me localizei, né? E claro, eu louvo a Deus pela sua vida, né, Maria, por estar me ouvindo, nos ouvindo, a hora do café, este momento maravilhoso, né, que possamos entrar aí na sua casa, no seu lar, levando essas boas palavras, né, missionária Clarice? Levando essas dicas valiosas, né, se conhecendo, né, gente, essa oportunidade que a gente tem de conhecer as pessoas, eu acho o melhor ingrediente do programa.
1: Mas é muito bom, é maravilhoso, né? E sabe o que é gostoso? Quando alguém manda uma mensagem pra gente, assim, diz assim, adoro ver vocês, mas eu queria conhecer.
0: Ai, né? Que delícia! Uhum. Quem sabe a gente vai voltar, missionária, com abençoando sua casa. A gente vai criar um nome ainda, né? É, nós tínhamos, era o pastor na sua casa, né, Dani? Que era, né? Mas quem sabe a gente vai criar um outro nome, pode colocar a cabeça para pensar aí, missionária, uhum. Pra gente fazer, de repente, eu não vou dizer semanalmente, porque, gente, o programa, como agora ele é diário, ele requer mais, assim, empenho, né? Mais tempo, né? A gente pensa assim, é uma hora por dia, mas assim, há um desgaste, né? Então, a gente precisa, talvez, criar este quadro, talvez de 15 em 15 dias, uhum. Para a gente ir na casa de alguém e orar neste lar, Dani. Né? A missionária Cleonice irá orar nesta casa, a gente vai assim, levar um bolinho pra gente tomar um cafezinho, tá? Não queremos banquete, nós queremos assim, estar com vocês, conhecer a sua casa, conhecer então, você, né? Dar um abraço, levar assim a nossa presença e levar a presença dele, né? Que ele, com certeza ele já está aí, né? Mas assim que a gente possa somar, né? Juntamente com vocês. Exatamente, ali eu estarei, né, Dani? Como Dani acabou de falar, onde tiver um ou dois reunidos, ali eu estarei. Então, nós queremos, assim, compartilhar um cafezinho, que esse quadro do missionário a gente possa fazer, então, de 15 em 15 dias. Fica bom, né? Porque nós sabemos que a missionária Cleonice também, ela tem uma agenda bem grande, né? Então, assim, então a gente não pode se comprometer, porque aquilo que a gente se compromete é lei, tá? A gente tem que cumprir. Né, Maria? Então, a gente tem que, assim, se falou que vai, vá. Né? Então, é como a minha tia, esses dias, ela comentou comigo, né? Ela tinha me convidado para um café e foi bem no dia que eu, logo em seguida, ia ter um compromisso. Eu falei que não iria, né? Porque ia ser apurado mesmo para mim, né? Mas depois eu lembrei e falei assim, puxa vida, né? Os cafés, assim, esses convites, né? Eles não acontecem todos os dias. Dali a pouco eu tava lá na casa dela, emocionada que eu disse. Né, minha amada tia Lete, né? Quero mandar um abraço muito carinhoso. Ela é minha segunda mãe, Dani. Tá? A tia Lete, assim, ela sempre me cuidou, assim, com muito carinho. Ela me cuida até hoje, né? Como uma filha, né? Então, assim, ela ora sempre por mim. Ela me cuida em oração. Sempre, né? Como ela falou assim, desde quando ela era pequenininha, ela sempre morou uma época com a minha mãe e ela me cuidava, né? Que eu era caçula, né? Até os 10 anos eu era caçula de casa, né? Até o Marcelo chegar. Ele chegou, já tinha 10 anos. Me perdi o trono. E ela me cuidava, diz ela que tinha ciúme de mim, sabe? Não gostava que as pessoas pegassem pra sujar a roupinha. Né, tia Lete? Então, essa é minha tia mãe, né? E o

0: Deus pela sua vida. Ela está sempre... Claro, quem tem ciúme valoriza, né? Gente, o ciúme, ele tem, assim, um poder muito grande de valorizar mesmo, né, missionária?
1: Valorizar.
0: Né? E, inclusive, Dani, é na segunda-feira, gente, a partir de segunda, nas segundas-feiras, nós vamos receber, missionária, a presença de uma pessoa, para mim, muito valiosa. É a Fernanda. A Fernanda, ela é terapeuta e ela faz terapia juntamente com a Bíblia. Aham, é terapia com Bíblia. É, gente, já ouviram? Eu também não sei como que funciona. A gente vai conhecer, missionária.
1: A gente vai conhecer.
0: Sabe? E a Fernanda, ela é uma pessoa muito especial para mim. Ela é pastora e esposa do pastor Sérgio, aqui da Metodista de Telêmaco Borba, igreja onde eu congrego, né? Então, assim, nós vamos conhecer. Ela trabalha, né, com essa profissão, como terapia, mas a terapia com a Bíblia. Sabe? Então, muito interessante. A Fernanda, sim, ela é uma pessoa que ela vem acrescentar conosco. Eu terei imenso prazer de estar aqui com ela, conhecendo um pouco mais, porque assim, a gente levando, conhecendo as pessoas, a gente pode levar esse conhecimento para as outras pessoas também, né, missionária Clarice?
1: Sim, porque, Liz, eu vejo assim que...
0: Compartilhar conhecimento.
1: E a gente sabe que cada um tem o seu dom, e que gostoso você conhecer o dom dos outros, né?
0: É verdade.
1: Você conhecer o dom que Deus deu para cada um, isso é muito bom. E vamos ficar felizes e estar junto com a Fernanda.
0: Então. Exatamente. Então a Fernanda estará aqui conosco. Ah, ela já está aqui, essa minha amada, minha querida. O sorriso mais lindo do mundo é o dela. Né, minha amada? Aham. Irmã Marlene. Ô, irmã Marlene Rocha. Fala seu recadinho.
2: Senhor, meninas.
0: A paz.
2: Irmã Clonice, Elaine. E é claro, né, irmã Lizete.
0: Amém.
2: Como é bom ouvir vocês. De novo, estamos aqui no carro.
0: Amém.
2: Indo para Umbaú e ouvindo vocês.
0: Amém.
2: Essa ideia aí de visita é maravilhosa, né? Como é bom estar disposto a fazer a obra com excelência.
0: Amém.
2: Tem que pensar mesmo, né, irmã?
0: Quem sabe você faz junto, irmã Marlene?
2: Para fazer bem feitinho e ser bênção.
0: Exato.
2: Na vida daqueles que vão usufruir da presença de vocês, da oração e disso que vocês têm, né? Porque a unção
0: Exato.
2: Que vocês carregam não é de vocês, não é minha, não é sua, é do Senhor, né? Tá bom?
0: Amém.
2: Aqui, irmã Marlene Rocha.
0: Ô, irmã Marlene, quem sabe você vai junto, levando essa voz maravilhosa para louvar conosco, né, missionária Clarice? Olha, quem sabe, o que pensa aí, irmã Marlene, né, me dá um retorno, né? Ah, o Daniel tá reclamando que você esqueceu dele. Você não mandou um oizinho para ele. Por favor, irmã Marlene.
1: Não
0: aqui a gente muda ao vivo e a cores.
1: Entrega.
0: Entrega. Ah, claro que ela não vai esquecer de você. Gente, lembrando que o programa da irmã Marlene Rocha é nas terças-feiras, todas as terças-feiras, por enquanto, tá? Porque ela vai aumentar. Eu já falei que eu tô profetizando isso na vida da irmã Marlene, que daqui uns dias ela vai estar com a... Ela quer mais a quinta e a sexta. Né? Ela vai estar na terça, quinta e sexta. Mas, por enquanto, é na terça-feira, das 14 às 15 horas. Então, gente, não deixe de ouvir. Unidos em Cristo é um programa maravilhoso que traz muito para a nossa vida, né, missionária Cleonice? Ela vem, assim, acrescentar coisas boas, né? Então, é isso que a irmã Marlene Rocha é em nossa vida, né? Então, assim, uma grande serva, uma grande pregadora, louva maravilhosamente bem também, né? Ai, irmã Marlene, minha querida. Ai, é verdade. O Daniel é uma bênção em nossas vidas. Ai, ele já perdoou aqui, tá vendo? Ô, irmã Vilma, querida, boa tarde. Atualizou?
3: A paz do Senhor, meninas.
1: Senhor. Alegria, meninas.
3: As minhas irmãs do cafezinho.
0: Amém.
3: Que a gente ama vocês todos os dias.
0: E nós Sim. amamos a senhora.
3: Que a gente jamais vai esquecer de colocar na oração, viu, minhas irmãs?
0: Ai, amém.
3: Que a paz do Senhor Jesus esteja com cada um de vocês, o irmão Daniel.
0: Amém.
3: E aqueles que estiver ouvindo também, a gente dá graças.
0: Amém.
3: A Deus a gente poder estar escutando a palavra de
0: Amém.
3: Deus. Mesmo deitado, a gente está orando e escutando.
0: Louvo a Deus pela sua vida.
3: Contigo, Irmandade.
1: Amém.
3: Um abraço, irmã Vilma. Para vocês.
0: Amém. Amém, minha amada irmã Vilma. O pastor Isabel está aqui conosco, missionária.
1: Que bênção.
0: Graça e paz, pastor Isabel. Ah, quando que vai ter o Entre Elas agora, pastora? Já tem data prevista para o próximo encontro? Ah, tem algum... Ah, ô pastora, manda um recadinho que tem feijoada amanhã aí, né? Ah, quero que o pessoal saiba que amanhã terá feijoada. Se você puder mandar, Rafa ou pastora Isabel, né, este recadinho que amanhã tem feijoada ali na UBPC do Sucumim.
1: Tem. E é barato?
0: Uhum.
1: R$30.
0: Somente R$30? Fala aí. Conta aí.
1: R$30. Amanhã de manhã eles já estão lá preparando a feijoada, né? É do Grupo dos Obreiros. E é R$30, meus amados. Bem barato mesmo. Você que ainda não adquiriu o seu cartãozinho, pode... Tem bastante gente vendendo, Lisa.
0: É?
1: Tem bastante gente, né? O teu amigo
0: Olha que
1: mesmo
0: delícia.
1: Lá tem, né, pra vender.
0: Deixa eu ver o que, que tem tanto. O Eliezer tá vendendo. Gente, nessa feijoada, é do Grupo de Obreiros, vai ser amanhã, a partir das 12 horas, tá bom? Vai ter, acompanha, vinagrete, couve, tem arroz também? Não, só vinagrete, couve e a feijoada, né? Olha que delícia! Ai, que delícia, como é bom, né? Feijoada, hein, missionária? Você faz depois só aquele arrozinho bem branquinho. Ai, que coisa boa! Então vai ser a almarada amanhã, vão estar com a mão na massa?
1: Bom,
0: é só os homens ou as mulheres também?
1: Os homens vão estar lá.
0: Ah, é?
1: Uhum,
0: olha que delícia.
1: Eu vou ajudar, eu já falei.
0: Gente, é somente R$30, tá? O cartão dessa feijoada do Grupo de Obreiros ali do BPC Socomim, tá? Então você pode adquirir ainda hoje aqui com a missionária Cleonice ou com Eliezer, na Rafaele, né? Ou com a pastora Isabel. Né? Ou juntamente ali na igreja. É. É interessante, gente, vocês comprarem com antecedência este vale, tá? O vale feijoada, né? Porque sábado, gente, é dia de feijoada.
1: Então,
0: vamos
1: quantia,
0: aproveitar, né? Então, prestigiar e também a gente, assim, cooperar. Né?
1: Sim,
0: o importante
1: sim, é pra obra, né?
0: Eu não gosto, você está colaborando com a obra de Deus, né? Então, fica
1: alguém,
0: aqui o nosso convite, né? Que você possa estar adquirindo este vale feijoada ali da UBPC do Socomim. E nós temos aqui a nossa amada Rafaele, tá ligadinha aqui.
1: Gente.
0: A minha amada, minha querida, minha amiga, né? Estivemos ontem lá na casa de Esther, juntamente... Né, eu, Rafa, as crianças estavam todas lá. A pastora Isabel está gravando um áudio aqui pra gente. E você, já mandou o seu áudio hoje aí pra nós?
1: Faz dica, eu não vejo a Rafa.
0: Eita, não estão se encontrando? Não está dando certo os encontros aí,
1: eu
0: Rafa?
1: Falei que nós ia marcar um café.
0: Tem que fazer um cafezinho aí, né? Levar umas cuecas viradas. Ela ficou com vontade da cueca virada.
1: É, tem que fazer pra ela.
0: Fazer. Vamos fazer um junta, né? Se juntar. Ah, sabia que na visita, a missionária Cleonice, nós já temos até, estamos devendo, inclusive, uma visita, na parente lá da irmã Lídia.
1: A filha dela.
0: É, filha lá no Bandeirantes.
1: Sim.
0: Noemi?
1: A Noemi
0: Trindade. Né? Ô, Noemi, você está nos ouvindo? Né? Caso esteja, dá um joinha aí pra gente, até a irmã Lídia vai junto. Nós vamos lotar esse carro, fazer uma carrada de gente.
1: Meu Deus.
0: Um exército de mulheres, a gente vai pôr aí. Vamos aí. Ô, Miriam, vamos junto também. A Miriam é parente também da... Não, a Miriam não é. Não, a Miriam Trindade é da... Não, eu tô confundindo a Miriam aqui da rua do cinema, Dani, a Tiradentes. Ali é Miriam Vaz, né?
1: Miriam Vaz.
0: É Miriam Vaz, é. Miriam Trindade é filha da irmã Marilda Trindade, né? Tem hora que eu confundo as pessoas, sabe? Você confunde também?
1: Eu confundo.
0: Alguém mais aí confunde as pessoas? Ah, esse é... Por isso que eu não posso fazer fofoca. Porque daí ia chegar e falar assim, ai, não sei quem... Ai, falou pra não sei quem? E pronto,
1: meu
0: a fofoca
1: Deus.
0: Não vai pra frente.
1: Ah,
0: porque eu não sei quem foi que falou pra não sei quem. Daí pronto, já não esqueço, já não lembro. Mas é bom, né? Porque a fofoca, ela não é...
1: Não é de Deus.
0: Não é de Deus, né?
1: Não.
0: Então, que a gente... Exatamente. É bem assim, né, Dani?
1: E esse pai traz problema, né?
0: E como tá? Ah, pastora, por que você apagou? Bem na hora que eu ia colocar, a pastora me apaga aqui o áudio dela.
1: Ela vai mandar outra.
0: Mas ela mandou ela a fotinha aqui, ela mandou a fotinha da feijoada. Gente, tá apetitosa essa feijoada. Dani, olha que delícia. Olha aqui, vou provocar você. Hoje quem tá provocando sou eu. Ah, verdade. Damares, minha amada, quero mandar um abraço bem carinhoso para Damares. Com certeza ela está nos ouvindo, né, Dani? Ah, Damares, um abraço bem carinhoso, né? Que Deus já entrou com a providência, né? Te operando, te dando toda essa pressão, né? Claro que há uma restrição, tem que entrar numa dieta, mas Deus já está operando, né? Controlando essa pressão, né? Ele já está aferindo, deixando na normalidade essa pressão. Nós temos aqui um exército de mulheres, né, missionária Cleonice?
1: Sim, um exército.
0: Nós temos, assim, intercessoras, né? Que oram sem cessar.
1: Muitas intercessoras que elas oram sem cessar. O grupo da intercessão, é coisa linda de ver. É meia-noite, das 22 horas eu já começo, sabe?
0: Ah,
1: Elas já começam ali, um orando, outro orando, outro orando. E a gente sabe, Liz, que ai, se não tivesse esse grupo de intercessão, essas mulheres de mão levantada orando.
0: Verdade.
1: Né?
0: Amém.
1: Que seria? Acho que o inimigo ele se aproveitava demais.
0: Ah, não, porque mas brechas há bastante,
1: Deus,
0: né?
1: Sim,
0: há muitas brechas,
1: sim,
0: né?
1: Muitas brechas.
0: Ai, que bom. Ô, Damares, minha querida, minha amada. Tão amada, Damares.
1: Sábado tem culto de intercessão, né? Na Brasil,
0: ah, é? Salto?
1: Amanhã,
0: sábado? Isso
1: amanhã,
0: mesmo.
1: Né? Cadê a pastora Isabel?
0: Ô, pastora, a pastora estava gravando um áudio. Ô, Jefferson Mariano, boa tarde. Que bom que você está aqui conosco. Graça e paz, um abraço bem carinhoso. Ô, Rosana Pinheiro, cadê você? Ué? Cadê a Rosana? Hein? Irmã Vilma? A irmã Vilma está aqui.
1: Ela está na avenida comprando a
0: irmã
1: camiseta.
0: Tá aqui.
1: A Rosana está na avenida comprando a camiseta.
0: Ah, será, Rosana? alguém mais como eu não tem camisa do Brasil?
1: Ela continua.
0: Gente, eu não tenho. Eu não tenho camisa. Até no grupo lá de vizinhos, onde eu moro, missionária Cleonice, nós temos, assim, é bastante gente lá que compõe o grupo. E lá tem uma pessoa que vende, né? Ele tem uma loja lá no São Francisco, ele tem a loja que vende. Claro que eu vou lá prestigiar ele, né? Né, William? Vou aí dar uma olhada na loja, né? Trazer ele aqui para a gente estar falando, divulgando o seu produto. E o que eu quero falar também, que você também pode ser um patrocinador deste horário. Tá? Se você quer assim que o seu comércio, né, seja assim, espalhado para toda a Telêmaco Borba e região, né, missionária? Uhum, né, que
1: verdade.
0: Todo mundo possa estar sabendo aonde a gente testemunha, porque aqui nós testemunhamos aquilo que a gente fala. Tá? 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Ai, Eve, traz um chazinho essa semana para gente. Ontem, inclusive, Eve, eu quero que você conheça também a casa de Esther, onde nós tivemos missionária que você perdeu ontem.
1: Perdi ontem.
0: Ai,
1: meu Deus
0: do céu. Além de sermos assim, alimentadas por uma palavra assim maravilhosa, né? Saímos assim, infladas, assim, de boa palavra. Aquela
1: Amém,
0: palavra, assim,
1: Deus.
0: Sabe, que foi a Elaine, assim, essa nossa pastora, é algo assim que eu louvo a Deus por esta vida. Né? Por
1: Amém.
0: Termos uma Elaine que prega todas as quintas-feiras na casa de Esther. Estávamos com saudade, né? Então, onde nossa pregação foi o inegociável. Negociar o inegociável, que era o tema. Ela se baseou em algo até que uma influencer, né? Uhum. Ela divulgou esse sobre negociar o inegociável. Foi até a Virgínia. Ela usou essa palavra. A gente nem sabia, porque a gente tem pessoas que a gente não segue, né? Eu sei que ela é super famosa, mas eu, assim, quase que não me interessa muito, então a gente não sabia. Somos dois, somos três, acho que, né? Então, mas quem usou essa expressão que está muito, muito falada por aí, pelos influencers, é sobre o inegociável. E ontem a nossa pregação foi em cima desse tema, negociar o inegociável. Gente, eu quero que a Elaine traga essa palavra ainda aqui para nós. Foi, assim, algo grandioso, tá? Depois que a gente se alimentou, né, da palavra missionária, nós tivemos uma quererada.
1: Meu Deus!
0: Daí nós tivemos uma canjicada.
1: Meu Deus!
0: E mais coxinha.
4: Meu Deus!
0: Né, Rafa? A gente saiu de lá empanturrado.
1: Sem contar que leva marmita. Sem contar que ainda leva marmita.
0: Gente, ontem não deu marmitinha. Ontem não sobrou pra marmitinha, você acredita? Deus. Ontem... Não tinha tanta gente, mas o pessoal estava bom de boca ontem. Saiu assim, saboreamos demais, sabe? Foi, pensa numa quirela deliciosa. E aquela canjica, meu Deus, Mone do céu, pensa numa canjica deliciosa, né? Foi sua mãe que fez, né? Uma delícia. Pensa, gostosa demais. E as coxinhas, as melhores coxinhas que eu já comi. Que ai, que delícia! Né? Foi tudo. E saboreanos também, um chá delicioso.
1: Ah,
0: a Elaine fez um chá de frutas, Dani. Um chá de... Tinha aquela fruta lá, o maracujá. Tinha abacaxi. Vários tipos de fruta, sabe? Ai, que chá delicioso, né? Então, saboreamos também essa delicioso, este cardápio, né? Delicioso também ontem ali na casa de Esther. Foi assim uma tarde louvável.
1: Amém, né? Que bênção, imagina.
0: Ah, é? Ai, Eve, minha amada. Ai, louvo a Deus pela sua vida, por este casal abençoado, por este casal iluminado. Não, gente, porque a Eve, ela pensa em tudo. O dia que ela esteve aqui, ela trouxe o chazinho, ela trouxe a xícarazinha, né, Dani? Aham, nós somos servidos como lords aqui, né? Ai, que benção. Então, na quarta-feira a gente vai ter, né, esse chazinho delicioso. Ah, o Jefferson Mariano tá elogiando aqui, Eve. 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O João Domingos, né, ali na Ana Mary, também está conosco na programação, missionária.
1: Amém, um abraço, né?
0: Amém, né? Louva a Deus pela sua vida. Irmã Marlene, eu também não tenho camisa do Brasil. Somos duas. Alguém mais? Vamos fazer uma enquete, Daniel. Você tem, Daniel? Ah, não. A missionária tem.
1: Meu Deus,
0: a missionária
1: mas
0: tá
1: vocês
0: vestida.
1: Estão tão desanimados. Eu disse que eu tô pela boa.
0: Eu tive 4 anos para comprar e não comprei. Não é agora. Ai, meu Deus do céu, né, menina? Irmã Marlene do céu. Ô, Silma, ô, querida Silma, graça e paz, minhas queridas. Estou na escuta deste maravilhoso programa. Ai, que delícia.
1: A Silma é uma intercessora também, uma mulher de Deus.
0: Amém. Ô, pastor Isabel, cadê o áudio da pastora Isabel? Ah, tá aqui. Saiu com a risada de vocês. Essa alegria maravilhosa. Alegre nós somos, pastora Isabel, de termos você em nossa vida. Né? Louvo a Deus por termos essa pastora abençoada, iluminada, né? Com toda essa paciência, com toda essa segurança, né? Essa grande pastora Isabel. Tem um áudio, né, Dani?
5: Boa tarde, Pastor Jesus, Lisa, missionária Cleonice, irmão Daniel, todos os ouvintes. Eu mandei o áudio, apaguei porque saiu a risada de vocês aí, essa risada maravilhosa.
0: Ai, Jesus.
5: Que vocês têm essa alegria, né? E é assim mesmo, povo que serve o Senhor é um povo alegre, um povo feliz.
1: Amém, glória
5: a Deus. Então, Lisa, você perguntou para mim sobre o Entre Elas, nós vamos fazer no mês de julho.
0: Em julho?
5: Mas provavelmente vai ser na terceira terça-feira.
0: Terceira terça.
5: Daí eu vou estar avisando segunda-feira bem certinho, tá bom?
0: Terceira terça-feira.
5: Mas agora terça-feira, dia 23, o chá de inverno. E se sinta convidada, Lisa, para estar ali junto com nós.
0: Claro que sim.
5: Fazer irmã da UFEBRAC, tá bom?
0: Vai ser dia 23? Que horas, pastora? Olha, eu fico só colocando a pastora em saia justa aqui. perguntando. Ô, José Carlos, boa tarde, um abraço bem carinhoso. Louvo a Deus pela sua vida, por estar aqui conosco, né? Uma boa tarde, vizinho seu, achei este cartão na avenida de alguém. Se alguém conhecer, avise, fazendo favor. Ô, Pedro Bueno. Pedro. Se ele fosse mais brasileirado, era Pedro. Pietro H. Bueno. Você perdeu o seu cartão da Nubank? Alguém encontrou. Nós temos aqui o contato da pessoa que encontrou o seu cartão. Hã? A Nilza que encontrou? Ô, Nilza, amém. Obrigado por compartilhar conosco essa informação. Então, Pietro, então que você possa estar entrando em contato conosco, que nós passamos o telefone da Nilza, né, para você buscar o seu cartão. Ah, vai ser às 19h30, pastora, né? Então, vai ser dia 23 agora?
6: Agora, dia 23.
0: 23 vai ser que dia, Dani?
6: Terça-feira.
0: Ah, terça-feira. Terça-feira que vem. Isso mesmo. Claro que sim. Confirmado. Estamos confirmadas, missionária Cleonice? Estamos confirmadas, missionária Cleonice? Você viu só a pastora Isabel. Primeiro eu confirmo, depois eu pergunto.
6: Eu dou uma ordem.
0: Hã? Ah, amém, amém, né? Gente, e o nosso... Nossa, quanta risada, né? Missionária Cleonice, fique preparada aí, né, para você dar essa complementação do nosso café com reflexão. Eu deixo a paz, a minha paz vos dou. Não vou dou como o mundo a dá. Não se turbe o vosso coração, nem se temorize. E Jesus não prometeu uma vida sem tempestade. Ele prometeu uma paz que atravessa qualquer tempestade. O mundo oferece paz quando tudo está bem. Quando as contas estão pagas, quando a saúde está boa, quando os relacionamentos estão tranquilos. Mas essa paz, ela é frágil, porque depende das circunstâncias. Agora, a paz com Jesus, essa paz que ele nos deixou, é completamente diferente. Ela não vem de fora, ela vem dele, que habita dentro de nós. É uma paz que sustenta o coração, mesmo quando a situação ao redor grita desespero. Não se turbe, é um convite ativo que Jesus está nos dizendo. Você tem uma escolha. Ancore seu coração nele e deixe que a paz que excede todo entendimento guarde você também. Ô Jesus, obrigada por esta palavra, né, que você pode nos dar. Que de hoje em diante, que tudo que nos preocupa, ele que nos pesa, que nós possamos ancorar o nosso coração em ti. Quando essa ansiedade tentar nos dominar, que nós possamos lembrar dessa promessa, né, que a gente possa buscar a paz, né, que o nosso coração seja guardado, que nós possamos estar assim sempre ancorados nele, né, missionária?
1: Amém. Que palavra, né, Liz? E nós vemos que a paz, Liz, é uma coisa tão gostosa. Quando você chega em um lar e você vê aquela paz, você sente aquela paz. Diz que lar gostoso. E tão difícil quando você chega em um lar tão tribulado, os ventos batendo forte, sem solução. Se torna tão, assim, eu não falo de palavra difícil porque a gente crê que quando o Senhor entra, tudo se torna bom. A gente vê assim, Liz, que a paz, ela tem que reinar em nós, Daniel. Porque alguém olha e fala, eu estou atribulado. E aí você chega de frente e você diz, mas eu tenho a paz, eu tenho Jesus. E essa paz eu vos dou. E isso é muito importante na nossa vida, né? Às vezes a gente conversar com pessoa calma, tranquila, com pessoas ali que você, às vezes você chega assim, com o coração arrebentado, você chega atribulado, o vento batendo de todo lado, você saiu fora do controle, você está sem direção e você encontra uma pessoa que olha para você e diz, eu sirvo um Deus, que Ele tem paz, Ele tem controle na nossa vida. E quando eu vejo assim que Deus é aquele que acalma as tempestades, quantas vezes levanta tempestade em nossas vidas, quantas vezes nós olhamos para dentro de nós e diz, Senhor, eu te sirvo, faço a tua obra, e parece que o vento ele vem tão forte, aí Deus diz, eu estou no teu barco, eu estou com você. Eu tenho alegria, eu tenho paz, eu tenho tranquilidade. Então ali nós entendemos que o poder, a graça de Deus sobre nós. Isso é muito importante, Daniel. Às vezes a gente vê pessoas que aceitou Jesus e ele diz, eu aceitei Jesus, eu vivo na igreja, mas eu sou revoltado. Eu gosto de brigar, eu gosto de xingar, o meu braço não é crente. E isso não pode acontecer na vida de um servo de Deus. Porque quando nós aceitamos o Senhor, nós aceitamos Ele verdadeiramente. E o Espírito Santo, Ele muda a nossa história, Ele muda a nossa identidade. Ele mostra quem nós somos. Não precisa nós sair na esquina e nós dizer, ah, eu sou crente. Não. Alguém olha e diz, eu estou vendo que há diferença sobre ela e sobre ele. Eu estou vendo, eu vejo algo diferente, eu vejo o brilho do Espírito Santo, eu vejo uma tranquilidade, eu vejo uma paz calma. E é isso que Deus tem colocado sobre a minha vida. Eu gosto muito de falar que eu penso muito para me abrir a boca para falar. Eu penso muito, porque eu prego a palavra. E quando nós subimos no altar, usamos o altar, pregamos a palavra, nós temos que cuidar do nosso coração e da nossa boca para nós falar. Então eu vejo assim que Deus, Ele ensina, o Espírito Santo, Ele ensina a nós ser calmo, tranquila, porque Ele está na direção. E quando Ele está na direção, nós temos que entender que nem todo dia vai ser o mesmo dia de hoje, não vai ser o mesmo dia de amanhã. Vai vir tempestade, vai vir, o adversário vai usar até alguém para vir roubar nossa paz, a nossa tranquilidade. Mas o Senhor diz, viu, eu te dou a paz, eu vos dou a minha paz. Então, como que nós vencemos? Nós vencemos na oração, nós vencemos na busca, nós vencemos na conquista, mostrando quem nós somos. Nós temos que fazer a diferença. E eu sempre falo, é tão bom fazer a diferença, Daniel. Porque aonde eu passo, eu sou uma pessoa bem conhecida, e aonde eu passo, eu falo, Deus me ensina eu fazer a diferença e eu ser diferente. Eu ter alegria, eu ter paz no meu coração. Ah, missionária, mas não tem dia de choro? Tem. Ah, missionária, não tem dia de saudade? Tem. Ah, missionária, não tem dia assim que você tem que dobrar o joelho para orar, para buscar. Você coloca louvor, só tem lágrima? Tem. Mas é nesse dia que o Senhor chega e diz, a paz chegou. A tranquilidade chegou. Então, calma o teu coração nessa tarde. Acalma. O Senhor é contigo por onde você andares. O Senhor é contigo por onde você passar. E quando nós oramos, nós temos a resposta dos céus. Amém? E falando em oração, sábado tem um convite especial aqui, que a pastora Isabel mandou para mim. No sábado, às 20 horas, tem o culto da intercessão, louvor e adoração e oração. Vai ser dirigido por a rede de mulheres na igreja BBC Socomi, casa de oração. Amém, Liz?
7: Amém. Amém. Estamos cheios de convite, né? Ai, que delícia, hein, pastora? Né? Então vai ser amanhã, sábado, esse, né, missionária Clarice?
1: É, amanhã
7: é culto
1: da intercessão lá na igreja.
7: Isso. E o que... Tem um áudio, né, Dani, do Maico? Oi, Maico. Boa tarde.
8: Boa tarde, Lisa. Boa tarde, Daniel. Boa tarde a todos os ouvintes, a todos que estão aí no estúdio. Lisa, eu vi que você estava falando aí para a gente preparar alguma coisa para o próximo encontro aí na quarta-feira. Estou aqui com eu e a minha esposa, né? E o que a gente vai fazer?
9: Vamos fazer um quentão de crente.
7: Crentão!
8: Crentão!
7: Ó, missionária, crentão!
8: Então, pessoal, não percam, não percam o próximo programa. Ai, que a gente vai passar... Com exclusividade aí.
7: Você vai passar a receitinha?
8: Deus abençoe a todos. Tchau, tchau.
7: Ai, Maico, Ive. Oh, Dani do céu. Olha, eu vou ter que decorar essa rádio aqui. Aham. A gente vai ter que deixar assim bem. Ai, que delícia, gente. Vai ter crentão aqui. Aí eles vão passar a receita. Olha que delícia. Fiquem ligadinhos. Quarta-feira, agora, vai ser dia... Que dia que é, Dani? Dia... Vai ser antes do frio. 22? Ah, dia 23. Não. Dia 23.
9: 24.
7: Ah, 24. Olha aí, gente, que delícia! Né? Então, vamos saborear este quentão delicioso, né? Ai, que coisa boa! Né? Então, sempre na quarta-feira, né, Dani? Quero ver se eu trago um bolinho também, né, Eve? Ah, não, não vai combinar, né? Ou combina? Combina com bolinho? Combina, né? Um bolinho de fubá? O que você acha? Ai, minha amada. Oi, Isabel. Missionária Isabel tá aqui também. Mandou um áudio aqui pra gente, Dani.
10: A paz do Senhor, Lisa.
7: A paz.
10: A paz do Senhor a todos que estão ouvindo o programa A Tarde do Café. Que Deus abençoe a vida de cada um de vocês.
7: Amém.
10: Estou na escuta do programa. Quero mandar um abraço para o missionário Cleonice. Quero desejar um bom final de tarde para cada um de vocês. Amém.
7: Amém.
11: Um abraço, minha querida. Um abraço pra Aninha também, que está lá. É da igreja dela, Aninha. A Aninha também está ouvindo nós. Uma menininha abençoada.
7: Que delícia. Ô, irmã Vilma, você tá com visita aí? Parece que tá com visitinha aí. Ela mandou um áudiozinho pra gente, Dani.

0: Eu mandei pra você dar uma olhadinha só aí.
1: Que lindo!
0: Pra você ver quanto o amor da gente é grande.
1: Verdade.
0: Mesmo deitado, o amor da gente transpassa.
1: Amém, irmã Vilma.
0: Amém.
2: Um abraço, tadinha.
1: Oi, Isabel. Oi, missionária Isabel. Ela tá fazendo uma...
3: Senhor, missionária Cleonice, como que você tá, irmã? Deus abençoe, irmã. Você é uma maravilhosa. Você é uma irmã guerreira, forte. Tava uma benção aquele dia.
1: Oi?
3: Que a senhora pregou. Nós te amamos, tá bom? Ficar com Deus.
2: Amém, amiga.
1: Ai, que
2: meu
1: fofa.
2: Deus.
1: Oh, meu Deus.
2: Penso o abraço que eu recebi dessa menina. Eu tava precisando mesmo, Aninha.
1: Uhum.
2: Um abraço, assim, que veio dos céus. Obrigada pelo carinho, meu anjo.
1: Que coisa boa, né, missionária Cleonice? A gente receber este carinho.
2: Da mais,
1: né?
2: Criança, né?
1: Uhum. Eles são, assim, tipo assim, aquela sensibilidade, né? Aquele carinho, assim, incondicional. Né? É um amor assim, sincero, a toda sinceridade neste abraço, neste carinho, né? E missionária Cleonice, nós sabemos que vamos aí entrar para o final de semana. A gente está aguardando que vem chuva por aí, tá bom?
2: Chuva,
1: mas que
2: frio.
1: Primeiramente seja chuva de bênção aí na sua casa, aí onde você está, né? Que de repente nós temos muitas pessoas, né, Dani, que estão nos ouvindo em seus leitos, alguns com dores, né, outros por não poder levantar mesmo. Então, que a missionária Cleonice possa estar, assim, orando, abençoando esse dia, que venha, assim, um final de semana a todos nós abençoado, né, com suaves notícias, né, boas
2: Deus,
1: notícias, né, que coisas boas, né, nos seja avisado, né, assim, que nós possamos, assim, começar uma nova semana, né, semana que vem, com grandes coisas.
2: Amém. Senhor nosso Deus, maravilhoso Pai, Senhor, neste momento, Senhor, já vamos encerrar essa programação, te agradecendo, te louvando, Senhor, pela semana. Ah, nós tiramos um tempo para aqui estar, ó Pai, porque tem pessoas do outro lado, Senhor, nós ouvindo, precisando de palavra, precisando de resposta, precisando de um grande milagre. E nessa tarde, Senhor, nós sabemos que nós pregamos aqui a palavra, que o Senhor Jesus faz milagre. Nós somos vaso nas tuas mãos. Quem faz é o Senhor. E a minha palavra, Senhor, é gratidão, Pai, por nós conhecermos pessoas, Senhor, por nós abraçarmos, por o Senhor colocar pessoas sobre nossa frente. Ah, Senhor, o abraço cura a alma, amado Espírito Santo. E nós sabemos, Senhor, o quanto é bom. Às vezes nós nem entendemos o que nós estamos fazendo aqui, mas na mesma hora nós sabemos, Senhor, se nós estamos é porque o Senhor colocou nós, porque o Senhor deu uma ordem para que nós estarmos levando a palavra, o evangelho, a oração, as casas, aos necessitados, Pai. Abençoa o final de semana de cada um, guarda, protege, livra, Senhor. Ah, Pai, aquele Senhor que talvez estão ali preocupados, estão em uma cama, leva cura. As mães que se preocupam com os filhos, Senhor, cuida dos filhos, Pai. Livra da laçada do adversário, livra das palavras maldosas, livra, Senhor, do perigo, Pai. Cuida da nossa cidade, trazendo livramento, Pai. As autoridades, Pai, da nossa cidade, as igrejas, os trabalhos de cada igreja, nossos pastores, nossas lideranças, aqueles que estão ali programando algo, Senhor. Pai, nós sabemos que o Senhor é um Deus poderoso, grande e tremendo. Visita nós e que na segunda-feira nós chegamos aqui, Pai, com um testemunho para ser contado e com bênção dos céus e poder ouvir esses queridos ouvintes. Na paz do Senhor Jesus. Amém.
1: Amém. Gente, estamos indo. Tá, que vem um final de semana abençoado para todos nós. E segunda-feira estamos aqui na graça e na paz. Oi? Ah, pastora Cleusa. Amém. Proclamar está começando.
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Que a paz do Senhor invada o seu lar, invada a sua casa, seu coração, nesta tarde abençoada, aonde Deus tem algo especial para as nossas vidas, aonde o Senhor, nesta tarde, marcou um encontro com cada um de nós, né? E nós sabemos que o nosso Deus é um Deus que ele opera à distância. Não tem distância para que o nosso Deus possa operar. Então, eu creio que nesta tarde, Deus vai estar tocando sobre a sua vida, vai estar tocando sobre a sua casa, sobre a sua família, porque para Deus chegar aí na tua casa, não tem distância para ele, não tem distância para o nosso Deus. Então, ele pode liberar os anjos dele para estar te visitando nesta tarde. A unção dele pode estar descendo sobre a sua vida nesta tarde. É só você se conectar com o Senhor, se conectar com Deus, deixar Deus trabalhar na sua vida, deixar Deus operar de uma forma poderosa, de uma forma tremenda, porque o nosso Deus, ele se faz presente neste lugar. E eu já posso sentir a unção dele neste lugar, a mão dele se movendo. Eu já posso sentir que Deus, ele tem algo para fazer nesta tarde. Tem uma unção de cura descendo sobre este lugar, descendo sobre esse estúdio, descendo sobre a sua casa, sobre a sua vida. E eu creio que Deus vai estar te tocando de uma maneira especial. Você que está enfermo, você que está aí com algum problema, você que está sentindo dores agora, você que está sentindo algo diferente aí, Deus está descendo sobre a sua vida neste momento com uma unção de cura. Eu posso sentir a unção de cura descendo sobre este lugar nesta hora. A minha mão já começou a queimar, minha mão já começou a pegar fogo. E quando a minha mão começa a esquentar e começa a pegar fogo, eu sinto que Deus vai curar. Então Deus vai curar vidas nesta tarde. Se você está aí enfermo, está aí com algum tipo de dor, comece a se conectar com o Pai. Comece a se alinhar na presença de Deus nesse momento. Para que o Senhor venha te tocar de uma maneira poderosa, de uma maneira tremenda. Porque há uma unção de Deus descendo e é de cura sobre a sua vida. É de cura sobre a sua casa. Eu não sei em que lugar do teu corpo você está sentindo algum tipo de dor. Mas se você crê nesta tarde, você vai ver a glória de Deus descendo sobre a sua vida. No nome de Jesus. Isaías 51, a partir do versículo 17, fala sobre o despertar. O despertar de Deus, o despertar de Jerusalém. E eu quero dizer para você que Deus quer te despertar nessa tarde. Ele quer despertar você para que você venha crer que Ele é um Deus que ainda opera maravilhas. Ele é um Deus que ainda cura. Ele só não faz mais coisas, milagres, por causa da nossa incredulidade. Mas se nós cremos verdadeiramente, Deus entrará com uma unção de cura sobre a sua vida. Aleluia! Então desperta, desperta a tua fé. Desperta a tua fé para receber cura do Senhor. Desperta a tua fé para receber a graça de Deus, a presença dEle, a unção de cura que desce do trono de Deus sobre a sua vida. Diz assim: agora, pois, desperta-te, levanta-te, ó Jerusalém, que da generosa mão do Senhor bebeste o cálice do seu rigoroso juízo. Tomaste até a última gota da taça que faz os homens cambalearem. De todos os filhos que ela teve, não há nenhum que tome pelo braço e o conduza. Nenhum que segure sua mão com carinho, dentre todos os filhos que criou. Esta dupla desgraça sobreveio. Quem haverá de demonstrar compaixão para contigo? Demonstrar compaixão para contigo? Ruína e extermínio, fome, espada. Quem poderá curar?

solar. Eis que os seus filhos jazem desmaiados nos cantos de todas as ruas, como antílope, capturados nas redes. Estão cobertos pela ira da repreensão do Senhor. Portanto, ouve isto, ó aflita, embriagada, ainda que não seja com vinho. Assim declara o teu soberano, o Eterno, o teu Deus, que vai à frente do seu povo para defendê-lo. Em verdade, haverei de tirar das tuas mãos o cálice da ira, a taça da vertigem, isto é, o cálice da minha ira. Tu não tornarás a tomar dele mais. Entretanto, eu mesmo o colocarei nas mãos dos teus perseguidores, que exclamam enfurecidos, caem e ficam prostrados, para que possamos passar sobre ti. E tiveste que fazer das tuas costas estrados, como uma rua, para passares os teus adversários. Mas assim declara o teu soberano Senhor, o Eterno, o Deus que vai à frente do seu povo para defendê-lo. Em verdade, haverei de tirar das tuas mãos a taça da ira. Glória a Deus, que palavra tremenda, que palavra maravilhosa que o Senhor nos deu nesta tarde, aonde o Senhor aqui está falando sobre todas as lutas que Jerusalém estava passando. Jerusalém estava passando ali com muitas dificuldades. O Senhor disse que estava cambaleando, mas não de vinho, mas de tormento, de tribulação, da ira. Da ira do Senhor, da ira do adversário que o Senhor permitiu que viesse sobre a cidade. E aqui também fala que todos os filhos estavam passando por uma grande tribulação, por fome, estavam passando por desastres, ali havia pestes. Então, o Senhor falando que ali eles estavam passando por uma dupla desgraça. Tinha sobrevindo sobre eles, mas com uma grande compaixão, o Senhor iria retirá-los, o Senhor iria dar vitória. O Senhor estava dizendo que ele ia ter compaixão de Jerusalém. E nós vemos que cada vez que Jerusalém se afastava da presença de Deus, o adversário ele vinha com fúria, ele tinha autoridade para exterminar, para destruir, lançar fome, desgraça. Porque a palavra do Senhor diz que quando o justo domina, o povo se alegra. Mas quando o ímpio domina, o povo padece. Então ali, o povo estava padecendo. O povo estava passando fome. Estava vindo uma grande desgraça, um grande extermínio, fome, espada. Mas o povo começou a clamar ao Senhor por uma intervenção divina. Então, quando nós estamos nesse ponto, aonde tudo parece que está se levantando contra, o adversário se levantando contra, a única coisa que você tem que fazer é não blasfemar de Deus. É não dizer que Deus não te ama mais. É não dizer que Deus não está nem aí para você. De maneira nenhuma. Porque esses pensamentos só vão fazer com que o inimigo da tua alma ele tenha mais autoridade para agir sobre a sua vida. Porque ele quer realmente que você creia que Deus não está te olhando, que Deus não está te vendo, que Deus não está se importando com a tua dor, com o teu sofrimento. E é muito o contrário. E é muito o contrário. Deus está sim olhando, ele está sim vendo, ele está contemplando. Aleluia. Mas ele está esperando você se colocar na posição de buscar o socorro dele. Nós vemos que o sofrimento de Jesus na cruz do Calvário foi tão terrível, que o Pai virou o rosto para não ver. E Jesus sentiu que parecia que o Pai retirou a sua presença.
mas não tinha retirado a sua presença. Ele só não suportou ver o sofrimento do seu filho pela humanidade. Ele só virou o rosto. Ele só tirou os olhos. E Jesus sentiu e falou: Pai, por que tu me desamparaste? Mas o Pai não desamparou. O Pai só afastou os olhos para não ver tanto sofrimento que Jesus estava passando. E era necessário passar. Era necessário, porque certas coisas na tua vida é necessário você passar. Então não é que Deus não está te olhando. Não é que Deus não está te vendo. Não é que Deus não está te contemplando. Não. É que muitas vezes é necessário você passar por isso. Mas quando você começar a clamar, Deus vai entrar com uma intervenção. O sofrimento não é para sempre. A prova não é para sempre. A dor não é para sempre. Aleluia. Vai chegar um momento onde Deus vai se voltar para você. Vai chegar um momento onde você vai clamar com todas as suas forças. Quando tu clamares de todo o teu coração, de toda a tua alma, o Senhor vai se voltar para você. O Senhor vai se voltar para a sua. Vai voltar os olhos para você. E vai chegar o momento da vitória. Vai chegar o momento aonde você vai ver o Deus soberano, Senhor de toda a terra, indo na sua frente, arrebentando essas cadeias, quebrando essas muralhas, destruindo essas fortalezas, arrebentando com todo o poder as trevas que muitas vezes têm se levantado sobre a sua vida. Então há uma unção de Deus que está descendo para arrebentar essas cadeias. E nós vemos aqui nessa palavra que o Senhor está falando tudo que Israel está, tudo que Jerusalém estava passando. Estava passando desgraça, estava passando fome. Estava sendo exterminado, estava em ruínas. Quem poderá consolá-la? O Senhor, o Deus de toda a terra. Mas foi necessário. Foi necessário que Jerusalém passasse por isso, para buscar ao Senhor. Porque muitas vezes nós estamos tão cômodos, tão acomodados, que o Senhor, não é que Ele faz, mas Ele permite. Permite muitas coisas acontecerem nas nossas vidas para nos tirar da zona de conforto, para nos fazer subir um degrauzinho a mais na sua presença, para nós termos mais experiência com Ele, para que nós venhamos buscá-Lo mais, ouvir mais a sua voz. Nós vemos que Deus permitiu também Jó sair da sua zona de conforto, porque estava tudo confortável para Jó. Ele sacrificava por ele, sacrificava pelos filhos. Se porventura os filhos fossem fazer algo de errado, Deus prosperou ele de uma maneira tão maravilhosa e poderosa. Ele não permitia Satanás tocar. Mas de repente, o Senhor resolveu provar a Jó. E se de repente Deus resolveu te provar? E se de repente Deus está te provando? E se de repente Deus está provando se realmente você vai continuar amando Ele, mesmo nas tribulações, mesmo nas lutas e mesmo nas dificuldades? Porque Deus provou a Ló e Ele provou que não era por causa das bênçãos que ele estava servindo ao Senhor. É porque Jó realmente amava a Deus. Porque Satanás falou para Deus: ah, ele te serve, ele é fiel a ti, porque tu dá tudo para ele. Muitas vezes Deus, ele prova cada um de nós para ver se nós amamos ele de verdade ou se nós estamos na presença dele por causa daquilo que ele pode nos proporcionar. E o que Deus tem nos proporcionado? Bênçãos, vitórias. A mão dele sobre nós, a segurança dele, a proteção dele. Só que a hora que chega, a hora dele nos provar, para ver se realmente nós amamos a ele,
muitas vezes.

somos aprovados. Mas muitas vezes nós podemos perceber que não amamos o Senhor como achávamos que amávamos. Porque na verdade nós amávamos era aquilo que Deus poderia nos proporcionar. Então Deus, Ele quer que você o ame, independente daquilo que Ele te dá. Independente das bênçãos, independente das vitórias, independente da prosperidade que Ele tem te dado, independente de tudo isso, Deus quer que você o ame. Mesmo quando está tudo maravilhoso, mesmo quando tudo está na bênção, mesmo quando as grandes bênçãos chegam sobre a sua vida. Ele quer que você o ame quando Ele está te dando grandes maravilhas, mas também Ele quer que você demonstre o seu amor quando também as dificuldades chegam sobre a sua vida. Eu ouvi alguém contar e eu fiquei muito impactado. Alguém contando uma experiência, dizendo, eu tinha uma amiga, essa pessoa contando, que ela estava com câncer, carequinha, no último estágio do câncer. E ela dizia assim para mim, olha que essa pessoa não era evangélica. E ela dizia assim para mim, essa pessoa contando, se Deus me curar, Ele me ama. Se Ele me der um milagre, Ele me ama. E se Ele não me curar e não me der um milagre, Ele me ama do mesmo jeito. Olha a palavra vinda de uma pessoa que nem era evangélica, mas era uma pessoa temente a Deus. Uma pessoa que amava a Deus. Ela estava buscando uma cura. Estava carequinha buscando a cura do câncer. Mas ela disse, se Deus me der um milagre, Ele me ama. E se Ele não me der um milagre, Ele me ama do mesmo jeito. Isso é fé. Isso é amor por Deus. Se Deus te der a bênção, glória a Deus, o nome dEle é exaltado. E se Ele não te dá a bênção e você tiver que partir com o Senhor, glória a Deus porque Ele te ama e Ele quer te levar pertinho dEle. Quer te levar para pertinho dEle. Então nós aprendemos com o apóstolo Paulo também dessa maneira. Quando ele diz assim, Senhor, para mim, o morrer é ganho. E o viver é Cristo. Então ele quis dizer, se eu morrer, eu vou ganhar. Porque eu vou estar com o Senhor. E o meu sofrimento vai acabar. Mas se eu viver, eu vivo para o Senhor. Então, para mim, o morrer é ganho e o viver é para Cristo. Então, olha que coisa tremenda. A maturidade cristã. A maturidade cristã de Paulo e a maturidade cristã dessa mulher que disse, se Deus me der um milagre, Ele me ama. E se Ele não me der um milagre, Ele me ama da mesma maneira. E isso se chama maturidade cristã. Isso se chama maturidade, isso se chama você ter intimidade com Deus. É claro que Deus quer curar. É claro que Deus quer nos libertar. Mas também é claro que em certos momentos, em certas situações, o Senhor quer nós pertinho dEle, junto com Ele. Então nós temos que ter essa maturidade cristã, que se Deus nos der um milagre, nós glorificamos a Ele. E se Ele não nos der o milagre, querer nos levar, nós glorificamos a Ele da mesma maneira. E é isso que os cristãos de hoje, eles não conseguem entender. Que o nosso Deus é o Deus que nos dá os milagres, mas Ele não impede que eu e você venhamos passar por lutas, por dificuldades, por provas. Porque nós estamos servindo a Ele, independente das bênçãos que Ele possa nos dar. Nós estamos servindo a Ele, por quê? Porque nós queremos estar com Ele um dia, no céu, na glória. Porque aqui este mundo é apenas uma passagem. Nós somos peregrinos nessa terra. Nós estamos de passagem nessa terra. Mas a nossa terra verdadeira,

verdadeira, prometida. É a nova Canaã celestial. Nós estamos nos preparando para ir para o céu. E Deus diz para você hoje, você está preparado para ir para o céu? Se Deus resolver te chamar hoje, se Deus te resolver tirar a sua vida hoje, aonde virá? Para onde irá a sua alma? Na Bíblia nós vemos a história daquele homem, Jesus contando essa parábola, que ele tinha muitas riquezas, fez muitos celeiros, construiu celeiros para guardar toda a sua provisão, toda a sua riqueza. Ele não tinha mais aonde guardar, ele falou, pronto, eu tenho o suficiente para o resto da minha vida. Agora a alma, folga e deleita-te. Foi o que ele disse. Aí ele ouviu uma voz que falou, louco, hoje mesmo te pedirei a tua alma e o que tu tens preparado? Aonde estará a sua alma? Riqueza ele tinha. Provisões ele tinha. Mas e a alma dele? Estava preparada para se encontrar com o Senhor? Insensato, rico insensato. É Lucas 12, né? Nosso irmão Daniel aqui falando. Então, meu irmão, como está a sua alma? Que tu tens preparado? Porque nós sempre pensamos que nós vamos demorar morrer, porque ainda somos mais jovens. Mas quantos jovens estão indo? Quantas crianças estão indo? Quantos adolescentes estão indo? Quantas pessoas jovens estão indo? E como está a sua alma? Como está você com Deus? Você está bem com Deus? Você tem consagrado a sua vida? Você tem andado em santidade? Você tem se apartado do mal? Como está a sua alma? Porque aqui é só uma passagem. Nós temos um segundo passo, que é a eternidade. A nossa alma é eterna. O nosso corpo desce ao pó, mas o nosso espírito sobra a Deus. E quando a nossa carne desce ao pó, para onde vai a tua alma? Será que ela vai com Deus? Ou será que ela vai descer? Então nós temos que estar pensando sobre isso. Nós temos que ter maturidade para pensar sobre isso. Nós não estamos aqui na terra como se não houvesse amanhã. Existe amanhã. Um dia nós vamos sair dessa terra. Nós não queremos pensar na morte. Mas é algo certo. Que um dia nós passaremos por ela. Quem sabe nós alcançamos o arrebatamento. Aí o nosso corpo será transformado num abrir e piscar de olhos. Mas e se nós não alcançarmos o arrebatamento? Se nós não alcançarmos, o Senhor virá para nós da mesma maneira. Sem ser no arrebatamento da igreja. Ele vai nos arrebatar um dia. E como está? Você está preparado? Assim diz o soberano, o eterno, teu Deus, que vai à frente do seu povo para defendê-lo. Nós sabemos que nós temos um Deus que ele vai na nossa frente para nos defender. Ele nos defende de todo o poder das trevas, de todo o poder do mal, porque ele é o nosso Pai. E como Pai, ele nos guarda, ele nos defende, ele nos orienta. Mas como Pai, nós também temos que ter o ouvido afinado para ouvir a orientação dele e obedecer. Eu não sei o que Deus está falando com você agora. Mas talvez Deus esteja falando, ei, eu preciso que você me busque. Eu preciso que você ore. Eu preciso que você leia a minha palavra para me conhecer melhor. A palavra é a bússola que nos direciona a um único caminho, ao céu. Existem vários caminhos. Tem um ditado mundano que diz todos os caminhos levam a Deus. Não. Esse ditado é mentiroso. Porque a palavra do Senhor diz que Jesus só tem um caminho. Jesus é o caminho, a verdade e a vida. E ninguém vai ao Pai senão por Ele.

Glória a Deus. Primeiro passo é entrar pela porta. E a porta é Jesus. Se você não entrar por Jesus, não tem como chegar no céu. Aleluia. Deus, ele vai na nossa frente. O Espírito Santo, ele vai nos direcionando ao caminho que nos leva ao céu. Glória a Deus. Vamos orar agora neste momento. Você que está nos ouvindo, não sei o que, que você tem, eu não sei como que você está, eu não sei se você precisa de uma bênção, se você precisa de uma cura, mas se você crê, tu verás a glória de Deus sobre a sua vida. Vamos orar, vamos clamar ao Senhor para que Ele venha. Venha com cura, venha com libertação, venha com ânimo sobre a sua vida, para que a partir de hoje você tenha desejo de buscar o caminho do Senhor. Cada dia mais, se aproxima mais do Pai. Feche os seus olhos, vamos orar em nome de Jesus. Senhor, meu Deus e meu Pai, que estás no céu, é no teu nome, Senhor, que nós clamamos a ti nesta hora, Pai. São vidas, Pai querido, que estão nos ouvindo, Senhor, e que precisam do toque do teu Espírito. Precisam, Senhor, ser tocado pelo Senhor. E é no teu nome, Senhor, que eu clamo a ti neste momento. Pessoas, Pai querido, que estão enfermas, Pai, que estão com peso na cabeça, que estão com mal-estar, que estão carregados, Pai. Porque esse mundo, Senhor, jaz no maligno, Senhor. Opressões malignas, Pai, tem sobre essa terra, Pai. E é só o Senhor para nos livrar delas. Então, Pai, em nome de Jesus, que o Senhor vá repreendendo agora toda a força do mal, toda a fúria das trevas, Pai. Tudo aquilo, Pai, que tem atacado essa pessoa, Pai. Tudo aquilo que tem embaraçado o caminho dessa pessoa, em nome de Jesus, que seja removido agora, pelo poder que há no nome do Senhor Jesus. Nós repreendemos agora, Pai, todo o atrapalhamento, toda a obra das trevas, tudo aquilo que o inimigo tem lançado, Senhor, todo o olho invejoso, todo o atrapalhamento, caia por terra, em nome do Senhor Jesus. Pai, todo esse peso nos ombros, todo esse peso na cabeça, Pai, esse mal-estar, esta obra de bruxaria, esta obra de magia, que seja quebrada agora, que seja desfeito agora, pelo poder que há no nome do Senhor Jesus. Toda interferência, toda obra contrária, toda doença que nos ouve agora, na autoridade do nome do Senhor Jesus, seja removido dessas pessoas agora. Dores no corpo, Senhor. Dores nas pernas, nos joelhos, nos artelhos, Pai. Em nome do Senhor Jesus, seja removido, Pai. Toda dor, Pai, de cabeça, Pai querido, seja queimada agora. Seja removida agora. Seja anestesiada agora. Toda essa opressão das trevas, toda essa opressão do mal, que seja revogado agora. Que seja removido pelo poder que é no nome do Senhor Jesus. Que o fogo do Espírito comece a descer agora, desde o alto da cabeça até chegar à planta dos pés. Aonde estiver o mal, aonde estiver a doença, Pai, vai removendo agora, Senhor. Vai retirando agora, Pai. Vai derramando labaredas de fogo incandescente do trono do Senhor. E vá queimando pela raiz. Toda doença seja queimada agora. Pai querido, e esta pessoa, Pai, que está enferma, Senhor, que começa a sentir, Pai, o fogo do Espírito queimando agora. Pai, labaredas de fogo queimando agora. O toque do Senhor queimando agora esse mal. Eu repreendo em nome do Senhor Jesus e ordeno que desapareça agora e que o alívio venha, Pai. Em nome de Jesus, Pai, anjos sejam liberados para estar visitando os lares e famílias agora. E todo esse mal seja removido dessa casa. Seja lançado, Pai, nas trevas, Pai. Seja lançado no abismo. Em nome de Jesus, eu determino essa casa limpa agora. Eu determino o refrigério agora. Eu determino, Senhor Deus, todo mal, todas as dores desapareçam. E venha agora a paz. E venha o refrigério. Em nome de Jesus. Em nome de Jesus. Amém. Oh, glória a Deus. Aleluia. Tome posse da tua bênção, tome posse da tua vitória, em nome do Senhor Jesus. E que você venha se sentir leve depois dessa oração, em nome do Senhor Jesus. Glória a Deus, porque muitas pessoas que estavam oprimidas por obras malignas, recebam o alívio do Senhor, em nome do Senhor Jesus. Glória a Deus. Abençoe os nossos irmãos que estão aí nos ouvindo pela live aí. Irmão Lori está nos ouvindo, irmão Sueli, irmão Valderi, Deus abençoe.

0: Ivanilda também, que Deus abençoe, irmã Ivanilda, irmã Lena, irmã Lenir, é, missionária Lenir, né, que Deus abençoe, irmã Maria Cândida, irmão Divonei, Deus abençoe, em nome do Senhor Jesus Cristo, todos os nossos queridos que estão aí nos ouvindo pela live, que o Senhor esteja abençoando poderosamente as vossas vidas, ó. Temos bastantes irmãos aí nos ouvindo, que o Senhor abençoe também. A doutora Vivian Carol, lá dos Estados Unidos também. Hello! Deus abençoe. Doutora Vivian, nome de Jesus. Glória a Deus, né? E o irmão Uhai também, Nascimento, Deus abençoe. Em nome de Jesus, está nos ouvindo também. Aqui temos alguns comentários, né? Vamos estar aqui. É, irmão Loria, estamos assistindo, Deus abençoe você, irmão Daniel, forte abraço a todos os irmãos da nossa igreja, todos os que estão ouvindo essa programação. Irmã Leni, glória a Deus, Deus seja louvado. É, irmã Sueli, eita glória, eita glória a Deus, aleluia. Irmã Ivanilda, paz do Senhor Jesus Cristo, pastora Cleusa, estamos assistindo o programa, Deus abençoe, irmã Ivanilda, Deus abençoe seu esposo, toda a sua família. Um abraço forte para todos vocês daí, irmã Ivanilda falando. Amém, irmã Ivanilda? Um abraço para você também. Deus abençoe em nome de Jesus. Glória a Deus, né? Então, já são 16 horas e 42 minutinhos. Nossa, a hora correu. Eu preguei muito hoje. Nossa, falei demais. Eu falei demais. É só meia hora, 20 minutos e já foi 40. Já foi 40 minutos. Uma hora é pouco para me falar. Da palavra de Deus, né? Porque é muito maravilhoso a gente falar da palavra do Senhor, né? Então nós vamos colocar um louvor abençoado aí, em nome de Jesus. E eu quero agradecer a todos vocês que estão nos ouvindo aí, pela nova mensagem, pela live também aí, pelo Facebook. Deus abençoe a todos, em nome de Jesus. Nós vamos ficando por aqui, vamos estar encerrando a live, mas vamos continuar aqui no programa, transmitindo aqui do estúdio, né, da nova mensagem. E que Deus abençoe a sua vida, seu lar, sua casa, sua família. E eu quero te convidar para estar conosco, né, fazendo uma visita ali na Igreja Nova Canaã, que fica ali do ladinho da Pizzaria Itália, fica ali na rua Odilon Borba, 351, próximo ali, do lado, né? É próximo, é do lado, né, irmãos? Você pode estar participando conosco. Às quinta-feira, às 8 da noite, temos oração. Sábado e domingo, às 19h30. Culto da vitória no sábado. Culto da família no domingo. Você é meu convidado especial. Amém? Deus abençoe a todos. Em nome de Jesus.
1: Deus é Deus. 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

Deus, aleluia, são 16 horas e 48 minutinhos, programa Proclamar, aqui pastora Cleusa falando com você, Assembleia Nova Canaã, e vamos já agradecer a todos os nossos queridos que já participaram conosco na live. Você pode participar também pela mensagem aqui do WhatsApp da rádio, 3910-1230, eu vou ficar muito feliz se você participar conosco. Mão João Domingues já está participando aqui. A paz do Senhor, pastora Cleusa. Estamos ouvindo a programação daqui da Ana Mary. Peço orações para minha família. Se possível, tocar o hino com Débora Alves. Eu ofereço para todos os ouvintes. Vai lá, então. Vai lá para o nosso irmão lá. Opa, meu celular tocando aqui. Deus abençoe a todos aí, então, da Ana Mary, nosso irmão que está aí ligadinho conosco, em nome de Jesus. Nós vamos estar colocando, sim, um louvor aí para o nosso irmão e para todos que estiverem participando conosco. Pode participar, que agora ainda dá tempo de você mandar sua mensagem e pedir seu louvor. Até 5 horas estaremos aqui tocando louvor para você, em nome do Senhor Jesus. Então, vamos ouvir esse louvor abençoado.

Glória a Deus, aleluia. Que hino maravilhoso da Débora Alves, né? Eu gosto muito, né? Só mais um pouquinho. Ah, eu me atrevi a cantar esse louvor na igreja, de tanto que eu gosto dele, né? Agora faz tempo que eu não dou uma cantada, né? Mas, porque o meu dom não é cantar, né? Mas eu adoro louvar o nome do nosso Deus, né? Mas é um louvor muito maravilhoso, né? Muitas vezes, realmente, você tem que esperar mais um pouquinho. É, e eu creio que tem pessoas aqui que tá esperando e já tá quase desanimando, mas Deus manda dizer para você, espera só mais um pouquinho, não desanime não. Não abandona não, não abandona o barco não, espera só mais um pouco. Às vezes tá bem pertinho de você receber a tua vitória e você faz o quê? Abandona. Então, só mais um pouquinho. Porque senão você vai ter que começar tudo de novo. Imagina, se abandonar o barco agora e para outro barco, você vai começar lá de limpar o convés ainda para depois chegar a ser capitão de novo? Não, porque cada vez que você abandona um barco, vai para outro barco, você vai começar tudo de novo. Vai começar lá do convés, lavando o convés, para depois chegar lá a ser capitão ou ser ajudante do capitão. Então, espera mais um pouquinho, aguenta a prova. Deus não dá nada para ninguém sem antes provar. Amém? Vamos para mais um louvor, então? Em nome de Jesus? Vamos, um louvor maravilhoso aí, irmão Daniel. Capriche no louvor aí.

nome de Jesus. Vamos estar oferecendo para todos os nossos irmãos que estão ligadinhos nessa programação. Glória a Deus. Receba esse louvor, então.

Glória a Deus, que Deus abençoe a todos vocês, fiquem na paz do Senhor. Sexta-feira que vem às 16 horas estamos aqui novamente com o programa Proclamai. Deus abençoe, Igreja Assembleia Nova Canaã, ali do ladinho da Pizzaria Itália. Você é meu convidado especial nesse sábado e domingo às 19h30.

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Boa tarde, Telêmaco Borba. Boa tarde, Curiúva, Embaú, Ortigueira, Reserva, Tibagi. Boa tarde a toda a nossa linda região dos Campos Gerais. Boa tarde a você que nos ouve aí nas chácaras, nos sítios e nas fazendas. Eu sou o seu amigo, pastor Otacílio Salvador. E esse é o seu programa A Hora da Salvação, trazendo até você o melhor da música cristã de todos os tempos e também a palavra de Deus como ela é, sem rodeios. Hoje nós queremos tratar de três temas bastante importantes e eu quero que você preste muita atenção para você receber as informações da palavra de Deus. A palavra de Deus é a verdade. Jesus disse no Evangelho de João, capítulo 17, no versículo 17, na oração sacerdotal dele, ele pediu assim: santifica-os na verdade, a tua palavra é a verdade. Nós não cremos em nenhuma outra verdade senão na Bíblia Sagrada, na palavra de Deus, nos seus 66 livros, 1189 capítulos, 31.173 versículos. Nós cremos que é a palavra de Deus, que é a revelação de Deus, que é importante, e nela, na Bíblia, está tudo de que nós precisamos para sermos abençoados, para termos um relacionamento sério com Deus e para vivermos bem nesta vida e no final desta vida, alcançarmos a maior de todas as vitórias, que é a vida eterna. Vamos ouvir Jesus, Tu és o meu mundo, Grupo Águas. Eu volto em seguida com todos vocês.

0: É, meus queridos, você ouviu aí, Grupo Águas, Jesus, tu és o meu mundo. Jesus Cristo é a segunda pessoa da Trindade. Nós cremos em Deus, um só Deus, em três pessoas distintas. Parece bastante óbvio falar isto, mas na verdade não é, porque no ramo evangélico existe uma parte que pensa diferente. Aliás, não pode ser considerado daí puramente evangélico. Aqueles que não creem desta forma, como a Bíblia revela. Eles creem em Deus e eles creem que é uma pessoa só, não são três pessoas. Já nós vamos tratar sobre isso. Eu quero apresentar para você hoje evidências bíblicas de que Jesus Cristo é Deus. E também evidências bíblicas de que o Espírito Santo também é Deus. Não há nenhuma dificuldade, nenhuma dúvida em relação ao Pai, né? Todos creem em Deus, o Pai. Mas é preciso nós entendermos o que a Bíblia nos apresenta, nos revela e nos ensina sobre Jesus Cristo e sobre o Espírito Santo também. Eles também fazem parte do único Deus em quem cremos. É um só Deus, em três pessoas distintas, o Pai e o Filho e o Espírito Santo. 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
0: Yeah! É isso aí. Também a primeira igreja do Evangelho Quadrangular, sede de Curiúva, na Rua Três Lagoas, número 14, na Vila Bigon. Uma família para todos. Olha, os cultos na primeira igreja do Evangelho Quadrangular, sede de Curiúva, acontecem às terças, às quintas e aos domingos. Hoje está pastoreando esta igreja os pastores Adson e Daniele, meus amigos. Quero aqui deixar meu abraço aos pastores e também a todos os membros, os irmãos que congregam na primeira igreja do Evangelho Quadrangular, sede de Curiúva. E digo para você que mora em Curiúva, que está desigrejado, está afastado, ou talvez não seja crente em Jesus Cristo somente ainda, porque crente todo mundo é. Mas nós temos que ser crentes em Jesus Cristo, no Deus vivo e todo-poderoso, o Pai, o Filho e o Espírito Santo, na palavra de Deus, viver a nossa vida e deixar ela ser regida pela palavra de Deus. Então, uma excelente opção para você congregar com a sua família é na primeira igreja do Evangelho Quadrangular, sede de Curiúva, na Rua Três Lagoas, número 14, na Vila Bigon, em Curiúva. Uma família para todos. 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
3: Ui, delícia!
0: É, isso aí. Também, meus queridos, a terceira igreja do Evangelho Quadrangular do Alecrim, na rodovia, em Curiúva. A terceira igreja do Evangelho Quadrangular do Alecrim, em Curiúva, ela realiza os seus cultos todos os sábados, no último dia da semana, né? No último dia, você ter a oportunidade de terminar a semana agradecendo a Deus, louvando a Deus, né? Ouvindo a palavra de Deus, terminando uma semana na presença de Deus e também já se preparando para a nova semana, recebendo a palavra de Deus que vai motivar você, fortalecer você, direcionar você como viver vitoriosamente. Os meus amigos, pastores Adson, pastores Evaristo e Marilza, perdão, estão ali na terceira igreja do Evangelho Quadrangular do Alecrim em Curiúva, com uma equipe preparada para receber você. Fica bem na rodovia, bem fácil ali para você identificar, porque está sendo construída a Catedral da Família, então você passa pela rodovia, não tem como você não visualizar a linda catedral que está sendo construída ali. E você pode se achegar e os cultos já estão acontecendo ali na primeira parte que já foi concluída, praticamente concluída, da catedral. Então, amanhã, sabadão, 19h30, vai, se programe. É um momento especial que você terá com a sua família, na presença de Deus. Com certeza vai ser abençoador. Terceira Igreja do Evangelho Quadrangular do Alecrim, em Curiúva, na rodovia, lugar de gente feliz. É isso aí. 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
1: Entendeu? Entendeu?
0: É isso aí, entendeu, né? E quero convidar você para estar comigo domingo, 19h30, na rua Andirá 214, esquina Copial Bonito, aqui na área 2. Nós teremos o nosso culto da família. Eu quero convidar você a estar conosco. Venha ouvir a palavra de Deus. Venha orar conosco. Venha estar na companhia de pessoas que temem a Deus, que amam a Deus. Venha com a sua família. Você que está procurando, talvez, aí uma igreja saudável para congregar, eu posso afirmar para você. Nós temos trabalhado e temos vivido a nossa vida para, de forma que agrade a Deus, para sermos realmente pontos que Deus possa, assim, estar usando para abençoar a vida de pessoas.

Então convido você a estar conosco na Igreja do Evangelho Quadrangular da Área 2, Rua Andirá, 214, esquina com a Pinhal Bonito, aqui na cidade de Telêmaco Borba. É isso aí, meus queridos. Eu quero tratar com você, então, como eu disse, a respeito desse tema bastante importante, quando nós falamos que cremos em Deus, em três pessoas distintas, o Pai, o Filho e o Espírito Santo, é preciso que nós apresentemos, pelo menos, digamos assim, o básico daquilo que a Palavra de Deus ensina, para que você possa aprender, não tenha dúvida, e se alguém chegar com conversa aí para você dizendo que não é assim, você tem base bíblica para se defender. Então, quero falar hoje para você sobre Jesus, porque Jesus Cristo, ele é tão humano como divino. Jesus Cristo é tanto humano como divino. Há várias opiniões sobre Jesus. Uns dizem que ele foi um socialista, um revolucionário, um espírito iluminado, um mito, um profeta, uma pessoa bondosa, um mártir. Há muitas opiniões sobre Jesus. Quem é Jesus nas crenças orientais, na Umbanda, no Candomblé, no Espiritismo, no Islamismo, Budismo, para os mormons e as testemunhas de Jeová? Quem é Jesus? Eu quero, de uma maneira simples e singela, bíblica e devocional, ver alguns tópicos aqui com você sobre a pessoa de Jesus. Primeiro, a Bíblia fala sobre sua encarnação. Jesus entrou na história humana tornando-se ser humano. Evangelho de João, capítulo 1, versículo 14, o Verbo se fez carne e habitou entre nós. E outras referências como Hebreus 2, 17, Hebreus 4, 15, Filipenses 2, versículos 5 ao 8. Jesus também, ele teve mãe humana, foi um menino adolescente, ele teve irmãos, inclusive. Jesus, ele conheceu a fome, a sede, o cansaço. A Bíblia mostra textos claros de que Jesus experimentou essas coisas que nós experimentamos como seres humanos. Fome, sede, cansaço. João capítulo 4, versículo 6, 19, 28, Marcos 11, 12, Mateus 26, 38, Lucas 10, 21. Jesus, de acordo com esses textos que eu falei e outros textos da Palavra de Deus, teve emoções assim como qualquer pessoa sente e tem. Jesus é chamado também nas Escrituras de varão de dores. É? E também é chamado de Jesus Cristo homem. 1 Timóteo 2, 5, Paulo diz, e há um só mediador entre Deus e os homens, Jesus Cristo homem. E Jesus é chamado de varão de dores, lá em Isaías capítulo 53. Graças a Deus, porque temos o Salvador, que um dia se fez homem, sentiu e experimentou tudo o que sentimos, só não pecou. Podemos não explicar todo o mistério da encarnação, todavia, é um fato que um dia Deus, em Jesus Cristo, veio ao mundo, não como um anjo, mas como Deus homem. Ele veio assim para buscar e salvar o que estava perdido, conforme Lucas registra, Lucas capítulo 19, no versículo 10. Jesus Cristo, homem. Agora vamos ver Jesus Cristo como Deus. Jesus Cristo é o próprio Deus. Do mesmo modo que a Bíblia, de uma maneira absoluta e clara, declara a humanidade de Jesus, ela também afirma a sua divindade. João capítulo 1, versículo 1. No princípio era o Verbo, e o Verbo estava com Deus, e o Verbo era Deus. Hebreus capítulo 1, versículo 3 também vai falar sobre essa deidade de Jesus. Jesus tem os mesmos atributos do Pai. Ele é onisciente, Mateus 9, 4. Ele é onipotente, Mateus 9, 6, 28, 18, Apocalipse 1, 8. Ele é onipresente, Mateus 18, 20. Versículo, capítulo 28, também versículo 20, Jesus é criador, João capítulo 1, versículos do 2 ao 4, nada do que foi feito se fez sem Jesus Cristo. Jesus é digno de ser adorado, ele foi adorado algumas vezes, a palavra de Deus apresenta isso, que quando ele foi, se prostraram para adorá-lo, ele aceitou a adoração, porque ele é Deus. Quando os

apóstolos em algumas situações, a Bíblia apresenta que tentaram adorá-los, eles não aceitaram por não serem Deus. Agora Jesus Cristo aceitou porque ele é Deus. Jesus é digno de receber honra. João capítulo 5, versículo 23. Jesus Cristo é imutável. Hebreus 1, 12. Hebreus 13, 8. Jesus Cristo é o mesmo ontem, hoje e eternamente. Jesus Cristo é eterno. Colossenses 1, 17. Hebreus 1, do 8 ao 10. Apocalipse 1, 8. Jesus é um com o Pai. João capítulo 10, versículo 30. Eu e o Pai somos um. João capítulo 14, versículo 9. Jesus Cristo é Deus, 1 João capítulo 5, versículo 20. Este é o verdadeiro Deus e a vida eterna. Olha o que Jesus declara a respeito de si próprio. Ele declara em João capítulo 8, versículo 12, eu sou a luz do mundo. Quem me segue não andará em trevas, mas terá a luz do mundo. É isso aí. Ele declara também no Evangelho de João capítulo 10, versículo 9, eu sou a porta, quem entrar por mim salvar-se-á. Entrará e sairá e achará pastagens. Ele declara ser o pão vivo que desceu do céu. Ele declara ser eu sou a ressurreição e a vida. Ele declara ser eu sou o caminho, a verdade e a vida. Ninguém vem ao Pai senão por mim. Jesus declara no capítulo 15, versículo 1 do Evangelho de João, eu sou a videira verdadeira. Jesus Cristo afirmou-se ser Deus. Jesus Cristo é Deus e a palavra de Deus apresenta isso com muita clareza e com muita abundância também. Para concluir, hoje muitos fazem de Jesus um amuleto, um meio de comércio ou até um mito. Também há muitos que o desprezam, outros zombam dele, muitos o rejeitam. Muitos usam o seu nome só por conveniência, mas também milhões o amam, o confessam como Senhor e Salvador, o seguem e o servem. E você, de que lado você está? Você está do lado daqueles que ignoram a Jesus, que desprezam a Jesus, que creem em Jesus como a palavra o apresenta, ou você está do lado daqueles que creem em Jesus Cristo, que o amam, que o servem e quer continuar crendo desta maneira e seguindo firme. Não há dúvida alguma que Jesus Cristo é Deus. Por isso que nós cremos em um só Deus, em três pessoas distintas, o Pai, e o Filho e o Espírito Santo. Vamos ouvir J. Neto cantando para nós Qual o Nome? E eu volto em seguida com todos vocês.

É isso aí, meus queridos. Esse é o programa Hora da Salvação, trazendo até você o melhor da música cristã de todos os tempos e também a palavra de Deus sem rodeios. E hoje nós estamos tratando de temas importantes. Nós estamos falando a respeito do nosso Deus, e nós cremos neste Deus de acordo com aquilo que a palavra apresenta, há evidências bíblicas aos montes de que Deus é um só Deus em três pessoas distintas, o Pai e o Filho e o Espírito Santo. E nós vimos aí, né, que Jesus Cristo, algumas evidências com textos bíblicos, de que Jesus Cristo é humano e divino. Deus que se fez carne e veio habitar entre nós. 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
1: Entendeu? Entendeu?
0: Isso aí. Também a primeira igreja do Evangelho Quadrangular, sede de Curiúva, dos meus amigos pastores Adson e Daniele. Meu abraço aos pastores, meu abraço a todos os irmãos, os membros da primeira igreja do Evangelho Quadrangular, sede de Curiúva, que está situada na Rua Três Lagoas, número 14, na Vila Bigon. Os cultos na primeira igreja do Evangelho Quadrangular, sede de Curiúva, acontecem às terças, às quintas e aos domingos, sempre às 19h30. Então, anote aí, terça, quinta e domingo, 19h30, você tem a oportunidade de estar indo à casa de Deus e participar de um culto, de ser edificado, de receber a oração da igreja, enfim, de ser animado por Deus e aprender na sua palavra de como viver vitoriosamente. Isso mesmo. Eu disse, primeira igreja do Evangelho Quadrangular, sede de Curiúva, Rua Três Lagoas, número 14, na Vila Bigon, uma família para todos. 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
0: Mesmo. Também a terceira igreja do Evangelho Quadrangular do Alecrim, em Curiúva, fica ali na rodovia. Olha, se você está indo de Curiúva à Ventania, antes ali de chegar no distrito do Alecrim, você já visualiza à direita a Catedral da Família, que está sendo construída. Ali está a terceira igreja do Evangelho Quadrangular do Alecrim. Vindo de Ventania para Curiúva, à esquerda, depois que você passa o distrito do Alecrim, você logo visualiza ali a terceira igreja do Evangelho Quadrangular do Alecrim, que está sempre aberta aos sábados, num culto maravilhoso de louvor, adoração a Deus, culto da família. Então, amanhã, às 19h30, você tem a oportunidade de participar com a sua família de um momento maravilhoso na presença de Deus. Terceira igreja do Evangelho Quadrangular do Alecrim, em Curiúva, na rodovia, lugar de gente feliz. É isso aí, eu quero convidar você a estar comigo domingão, domingo agora, às 19h30, estaremos ali na Rua Andirá, número 214, esquina com a Piau Bonito. Você tem a oportunidade de vir com a sua família, vai ser um momento especial, onde nós vamos, na presença de Deus, apresentar as nossas vidas e agradecê-lo pela semana de vitória que ele nos concedeu. E com a certeza de que teremos uma nova semana surpreendente, porque aquele que serve a Deus, que vive na presença de Deus, não tem que ficar esperando coisas ruins. Muito pelo contrário, ele vai colher muitas bênçãos. Na Bíblia está escrito em Gálatas capítulo 6, versículo 7. Paulo disse assim, aquilo que o homem semear, isso também ceifará. Então você é livre para semear o que você quiser, só que você vai colher aquilo que semear. A colheita, ela é opcional. Perdão, a semeadura é opcional. A colheita não é. Você só vai colher aquilo que semear. Então, domingo, 19h30, eu espero por você. Anote o endereço nosso, o Andirá, 214, esquina com a Piau Bonito, aqui na cidade de Telêmaco Borba. Meus queridos, estamos tratando de um tema importante, já falamos aí sobre Jesus Cristo como Deus. Porque o Deus em quem cremos, ele é um só Deus, em três pessoas distintas, o Pai, o Filho e o Espírito Santo. Então isso significa

que o Pai é Deus, o Filho é Deus e o Espírito Santo também é Deus. O Espírito Santo, a Bíblia o apresenta como Deus. Nos últimos anos foi falado e escrito sobre o Espírito Santo, possivelmente mais do que sobre qualquer outro tema religioso, excetuando o ocultismo. O assunto desperta interesse em milhões de pessoas ao redor do mundo. As canções, os escritos, os sermões, os encontros giram em torno desse tema, Espírito Santo. Mas também há muita confusão, muita exploração, muita deturpação em torno do Espírito Santo. Aqueles que estão monopolizando o Espírito Santo e tentando tirar proveito próprio. E isto gera extremos. Muitos têm medo de tocar no assunto. Outros falam e passam informações sem bases bíblicas. O melhor caminho, se queremos saber sobre o Espírito Santo, é consultar a Bíblia. Porque a Bíblia é a palavra infalível de Deus. E ver o que a palavra de Deus ensina sobre o Espírito Santo é muito importante. E é isso que nós queremos falar agora. Vamos a este tema importante sobre o Espírito Santo. Quem é o Espírito Santo? O Espírito Santo não é uma energia, não é uma força, não é um fogo, não é um vento, não é uma pomba. O Espírito Santo não é fluidos, nem tampouco uma emoção, um protagonista de feitos extraordinários. Mas a Bíblia ensina o que é o Espírito Santo. Quem é o Espírito Santo? A Bíblia diz que o Espírito Santo, em primeiro lugar, é uma pessoa. Jesus nunca chamou o Espírito Santo de isto, quando Jesus falava do Espírito Santo. Jesus falou do Espírito Santo como ele, porque não se trata de uma força ou uma coisa, mas se trata de uma pessoa. A Bíblia diz que o Espírito Santo tem intelecto, emoção, vontade. Ele faz coisas que uma força não faria. Somente uma pessoa real pode fazer. Como, por exemplo, ele fala, Apocalipse 2,7, Atos 13,2. Ele intercede, Romanos 8,26. Ele testifica, João 15,26. Ele guia, Atos 8,29, Romanos 8,14. Ele ordena, Atos 16, versículos 6 e 7. Ele conduz, João 16,13. O Espírito Santo nomeia, Atos 20, 28. A Bíblia diz que pode se mentir para ele, Atos capítulo 5, versículos 3 e 4. Pode-se insultá-lo, Hebreus 10, 29. Pode-se blasfemar contra ele, Mateus 12, 31 e 32. Pode-se entristecê-lo, Efésios 4:30. Cada uma destas atitudes e emoções são características de uma pessoa. O Espírito Santo não é uma força impessoal, como a gravidade ou o magnetismo. Ele é uma pessoa com todas as atitudes de uma personalidade. Então o Espírito Santo é uma pessoa. Em segundo lugar, o Espírito Santo é Deus. O ensino claro da Bíblia sobre o Espírito Santo é que ele é Deus com todos os atributos de Deus. Hebreus 9,14, ele é eterno, sempre existiu. Lucas 1,35, ele é poderoso, para Deus não há impossíveis. Ele é onipotente, Salmo 139, versículo 7, para onde fugirei do teu espírito? Ele sabe tudo, ele é onisciente, 1 Coríntios 2,10 e 11. Ele é chamado Deus, em Atos capítulo 5, quando Ananias e Safira pecaram, mentindo o valor de uma propriedade que haviam vendido. Pedro disse, vocês não mentiram aos homens, mas a Deus. Quem, por que deixou Satanás encher o teu coração para mentires ao Espírito Santo? É. Então, ele é o Criador, Gênesis capítulo 1, versículo 2, o Espírito de Deus pairava sobre as águas. O Espírito Santo é Deus. Isso nos leva a um terceiro ponto de reflexão, que o Espírito Santo integra a triunidade.

Podemos não entendê-la, não explicá-la satisfatoriamente, mas a aceitamos como revelação de Deus. A realidade da triunidade está tanto no Antigo Testamento como no Novo Testamento. Em vários textos, podemos não entender ou explicar a triunidade. Todavia, nós cremos que Deus Pai é plenamente Deus, Deus Filho e Deus Espírito Santo também. E a Bíblia apresenta isso como um fato. Não explica. Ela apresenta. O Espírito Santo tem todos os aspectos essenciais da triunidade. Olha, temos que dobrar os nossos joelhos diante dele e o adorarmos. E o tratarmos em tudo como a Escritura exige que tratemos o Deus Todo-Poderoso. O Espírito Santo é Deus. Espírito, enche a minha vida. Vamos ouvir.

Muito bem, meus queridos, temas importantíssimos hoje nós tratamos e é preciso tratar desses temas, porque aqueles que realmente querem servir a Deus, querem se relacionar com Deus da forma correta e certa, nunca poderão fazê-lo ignorando as Escrituras Sagradas. Então, essa história de que é uma pessoa só, existe um grupo chamado os unicistas, eles acreditam apenas em uma pessoa. Eles têm dois escritos que são os principais ali para doutrinar as pessoas que querem fazer parte do grupo deles. O primeiro escrito é: está Jesus na divindade ou está a divindade em Jesus? Eles creem que a divindade está em Jesus, é uma pessoa só, não são três pessoas. É, tem esse grupo aí, ele não é pequeno não. Aliás, um grupo muito apreciado aí pelo povo evangélico, muito apreciado mesmo, é o Voz da Verdade. Falou do Voz da Verdade, o povo briga com a gente, fica nervoso. Esses dias eu fiz um comentário lá numa postagem, meu Deus do céu, irmão Daniel, o que choveu de gente usando até palavrões, né? Porque não querem abrir realmente para um diálogo. A Bíblia apresenta Deus, o único Deus,

0: como três pessoas distintas. Então, por causa disso, eu parei, eu não ouço Voz da Verdade, eu não canto hinos Voz da Verdade, já ouvi, já cantei muito, parei. Não quero nada com esse povo, não quero nada. Eles negam a pessoa do Filho e do Espírito Santo. Eles negam a Deus, único Deus em três pessoas distintas. E a Bíblia apresenta. Eu falei com você hoje, apresentando textos bíblicos aqui, para que você saiba que o Deus a quem nós devemos adorar, ele subsiste em três pessoas distintas, o Pai, o Filho e o Espírito Santo. É o que a Bíblia apresenta. Se você quer crer, amém. Se não quer, é um direito seu e é um problema seu. Porque não crer é um problema. Se a Bíblia apresenta, nós temos que crer naquilo que ela apresenta. E se existe algo muito importante que deve ser crido e praticado nas Escrituras, em pelo menos três textos é apresentado sobre aquele tema. Se tiver três textos falando daquele tema, isso já constitui uma doutrina. É importante atentar e praticar e crer. E sobre Jesus como Deus, o Espírito Santo como Deus, tem muito mais do que três. A Bíblia Sagrada apresenta Deus como Pai, Filho e Espírito Santo. Vamos orar, vamos falar com Deus nesta tarde.
1: Na agitação da vida, nas aflições e dificuldades do dia a dia, quando faltam as forças, quando parece não haver solução, é momento de parar. Há alguém assentado no trono no centro do universo que se importa com você. Ele é Jesus, sempre disponível e pronto para te ajudar. É chegado o momento da oração.
0: Senhor nosso Deus e nosso Pai Celestial, Deus Todo-Poderoso e Santo, queremos agradecê-lo pela oportunidade nesta tarde em usar este meio de comunicação que alcança tantas pessoas para poder pregar o seu Evangelho, a sua Palavra. Eu te agradeço por esse privilégio, é honroso para mim ser um pregoeiro do seu Evangelho. Obrigado, Senhor, por esse tempo que estamos tendo aqui. E eu quero, neste momento, ó Deus Todo-Poderoso, o Pai, e o Filho e o Espírito Santo, eu quero orar a Ti, pedindo por toda a nossa audiência, todas as pessoas que estão ouvindo, que estão acompanhando. Meu Deus, nós estamos vivendo, sim, tempos difíceis. Esse mundo está estragado. Esse mundo está piorando a cada dia. Nós acompanhamos hoje, ao vivo e a cores, instantaneamente, os acontecimentos que se dão, está acontecendo lá do outro lado do planeta. E nós estamos conseguindo ver este acontecimento através da televisão, através das redes sociais. Meu Deus, e nós temos visto tanta violência, tanta bandidagem, tantas coisas erradas acontecendo. E em nome do Senhor Jesus, nesta tarde, eu quero apresentar ao Senhor todas as pessoas que estão em oração conosco, pessoas que precisam de uma intervenção, de um milagre, pessoas que estão doentes. Em nome do Senhor Jesus, libera a cura para estas pessoas. Gente desenganada pela medicina, pessoas com doenças incuráveis, desenganadas, que o Senhor manifeste o seu poder, curando, libertando, restaurando, acrescentando anos de vida para esta pessoa. Deus, ajuda esta família que está em desavença, ajuda este casal que está prestes a se separar. Repreenda as obras do maligno que tem agido, porque a especialidade do diabo é perturbar, é atrapalhar, é desfazer aquilo que o Senhor fez

com tanta beleza. Em nome de Jesus, que o Senhor esteja abençoando, Pai, poderosamente. Aqueles que estão ouvindo, estão orando, estão crendo, sejam tocados pelo seu poder e abençoados agora. No poder do nome do Senhor Jesus é que eu oro e te agradeço. Amém e graças a Deus.

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2: Muito boa noite, nossos amados e queridos ouvintes, nessa sexta-feira amada. Temos muitas notícias, temos muitas coisas boas para falar para vocês aqui na sexta-feira. E claro, né, com a presença do nosso amado Deus, nosso amado Espírito Santo, e que a mesma presença esteja aí com você. E hoje eu quero começar o nosso programa falando de um convite que eu tenho. Na verdade, eu acho que eu tenho mais de um convite. Vamos ver. O primeiro convite é para você, mulher. Para você que quer se aproximar mais de Deus, para você que quer saber mais de Deus, para você que ainda não conhece Deus como Pai e, na verdade, você sabe que você precisa se aproximar. Que às vezes você pensa assim, mas é algo tão distante da minha vida e eu preciso te falar que não é distante. É bem pertinho, basta você dar um passo. Então eu quero te convidar para o Encontro com Deus de Mulheres da Igreja Batista Betel. Vai ser nos dias 3, 4 e 5 de julho no acampamento Betel. Se você tem interesse de saber mais informações, pode mandar mensagem no 429-9976-3175, que nós vamos falar todas as informações necessárias para você. Amanhã também nós estaremos levando a palavra na Igreja Videira, Socomim, lá para os jovens, às 20 horas.

0: Então estaremos lá ministrando a palavra para a honra e glória do Senhor. E são esses os nossos recados e na minha parte.
1: E o recado que tem lá do retiro de jovens em Curiúva, quando que vai ser? Lembra?
0: Ah, esse é da Igreja Assembleia. Isso. Né? Vai ser no dia 26, 27 e 28.
1: 26, 27 e 28 terá o retiro de jovens também da Igreja Assembleia de Deus. Isso. Nós teremos aí presentes também. E muito obrigado, Deus abençoe pelo convite. Meus queridos, graça e paz mais uma vez. Eu tirei a oportunidade do Dirceu dele colocar aquela vinheta, né? E eu vou deixar ele colocar, porque senão ele não vai ficar tranquilo. Vai lá, Dirceu, manda aquela vinheta. Agora nada, ele vai ter que procurar, perdeu o time. Então, depois
2: ele...
1: Que
2: fala grande é essa, hein?
1: Então, aproveitar aqui antes de nós começar o nosso bate-papo com um convidado mega especial, que ele já chegou chegando. Esse convidado, nós participamos de uma célula em que ele estava e que já se tornou para nós um grande amigo. Eu tenho certeza que você que está do outro lado aí do rádio, no seu carro, na sua casa, você já deve conhecer esse rapazinho. Hã? Depois vamos apresentar ele. Mas eu quero aproveitar esse momento aqui para falar sobre o encontro de Deus com homens. Então esse é um momento especial também. Nós teremos agora no final de semana, né, lá no acampamento Betel. É nesse final de semana?
0: Da mulher não.
1: Quando que vai ser?
0: 3, 4 e 5.
1: 3, 4 e 5 de julho no acampamento Betel, encontro com Deus para mulheres. E eu não posso deixar de falar do encontro com Deus para homens, que vai acontecer nos dias 10, 11 e 12 de julho. Meus queridos, tem uma parte da palavra que fala sobre Saulo. Saulo era um homem que ele foi treinado para fazer aquilo que ele fazia. Era perseguidor de cristãos, né? Foi criado aos pés de Gamaliel. Então era uma pessoa assim, muito inteligente e muito bem instruída para aquilo que ele tinha. Mas no decorrer de tempo, da linha do tempo, ele tem um encontro no caminho de Damasco com Jesus e a sua vida é transformada. E a dali ele sai para um novo propósito de vida. Um homem que até hoje nós seguimos os seus escritos, né? Um homem que fez parte da história cristã e tenho certeza que ainda ele irá, no decorrer dos nossos dias, para os nossos filhos, para as nossas próximas gerações, ainda será um exemplo, então, de transformação. E você, homem, então eu trago para você esse convite. Você que já é cristão há 5, 10, 15, 20, 30 anos, passe por esse encontro com Deus, dê essa oportunidade. Eu tenho certeza que muitos dos nossos amigos e conhecidos são frutos do encontro com Deus e outros já participaram, como o meu caso. Eu participei do encontro com Deus, Dirceu, quando eu já tinha ali aproximadamente 20 a 21 anos de caminhada cristã. E para mim foi um divisor de águas. Eu acabei passando por uma experiência tremenda que ficou marcada em minha vida. Então, meus queridos, esse é o meu convite para vocês hoje, homens. E lembre-se, você tem um papel fundamental dentro da sua casa. Todo homem, ele não é bem-sucedido se ele não tiver êxito na sua família. Então, primeiramente, onde você tem que ter êxito? Dentro da sua própria casa. Como pai, como marido, como exemplo, como sacerdote, como amparo, como direção. Todos nós temos um papel muito importante no reino. Não é assim, pastor? Se a gente for analisar, Adão teve seu papel no reino, Noé teve seu papel no reino, Moisés teve seu papel no reino, voltando um pouquinho, Abraão teve seu papel no reino, Isaac, Jacó, os 12 filhos de Jacó. Vamos pegar uma linha ali de José, que foi um dos personagens mais impactantes que nós temos no Velho Testamento ali. José teve seu papel, a sua importância, sua responsabilidade, né? Moisés, Arão também teve a sua responsabilidade. Caleb, Josué, nós tivemos também os reis que foram levantados, Saul teve sua responsabilidade, Davi, Salomão, enfim, Roboão, Jeroboão, enfim, cada um teve a sua importância dentro do reino, a sua responsabilidade. Os profetas também tiveram, Isaías, Jeremias, Zacarias, Naum, meus irmãos, e também não foi diferente no tempo de Jesus. Os apóstolos também tiveram a sua responsabilidade no reino, antes do sacrifício de Cristo, como depois, durante seu aprendizado. Os 12 tiveram seu papel muito importante, entre eles Pedro, João, Tiago, Filipe, enfim. E também, posterior a isso, tivemos Paulo com um grande legado e um grande chamado de uma responsabilidade para o nosso tempo, para o tempo dele, para o nosso tempo e para as próximas gerações. Então você que está me ouvindo hoje, não foi somente esses personagens bíblicos que tiveram sua responsabilidade dentro do reino. Você tem uma responsabilidade nos dias de hoje. É através de você que vai vir o avivamento. É através de você que vai vir salvação. É através de você que vai ser construído um lar de paz, um lar bem estruturado. E você que é homem, você tem um poder muito grande em suas mãos. Um poder de convencimento de 97%. Hoje, se uma mulher dentro da sua casa for levar uma família para a igreja, ou para se converter, ou para ter uma mudança, a chance de êxito ela está ali em torno de 13% a 17%. Já o homem não, ele tem uma força muito grande. Ele chega até 97%. Porque homem, ele é estrutura. Homem é o que puxa. Homem traz convencimento dentro da sua casa. Então você tem um papel fundamental para que a sua família vá bem como sacerdote. Ok, meus queridos? Esse é o nosso convite. Encontro com Deus para homens dia 10, 11 e 12 de julho.
0: Alô, Joãozinho. Vou fazer um pedido aqui, Joãozinho. Faz duas horas aí na promoção de uma que o menino tá com vontade de falar. Então, soltamos o microfone aqui pro menino, ele tá com vontade de falar.
1: Se deixar, nós embala. Cada dia a gente vai aprendendo mais, dá vontade de falar, a gente vai se... Meu Deus do céu, vai dando uma alegria tá falando a palavra, meu irmão. E é um contentamento que não para. E a cada dia é um passo novo. A Kessy ministrou sobre Pedro na semana passada. Estivemos em Ortigueira. Um abraço para toda a nossa Igreja Batista Betel de Ortigueira, nossos irmãos, nossos conhecidos, colegas, enfim. E foi impactante. Passou uma semana falando de Pedro. Aí quando entra o nosso propósito de encontro de homens, vem sobre Paulo. E aí, rapaz, aí o rapazinho aqui viaja. Eu fico me alimentando da palavra.
2: O locutor mais romântico do mundo.
1: Ele achou. Eu tentei burlar ele, mas eu deixei, né? Tá aí, o locutor mais romântico do rádio.
0: Mas assim...
3: Acabou, glória a Jesus agora, né?
0: Vamos ao que interessa.
1: Vamos lá.
0: A palavra do Senhor.
1: Graça e paz, meu querido pastor César. Como que o senhor está, meu queridão?
4: Opa, graças a Deus, tranquilo. Graças a Deus, de bem com a vida. Yeah! Estamos andando. Isso é bom.
1: Meu querido, que encontro maravilhoso aquele dia na célula, né? A gente se encontrou através do pastor Elinho.
4: Isso.
1: E que célula marcante, que palavra abençoada.
4: Que lá foi bom pra mim.
1: Ah,
4: que lá pra mim foi uma cura, muito 10. Eu até falei pro Elinho, né? Que no meio da caminhada a gente vai ouvindo pessoas e as pessoas vão comentando. E alguns comentários entram como flecha na mente da gente, que balança. E ao mesmo tempo eu parei e falei assim, não, mas espera aí, eu tenho uma identidade com Cristo. Espera aí, eu tenho que andar em Jesus. Espera aí, vamos fazer algo funcional, né? E a gente começou, eu parei, eu recebi o convite do Elinho pra ir lá pra jantar. Ele me
1: que
4: logrou.
1: Que esperto.
0: Eles estão ouvindo.
1: Mas teve a janta depois ou não, logrou, pastor?
4: Não teve janta, não. Ele me deixou na janta.
0: Miserável.
4: Não, mas o Elinho é um chegado muito grande. É considerado meu sobrinho mesmo. Entendeu? Ele me ajuda bastante. A Fran, a esposa dele, pastora Fran, eu carreguei aquela menina bastante tempo, né? A gente andou junto. Foi muito top, muito top. Pra mim foi excelente estar lá. Foi excelente conversar, foi excelente bater um papo. E deixa eu me apresentar aqui. Pra quem não me conhece, meu nome, eu sou o pastor Joaquim de César Bicudo. A maioria só me conhece de César. Ou Bicudo. Em todo qualquer lugar você vai ouvir Bicudo. Mas a nossa família é uma família de 9 irmãos. 3 são pastores.
1: Olha só.
4: Entendeu? E 2 são... Um é diácono. Então a gente... correu um bom trecho. E uma parte que eu falei ali na compartilhei ali com o pessoal da célula é aquilo mesmo, entendeu? Eu não, a gente não costuma enrolar muito, a gente costuma olhar e ver algo funcionar. E às vezes que eu vim aqui pra rádio, meu irmão, eu chegava aqui e eu já chegava bombando. Chegava falando assim, meu irmão, porque eu vim de bebida. O povo que estava junto comigo, a família que eu tinha, entendeu? Meu pai bebia muito, ele bebia demais. Eu não queria ter essa hereditariedade, entendeu? Certo. Mas eu ganhei, veio junto, e no meio da caminhada eu tive que aprender para me tesourar isso. E hoje, glória a Deus, já fazem 27 anos, nada de álcool.
0: Graças a Deus.
4: Isso é bom demais, meu irmão.
1: Maravilhoso.
4: Isso é uma alegria imensa, você acordar de manhã sem ressaca, sem ressaca. Cabeça normal, sem nenhum problema. Você acordar de manhã e abraçar a velhinha, que já

0: Fazem 37 anos. Esse mês agora a gente fez 37 anos junto.
1: Olha só, aniversário de casamento. De...
0: Yeah! Meu amigo. Parabéns. Glória a Deus.
2: Ela vai pro céu sem escala.
1: Já tá garantido, vai, passaporte. Vai,
0: vai mesmo.
1: Deus é bom, Deus é bom. Meu querido, é uma maravilha ter recebido o senhor aqui hoje. O senhor vai trazer uma palavra para nós. Eu tenho certeza que o senhor já tem preparado algo novo. Vem vinho novo aí, meus irmãos.
2: Amém.
1: O espaço é todo seu.
0: Amado, são 18h13 agora. Eu tenho quantos minutos? Uns 15, 20?
2: 19. Aqui.
0: Eita glória! Até não, 18, mas eu vou ser rápido.
1: Até 18h45 para nós falar dos patrocinadores e falar um pouquinho do senhor.
0: Eu vou ser rápido, eu tô tranquilo, graças a Deus. A primeira vez que eu fui fazer, que eu aceitei a Jesus como único e suficiente Salvador, quando eu cheguei aqui na Batista, primeira vez eu entrei dentro de uma igreja evangélica. Botei os pés ali, olhei e algo mudou, né? Para mim foi diferente. Rapaz, tinha um evangelista lá, eu esqueci o nome dele, rapaz, ele já é falecido. Mas ele era grandão, entroncadão, e muito forte. E ele estava lá na frente sentado. E eu sentei meio no meio das cadeiras, sabe quando você chega... Primeira vez,
1: meio
0: você
1: acanhado.
0: Chega, meio, você chega na igreja, você chega meio assim, né, meio quietinho, né? E eu ainda estava meio nas batidas da vida, apanhando muito do mundão, né? Já tinha tomado um monte de... Uma semana, meu irmão, horrível pra mim, foi negra. Aquela semana foi negra, foi horrível, horrível. Quando eu recebi o convite, eu ainda relutei pra mim vir. E era no mês, mais ou menos, no mês de maio. Em 95.
1: Meu Deus. Não tá...
0: Foi quando... Não tava nem aqui. Foi uma das primeiras vezes que Jesus começou a mudar a minha história. Meu irmão, ali foi o... O máximo de tudo. Ali foi muito top para mim. Quando o evangelista chegou para mim e botou a mão no meu ombro, ele chegou e fez isso aqui, ó. Viu? Deus tem uma obra para você, amigão. Eu olhei assim, olhei para todo mundo que tava do meu lado e olhei para ele e falei que esse cara nem me conhece, qualquer ideia dele, né?
1: O que tá acontecendo?
0: E será que ele tá falando para mim ainda, cara? Esse cara não conhece a minha história. Se ele conhecesse, ele não ia falar isso. Mas como a gente é improvável, e Deus trabalha muito bem com os improváveis. E Deus mexe com as pessoas. Os improváveis são, meu irmão, às vezes as pessoas olham assim e falam assim, cara, ele vai escolher o camarada lá, ó, academicamente, tá lá no top. Ele já fez pós-graduação e tudo. Não, ele pegou um negrinho igual eu, assim, que era rejeitado em todas as situações, em todos os lugares, as famílias olhavam e falavam assim, esse negro eu não quero aqui dentro da minha casa. Isso aí não presta, isso aí não vale nada. Eu falava, meu Deus do céu, quando será que isso vai mudar, né? A primeira evangelismo que a gente foi, o Josnei que me levou. E eu queria ler essa palavra. E ele tá lá em Salmo, o Salmo 40. Um abraço aí, Josnei. De repente tá até ouvindo a gente, né?
1: Ô, Josneizão, grande abraço, queridão.
0: A minha esposa também tá me ouvindo, a minha filha, meus netos também estão ouvindo. Então parou todo mundo para ouvir, falou assim, eu quero ver o que o papai vai falar, eu quero ver o que o vô vai falar, e por aí vai, né? Mas o Salmo 40, ele diz assim, ó, ao mestre de música, um salmo de Davi, ele fala assim, ó, depositei toda a minha esperança no Senhor, e ele se inclinou para mim e ouviu o meu clamor, tirou-me de um fosso fatal, do charco lamacento, assentou meus pés sobre uma rocha e orientou meus passos. Em minha boca colocou uma nova canção, um cântico de louvor ao meu Deus. Que muitos possam compreender o que me aconteceu e venham adquirir confiança e temor do Senhor. Glória a Deus, aleluias.
1: Glória a Deus.
0: Eu queria que você nos dá carona aí no seu carro, você que está no táxi, você que está parado aí, né? Você que de repente está numa varanda escutando, você que de repente está dentro de uma casa lá longe, lá no meio do matinho, só escutando a radinho, a nova mensagem. Dá uma paradinha agora, para você que pode, para você que está na bolé, não, por favor, não faça isso. Mas para você que está nos escutando sentado, né? Ou de repente você está assim enrolado num litro, né? Ou dentro do colchão, ou caiu dentro de um litro, mas pelo menos você pode me ouvir agora um minutinho. Escute essa oração. Senhor, eu te peço em nome de Jesus, a cada irmão, a cada um que se encontra em cada bairro dentro dessa Telêmaco Borba, que possa ouvir aqui a nova mensagem, que ouviu ou está ouvindo a nova mensagem, receba com carinho a palavra do Senhor, que nos deu essa liberdade de adentrar essa casa, para que algo do Senhor possa acontecer. Nós repreendemos toda e qualquer situação contrária, nós pedimos em nome de Jesus, Espírito Santo, convence ele do errado, convence ele, Pai. Não é nós que fazemos, não é a quem está aqui atrás dos microfones, mas é o Espírito Santo que está lá, nesse momento, nessa varanda, nesse lugar. De repente você está dentro de uma casa, opresso, irmão, algo está acontecendo, você parou em tudo, mas Papai do Céu tem algo para você nessa noite, tá? Você, a partir desse momento, a partir do momento que você ouviu isso, ou todas essas palavras, a sua vida nunca mais será a mesma. Vai ser sempre diferente. Algo de Deus vai acontecer. E eu ordeno isso em nome de Jesus. Amém?
1: Amém.
0: Glória a Deus, glória a Deus.
1: Amém.
0: Papai do Céu tem mudado a nossa história. Sabe, lá na célula, vocês ouviram, né? A Fran, ela é minha fã, querendo ou não, ela é minha fã. Então tem algumas coisas que acontecem. A gente não é perfeito em nenhuma das situações. A gente tenta, no máximo possível, trabalhar da melhor forma para fazer funcionar. Mas a gente não é perfeito. Quando a gente alcançar a perfeição, a gente vai pro céu, irmão. O único perfeito tá lá, sentado à direita de Deus, Pai Todo-Poderoso. E ele nos deu uma tarefa, nos mostrou, nos ministrou. Eu falo de bebida porque eu vim de bebida. Eu falo de um bequezinho, porque eu também vim de um bequezinho, de um bauretezinho, né? É, de um atraso de vida, de, como diz um amigo meu, de queimar dinheiro sem saber, de beber o dinheiro sem precisar, de ter uma família desmontada. Enquanto, Marião, você falava sobre família, o patriarca, o sacerdote, e isso lá nos judeus, a patriarca, para eles, eles dão não é uma responsabilidade, mas tem uma autoridade hiper mega grande. E eles têm um respeito enorme. Da onde você veio, mano? Quem que é seu pai? Quem que é sua família? Eles têm essa visão. Hoje, aqui, nós não temos. No Brasil, nós não temos isso. Ah, não, isso aí...
1: Como se fosse uma referência, a família que ele veio vai ditar quem que é essa pessoa.
0: Exatamente. Nós tínhamos uma referência. Meu pai era muito trabalhador. Mas bebia demais, meu irmão. Quando eu falava assim, os filhos da Dona Pedro que estão descendo ali. Ih, estão fazendo bagunça. Os filhos da Dona Pedro e do seu Tião que estão descendo ali. Isso era uma baderna. Mas era na brincadeira. Mas uma brincadeira que machuca. Uma brincadeira que você vai falando sério. Entendeu? Lá no fundo vai machucando as pessoas. Sim. Ah, não, são os filhos de fulano que estão descendo ali. Mas os filhos de fulano, se a gente não conseguir enxergar as pessoas como o Papai do Céu enxerga, meu irmão, a gente não vai conseguir andar, não vai conseguir amar ninguém. A gente não vai conseguir olhar. E quanto mais a gente se aproxima de Papai do Céu, mais a gente ama pessoas. Mais a gente carrega pessoas. A gente conduz pessoas. E a gente tem o nosso dia a dia, tem as reviravoltas, tem os nossos problemas. Mas, meu irmão, Papai do Céu, tem um tempinho. Você tem que tirar um tempinho para Deus. Você tem que conversar com Ele. E no meio dessa caminhada toda minha, já são 27, 28 anos, eu tive 2 anos. Eu vim para a igreja, mas eu tive 2 anos, assim, de preparação para mim entrar no Evangelho. Que, meu irmão, aqui bebia, hein, velho? Aqui tomava demais. Nós juntava 2, 3 caixas de cerveja, sentava e tomava. E eu olho para as pessoas hoje, é aquelas mesmas pessoas que, tipo assim, falavam para mim assim, eu não quero ver esse rapaz aqui na minha casa. Ele não é boa influência. Mas quando a gente aceitou Jesus como único e suficiente Salvador, eu não sei se eu falei com você, mostrei para vocês lá, mas foi gente na igreja. A Batista tinha uma igrejinha pequena lá na São Francisco. Foi gente na igreja para saber se eu estava lá. Querendo ou não, eu estava evangelizando sem saber, né? Estava levando pessoas para a igreja sem elas terem uma ideia de que estavam recebendo Jesus. Porque quem ia pregar lá não era eu. Mas a minha vida já estava pregando. Porque eles olhavam e falavam assim, cadê esse camarada?
1: Esse aí? Esse rapaz?
0: Esse camarada. Esse camarada deve no boteco ali, no boteco. Rapaz, esse aí não se converte nunca mais, esse aí não tem jeito. Quantas vezes eu vi isso? E quando você falava do encontro com Deus, meu irmão, como marca o encontro com Deus, sabia? Primeiro encontro com Deus que a gente teve aqui, não foi aqui.

0: Você lembra que foi lá em Joinville? Primeira vez eu fui nesse encontro com Deus. Meu irmão, me moeram lá. Moeram. Sabe, eles não tinham dó de bater. Não tiveram dó de moer. Eles não tiveram dó do neguinho, não. Eles desceram a madeira. Só que como eu já era um tempinho de conversão, você vai meio assustado com algumas situações, né? Encontro com Deus, que é isso, né? Mas, rapaz, o pastor que pegou a gente lá, ele judiou, cara. Ele macetou.
1: Não pegou leve.
0: Na palavra, ele trouxe a gente, ele moeu. O Peniel foi. Meu Deus do céu, o que é aquilo? Eu olhava e falei assim, mas eu já li isso, cara. O que esse cara tá falando? Como que ele tá falando? Do jeito que ele tá falando é diferente, cara. E ele começou, ele trouxe a gente. E ele começou a falar e descer-lhe a madeira. E ninguém queria ir pro apelo. Eu fui um dos primeiros a ir para Pelo, porque a gente foi aqui em 8, 12 daqui de Telêmaco para Joinville para fazer um encontro, para depois trazer para Telêmaco. Meu irmão do céu, aquilo moeu a gente. E a palavra que ele deu, a maneira que ele falou, ele foi me marcando, foi me judiando, foi arrancando meu coração para fora e trabalhando ele de novo, moendo e refazendo. Meu irmão, quando a gente chegou aqui, a gente dava um pulo no teto. A nossa igreja era nessa rua aqui, lá na frente, onde é a academia ali, a Joy, Joy, né? Aí a gente ficou pasmado. E meu irmão, eu começava a pregar, dar risada e conversar com as pessoas e falar assim: cara, Jesus é bom demais. Meu. Ah, não, mas tem um probleminha. Meu irmão, não é o gás que está faltando mais em casa. Deixa o gás faltando, Deus vai dar um jeito. Mas vamos para a igreja, hoje tem culto, cara. Não interessa, a gente vai para adorar. Viu, mas aconteceu um problema lá. Deixa o problema, irmão. Vamos adorar a Deus. Vamos adorar a Deus. Sabe aquilo que você. A gente se desgarrou do material e fomos todo para o espiritual. Puxa a vida. Que vontade daquilo, de ter aquilo de volta, entendeu? Porque por um tempo a gente parou. Você não vê muita coisa nas praças. Você sabe o que você ouve hoje? É diferente. A gente tem que não arrebanhar pessoas para o reino, a gente arrebanha pessoas para nós, e não é para nós, é para o reino. É para Deus que a gente tem que levar pessoas. Pessoas têm que ser impactadas pela palavra de Deus. As pessoas têm que ser. Cara, não é pelo meu dinheiro, não é dinheiro, não é isso. Esquece, meu irmão. Não é, ah, não, viu, agora estão a briga por causa de desigrejado. Deixa os caras, meu irmão. Vamos começar a falar de Jesus. Ame pessoas, você vai ver que vai modificar. Um dia eu dei um abraço no menino, ele estava tão bravo. Ele chorava de bravo, ele queria brigar mesmo. E bem devagarinho a gente foi conversando com ele, eu cheguei, dei um abraço nele e falei assim, meu irmão, Jesus te ama. Ele me abraçou e começou a chorar e falou assim, cara, mas ninguém me ama, cara. Eu falei, eu te amo, cara. Eu te amo. Eu te amo em Cristo Jesus, cara, vamos andar. Ele fungava, né? Eu falava assim, cara, calma, tá tranquilo. Deus é bom, o diabo não presta, os irmãos são uma bênção e vamos andar. E vamos fazer funcionar. Meu irmão, cada dia que a gente tira um. Eu lembro que tinha um menino que era da nossa igreja, ele tinha um programa aqui também, na Nova Mensagem. E eu lembro que um traficante veio aqui e falou para ele assim: você tira um da rua, eu coloco mais 10 de volta. Ele falou: mas esse um que eu tirei, eu sei que Papai do Céu vai usar ele para levar os outros 10 junto com ele.
2: Glória a
0: E a gente vai
2: Deus.
0: continuar trabalhando. E vai continuar trabalhando. Não tem problema. Ah, você quer levar? O assunto é seu. Mas um dia Papai do Céu vai tocar em você. E daí sim. Meu irmão, quando você leva. Quando você consegue levar um bêbado, que ele consegue entender a palavra de Deus, um drogado, ele consegue entender a palavra de Deus, é um bando de louco, meu irmão. É um bando de louco. Eles não têm horário. Eles não têm, tipo assim, mimimi para fazer algo para Deus. Fazia algo para o inferno, meu irmão. Levava pessoas para o inferno. Agora estão levando para o reino. O cara briga dia e noite. Tinha noites que a gente amanhecia na clabinha e vinha para cá, para a rádio. Chegava na rádio, bombava aqui, ia para a oração, da oração. Só que a gente era mais novo, né? Hoje eu tenho 57 anos. Não
1: Já
0: tem
1: não
0: problema.
1: aguenta mais a peleia daquele jeito.
0: Mas a gente continua vendo pessoas sendo transformadas. Uma das coisas mais gostosas que tem. É você ver uma família sendo transformada. Papai brigava com todo mundo dentro da minha casa, meu irmão. Meu pai chegava

brincando de bêbado, entrava lá dentro e o pau quebrava. Eu era mais velho, tinha 12 anos, eu tinha que segurar, eu tinha que ir pra lá e pra cá. Eu olhava e falava assim, cara, eu não quero essa vida pra mim. Mas no meio da caminhada, eu aprendi algo que eu não queria, que era beber e fumar. Eu só jogava bola e ia pro colégio. Mas eu aprendi a beber e fumar, meu irmão. De um certo jeito, que a gente sentava no boteco sozinho, botava uma cerveja, cachaça e todas, moía. Chegava em casa trincando. Minha esposa, hoje eu dou graças a Deus pela vida dela, porque ela teve a paciência, meu irmão, de orar por mim. Ela que me catou assim e falou, vem cá, negão, eu vou te levar. Minha esposa que sentou comigo, né? E falou de Jesus. Hoje eu tenho paciência de conversar. Ela me ganhou dessa forma. E eu hoje aprendi a levar ideia. A gente gosta disso. Isso é bom. O projeto Apacentar, as casas de recuperação. Isso é bom você ir lá, meu irmão. Você não sabe o que você está perdendo, mas você aprende com o que está acontecendo lá. E isso funciona. E eu aprendi com isso. E glória a Deus. Esse Salmo 40, os três primeiros versículos, mexe com a minha vida, mexe. Trabalhou a minha vida. Eu tenho uma sobrinha que é a cunhada do Elinho, ela fala assim, ih, lá vem o tio com o Salmo 40 de novo. Esperei confiante, minha. Ela falava bem assim, daí eu mudei. Eu falei assim, agora vai ser o Salmo 126, tá, filha? Agora nós vamos pro Salmo 126. Quando o Senhor restaurou a sorte de Sião, ficamos como quem sonha. E da nossa boca, meu irmão, sorrisos, alegria. E as pessoas só olhavam assim, meu irmão, quando as pessoas olharam e falaram para minha esposa assim, rapaz, teu marido mudou mesmo, né? Até o sorriso da minha esposa ficou diferente. Ela sorria com alegria. Porque, meu irmão, deve ser horrível, né? Você abraçar um picado, um bêbado, aquele bafo desgraçado, né? E você ali, não, deve ser horrível. Eu não quero nem saber, porque eu nunca abracei bêbado. Então, deixa que... Brincadeiras à parte, mas eu já abracei bêbado, né? Porque às vezes a gente carrega, você... Teve um menino que a gente conversou no Jardim Alegre, e eu acho que eu contei isso na célula também, que eu peguei ele vomitando na rua. Mas era meu amigo, cara. Como Neemias colocou por famílias para construir os muros, eu ficava olhando assim, por que a gente só tem que brigar pela minha família, né? Esse cara faz parte da minha família também. E eu fui lá, conversei com ele, trouxe, coloquei ele dentro do meu carro. Rapaz, ele vomitou dentro do meu carro. E aquele cheiro é horrível, cara. Mas eu falei, papai do céu, é o Senhor que mandou, vamos lá. Eu levei ele para casa, conversei com ele, bati um papo com ele. Meu irmão, a vida daquela família foi transformada. Isso já é glória a Deus, por exemplo. Isso é bom demais, entendeu? Às vezes, a gente pregar para crente é uma coisa, mas para quem não é crente, meu irmão, quando ele se converte, é bom demais, cara. Sabe, eu não sei se eu posso ir um pouquinho mais além, mas eu sei que eu sei o que Deus tem para nós, e eu sei o que está acontecendo em algumas vidas. Essa semana, ontem, a gente enterrou uma menina de 29 anos. Eu carreguei ela no colo, só para você ter uma ideia. E o que eu vinha para falar aqui era a Gênesis 22, 8, quando Abraão pega o seu filho e anda seus quase 90 quilômetros, e daí chega lá, deixa os moços para baixo e sobe com o menino. Mas é só ele e o menino. Meu irmão, quando você faz algumas coisas com o teu filho, entendeu? Ele fica na memória dele, ele fica te olhando. Você reflete algumas coisas para o teu filho. Ele sabe que você não vai deixar ele na mão nunca, em hipótese alguma. Mas hoje o que a gente está vendo é pais jogando filho para tudo quanto é lugar. Não tem esse coração de amar os filhos, de ter uma memória com o filho, de carregar o filho. E eu aprendi isso na caminhada, porque a gente não sabia isso. Quando a gente veio para o reino, que a gente começou a aprender essas coisas. E isso, para mim, fez diferença. Eu vinha para pregar isso, mas eu falei assim, não, vai ser muito batido, eu não vou falar isso. Mas já estou falando, né? Porque, meu irmão, eu senti de olhar aquela menina no caixão, eu chorei ali, fiquei pensativo ali. São 29 anos, tocava teclado,

0: cantava, tinha um carisma hiper mega fora de série, mas tomou decisões erradas. E eu falo para os meus netos e filhos: rapaz, tome decisões, mas em Deus. Porque a decisão errada que você tomar não é só para você, tem muita gente junto com você. Tem muita gente olhando para você. E Marião, só para mim encerrar aqui, para mim não...
1: Pode continuar.
0: Não.
1: Tá bom.
0: Não ir muito longe.
2: Como Diana, igreja de Ponta Grossa, vamos lá. Fala de encerrar, fala. Mas já.
1: Até se você quiser mandar essa mensagem aqui para pedir uma oração, para falar sobre a palavra, para participar com a gente, o WhatsApp é 3910-1230.
3: Glória a Deus.
4: Deus, glória a Deus.
2: Pelo Facebook também, você que está ligado aí, ligadona no Facebook, envia seu pedido de oração também. Já temos aqui várias pessoas assistindo. O Luciano, é Lufê. O Burgato, a Kelly Aros. Quem que é Kelly Aros? Irmã da grande Kessy Aros. E a queridona Francine Banks de França. Tá falando assim, ó. Esse pastor é fera.
1: Chamamos pastora.
2: Cleiton Azevedo, ligadão também. Um abraço, meu irmão. Terezinha, a Elis Regina, o João Domingos, a Isabel. E aí vai a lista.
0: Meu irmão, a melhor coisa que tem é você poder andar e se sentir perdoado. Você andar perdoado na rua. De todos os seus BOzinhos. Eu não sei como que foi a vida de vocês, mas a minha foi complicada. Muito complicada. Meu casamento quase acabou. E não acabou porque a minha esposa foi um dia em um culto. Convidada pela minha cunhada, ela foi num culto. E nessa semana, meu irmão, pensa num nego que entornou todas. E foi uma semana escura, muito escura para mim, como eu comecei. Foi muito ruim, foi muito horrível. Um dia eu parei, olhei para trás e falei assim, bem aqui embaixo, perto da concha acústica. Eu parei assim, olhei para trás e falei, Deus, quando isso vai acabar para mim, né, cara? Será que eu vou ter neto? Será que eu vou ter filha? Como será que vai ser, né? Mas tinha gente orando. E o mais engraçado de tudo, né, que tinha gente orando por mim ainda, né? E tem um momento da vida que a gente olha e você fica divagando, né? Nas noitadas, você fica divagando, você fica sumido, voando, entendeu? Eu não sei te explicar direito, mas tem um momento da sua vida que você, de tanto você fumar e beber, você fica divagando, assim, você fica voando, na, vendo algumas coisas que não existem, vendo pessoas que talvez nem não falaram nada, mas só da maneira dela olhar para você, você já... O que está acontecendo aí? Entendeu? E, meu Deus do céu, eu falava assim, Deus, esse não é o meu eu, né? Eu sou um cara alegre, mas quando eu bebia, brincava com todo mundo, dava risada, sabe aquele bêbado que brincava com todo mundo, de repente virava, ficava sério a coisa e brigava com um monte, e apanhava de um monte, entendeu? E, ao mesmo tempo, eu parei para mim pensar. Um dia um pastor chegou na igreja que eu frequentava e ele olhou para mim e falou assim, você já é pastor? Eu falei, agora sou pastor. É, mas a tua vida foi... Rapaz, esse cara me contou a minha vida desde quando eu fumava, bebi e prostituía. Ele contou. O pessoal que estava junto comigo foi assim olhando, né? Aí, porque eles sabiam, porque eu já tinha dado um testemunho, mas o cara não sabia, ele tinha vindo do Amazonas para cá, ele tinha acabado de chegar. Eu falei, Espírito Santo, você é uma figura, você quer me quebrar no meio de todo mundo, por que você está fazendo isso? Aí ele falou assim, cara, eu quero te dizer uma coisa, não pare, Deus vai te usar ainda Deus vai te usar. Isso foi em 2015. Deus vai te usar ainda, fica tranquilo. 2015 não, 2017. Deus ainda vai te usar para algo dele. Eu falei, tá bom, tô dentro, tô junto. E Deus tem feito maravilhas. E até hoje, eu dou graças a Deus pelo Elinho, a Fran, a videira. Eu fui lá, dei uma palavra na videira, sábado retrasado. Não. Mês passado, né? Eu dei uma palavra na videira lá também. Foi muito jóia, muito gostoso. Um tempo muito bom com Deus. E eu não esqueço do que você falou pra mim. A carruagem. Você carrega uma carruagem.
1: Meu Deus. Falei,
0: sim, amém, amém. Eu tô vendo o que eu vou botar nessa carruagem ainda.
1: Glória a Deus. Quero aqui mandar um grande abraço, né, pra todo mundo que tá lá no Instagram, no Facebook, na rádio aqui com a gente. Pastor Elinho mandou mensagem. Pastor abençoado. Cassi Mari, vocês são fera demais. Este é o melhor programa do rádio do Brasil. Pra honra e glória do Senhor. Meu nada, Deus. nada acontece sem a honra e glória do Senhor, sem a bênção do Pai. E é com muita humildade que a gente fala isso, porque nós não somos absolutamente nada sem que Deus coloque um propósito nas nossas vidas. Absolutamente ninguém. Deus tira do pó. Deus tira a gente da valeta. E transforma em alguém que leva mensagem, que tem amor em falar da palavra do Senhor. E como isso é maravilhoso. O Cacá Bicudo falou assim: cuidado, se deixar o pastor, ele fica até madrugada contando história. Brincadeira, fala pro vô que eu amo ele muito.
2: Cauã Bicudo.
1: O Davi Andrade também tá falando, grande pastor.
2: Leni Yankee.
1: Alô, mãe, te amo.
2: Tá ligado? Abraço pro pai lá no Monte Sinai 2. Grande pastor Elinho na audiência também. Vamos para os nossos patrocinadores, Dirceu. E aí nós voltamos para nós conversarmos mais um pouco com esse rapaz especial.
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2: 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Abraço para você também, meu querido Purga. Está ali na audiência da Princípios Gesso. É um grande amigo nosso, não tem como esquecer o Purgão. Vamos dar um abraço para ele lá. E também, lembrando que hoje, às 22 horas... temos oração lá na Igreja Batista Betel, lá no Caiqui. Às 22 horas, você que quer dar uma fortalecida na fé, vai ter um pessoal lá fazendo...
1: União.
2: Não?
1: Não.
2: É lá no Caiqui mesmo. Lá na São... Não é São Francisco, lá pra baixo, não, é. Lá no Caiqui. Lá no Caiqui tem até um endereço aqui. Então, você aí que é da região do Caiqui ou quiser nos prestigiar, estiver precisando, às 22 horas esperamos vocês ali. Meu querido pastor, me diz uma coisa. Hoje o senhor está exercendo o ministério, como que está, qual é a igreja, endereço, quais são os dias de culto, qual que é a visão da igreja para esse ano de 2026?
0: Amado, hoje eu estou ali junto com o Carlos Bicudo, pastor Carlos Bicudo, lá no jardim, lá na Vila São Silvestre.
2: Famoso Carlos Bicudo, queremos o senhor aqui. Eu ouço falar no seu nome há anos, meu querido, bom tempo.
1: E eu quero deixar aqui meu grande abraço para Marilza.
0: Marilza Bicudo, Marilza Bicudo.
1: Eu gosto muito dela, conheço ela. Conheci ela no CCI.
2: No CCI?
1: CCI.
0: Não,
1: aí...
0: mas você não tem idade pra ir no CCI.
1: Mas eu era a coordenadora do CCI. Tá certo.
2: Então é ali, no jardim.
0: Lá na Vila São Silvestre.
2: Vila São Silvestre.
0: Os cultos acontecem assim. Quarta-feira, às 20 horas, um culto de ensino. No sábado, tem os cultos de departamento, começa às 20 horas também, os cultos de departamento, departamento de criança, de homens, de mulheres, e por aí vai. No domingo, o culto começa às 19 horas, é o culto evangelístico, trazendo, trabalhando pessoas e envolvendo o povo, fazendo funcionar. Lá nós estamos trabalhando da seguinte forma, cada mês é um tema, entendeu? O tema do avivamento, o tema de... ver pessoas sendo transformadas, né? Foi o último agora. Eu não me lembro qual é o de agora. Como a gente está trabalhando ali, então eu tenho que ver o que, que vai ser agora para julho, para a gente começar de novo. Mas vai ser 10. Está ali o pastor André, a pastora Silmara, está ali a pastora Neidiane, está ali o pastor Rodrigo, que é lá do Gamboa. O Gamboa está aqui agora na Reginaldo, que é a ótica, né? E quem mais? Quem mais? E eu e a minha esposa, fora o pastor Carlos e a pastora Marilza, que estão lá arrebentando, meu irmão.
2: Meu Deus, então o convite tem que ser estendido a todos eles. Queremos vocês aqui. Então, através do pastor César, ele já leva hoje um compromisso de fazer essas conexões com todos eles para nós já fazermos os agendamentos, ou que vem todo mundo, já é tudo junto, não tem problema. Mas que mais importante que isso? Que não venham somente uma vez. É o mesmo caso que falou para o senhor, nem está chegando, está quase chegando a hora de finalizar o programa, mas que não seja a primeira e a única, que tenha constância. Porque assim como nossa caminhada na fé, nós precisamos ter a constância para que o final seja muito mais glorioso do que o começo. Não é assim, meu irmão?
0: É verdade.

0: Verdade, glória a Deus por isso. E você não vai encerrar agora, né?
1: Não.
0: Nossa, veja bem, pastor Júlio, ele está dando uma reviravolta no Conselho de Pastores de Telêmaco.
1: Júlio Lopes.
0: É, Júlio Lopes. Ele está fazendo uma reviravolta no Conselho de Pastores de Telêmaco, que está ficando muito top. Não sei se você viu, ouviu falar da última reunião que teve agora sobre os planejamentos do ano que vem, como que vai ser e como que vai ser trabalhado. Então, ele está conseguindo mexer com isso, ele está conseguindo angariar pessoas, entendeu? Os pastores estão chegando, isso é bom demais.
2: Deixa eu só falar um comentário aqui do pastor Júlio. Então, eu sou cria do Bola de Neve, né? Então, ali eu conheço bem, e o pastor Júlio é um visionário. A visão que ele tem, assim, muitas pessoas taxam ele de um menino, mas ele é um grande homem de Deus e ele é um visionário.
1: E eu nunca taxei.
2: É, eu também não.
1: Pelo contrário, taxo você como um pai espiritual, porque esse menino... o menino na idade, vamos falar assim.
2: Eu lembro bem que ele recebeu...
0: Ele não taxou, mas deu um rótulo já.
2: Ele recebeu uma palavra um tempo atrás de que Deus estava trocando o tempo dele na vida e tirando essa visão do menino para um grande homem de Deus. E ele é muito usado pelo Senhor. E vai ser aqui em Telêmaco, vai ser para fora daqui, nos Campos Gerais. Quando Deus tirar ele daqui e colocar num lugar ainda maior. Mas com certeza a revolução dele é a visão de Deus.
0: Eu sempre paro para pensar algo ou ver algo assim, né? A primeira impressão geralmente é que fica, né? E às vezes as pessoas faz você criar um mundo estranho das outras pessoas.
2: Uhum.
0: E eu não gosto muito disso. Isso não é muito legal, entendeu? E eu também não gosto de criar mundo das outras pessoas, entendeu? Você sabe como é, viu, fulano, aquilo ali é assim, assim, assim, assim, assim, assim, assado. Mas quando você vai conversar com a pessoa, quando você leva uma ideia, quando você bate um papo com ela, você, ué, mas o que tá acontecendo aí?
1: Não é aquilo que me falar.
0: Não é desse jeito, né? Tem alguma coisa. Sabe aquela parada assim, meu santo não bate com... Não, meu santo não tá batendo com aquele lá, entendeu? Meu santo é Jesus, você quer que bata com... Não tem como bater. Não vai bater, entendeu? Aí não vai funcionar, é ou não é? Aí a gente fala assim, e eu tinha uma visão diferente do Júlio. Rapaz, mas ele me deu uma palavra e a gente começou... De longe eu comecei a conversar e eu vi os bate-papo. E eu fui chegando. E ele me deu um abraço e bateu uma palavra. E depois eu comecei a olhar ele diferente. Eu falei assim, poxa, o cara é um homem abençoado, cara. Ele tem visão, trabalha. E alguém já me perguntou, como é que está o conselho de pastores? Eu falei assim, sempre para melhor.
1: Avançando.
0: Sempre avançando, sempre voando. Que tem visões que ele está colocando ali, que não é Antígona. É para frente. É para fazer funcionar, a gente quer ver fazer funcionar. Algo vai acontecer em Telêmaco e eu creio nisso. Vai dar boa.
1: Olha, Deus. Que maravilha. Eu não posso deixar esse momento passar sem convidar também a todos os nossos pastores que fazem parte do Conselho de Pastores de Telêmaco Borba. Eu até vou pedir, Dirceu, aquelas palminhas, porque tem que realmente honrar vocês. É um trabalho incrível que está sendo desenvolvido em nossa cidade. Então, receba as nossas palmas.
0: Olha aí, olha aí. O Júlio, a equipe que ele está montando, que ele tá com ele ali, o pastor Gilberto, o pastor Fábio Marcos, entendeu? A pastora Silmara. Ele está com uma equipe top de gente que quer fazer funcionar.
2: Glória,
0: entendeu?
2: A Deus.
0: Isso é bom demais, bom demais.
1: O que a gente não marcava uma rodada, então, com o Conselho de Pastores de Telêmaco Borba? Nosso programa especial. Já vamos fazer o link para que a gente consiga trazer todos... Numa tarde pra gente conversar, bater um papo, falar os planos da igreja para esse 2026.
2: O pastor ali falou assim, seria legal reunir os irmãos Bicudo. Era pra estar aqui hoje, não era?
1: É que deu um probleminha na agenda, mas vai dar certo. Vamos, pastor Elinho.
0: Não, era top, seria top mesmo. Mas a gente vai no meio da caminhada aí, e eu acredito que a gente possa dar uma chegada aqui, uma outra data... E eu trazer, conversar com eles e trazer todos eles para cá, inclusive o Fabinho, inclusive o Elinho, para a gente fecha aqui, aí a gente começa a contar algo da nossa família que vocês vão
1: Meu Deus. Ó, então o compromisso está nas suas mãos. Nós não vamos escolher a data. É o senhor que vai dizer. Já vai sair daqui com a data já. Ó, vai ser a data tal.
0: Sexta-feira. Beleza, tranquilo.
1: Já está marcado, meu irmão. Aqui vocês são de casa. Olha só, lembrando que na quarta-feira nós temos um convite mega especial, não é assim?
2: Claro, mas a quarta-feira é a queridinha do meu coração.
1: Por quê? Por que ela é a queridinha do seu coração?
2: Quarta-feira profética.
1: Na onde?
2: Na Igreja Batista Sede.
1: Aqui na rua Tiradentes.
2: Tiradentes 401.
1: No horário das?
2: 20 horas.
1: O que que Deus tem preparado para todos nós?
2: Quarta-feira o fogo desce, é diferente, nunca a presença do Senhor falta. Nunca é uma palavra sem direção, nunca é um louvor sem direção. A conexão já começa antes de quem está por trás dos cultos e intercessão, a galera que está servindo, os pastores. Meu Deus, é algo assim, realmente é especial, quarta-feira.
1: Venha viver o novo em Cristo, quarta-feira às 20 horas, na Batista Betel, na rua Tiradentes. Você é o nosso convidado e nossa convidada especial. Pastor, eu sempre tenho uma pergunta aqui no programa, que ele tem tudo a ver com o nome do programa. O tempo vai ser curto a partir de agora, mas eu não posso deixar fazer essa pergunta. Não posso. É a minha pergunta do programa. O nome do programa se chama É Por Fé.
0: Okay.
1: Eu sei que teve vários momentos já na sua vida que isso aconteceu. Mas tenta lembrar agora, qual foi o momento que realmente o senhor teve que viver por fé?
0: Tivemos um tempo dentro de Telêmaco Borda, que aceitamos a Jesus como único e suficiente Salvador, entendemos algo em Deus, mas, meu irmão, o salário não chegava, não tinha dinheiro, a televisão quebrou, chuveiro queimou, e a água e a luz estava sem pagar, meu irmão. Meu irmão, para alguém que está chegando no Evangelho, você fica preocupado. Você olhava e falava assim, meu Deus do céu, e fica aquela parada, sabe aquela briga com você que eu ainda tenho que dizimar e ofertar.
1: E não dizimei.
0: Não, eu dizimava. E sabe o que aconteceu? Alguém me instruiu assim da seguinte forma. Quando eu tinha, lá atrás, quando eu aceitei Jesus, ele falou assim, cara, leia Atos dos Apóstolos, amigo. Eu comi aquele livro. E eu sentei com a minha esposa e falei assim, vamos orar, filho. Não tem o que fazer. Vamos orar e vamos trabalhar. Você vai para o teu trabalho e eu vou para o meu trabalho. E glória a Deus, vamos deixar do jeito que está. No meio da caminhada toda, a gente chegou. Ela me liga. Eu estava lá na Clabin. Eu estava trabalhando na Clabin, para você ter uma ideia. E ela trabalhando aqui, ajudando uma irmã aqui numa loja. E ela, no telefone, ela pegou e ligou para mim e falou assim, César, recebi um dinheiro aqui. Dá para pagar a água, a luz, vamos comprar o outro chuveiro e arrumar a nossa televisão, pode ficar tranquilo. Meu irmão, eu chorava do outro lado, eu chorava sozinho. Porque a única coisa que a gente fez foi, Deus está nas suas mãos, nós não podemos fazer nada. Não tem dinheiro, não tem de onde pegar. E o papai do céu só olhou e falou assim, tá bom, filho. Pode deixar que tá na... Já tá feito, já tá pronto. Sabe, tem horas que você tem que só adorar, cara. Só adore. E deixa eu lá. Não tem o que faça. Eu tenho uma chargezinha que a gente coloca assim. Tem um tipo de uma águia que ela tá de cabeça baixa, um trovão e chuva. Tem horas que você só baixa a cabeça, meu irmão. E olha, não tem mais o que fazer. Você já aceitou Jesus como único e suficiente Salvador e algo vai acontecer. Creia e exercite a tua fé. Deus já preparou tudo, tá pronto.
2: Aleluia.
1: Meu Deus.
2: Então, assim, vamos caminhando aí para o final do nosso programa. Já quero deixar, né, minha gratidão a todo mundo que participou, mandou suas orações, pedido de oração. O pastor vai orar agora por todos vocês que estavam conosco na live, nos ouvindo. Você que enviou ou não enviou a sua mensagem, Deus sabe, o Espírito Santo está aí com você, tenha certeza disso. E não abandona ninguém. Então o pastor vai orar agora, né, pela nossa cidade, pelos nossos ouvintes, por nós, pelo Dirceu, né, Dirceu? Por todos nós, pela toda a redondeza também, as cidades que nos ouvem ao redor, que esse rádio, né? Graças a Deus essa programação chega longe. Então, pastor, por favor, e já finaliza o programa para nós.

0: Nós te agradecemos, ó Pai Todo-Poderoso, primeiramente por esse programa, Pai. Primeiramente por essas famílias que aqui me convidaram. E por essas famílias que estão recebendo essa palavra. Por essas famílias, ó Pai, que a gente, nesse momento, foi um instrumento de fé e paz para cada um. Que essa noite seja diferente para cada um, Pai. Repreende toda e qualquer situação contrária, tudo aquilo que veio para atrapalhar, caia por terra em nome de Jesus. Que cada pastor, que cada igreja colocada dentro dessa cidade em Telêmaco Borda, reflita, Pai, ou reflete a graça e a paz do nosso Senhor Jesus Cristo. Senhor, nós te pedimos em nome de Jesus, cada bairro, cada lugar, cada local, receba do Senhor nessa noite, em nome de Jesus. Se você crê, diz um amém aí na sua casa.
1: Amém!
2: Que maravilha! Eu mandei um louvor para você lá, Dirceu.
1: Nossos ouvintes, até sexta-feira que vem, fiquem com o louvor e com a graça de Deus, Pai.
2: Deus abençoe, até sexta-feira que vem, em nome do Senhor Jesus, um abraço no seu coração.

0: Está no ar a Voz do Brasil. As notícias do governo federal que movimentaram o país no dia de hoje.
1: Olá, boa noite.
2: Boa noite para você que nos acompanha em todo o país.
1: Sexta-feira, 19 de junho de 2026.
2: Vamos ao destaque do dia: redução do analfabetismo.
1: Pela primeira vez na história, a população com mais de 15 anos que não sabe ler e escrever é menor que 5%.
2: Metade do total de analfabetos é idosa, sendo que também pela primeira vez há menos mulheres que homens nessa condição. Gabriela Noronha.
3: Para fortalecer a educação de jovens e adultos e combater o analfabetismo no Brasil, em 2024, o MEC lançou um pacto nacional que aumenta as vagas nessa modalidade de ensino nos sistemas públicos.
1: E ainda, em Minas Gerais, presidente Lula anuncia investimentos em hospital de referência para o tratamento de câncer em Belo Horizonte.
2: E em novo Hospital Universitário de São João del Rei, para atendimento de média e alta complexidade, que vai beneficiar 54 municípios.
1: Você vai ouvir também combate as apostas ilegais.
2: Decreto assinado pelo presidente Lula vai permitir bloqueio de bens das bets irregulares e destinação do dinheiro para o Fundo de Segurança Pública. Graziele Bezerra.
4: Segundo o Ministério da Justiça e Segurança Pública, ao todo, 25 milhões de brasileiros apostam nessas plataformas, sendo que um a cada quatro deles aposta todos os dias.

0: hoje na apresentação da Voz do Brasil, eu, Mariana Jungmann e Luciano Seixas.
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0: A taxa de analfabetismo no Brasil caiu para menos de 5%, a menor da série histórica.
1: O índice de pessoas que não sabem ler e escrever é maior entre os idosos com mais de 60 anos.
0: Políticas como o Pacto Nacional para a Educação de Jovens e Adultos vêm ajudando a reduzir ainda mais essa taxa no Brasil.
2: Na mesa, cadernos e lápis. No coração, sonhos que resolveram sair da gaveta. Aos 61 anos, a cearense Maria do Socorro não perde uma aula no Centro de Educação de Jovens e Adultos no Distrito Federal. Ela teve que trabalhar desde muito cedo e não aprendeu a ler e a escrever, mas decidiu voltar à sala de aula por meio do EJA. E hoje divide o tempo entre as lições e as faxinas que faz para ganhar a vida. A cada nova palavra que ela aprende, é um mundo novo que se abre.
3: Toda pra que eu vejo, eu tô lendo. Vou no mercado, aí eu vejo o preço das coisas, aí eu fico lendo.
2: Assim como Maria do Socorro, milhares de brasileiros têm vencido a luta contra o analfabetismo. Segundo novos dados do IBGE, em 2025, o Brasil tinha 8 milhões e 400 mil analfabetos com 15 anos ou mais, o que representa uma taxa de analfabetismo de 4,9%. O ministro da Educação, Leonardo Barchini, destacou que é o melhor resultado da série histórica.
4: Pela primeira vez na história, nós atingimos na população de mais de 15 anos menos de 5% de analfabetos no Brasil. E sabe o que a Unesco fala disso? Sabe o que os organismos internacionais falam disso? Falam que um país, quando atinge menos de 5% de adultos analfabetos, ele está encaminhado para a erradicação do analfabetismo.
2: Segundo o IBGE, a população com 60 anos ou mais representava mais da metade do total de analfabetos em 2025. E entre os idosos, pela primeira vez, a taxa de analfabetismo entre as mulheres foi menor que a dos homens. De acordo com William Kratochiwil, analista do IBGE, sem considerar o grupo dos idosos, a taxa cai para menos de 3%.
5: Se tirarmos as pessoas de 60 anos ou mais do grupo de análise, essa taxa ela cai para 2,6%. Isso é reflexo de uma quase universalização da taxa de escolarização, da frequência à escola contínua de crianças de 6 a 14 anos, que em 2025 alcançou aí os 99,5%.
2: Para fortalecer a educação de jovens e adultos e combater o analfabetismo no Brasil, em 2024 o MEC lançou um pacto nacional que aumenta as vagas nessa modalidade de ensino nos sistemas públicos. A professora do EJA, Ana Isabel Lopes, ressalta que apesar das limitações, os alunos buscam a superação e o aprendizado.
6: A sede maior é essa, eu quero aprender a ler, escrever e eu quero fazer contas. E aí a gente, dentro desse universo, a gente vai apresentando um outro mundo, né? Outras discussões.
2: O Pacto Nacional pela Superação do Analfabetismo prevê mais de 3 milhões de novas matrículas no EJA. E o investimento total deve ser de 4 bilhões de reais até 2028. Reportagem Gabriela Noronha.
1: E o novo piso salarial dos professores da educação básica já está definido. Será de R$ 5.130,63.
0: Um reajuste de 5,4% em relação ao valor que estava em vigor, garantindo ganho real acima da inflação.
1: O decreto foi assinado pelo presidente Lula e publicado hoje no Diário Oficial.
0: Segundo a legislação vigente, a atualização anual do piso não pode ficar abaixo da inflação acumulada.
1: E os profissionais contratados por tempo determinado também estão entre os beneficiários do piso salarial nacional.
0: As inscrições para o Sisu Mais acabam hoje, mas os estudantes ainda têm algumas horas para aproveitar essa oportunidade.
1: O sistema aproveita notas de quem fez o último Enem, mas não foi selecionado no primeiro semestre para uma nova seleção de vagas remanescentes em universidades de todo o país.
0: E as notas de corte já foram divulgadas, o que ajuda a escolher cursos com mais chance de passar.
7: O Ministério da Educação divulgou as primeiras notas de corte parcial do Sisu Mais, uma etapa complementar do Sistema de Seleção Unificada, Sisu, que vai ofertar eventuais vagas disponíveis em instituições públicas de educação superior. A nota de corte pode ser consultada diretamente nas páginas do Sisu Aluno e do Sisu Vagas ou por meio da Central de Atendimento do MEC pelo telefone.

0: 0800-61-61-61. Ao todo, 34 instituições públicas de educação superior decidiram destinar vagas para o SISU+. Estão sendo ofertadas 9.436 vagas em 532 cursos. A nota de corte deve ser utilizada pelo candidato apenas como uma referência da situação em que se encontra para concorrer à vaga selecionada, não sendo uma garantia de seleção. E atenção, o estudante que obtiver no mínimo 650 pontos na média das 5 provas do Enem está apto a participar do PEDME Licenciaturas caso se inscreva para um curso presencial de licenciatura e seja selecionado. Quem entrar no programa vai ganhar bolsa mensal de R$ 1.050 desde o ingresso até a conclusão do curso. Para mais informações, acesse as redes sociais do Ministério da Educação ou portalgov.br/MEC. Reportagem Júlio César de Oliveira.
1: Melhorar a qualidade do atendimento dos futuros médicos e garantir a regulação dos cursos de medicina.
2: Esses são os objetivos de uma medida provisória assinada hoje pelo presidente Lula, que torna obrigatória a aprovação no ENAMED, o Exame Nacional de Avaliação da Formação Médica, para obter o diploma e o registro profissional.
1: A medida vale apenas para novos alunos que ingressarem nos cursos de medicina.
3: Estudantes de medicina deverão obrigatoriamente ser aprovados no ENAMED, o Exame Nacional de Avaliação da Formação Médica, para obter o diploma e exercer a profissão. O ENAMED também vai substituir a prova teórica do Revalida, exame aplicado a médicos formados no exterior que querem validar o diploma no Brasil. As mudanças estão previstas em uma medida provisória assinada pelo presidente Lula durante a inauguração do Hospital Universitário da Universidade Federal de São João del Rei, em Divinópolis, Minas Gerais. Em entrevista coletiva, nesta sexta-feira, a secretária de Regulação e Supervisão da Educação Superior do MEC, Marta Abramo, afirmou que a nova política tem como objetivo melhorar a qualidade da formação médica e fortalecer a supervisão dos cursos.
4: Isso agora vem reforçado na própria medida provisória no texto e vai ter um reforço legal, né, de que um dos objetivos do ENAMED é exatamente auxiliar na avaliação, regulação e supervisão dos cursos de graduação de medicina. Isso está em perfeita consonância com o nosso Sistema Nacional de Avaliação. O resultado dos desempenhos podem constituir o referencial básico dos processos de regulação e supervisão da educação superior.
3: Com a medida, cada estudante deverá participar do ENAMED duas vezes, a primeira ao final do quarto ano do curso, para ajudar a identificar dificuldades e permitir que as instituições façam os ajustes necessários. E a segunda prova será no último ano da graduação. Nesta última etapa, a aprovação no exame será obrigatória para que o formado possa se inscrever no Conselho Regional de Medicina, o CRM, e exercer legalmente a profissão. A exigência não vale para quem já está cursando medicina, apenas para quem entrar após a publicação da medida provisória. Para o secretário de Gestão do Trabalho e da Educação na Saúde do Ministério da Saúde, Felipe Proenço, a mudança é uma reivindicação das entidades médicas e responde a uma preocupação da população.
5: Traz essa grande preocupação com a qualidade da formação médica, com quem está atendendo a pessoa, de como que a pessoa que está sendo atendida vai poder saber sobre a qualidade da formação desse profissional. Para isso, foi fundamental estar ouvindo a população, estar ouvindo um clamor da sociedade que acha importante que tenha uma prova que avalie a qualidade da formação médica, e é exatamente isso que a medida provisória está apresentando, ouvindo essa preocupação, esse clamor.
3: O ENAMED foi criado em 2025. Na primeira edição, 32% das escolas médicas do país tiveram a avaliação considerada insatisfatória. 33% dos estudantes concluintes não atingiram o nível mínimo de proficiência esperado. O exame será realizado duas vezes por ano pelo INEP, o Instituto Nacional de Estudos e Pesquisas Educacionais Anísio Teixeira, nos municípios que têm cursos de medicina. A edição de 2026 está com inscrições abertas até 29 de junho. As provas serão aplicadas no dia 13 de setembro. Reportagem Jéssica Gonçalves.
2: E o presidente Lula também anunciou hoje em Minas Gerais um pacote de investimentos em saúde com foco na ampliação do atendimento pelo SUS.
1: Foi inaugurado um novo hospital da Universidade Federal de São João del Rei, que vai beneficiar 1 milhão de pessoas em 54 cidades.
6: O Hospital da Universidade Federal de São João del Rei será referência em assistência à saúde, ensino e pesquisa. É o primeiro da região oeste de Minas Gerais totalmente destinado ao SUS. O hospital terá capacidade de atendimento

0: segmento de média e alta complexidade e vai beneficiar mais de 1 milhão de pessoas de 54 municípios. O presidente da Rede HU Brasil, que administra hospitais universitários federais, Arthur Chiorro, detalhou como será a estrutura da nova unidade de saúde.
1: Esse hospital, que já está atuando, já tem paciente internado, vai ter 198 leitos. Desses 198 leitos, 55 serão de terapia intensiva. Nós teremos todas as principais especialidades clínicas, cirúrgicas, pediátricas.
0: O governo do Brasil vai investir 341 milhões de reais por ano no hospital universitário, além de 85 milhões de reais para a compra de equipamentos e mobiliários médico-hospitalares. Durante a inauguração, o presidente Lula falou sobre a importância de investimentos para a saúde e educação.
2: Nós estamos criando 40 e poucos hospitais universitários. E nós estamos fazendo mais investimento do que já foi feito em qualquer momento da história desse país da saúde. Por uma simples razão. Por uma simples razão. A Constituição brasileira diz que todos nós somos iguais perante a lei. Então o povo pobre tem que ter direito à mesma médica que o presidente da República tem.
0: Pela manhã, em Minas Gerais, Lula também anunciou investimentos para o Hospital Luxemburgo, em Belo Horizonte, referência no tratamento contra o câncer. A unidade, que pertence ao Instituto Mário Pena, passou a atender 100% pelo SUS e recebeu investimentos de 89 milhões e 300 mil reais, além de um acelerador linear para radioterapia e um equipamento de cirurgia robótica pelo Agora Tem Especialistas. O programa, que tem como principal objetivo reduzir fila de espera na saúde a partir de consultas, cirurgias e equipamentos, como ressaltou o ministro da Saúde, Alexandre Padilha.
3: E eu, para resumir o que é o Agora Tem Especialistas, ele é exatamente o que nós estamos vendo aqui. É a maior mobilização da história do SUS, tanto da rede pública quanto da rede privada do nosso país, para que a gente reduza o tempo que as pessoas esperam nas filas do SUS para fazer uma cirurgia, um exame, para começar o tratamento do câncer.
0: Em Divinópolis também foram entregues veículos para transporte de pacientes pelo novo PAC Saúde e pelo programa Caminhos da Saúde. Em Minas Gerais, já foram selecionados 314 veículos, entre vans, micro-ônibus e ambulâncias, com investimentos superiores a 127 milhões de reais. De Divinópolis, em Minas Gerais, Luciana Colares de Holanda.
4: E o governo do Brasil também está investindo para promover o cuidado, fortalecer a assistência e reduzir riscos no Sistema Único de Saúde.
5: Para isso, foi criada a Política Nacional de Qualidade e Segurança do Paciente, com o objetivo de dar mais qualidade no atendimento aos pacientes.
6: Segurança, qualidade e acolhimento no atendimento à saúde. Para reforçar esse cuidado no SUS, o governo do Brasil instituiu a Política Nacional de Qualidade e Segurança do Paciente. A medida busca prevenir falhas, aprimorar a comunicação entre as equipes e oferecer uma assistência cada vez mais segura e humanizada, explica Luísa Bezerra Frazão, coordenadora-geral de atenção hospitalar do Ministério da Saúde.
7: A gente traz o paciente como centro do cuidado, esse é o maior ganho que a política ela faz menção, né, que o paciente, além dos direitos, ele tem deveres e ele deve ser olhado nas suas peculiaridades, na sua individualidade.
6: Entre as ações prioritárias estão a identificação correta do paciente, a prevenção de infecções, o uso seguro de medicamentos e a melhoria da comunicação entre as equipes de saúde. A política também incentiva o monitoramento de falhas para que os erros sejam compreendidos e não voltem a acontecer. A médica Cláudia Mello, do Núcleo Estadual de Gestão Estratégica de Segurança do Paciente do Rio de Janeiro, destaca a tecnologia no processo de cuidados.
8: Com a vinda da tecnologia, do avanço, da melhoria dos cuidados, essa reorganização teve que ser feita. É ampliar o engajamento do paciente no seu cuidado. Esse é o principal modelo que a gente quer desde sempre. O paciente entender que ele é o dono do seu cuidado, que ele tem que participar, se envolver na sua rotina de atendimento.
6: A implementação dessa política vai atender ações estratégicas a diferentes contextos de atenção à saúde, incluindo a atenção primária, atenção hospitalar, os serviços de urgência e emergência e a atenção domiciliar. Reportagem Pablo Mundim.
4: Uma medida provisória assinada hoje pelo presidente Lula e será um passo a mais para a redução das filas por liberação de benefícios do INSS.
5: Ela reduz de 45 para 30 dias o prazo para a inclusão de processos administrativos e serviços no programa de gerenciamento de benefícios.
9: O governo federal reduziu de 45 para 30 dias o prazo para acelerar a análise de processos acumulados no INSS. Agora, os pedidos parados há pelo menos um mês entram direto no programa de gerenciamento de benefícios. O PGB prevê o pagamento de bônus para os servidores do INSS por análises extras que eles realizarem além da sua capacidade ordinária. A medida não gera custos adicionais para os cofres públicos. A presidente do INSS, Ana Cristina Silveira, explica as vantagens da nova regra.
10: Com a norma publicada pelo governo do Brasil, os processos que estiverem há mais de 30 dias aguardando análise poderão ser incluídos no PGB, programa que reforça nossa capacidade de atendimento. Estamos utilizando os recursos já previstos para tornar o atendimento mais ágil, reduzir o tempo de espera e garantir que os direitos da população sejam reconhecidos com mais eficiência.
9: Com a mudança, a expectativa do governo é beneficiar de imediato mais de 100 mil cidadãos que aguardam uma resposta da Previdência Social. A nova regra já está em vigor em todo o país. Reportagem Pedro Sardinha.
4: 25 milhões de brasileiros têm usado plataformas ilegais de apostas online, as chamadas bets, e um quarto deles jogam nelas todos os dias.
5: Para conter o avanço desse mercado irregular, foi assinado hoje pelo presidente Lula um decreto que garante o bloqueio de recursos financeiros dessas empresas.
4: E destina recursos a ações de prevenção e combate à criminalidade.
11: Um decreto assinado nesta sexta-feira pelo presidente Lula aumenta a rigidez contra o mercado de apostas ilegais, garantindo mais efetividade no bloqueio de bens e recursos de agentes que operam fora da lei. De acordo com o ministro da Fazenda, Dario Durigan, ao identificar apostas ilegais, a Secretaria de Prêmios e Apostas vai notificar as instituições financeiras para que bloqueiem, em até 24 horas, os valores existentes e interrompam novas transações.
12: A partir de agora, com o decreto do presidente regulamentando a lei antifacção, uma notificação, um novo documento que vai ser apurado pela SPA, vai ser enviado diretamente aos bancos e às instituições financeiras, com ciência do Banco Central. A obrigação legal passa a valer e a instituição financeira tem que bloquear todas as contas que ela tiver identificado por onde passou recurso dessas bets ilegais.
11: Cumprido o devido processo, os recursos bloqueados serão destinados ao Fundo Nacional de Segurança Pública, contribuindo para o financiamento de ações de prevenção e combate à criminalidade. Segundo o Ministério da Justiça e Segurança Pública, as bets ilegais representam entre 41% e 51% das plataformas que operam na legalidade. Ao todo, 25 milhões de brasileiros apostam nessas plataformas, sendo que um a cada quatro deles aposta todos os dias. Por isso, o ministro da pasta, Wellington César Lima e Silva, considera importante a iniciativa de conter as ações criminosas em sites ilegais.
13: Não é trivial esse esforço que o governo federal faz, antes, pelo contrário, ele é muito robusto e complementar de tantas outras iniciativas que estão sendo adotadas. Esse é um largo passo nesse combate às bets ilegais.
11: Desde outubro de 2024, o governo do Brasil vem desenvolvendo medidas para combater o jogo ilegal e o endividamento das famílias. Uma delas foi a exclusão dos beneficiários de programas sociais dessas plataformas. Além disso, o Ministério Ministério da Fazenda criou o botão de autoexclusão, em que o próprio cidadão pede voluntariamente para ser excluído de qualquer cadastro de casas de apostas. Quase 700 mil pessoas já utilizaram a ferramenta. Em outra frente, cerca de 50 mil sites ilegais já foram bloqueados pela Anatel. 780 perfis e 306 publicações que promoviam apostas irregulares, além de 190 aplicativos não autorizados, foram retirados do ar.

0: Ar. Reportagem Graziele Bezerra.
1: Pequenos negócios já renegociaram mais de 15 bilhões de reais por meio do novo Desenrola Brasil, programa de renegociação de dívidas do governo federal.
2: Além das empresas, o programa também tem modalidades voltadas para pessoas físicas e produtores rurais.
1: Considerando todas elas, o novo Desenrola Brasil já contabiliza mais de 1 milhão de operações contratadas.
2: As renegociações de dívidas envolvem descontos de até 90%, juros reduzidos e a possibilidade de uso do FGTS para quitação de débitos de pessoas físicas.
1: O ministro do Empreendedorismo, da Microempresa e da Empresa de Pequeno Porte, Paulo Pereira, destaca os principais resultados alcançados em menos de 2 meses.
3: São mais de 1 milhão de dívidas que foram negociadas, mais de 18 bilhões de reais emprestados, o que fez com que 912 mil operações de pessoas físicas fossem resolvidas pelo Desenrola. Quando a gente olha para as pessoas jurídicas, os números também são incríveis, são mais de 120 mil operações, 15 bilhões de reais emprestados para que as empresas saiam da dívida cara, dos juros altos, da negativação e possam limpar os seus nomes, investir e contratar mais.
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2: Após 15 anos da primeira Conferência Nacional de Arquivos, o Brasil volta a discutir o papel estratégico da preservação documental.
1: A conferência já realizou encontros em quase todos os estados e discute as propostas para uma nova política para o setor.
5: Os debates envolvem temas como preservação digital, acesso à informação, proteção de dados e os desafios das novas tecnologias para a memória pública. Os debates também abordam capítulos importantes da história brasileira, como acesso a documentos sobre a escravização da população negra, a preservação dos arquivos da ditadura militar e ações voltadas à memória e à reparação histórica. Temas que reforçam o papel dos arquivos na garantia do direito à verdade e à construção da cidadania, disse a ministra da Gestão e da Inovação em Serviços Públicos, Esther Dweck.
6: Arquivos são estruturas fundamentais para garantir direitos no presente e construir perspectivas de futuro. São infraestruturas estratégicas de informação indispensáveis ao funcionamento do Estado, voltado para a sua sociedade e especialmente ao fortalecimento da democracia.
5: O debate percorreu 24 estados e mobilizou mais de 2.500 participantes de todo o país. Agora, 500 delegados e convidados vão construir propostas para orientar as políticas públicas do setor. Reportagem Pablo Mundi.
2: Essas foram as notícias do governo do Brasil.
1: Uma realização da Secretaria de Comunicação Social da Presidência da República.
2: Com produção da empresa Brasil de Comunicação.
1: Fique agora com as notícias do Poder Judiciário e do Congresso Nacional. Boa noite, bom fim de semana.
2: A gente volta na segunda. Boa noite.
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9: STF vai julgar a validade do sistema de cotas em processo seletivo interno da universidade.
10: STJ decide que pagamento de dívida que motivou a ação de despejo não impede rescisão de contrato de aluguel por atrasos durante o processo.
9: Eleições 2026. 7 estados já solicitaram apoio das Forças Armadas para a atuação no primeiro turno.
10: Boa noite, eu sou Marcela Luiza.
9: Eu sou Walter Lima.
10: O Supremo Tribunal Federal vai decidir se é constitucional a aplicação do sistema de cotas em processo seletivo interno de universidade quando os candidatos já se submeteram à ação afirmativa para ingressar na instituição.
9: A tese a ser definida pelo STF deverá ser aplicada aos casos semelhantes em todo o país. Marcelo Della Libera.
11: Ao se manifestar pela repercussão geral geral do tema, o presidente do Supremo Tribunal Federal, ministro Edson Fachin, ressaltou que, em diversos precedentes, a Corte decidiu que a política de cotas é um instrumento legítimo de concretização da igualdade material. O caso em exame, contudo, apresenta contornos ampliados sobre o tema, pois consiste em definir se a extensão da ação afirmativa aos processos seletivos internos destinados à progressão acadêmica é indispensável à preservação do princípio da igualdade material.
10: Diante de ação de despejo por falta de pagamento, inquilino pode quitar dívida e assim manter o contrato.
9: Mas para o STJ, se houver atrasos reiterados ao longo do processo, pode haver a rescisão. A ministra Nancy Andrighi foi a relatora. Fátima Uchoa.
12: Uma ação de despejo foi julgada improcedente pelo fato de os débitos terem sido quitados antes da citação. Já o Tribunal de Justiça do Distrito Federal reconheceu que o inquilino manteve inadimplência reiterada, pagando com atraso os aluguéis vencidos ao longo do processo. No STJ, a terceira turma manteve esse acórdão, considerando que a possibilidade de quitar a dívida e impedir o despejo é uma chance que a lei dá ao inquilino de boa fé e não deve servir como meio para proteger a inadimplência contínua.
10: Sete estados já solicitaram apoio das Forças Armadas para atuação no primeiro turno das eleições.
9: O anúncio foi feito por Murilo Salmito, secretário-geral da presidência do TSE. Fábio Ruas.
13: Os pedidos ainda precisam ser aprovados pelo plenário do TSE para então serem encaminhados à presidência da República. Desde 1994, as Forças Armadas transportam urnas e equipamentos para as eleições, além de ajudar no deslocamento de servidores da Justiça Eleitoral. O objetivo é garantir o voto de quem mora em locais de difícil acesso.
10: A segunda etapa da itinerância Cidadania Aqui com Você começa amanhã na comunidade indígena Espírito Santo, em Oiapoque, no Amapá.
9: A iniciativa é do Conselho Superior da Justiça do Trabalho, Rafael Silva.
14: Depois de passar dois dias na aldeia Manga, a itinerância Cidadania Aqui com Você foi para a aldeia Espírito Santo para oferecer os serviços ao longo do fim de semana. As equipes que ficarão no local esses dias montaram hoje mesmo a estrutura, porque amanhã, logo cedo, o mutirão começa o atendimento aos indígenas. Eles vão ter acesso de graça desde a emissão de documentos, concessão de benefícios sociais, soluções de questões trabalhistas, até capacitações e atendimento de saúde. Os atendimentos vão das 8 da manhã às 6 da tarde.
10: Seis pessoas são condenadas por desvio de mais de R$800 mil de verbas do SUS.
9: A ação foi movida pelo MPF. Vanessa Pereira.
15: Segundo a sentença, os réus faziam parte de um esquema criminoso de desvio de recursos públicos do SUS no município de Barra do Piraí, no Rio de Janeiro. Investigações mostraram que o grupo realizava transferências irregulares de verba do Fundo Municipal de Saúde para contas bancárias de terceiros e empresas, sem a realização de um processo formal de ordenação de despesas ou justificativa administrativa. Os seis envolvidos foram condenados por peculato e crimes de responsabilidade, com penas que variam entre 6 e 19 anos de prisão, além de multas individuais, ressarcimento dos valores desviados e perda do cargo público. Ainda cabe recurso da decisão.
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10: Uma boa noite.
9: Bom fim de semana e até segunda-feira.
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11: Eu sou Ricardo Nakaoka e estes são os destaques de hoje do Jornal do Senado, que começa agora. Sancionado o piso salarial de R$ 5.130 para professores da educação básica. Proposta garante exame para diagnóstico do autismo no SUS. Regulamentação da profissão de cuidador de pessoa com deficiência vai a plenário. Boa noite.
17: Mais de 2 milhões de professores da educação básica terão um novo piso salarial a partir desse ano. O governo sancionou o reajuste para R$ 5.130, um aumento de 5,4%. A nova lei também cria uma regra permanente para a correção anual dos valores, com base na inflação e no crescimento das receitas do Fundeb. Relatora da proposta, a senadora professora Dorinha Seabra, afirma que a medida traz mais previsibilidade para gestores e professores e reforça a valorização de uma carreira essencial para a qualidade da educação no país.
18: O piso do professor, ele é a primeira estrutura de valorização e de organização da carreira. A partir do piso que as carreiras podem e devem se organizar. Não tem educação pública de qualidade se nós não tivermos professores e professoras bem valorizados e respeitados.
17: E muitas vezes, estudantes com altas habilidades ou superdotação enfrentam dificuldades para ter suas necessidades educacionais reconhecidas e atendidas. Para garantir mais inclusão e desenvolvimento desses talentos, foi sancionada a Política Nacional voltada a esse público. Os detalhes com a repórter Patrícia Oliveira.
19: A Política Nacional para Estudantes com Altas Habilidades ou Superdotação apoia a identificação precoce e o desenvolvimento dos alunos no sistema educacional brasileiro. A lei cria também um cadastro nacional desses estudantes e prevê estratégias como o enriquecimento curricular, aceleração parcial em áreas específicas do conhecimento e a aceleração integral da trajetória escolar, de acordo com as necessidades de cada aluno. O texto relatado pela senadora professora Dorinha Seabra, do União do Tocantins, também prevê a formação especializada de profissionais da educação para receber esses estudantes.
20: Essa é uma forma de garantir e respeitar as diferenças para que elas não se tornem barreiras para que essas crianças e jovens permaneçam nas nossas escolas.
19: A nova lei autoriza ainda a criação de centros de referência especializados para apoiar estudantes, famílias e professores.
17: Identificar o transtorno do espectro autista nos primeiros anos de vida pode fazer diferença no desenvolvimento e na qualidade de vida das crianças. Para ampliar o acesso ao diagnóstico precoce, avançou no Senado um projeto que obriga o SUS a oferecer exames específicos. A proposta obriga o SUS a oferecer, de forma integral e prioritária, exames especializados para identificar o transtorno do espectro autista. Entre eles estão BERA, exame que avalia como os estímulos sonoros são transmitidos pelo nervo auditivo até o tronco cerebral, a ressonância magnética e o eletroencefalograma, além de avaliações clínicas multiprofissionais. A proposta busca reduzir as barreiras de acesso ao diagnóstico, garantir intervenções mais cedo e fortalecer a inclusão e o desenvolvimento de crianças, adolescentes e demais pessoas com TEA. A senadora Damaris Alves, do Republicanos do Distrito Federal, leu o relatório favorável do senador Flávio Arnes, do PSB do Paraná, destacando as vantagens para a população. O projeto foi apresentado por Flávio Bolsonaro, do PL do Rio de Janeiro, e agora segue para a votação final na Comissão de Assuntos Sociais.
21: A relação entre diagnóstico precoce e proteção do paciente é evidente, pois a identificação rápida funciona como defesa contra negligências e formas de violência institucional.
17: E seguiu para o plenário do Senado com pedido de urgência para a votação o projeto que regulamenta a profissão de cuidador de pessoa com deficiência. A proposta recebeu o aval da Comissão de Assuntos Sociais. Repórter Marcela Diniz.
22: De acordo com o projeto aprovado na Comissão de Assuntos Sociais, o cuidado profissional de pessoa com deficiência deve ser feito por maior de 18 anos, sem antecedentes criminais e com assistência integral, o que inclui atenção à saúde, alimentação, higiene pessoal, recreação, ao lazer e à cultura. A violação de direito ou garantia configura hipótese de demissão por justa causa. Para a relatora da proposta, a senadora Damaris Alves, do Republicanos do Distrito Federal, a atual falta de regras mínimas para o desenvolvimento da atividade, além de expor as pessoas com deficiência a riscos concretos de negligência, abuso ou violação de direitos, contribui para a invisibilidade e, consequente, desvalorização dos cuidadores.
0: É fundamental para a inclusão desses profissionais e dos serviços que eles prestam na estruturação dos serviços de saúde, cuja relevância se acha em evidente expansão e que deve absorver parcela cada vez mais expressiva da população economicamente ativa nos próximos anos.
22: O projeto que regulamenta a profissão de cuidador de pessoa com deficiência é de iniciativa da deputada Laura Carneiro, do PSD do Rio de Janeiro, e seguiu com pedido de urgência para votação no plenário.
17: O Senado deve iniciar a análise de um projeto que garante o pagamento de seguro-desemprego na entressafra do açaí para trabalhadores portuários avulsos que tenham como profissão principal a movimentação de cargas desse fruto em portos da Amazônia Legal. O benefício de um salário mínimo será devido por 3 meses no período entre o fim de uma colheita e o início da próxima. Os detalhes com o repórter Alexandre Campos.
3: Pelo projeto, o benefício será pago apenas para quem comprovar o exercício da atividade e for registrado no órgão gestor de mão de obra, uma espécie de associação dos portuários avulsos. Não terá direito quem já receber seguro-desemprego referente a outra atividade, pescador artesanal, inclusive, ou benefício previdenciário ou de prestação continuada, exceto pensão por morte e auxílio acidente. Autor da proposta, o senador Randolph Rodrigues, do PT do Amapá, citou a importância da cadeia do açaí nos estados da Amazônia Legal, inclusive na geração de renda.
4: O açaí é um dos principais produtos da Amazônia, é um dos principais produtos do Amapá. O Amapá, em especial, é o principal exportador, um dos principais exportadores de açaí do país, e é onde tem já, por estudos de Embrapa, o açaí com melhor qualidade, maior diversidade de cultura. Como temos safras entre safras de açaí, é essa a necessidade desse projeto que apresentamos.
3: O projeto ainda prevê o cruzamento de informações de bancos de dados de órgãos públicos federais para verificação dos requisitos de concessão e manutenção do benefício. O pagamento será cancelado se identificada fraude ou recebimento de renda que impeça sua acumulação.
17: E com a alta do preço dos combustíveis, agravada pelos conflitos no Oriente Médio, o governo federal liberou uma nova ajuda ao setor aéreo. Uma medida provisória, que agora será analisada pelo Congresso Nacional, garante até R$8 bilhões em empréstimos para as companhias aéreas nacionais, com recursos do Fundo Nacional de Aviação Civil. A expectativa é reduzir o impacto dos custos operacionais e preservar a oferta de voos. O financiamento terá juros de 4% ao ano e prazo de pagamento de até 5 anos. A medida ainda precisa ser analisada pelo Congresso Nacional no prazo de 120 dias. Se for aprovada, o texto será convertido em lei.
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17: Com edição de Paula Groba e trabalhos técnicos de João Lira, o Jornal do Senado fica por aqui. Acompanhe agora as notícias do Tribunal de Contas da União e da Câmara dos Deputados. Boa noite e um bom fim de semana.
24: Minuto do TCU.
25: O Tribunal de Contas da União avaliou as ações do governo para combater golpes digitais que utilizam a identidade de órgãos públicos. São fraudes em que criminosos se passam por instituições públicas para enganar cidadãos por e-mail, aplicativos de mensagens e outros canais digitais. A auditoria apontou falta de coordenação entre as organizações responsáveis pela prevenção e resposta aos crimes. Para o TCU, não existe uma estratégia integrada para enfrentar o problema e proteger a população. Isso dificulta a identificação de riscos e pode aumentar a exposição da população a golpes. O tribunal fez recomendações para melhorar a articulação e ampliar as ações de prevenção e conscientização. Saiba mais em tcu.gov.br.
24: 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Jornal Câmara dos Deputados.
1: Câmara cria política para pessoas com transtorno do neurodesenvolvimento.
2: Plenário dispensa licitação para SUS comprar medicamentos da Hemograss.
1: Deputados aprovam a regulamentação da profissão do psicopedagogo.
5: Boa noite. Os deputados aprovaram um projeto de lei que regulamenta o exercício profissional da psicopedagogia. A repórter Luciana Vieira tem os detalhes da proposta.
6: Uma proposta aprovada pela Comissão de Constituição e Justiça da Câmara regulamenta o exercício profissional da atividade de psicopedagogia em todo o território nacional. De acordo com a proposta, poderão exercer a atividade os titulares de diploma de graduação em psicopedagogia ou aqueles formados em pedagogia, psicologia, fonoaudiologia e licenciaturas que concluírem especialização na área com carga mínima de 600 horas ou 80% da carga prevista no prazo de até 60.

0: 60 meses após a publicação da lei. Também ficam autorizados profissionais com qualquer graduação que tenham concluído especialização em psicopedagogia de no mínimo 360 horas antes da publicação da norma, além de pessoas que comprovarem atuação na área por pelo menos um ano, desde que obtenham graduação ou especialização em até 5 anos. Diplomas estrangeiros revalidados também serão aceitos. O texto assegura ainda que profissionais que já ocupam cargos ou funções de psicopedagogo em instituições públicas ou privadas poderão continuar exercendo suas atividades. Tanto os cursos de graduação em psicopedagogia quanto as especializações com carga mínima de 600 horas devem contar com estágio prático supervisionado como requisito para o exercício profissional. A regra, porém, não valerá para estudantes que já estiverem matriculados antes da entrada em vigor da lei. O texto aprovado detalha as funções do psicopedagogo em diferentes contextos. Em instituições educacionais, o profissional poderá atuar no enfrentamento de problemas de aprendizagem, colaborar com a formulação de políticas e orientações pedagógicas, apoiar processos de inclusão de estudantes com deficiência ou dificuldades de aprendizagem e desenvolver ações preventivas. Em ambientes clínicos, consultórios e hospitais, caberá ao psicopedagogo realizar diagnóstico de dificuldades de aprendizagem, intervir e acompanhar indivíduos com essas dificuldades, aplicar métodos e instrumentos específicos, prestar consultoria, elaborar relatórios e orientar cursos e serviços na área. O texto também prevê o encaminhamento a outros profissionais quando necessário. A proposta estabelece ainda que o psicopedagogo deve manter sigilo sobre informações obtidas no exercício da atividade. O compartilhamento de dados só poderá ocorrer com outros profissionais envolvidos no atendimento e igualmente submetidos ao sigilo. O descumprimento dessa regra poderá resultar em sanções civis e penais. Durante a votação, o deputado Patrus Ananias, do PT de Minas Gerais, disse que a psicopedagogia é o encontro da educação com a psicologia.
1: Então, de uma forma amorosa, de uma forma pedagógica, as nossas professoras, os nossos professores, devidamente capacitados na formação da psicopedagogia, podem trabalhar essas duas dimensões da educação, do aprendizado, da abertura do conhecimento para novos horizontes e novas possibilidades, mas também do autoconhecimento da criança, do jovem voltando para si mesmo, para se melhor conhecer e assim melhor conhecendo, tenham mais consciência para alargar e aprofundar os seus conhecimentos.
0: O projeto que regulamenta o exercício profissional da atividade de psicopedagogia já pode seguir para a análise do Senado, a menos que haja recurso para a votação antes pelo plenário da Câmara. Da Rádio Câmara de Brasília, com informações de Paula Bitar, Luciana Vieira.
2: Agricultura.
3: Evair Vieira de Melo, do Republicanos do Espírito Santo, defende a renegociação das dívidas dos produtores rurais. Na avaliação do deputado, a proposta busca garantir condições para a continuidade da produção agropecuária e o abastecimento de alimentos no país.
4: Evair Vieira de Melo também questiona a política de gastos do governo e afirma que despesas com viagens e diárias impactam muito as contas públicas. Para ele, o executivo deveria priorizar o controle de gastos em vez de atribuir ao Congresso a responsabilidade pelos desafios fiscais.
2: Meio ambiente.
3: Nilton Tato, do PT de São Paulo, registra a campanha Junho Verde como um importante debate para a conscientização ambiental. Para ele, a redução do desmatamento e a transição para fontes de energia mais limpas são importantes para enfrentar os desafios ambientais da atualidade.
4: Nilton Tato também ressalta o papel do Brasil nas discussões internacionais sobre desenvolvimento sustentável. De acordo com o parlamentar, o Congresso deve priorizar pautas que conciliem a redução do efeito estufa e a melhoria da qualidade de vida da população.
2: Desenvolvimento Regional.
3: E o Raimundo Rocha, do MDB do Maranhão, questiona a

0: seleção de moradias financiadas pelo Fundo de Desenvolvimento Social e pelo Minha Casa Minha Vida Rural. Segundo o parlamentar, falta transparência na distribuição das unidades habitacionais.
1: Hildo Rocha pretende convocar o ministério responsável pelo PAC para prestar esclarecimentos na Câmara. Ele também levanta dúvidas sobre a distribuição dos recursos, os critérios adotados e a viabilidade financeira dos empreendimentos selecionados.
2: Homenagem.
0: Câmara aprovou o projeto que cria o título de Cidade Amiga do Idoso. O repórter Marcelo Lacher traz mais informações sobre a proposta.
3: O plenário da Câmara aprovou o projeto já analisado pelo Senado que cria o título de Cidade Amiga do Idoso para os municípios que adotarem iniciativas para garantir um tratamento digno às pessoas idosas. Para concorrer ao título, a cidade deverá demonstrar que tem programas ou políticas públicas que estimulem a inclusão social, cultural e política dessa população. Essas políticas deverão beneficiar idosos em áreas como transporte, moradia, participação social, emprego, comunicação e informação. O título Cidade Amiga do Idoso será conferido por um conselho composto por representantes dos governos federal, estaduais, distrital e municipais, bem como das entidades representativas da população idosa. O título terá validade de 3 anos. Depois disso, as políticas adotadas e os compromissos assumidos serão reavaliados. O autor da proposta, deputado Pompeu de Matos, do PDT do Rio Grande do Sul, disse que o título estimula os municípios a adotarem políticas para acolher e dar mais qualidade de vida a essa população.
4: Ele busca proteger, reconhecer, apoiar, acolher os nossos idosos, que são, na verdade, os trabalhadores de ontem, que carregaram cada cidade do meu Rio Grande nos braços, carregaram cada estado desse país. E hoje são aposentados, mal remunerados, são idosos, desrespeitados, desvalorizados, mal acolhidos.
3: O projeto que cria o título Cidade Amigo do Idoso para os municípios que adotarem políticas em favor da população idosa seguiu para a sanção presidencial e já pode virar lei. Da Rádio Câmara de Brasília, com informações de Antônio Vital, Marcelo Larcher.
2: Transportes.
1: Eduardo Bismarck, do PV, comemora a decisão da Agência Reguladora do Estado do Ceará de autorizar novas empresas a operar linhas de ônibus nas macro-regiões do Litoral Leste e do Vale do Jaguaribe. Ele avalia que a mudança deve melhorar a segurança e a regularidade das viagens.
0: Eduardo Bismarck relata que moradores das duas macro-regiões enfrentavam panes frequentes e longas esperas durante deslocamentos de ônibus. Ele cita Beberibe, Aracati, Limoeiro do Norte, Icapuí, entre outros municípios atendidos pela nova etapa da operação.
1: Cobalcini, do MDB, cobra da NTT a revisão do projeto de concessão de rodovias federais em Santa Catarina. O deputado considera insuficiente a previsão de cerca de 80 quilômetros de duplicação nos 2 lotes previstos com contratos de 30 anos.
0: Cobalcini afirma que Santa Catarina depende dessas estradas para o escoamento de produtos da região oeste do estado até os portos. Ele defende a duplicação de trechos estratégicos das BRs 282 e 470, além de melhorias na BR-153 para atender a região do Alto Uruguai.
2: Saúde.
1: A Câmara aprovou proposta que permite que o SUS adquira sem licitação medicamentos feitos pela Hemobras. O repórter Antônio Vital acompanhou a votação.
5: A Câmara dos Deputados aprovou o projeto que permite a contratação direta, sem licitação, para a compra de medicamentos hemoderivados ou produzidos por biotecnologia para pacientes do Sistema Único de Saúde. O projeto, apresentado pelo deputado Jorge Sola, do PT da Bahia, não exige licitação quando os medicamentos forem produzidos por instituição pública que seja o único fornecedor desse tipo de produto no país. No Brasil, a única empresa pública do setor é a Hemobras, como é conhecida a empresa brasileira de hemoderivados e biotecnologia, vinculada ao Ministério da Saúde. A empresa processa o plasma doado nos hemocentros para fabricar medicamentos para o Sistema Único de Saúde. Ela produz hemoderivados, que são medicamentos feitos a partir do plasma do sangue humano e usados no tratamento de doenças como hemofilia. Produz ainda medicamentos biotecnológicos, obtidos por meio de engenharia genética, como o chamado fator 8, usado em pacientes com hemofilia A. Medicamentos produzidos por biotecnologia também são usados no tratamento de alguns tipos de câncer e doenças autoimunes. O projeto recebeu parecer favorável do relator, deputado Clodoaldo Magalhães, do PV de Pernambuco, mas foi criticado em plenário por deputados do Novo e do Missão, para o deputado Gilson Marques, do Novo de Santa Catarina, dispensar licitação para produtos de biotecnologia feitos pela Hemobras prejudique a concorrência e pode encarecer os custos.
6: Com relação aos hemoderivados, de fato, a Hemobras já produz quase que 100% dos medicamentos desse estilo. No entanto, os produtos biotecnológicos é uma ampla gama que vai poder ter quase que um monopólio da Hemobras e, obviamente, isso é negativo. Não faz sentido ter esse monopólio forçado com dispensa de licitação de uma única empresa. Vai quebrar todo o mercado que trata e que produz esse tipo de serviço. É inacreditável.
5: O autor da proposta, Jorge Sola, defendeu a preferência para a Hemobras e a produção nacional de medicamentos usados no tratamento de diversas doenças.
7: Existem duas tecnologias que a Hemobras utiliza. Uma é o fracionamento do plasma. Para o fator 8, que é usado em pacientes com hemofílicos, o fracionamento do plasma, presidente, não é suficiente. Por isso foi criada uma segunda planta de biotecnologia, de engenharia genética. O que não pode acontecer é obrigar um processo licitatório onde qualquer empresa de outro país pode querer concorrer quando nós investimos muito para ter capacidade de produção nacional.
5: O projeto que permite a contratação direta, sem licitação, para compra de medicamentos hemoderivados ou produzidos por biotecnologia por instituições públicas, agora será analisado no Senado. Da Rádio Câmara, de Brasília, com informações de Daniele Lessa, Antônio Vital.
2: Segurança Pública.
0: Dixon, do PL, critica a situação da segurança pública no Rio Grande do Norte e cobra ações do governo estadual. Ela ressalta que o aumento dos casos de violência e a atuação de facções criminosas tem gerado um clima permanente de medo e insegurança para a população.
1: Carla Dixon também registra o atentado contra o vereador Cabo Davidson, em Mossoró, durante uma transmissão ao vivo. A deputada lembra que o ataque deixou o vereador ferido e provocou a morte de seu assessor, num episódio que, segundo ela, deixa evidente o avanço da criminalidade no estado.
0: Lincoln Portela, do PL de Minas Gerais, critica a forma como o governo federal apresentou a possibilidade de usar agências dos Correios para a devolução de celulares roubados. Para ele, a justificativa sobre eventual receio de atendimento em delegacias desvaloriza o trabalho da Polícia Civil.
1: Lincoln Portela defende a atuação de delegados e profissionais da segurança pública na investigação e recuperação de bens roubados. O parlamentar afirma que o Executivo deve fortalecer as forças policiais, preservando a confiança da população nos órgãos de segurança.
0: Capitão Alden, do PL da Bahia, defende a derrubada do veto ao projeto que estabelece em 35 anos a idade máxima para ingresso nos quadros gerais das polícias militares e dos corpos de bombeiros militares. Ele explica que a proposta cria uma regra nacional para o acesso aos concursos das corporações.
1: Capitão Alden argumenta que candidatos com mais de 30 anos possuem condições físicas e técnicas para exercer as funções militares. Para o deputado, a medida evita restrições consideradas injustas e amplia as oportunidades para milhares de concurseiros em todo o país.
2: Justiça.
0: Érica Cocai, do PT do Distrito Federal, defende a apuração rigorosa das denúncias relacionadas ao Banco Master. Na visão da deputada, os fatos divulgados precisam ser esclarecidos para garantir punição exemplar.
1: Érica Cocai sustenta que as investigações devem alcançar todas as pessoas envolvidas no caso, independentemente da posição política. A parlamentar também exalta ações do governo federal de combate à corrupção e de fortalecimento dos instrumentos de fiscalização e controle.
0: Adriana Ventura, do Novo de São Paulo, cobra investigação sobre denúncias de corrupção veiculadas pela imprensa que envolvem membros do Congresso Nacional. Na avaliação da deputada, falta coragem a muitos parlamentares na hora de fiscalizar seus pares.
1: Adriana Ventura também defende o avanço da proposta que acaba com o foro privilegiado para autoridades. De acordo com a legisladora, a medida contribui para fortalecer a igualdade perante a lei e aumentar a confiança da população nas instituições públicas.
0: Maurício Marcon, do PL do Rio Grande do Sul, critica decisões e investigações em tramitação no Supremo Tribunal Federal sobre membros de oposição ao governo federal. O parlamentar acredita que há tratamento desigual em casos analisados pela corte.
1: Maurício Marcon também cobre o aprofundamento das investigações relacionadas ao Banco Master. Segundo o deputado, é necessário esclarecer vínculos entre políticos, autoridades e pessoas citadas nas investigações para garantir transparência e responsabilização dos envolvidos.
2: Votação.
0: plenário da Câmara ampliou direitos para as pessoas com transtorno do neurodesenvolvimento. Os detalhes com a repórter Cibele Comanetti.
8: A Câmara dos Deputados aprovou o projeto que cria uma política nacional voltada para as pessoas

diagnosticadas com transtornos do neurodesenvolvimento, com medidas nas áreas de saúde, educação e inclusão social. Os chamados transtornos do neurodesenvolvimento incluem, entre outros, o transtorno do déficit de atenção com hiperatividade, o TDAH, o transtorno do espectro autista, o TEA, e a dislexia. A proposta admite a equiparação dessas pessoas à condição de pessoa com

0: Participação plena desses indivíduos na sociedade. O projeto inicial, apresentado pelos deputados Alex Manente, do Cidadania de São Paulo, Anne Ortiz, do PP do Rio Grande do Sul, e Amon Mandel, do Republicanos do Amazonas, se concentrava em ações para pessoas com TDAH, o que foi ampliado pela relatora, deputada Andréia Siqueira, do PSB do Pará. Segundo ela, a proposta organiza políticas públicas já existentes, criando uma base legal mais clara para o atendimento dessas pessoas. O deputado Alex Manente, um dos autores, disse que a proposta amplia direitos.
1: Nós aprovamos aqui uma medida que visa garantir os direitos das pessoas que têm o transtorno que é o TDAH, cada vez crescente no Brasil. E nós, com essa matéria, conseguiremos dar vazão, primeiro, à avaliação e o diagnóstico biopsicossocial, que é isso, uma avaliação multiprofissional para garantir os direitos das pessoas que têm esse transtorno.
0: Além da possibilidade de equiparação com pessoas com deficiência, o projeto prevê diagnóstico precoce e acompanhamento contínuo, com atuação integrada dos sistemas de saúde e de educação, acesso a terapias e fornecimento gratuito de medicamentos pelo SUS. Na área educacional, a proposta permite que estudantes com transtornos de aprendizagem, como o TDAH e a dislexia, tenham tempo adicional para fazer as provas. O projeto que amplia os direitos de pessoas com transtornos do neurodesenvolvimento seguiu para análise no Senado. Da Rádio Câmara de Brasília, com informações de Antônio Vital e Daniele Lessa, Cibele Comanete.
2: Flávio Nogueira, do PT do Piauí, registra a implantação do programa Neuroame pela Prefeitura de Piripiri. O deputado explica que a iniciativa oferece acolhimento, exames e acompanhamentos a crianças que precisam de avaliação especializada para identificar dificuldades no desenvolvimento.
3: Flávio Nogueira informa que o programa atende crianças de primeira e segunda infâncias matriculadas na rede municipal ou acompanhadas pelos serviços públicos de saúde. Ele pontua que a ação contribui para evitar o isolamento, ampliar o acesso à especialistas e enfrentar o preconceito.
2: Termina agora o Jornal Câmara dos Deputados, produzido pela Rádio Câmara, com trabalhos técnicos de Wellington Teles e apresentação de Val Monteiro e Márcia Aquilissardi. Uma boa noite para você.
3: A Voz do Brasil está de volta na segunda. Bom final de semana. Boa noite.
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2: Mateus capítulo 8, versículo 5 em diante. E entrando Jesus em Cafarnaum, chegou junto dele um centurião, rogando-lhe e dizendo: Senhor, o meu criado já em casa paralítico e violentamente atormentado. E Jesus lhe disse: Eu irei e lhe darei saúde. E o centurião respondendo disse: Senhor, não sou digno de que entres debaixo do meu telhado, mas diz somente uma palavra e o meu criado sarará. Pois também eu sou um homem sob autoridade e tenho soldados às minhas ordens. E digo a este: vai, e ele vai. E a outro: vem, e ele vem. E ao meu criado: faz isto, e ele o faz. E maravilhou-se Jesus ouvindo isso. E disse aos que o seguiam: em verdade vos digo que nem mesmo em Israel encontrei tanta fé. Mas eu vos digo que muitos virão do Oriente e do Ocidente e assentar-se-ão à mesa com Abraão, Isaque e Jacó no reino dos céus. E os filhos do reino serão lançados nas trevas exteriores. Ali verá pranto e ranger de dentes. Então disse Jesus ao centurião: vai, e como creste te seja feito. E naquela mesma hora o seu criado sarou. Baseado nesse texto de Mateus capítulo 8, versículo 5 em diante, que nos conta a história do centurião de Cafarnaum. Um homem de uma ética, até mesmo sem comentários, uma ética exemplar. Um homem de propósito na terra. Um homem que entendia e sabia muito bem a respeito de autoridade, um homem de respeito, um homem que tinha respaldo em questão de hierarquia, um homem que procurava andar dentro daquilo que foi estabelecido a ele. Porém, diz o texto que numa ocasião o seu criado ficou enfermo, ele foi acometido de uma enfermidade maligna. O texto nos diz, no versículo 6, e dizendo: Senhor, o meu criado jaz em casa paralítico e violentamente atormentado. Esse criado dele foi acometido de um espírito maligno, ao qual o atormentava, ou deixava paralisado, fazia coisas horrendas e absurdas, pois os espíritos malignos, quando ele se aposta de uma pessoa, ele leva a pessoa a esse estado, a esta condição deplorável. E tem muitos ainda que não acreditam. Mas bem verdade é que existe esses espíritos malignos, que ao darmos legalidade, ele vem para atormentar, ele vem para levar a esta condição deplorável, miserável, essa condição lamentável, que o próprio Deus não quer que nenhum de nós fique. Mas este homem, ele tinha ouvido falar de Jesus. Era um homem que respeitava os ensinamentos de Cristo. É um homem que com certeza ele observava e ele ouvia os ensinamentos do nosso Mestre e Senhor e Salvador Jesus Cristo. É um homem que começou a ser atraído pelas ideias de Cristo, pelas mensagens de Cristo, pela palavra de salvação, pelas boas novas de Cristo. E eu me direciono a pessoas agora que têm sido atraídas pelo Espírito Santo, que têm sido atraídas por Cristo Jesus, que têm sido atraídas pelas mensagens que nós anunciamos aqui. Porque as mensagens não são nossas, mas são de Deus. E eu quero dizer que você está na hora certa, no momento certo, ouvindo o programa RGA para ser tocado por Deus. Deus escolheu este exato momento para abençoar a tua vida, para falar algo especial ao teu coração. Este homem, quando ele ouviu falar de Jesus, ele foi de encontro. É interessante que Cafarnaum, né, era um lugar onde Jesus sempre entrava. Muitos dizem que ali era o centro, né, a base do Evangelho de Cristo. Vamos dizer que era o centro do evangelismo de Jesus Cristo. Era sua casa, ele era um carreiro costumeiro, né, que diz os gaúchos. Era um lugar que Jesus vinha, entrava, saía, fazia obra, voltava. Então era a base do seu ministério, muitos dizem. Eu não posso te afirmar isso, porque eu não tive lá e não tive no momento. E não está escrito, mas muitos dizem, historiadores, pessoas, dizem que Cafarnaum era a base do ministério de Cristo, ali onde ele se centrava. E quando ele estava aos arredores, ele voltava ali a Cafarnaum. Então tem muitos textos que Jesus entrava e saía de Cafarnaum. E este homem, com certeza, ele conhecia bem. Ele começou a ser atraído por Cristo e começou a conhecer a Jesus. Eu quero dizer para você, amado ouvinte, quando você começa a ouvir a mensagem de Deus, quando você começa a se ater à palavra de Deus, você vai se apaixonando por Cristo. Quando você começa a ser um leitor da Bíblia Sagrada, você vai conhecendo Jesus. E ao você conhecer Jesus, você vai se identificando com o céu. Você vai entendendo alguns propósitos de Deus para a tua vida. E este centurião, ao se ater às mensagens de Jesus, ele começou a realmente se identificar. Ele começou a se espelhar em Cristo. E começou a entender o exercício da autoridade. Começou a entender alguns princípios de Deus. E eu digo a você, quando você começa a olhar para Jesus, tirar os olhos do homem e olhar para Jesus, você cada vez mais vai exercendo autoridade no nome de Cristo. Você vai entendendo a autoridade que está sobre a tua vida. Você, amada de Deus, você amado de Deus, você tem autoridade, você que serve a Cristo. Você que entregou a sua vida a Cristo, está caminhando com Jesus, você tem autoridade. Foi delegado a você autoridade. Autoridade do reino dos céus. Para que no nome de Jesus, você venha expelir, venha expulsar todo e qualquer tipo de espírito maligno que tenta atormentar a sua família, as pessoas à sua volta. Deus, através do seu Filho amado Jesus Cristo, nos deu autoridade. Autoridade, amado, sobre serpentes e escorpião. E eu quero trazer esta palavra de alerta, essa palavra que venha despertar você. Você cheio de autoridade, você cheio de poder e encasulado no teu problema. Será que isso vem de Deus? Porque uma das atuações do inimigo é paralisar você na fé. Este criado aqui, ele estava paraliticamente, paralisado. E ele estava atormentado. Quantas pessoas espiritualmente falando que estão paralisadas neste momento? Paralisadas na fé, paralisadas nos projetos de Deus. Atormentado por tantos problemas, atormentado pelas circunstâncias à sua volta. Talvez não esteja na condição deste homem, atormentado, possuído pelo espírito maligno. Mas eu te digo agora, espiritualmente, você está paralisado em muitas coisas. Você está atormentado por tantas coisas e está esquecendo que Jesus é Senhor. Que uma palavra de Jesus pode mudar a tua vida. Este homem entendeu esse princípio, amado. O princípio do poder da palavra de Jesus. Há poder na palavra de Jesus. Não deixe que nada diga o contrário. Há poder na palavra de Jesus. Mas eu quero dizer para você, não adianta apenas você dizer, eu conheço a palavra de capa a capa. Eu sou pregador da palavra. Isso de nada adianta. O que nós temos que se ater nesse texto é da importância do poder da palavra. Quando Deus, quando Jesus libera uma palavra, esta palavra vai arrebentando tudo. Quando Jesus libera uma palavra em nosso favor, aquela palavra rema, aquela palavra profética, ela vai em meu favor e ela é próspera naquilo que Jesus enviou. Ela não volta vazia. Este homem entendeu. Preste bem atenção que no versículo 7 de Mateus 8, Jesus se dispôs a ir à casa desse centurião e Jesus lhe disse, eu irei e lhe darei saúde. É coisa tremenda. Imagine nós nesse tempo, né? Todos queriam estar próximo de Jesus. Todos queriam que Jesus estivesse na sua casa, né? Usufruindo daquelas refeições. Em alguns lugares Jesus foi. E Jesus se dispôs a ir na casa desse centurião. É coisa tremenda, né? Quantas pessoas que muitas vezes ouvem falar que veio um profeta em Telêmaco Borba, um profeta na sua cidade, faz de tudo, né? Para preparar aquele almoço, aquela janta. Não, ele tem que vir aqui almoçar. Ele tem que vir aqui jantar. Porque se ele vir aqui, eu vou ser grandemente abençoado, né? Se apega a esses, a essa crença. E esquece do poder da palavra de Jesus. O poder da palavra. Jesus não tem nos deixado só, Jesus não tem nos deixado órfã, Ele sempre tem enviado uma palavra em minha direção e uma palavra em sua direção. E esse é o fato, essa é a importância de eu estar aqui hoje, liberando uma palavra de Deus a você, liberando uma palavra profética em tua direção. Olha o que esse homem diz, amado, no versículo 8. E o centurião respondendo disse, Senhor, não sou digno de que entres debaixo do meu telhado, mas diz somente uma palavra e o meu criado sarará. Ele viu em Cristo autoridade, em excelência. Ele também, ele, posteriormente ele diz assim, e o centurião pois também eu sou homem sob autoridade e tenho soldados às minhas ordens. E digo a este, vai, a ele, e ele vai. E a outro, vem, e ele vem. E ao meu criado, faz isto, e ele o faz. Ele era um homem conhecedor. Ele é um homem que sabia lidar com autoridade. E ele viu em Cristo Jesus autoridade em excelência. Ele viu em Cristo autoridade suprema. Eu disse para você que você é uma pessoa de autoridade. Você é uma pessoa que se está firme em Cristo. Você tem autoridade para dizer ao mal, saia da minha vida. Mas você tem que entender que tem uma autoridade sobre você que é excelente. Autoridade de Cristo. E quando é liberada uma palavra de Cristo em meu favor, em teu favor, não tem capeta, não tem problema, não tem situação, não tem embaraço, não tem emaranhado das trevas, não tem principado, não tem potestade, não tem demônios, não tem irmão querendo te destruir, não tem família, não tem nada, é somente o poder da palavra para te abençoar, para te edificar, porque quando Jesus libera uma palavra em nossa direção, ela vai e prospera naquilo que é enviada. E Jesus, hoje,

Ele envia uma palavra em teu favor. Ele envia uma palavra em teu favor, ouvinte. Não é à toa, você não está à toa ouvindo este programa. Se você está aí atento a esta mensagem, é porque o Senhor preparou esse cenário, o Senhor preparou este ambiente para liberar uma palavra em teu favor. Você tem que crer nisso, você tem que acreditar nisso, pois eu creio, amado. Eu não estou aqui abrindo a minha boca e falando uma historinha, um mito. Eu estou aqui falando palavras de poder, de espírito, de vida. Não importa a condição que você está vivendo, o importante é que Jesus está te olhando. Aleluia! Mas quando aquele homem falou, se diz somente uma palavra e o meu criado sarará, isso trouxe admiração a Jesus. Sabe o que falta para mim e para você hoje? Surpreender Jesus. Parar de mesmice. Parar de crentice. Parar de igrejolice. Parar de religiosice. E surpreender a Deus. Não entra na mesma fórmula que muitos estão a tempo. Procure admirar o Senhor Jesus. Procure surpreender Jesus. Este homem tocou Jesus de uma forma especial. Ele fez algo que realmente o Senhor se admirou. E eu quero te dizer, quando Jesus se admira em nosso favor, quando o Senhor se admira conosco, te preparas. Há uma palavra liberada direta do trono de Deus para tocar, para abençoar, para prover, para dar saúde, para dar cura, para alinhar casamento, para restaurar famílias, para prover no teu lar. E eu preciso desta palavra hoje. E eu sei que também você precisa desta palavra direta do trono de Deus em tua direção. Pelos olhos da fé. Pelos olhos da fé. Começa a visualizar agora esta palavra vindo em tua direção, amado. É mistério, é poder, é glória. É algo que para muitos não entendem. Fala assim, é doideira mesmo, né? É coisa assim para doido. É coisa para quem tem fé. Começa a se visualizar uma palavra vindo em tua direção agora, renovando o teu físico, renovando a tua esperança. Olha esta palavra de Deus agora sendo realmente ministrada ao teu coração, pois ela é espírito e vida. Esse estúdio aqui, ele não pode ater a palavra de Deus. Esta palavra vai agora em tua direção. E em nome de Jesus eu libero esta palavra profética em tua vida. Deus vai fazer coisas tremendas em teu favor. Deus começa a levantar você desse casulo espiritual. Deus começa a levantar você desse marasmo espiritual. Deus começa a dar um norte para você, uma visão ampla daquilo que Ele tem para você. A palavra de Deus agora ela te alcança aí, mulher. Você que estava cheia de dores, de feridas, você que estava aí doente, você que estava atormentada, a palavra de Deus vai agora em tua direção, te dando saúde, te dando liberdade em Cristo. O Senhor se admirou. No versículo 10 diz, e maravilhou-se Jesus ouvindo isso. Quando você faz algo que você nunca fez, quando você faz algo que expressa sinceridade a Deus, te preparas, porque a tua bênção vem rápido, a tua vitória vem rápido. Tem muitos acusadores te acusando, tem muitas pessoas apontando o dedo para você, que não entende nada de Deus, mas Jesus, Ele olha para você, Jesus, Ele te observa, Ele está atento à tua oração, homem de Deus, Ele está atento à tua oração, mulher de Deus. E há uma palavra para você, aleluia. É interessante que Jesus diz, em verdade vos digo, que nem mesmo em Israel encontrei tanta fé. Aqui eu vou entrar numa área aqui que muitos podem até me pedrejar, mas não estou nem aí. Nós viemos para fazer a diferença e na contramão de muita coisa que está errada aí. Tem muitos que acham que por estar dentro de quatro paredes,
ele é o bambambam. Tem muitos que acham que por ele estar indo numa denominação, num credo religioso, e principalmente os evangélicos, né? Eles acham que, é eles e mais ninguém. Mas eu quero te dizer uma coisa, não adianta nada você ser igrejola. Não adianta nada você ficar dentro de igreja, de domingo a domingo, ouvir a mensagem de Deus e não fazer nada para mudar. Não saber o poder que tem a autoridade de Cristo. Não saber o poder que tem a palavra de Deus. Não viver a essência da palavra. Ter a Bíblia como amuleto. Quantos cristãos têm Bíblia como amuleto? Não sabe nem o que estão fazendo, nem para onde estão indo, e nem o que Deus quer. Este homem surpreendeu a Deus. É interessante, preste bem atenção, amado. E maravilhou-se Jesus ouvindo isso e disse aos que seguiam. Jesus estava disposto a dizer isso àqueles que o seguiam. E ele teve que dizer a um homem que não estava seguindo ele fisicamente, mas um homem que acreditava nos ensinamentos de Cristo. Não adianta você ficar andando para lá, para cá, ficar tempo e tempo dentro da igreja e não acreditar nos ensinamentos de Deus, não acreditar na palavra de Deus, porque o que te dá saúde, o que te dá cura, o que te dá alinhamento com Deus é a palavra de Jesus. Não é vara mágica, não é corrente disso, corrente daquilo, é a palavra de Deus. Quantas pessoas estão atormentadas, paralisadas na fé? E Jesus me envia aqui hoje para liberar uma palavra, para que você seja livre desses espíritos malignos que está prendendo você na religiosidade, que está levando você na moral, na ética. Eu não faço isso, eu não faço aquilo. Fariseu da vida. E tem tocado o coração de Deus. Tem tocado o coração de Deus, amado. A questão é, você acredita nos ensinamentos de Cristo? Você coloca em prática? Jesus falou assim, nem Israel encontrei tanta fé. Nem Israel. Talvez você que está me ouvindo hoje, está tanto tempo distante da igreja, mas você ouvindo as programações, você ouvindo os programas, você tem dado crédito à palavra de Cristo. Eu te digo, você é um bem-aventurado. Não desista, não desanima. Tem pessoas que sem entendimento de Deus quer te julgar, quer te dizer porque você não está na denominação que ele se encontra, você vai para o inferno. Isso não existe. Quem te condena ao inferno, tanto você como a mim, é a palavra. Por isso que Jesus falou em Marcos, capítulo 15, versículo 12, ide por todo mundo e anunciai o meu evangelho. Aquele que ouvir e crer e ser batizado será salvo. Aquele que não crer já está condenado. Quem te condena não é o evangelista Jefferson, não é o pastor A, o pastor B, não é o profeta A, profeta B, não é o irmão Ciclando, não é aquele irmão usado, não é aquele lá. Quem te condena é a palavra, quem te absorve é a palavra. Você tem que acreditar nisso. E esse centurião, ele deu êxito, ele deu foco na palavra de Jesus. Ele poderia bem falar, oh, Jesus, que maravilha, eu estava esperando tanto tempo, o Senhor está em casa. Mas ele entendeu que não era a pessoa de Jesus, era a palavra de Jesus. Muitas vezes não adianta você ter um quadro de Jesus na tua casa e achar que aquilo vai te proteger. É a palavra de Jesus que vai te proteger. Quantas pessoas no momento difícil se apega, né, um amuleto, se apega a uma imagem e fala, me perdoa, me ajuda, me ajuda. Não, você tem que crer na palavra. É a palavra de Deus que te levanta. É a palavra de Deus que te cura. É a palavra de Deus que te santifica. É a palavra de Deus que te liberta. É a palavra de Jesus que te direciona. É a palavra de Jesus que te salva. E é a palavra de Jesus que te condena.
É o poder da palavra. Mas Jesus falou assim: mas eu vos digo que muitos virão do Oriente e do Ocidente e assentar-se-ão à mesa com Abraão, Isaac e Jacó no reino dos céus. E os filhos do reino serão lançados nas trevas exteriores, ali verá prantos e ranger de dente. Então disse Jesus ao centurião: vai, e como creste, te seja feito. E naquela mesma hora o seu criado sarou. Você crê na palavra de Jesus nesta noite? Você crê nesta palavra que Jesus está dizendo a você, amado? Você crê na palavra? Se você crê na palavra, eu quero orar com você. E no nome de Jesus, essa situação vai mudar. Nós não estamos aqui para brincar. Nós não estamos aqui para iludir você. Sou bem convicto e verdadeiro naquilo que falo. Você que tem acompanhado sabe da maneira que nós expressamos aqui e a maneira que nós vivemos. Eu não estou aqui para enganar ninguém, pois eu sou um pecador e preciso da misericórdia e da graça de Deus, mas o que eu tenho lido e entendido e extraído da palavra, eu procuro compartilhar. Tem pessoas que muitas vezes não entendem. Acha que a gente está revoltado, irado? Não. Eu não estou revoltado e irado com você, eu estou revoltado e irado com a hipocrisia. Eu estou revoltado e irado com a religiosidade. Estou revoltado e irado com essa falsidade que você insiste em levar. Eu estou revoltado e irado com esta vida que você insiste em permanecer. E Jesus quer te dar saúde. Jesus quer te curar. Jesus quer te libertar. E eu convido você para orar comigo. Esta enfermidade, ela tem que sair, amado. Esse marasmo espiritual, esse bloqueio espiritual na tua vida, ele tem que sair. Eu quero orar com você. Ouça este louvor e eu quero voltar orando com você. Medita nisso. O poder da palavra de Cristo.

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1: Eis-me aqui, Jesus. Estou aqui mais uma vez, na tua presença, junto com todos esses ouvintes que ouviram esta mensagem do poder da palavra. E este é um momento especial, Pai, para estarmos atentos à voz do Espírito Santo. Pai, eu creio na tua palavra. Eu creio na tua palavra, Jesus. Conforme aquele centurião, dando tanta importância à tua palavra, que o Senhor se admirou, que o Senhor se surpreendeu. Não queremos, Pai, falar de qualquer maneira ao Senhor, mas entramos na tua presença para tocar o teu coração, para surpreender a ti, para dizer ao Senhor o quão pecador somos, o quão limitados somos, o quão frágil somos. Porém, uma só palavra do Senhor muda todo o cenário, muda toda a situação, toda a condição que cada um vive neste momento. Condição ao qual esta mulher vive, enferma, atormentada, paralítica na fé. Situação que este homem vive, financeiramente, no seu casamento, com a sua família. Uma palavra do Senhor pode mudar. Talvez já receitaram tantas fórmulas a cada ouvinte que nos ouve, porém o Senhor vem com uma direção: o poder da tua palavra. Essa palavra que muitos têm comercializado, que muitos têm adulterado, porém nós estamos aqui com a palavra viva. Estamos aqui com a palavra original. Nós falamos da tua palavra, Jesus. Não é a minha. Não é a minha palavra que será liberada.

nada a cada ouvinte, mas é a Tua. E eu lhe peço, Deus, no nome de Jesus, que este ouvinte seja curado, que este ouvinte seja liberto, que este ouvinte seja tocado pelo poder da Tua Palavra, na autoridade que há no nome de Jesus. Esta palavra, Pai, viva, esta palavra eficaz, que é Espírito e vida, esta palavra que é penetrante, ela penetra a divisão da alma e do espírito, juntas e medula, e é apta para discernir os pensamentos e intenções do coração, ó Pai. Vivifica-nos, ó Deus, pelo poder da Tua Palavra. Esta palavra que, ao expor, ela dá luz aos simples. Esta palavra que, através da exposição dela, conforme foi nesta mensagem, ela gerou luz a tantos que estavam caminhando nas trevas. E a Tua Palavra diz, Pai, aonde a luz resplandece, as trevas não prevalecerão. E eu digo a você, demônio sujo, saia desta família, saia desta casa. Você que tem atormentado este homem, você que tem levado este homem a tantas atitudes horrendas, você tem levado esta mulher a pensamentos ilícitos, a tantas coisas, saia, saia deste casamento, em nome de Jesus. Eu te expulso agora, eu libero uma palavra de poder agora, para que você saia, em nome de Jesus. Você que há tanto tempo não consegue dormir, você que tem sofrido há tanto tempo de depressão, você que tem sido atormentado pelas madrugadas, você que tem sido atormentado por esses pensamentos de morte, esses pensamentos de suicídio, você que até mesmo por esses dias colocou na sua mente em dar fim à sua vida, em nome de Jesus, espírito da morte, espírito do suicídio, espírito imundo e sujo, solta a mente desse homem, saia, em nome de Jesus. Querido Deus, eu libero esta palavra de poder, para que ela vá e dê saúde a cada ouvinte, que ela vá e dê provisão a este homem que clama por um socorro, este homem que clama por um milagre. Que esta palavra, Senhor, do céu, nos alcance agora, em nome de Jesus. Querido Deus, eu sei, Pai, que Tu podes. Abraça, Pai, este ouvinte nesta hora, esta mulher que chora, esta mulher, Pai, que sente o poder da Tua Palavra. Continua a ministrar, Deus. Obrigado, Deus, pela Tua ministração, pela Tua ação do amado Espírito Santo. Continua conosco, ó Deus, em nome de Jesus.

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1: Nove horas.